0: Ô, meus irmãos, escuta aqui. Escuta aqui agora esta palavra. A Bíblia Sagrada, a palavra de Deus, ela diz aqui para nós, no livro de Segundas Crônicas, no capítulo 20, olha o que diz aqui a palavra de Deus. Olha o que diz aqui a palavra de Deus. E sucedeu que depois disso, os filhos de Moab, os filhos de Amon, e com eles alguns outros amonitas, vieram à peleja contra Josafá. Presta atenção. Então vieram alguns que deram aviso a Josafá, dizendo: vem contra ti uma grande multidão da além do mar da Síria, e eis que já estão em Azon Tamar, que é de Gade. Então Josafá temeu e pôs-se a buscar o Senhor e apregoou jejum em todo Judá. E Judá se ajuntou para pedir socorro ao Senhor. Também de todas as cidades Judá vieram para buscar o Senhor. E pôs-se Josafá em pé na congregação de Judá e de Jerusalém, na casa diante, vamos lá, eu mudei aqui, vamos lá, na casa do Senhor, diante do pátio novo. Versículo 5: e pôs-se Josafá em pé na congregação de Judá e de Jerusalém, na casa do Senhor, diante do pátio novo, e disse: ah, Senhor Deus de nossos pais, porventura não és tu Deus nos céus? Pois tu és dominador sobre todos os reinos das gentes, e na tua mão há força e poder, e não há quem possa resistir. Porventura, ó Deus nosso, não lançaste tu fora os moradores dessa terra diante do teu povo de Israel, e não a deste a semente de Abraão, teu amigo para sempre? Então Josafá estava diante de uma batalha, de uma peleja, que era vida ou morte. Vida ou morte. Sabe quando você está num fundo de poço, num beco sem saída, que agora é confiar em Deus, ou confiar em Deus, ou confiar em Deus, ou então sair derrotado, sair do caixão, sair morto? Era a situação de Josafá. Josafá não confiou agora nos seus soldados. Josafá não confiava nesse exato momento no povo que estava com ele. Josafá agora dependia de Deus, dependia unicamente de Deus e mais ninguém. Aí Deus então levanta um profeta. Olha bem, Deus levanta um profeta e vai falar com Josafá. Versículo 14: então veio o Espírito do Senhor no meio da congregação sobre Jaziel, filho de Zacaria, e Jaziel disse: dai ouvidos todo Judá, e vós, moradores de Jerusalém, e tu, ó rei Josafá. Agora lá vem a profecia, agora lá vem a profecia, agora lá vem um recado de Deus. Assim diz o Senhor, assim o Senhor vos disse, não temais. Assim o Senhor vos disse, não vos temais, nem vos assusteis por causa desta grande multidão, pois a peleja não é vossa, senão de Deus. Olha só, olha só que palavra poderosa, olha que palavra poderosa. Nesta peleja não tereis de pelejar, parai, está em pé e vede a salvação do Senhor para convosco, ó Judá e Jerusalém, não temais, nem vos assusteis, amanhã sai-lhe ao encontro, porque o Senhor será convosco. Então Josafá se prostou com o rosto em terra, e todo Judá e os moradores de Jerusalém se lançaram perante o Senhor, adorando o Senhor. E levantaram-se os levitas dos filhos dos coatitas para louvar o Senhor Deus de Israel com voz muito alta. Meus irmãos, resumindo, à medida que aquele povo foi louvando a Deus, à medida que aquele povo foi louvando a Deus, os inimigos foram caindo por terra, um matando o outro, um destruindo o outro. Não precisaram e não precisou Josafá fazer nada. Não precisou os soldados de Josafá fazer nada. Aquele povo mesmo mataram um ao outro. O que você entende nisto? O que eu entendo nisto? Eu entendo nisto que quantas vezes nós estamos confiantes em nós mesmos e voltamos derrotados. Quantas vezes nós estamos confiantes na família, nos parentes, confiantes no dinheiro, no médico, no advogado. Ah, eu tenho meu médico, meu amigo, eu tenho meu advogado amigo, eu tenho dinheiro. E daqui a pouco ele está derrotado. Deus trava tudo. Deus permite que aquilo dê tudo errado, para que o homem se volte a Deus, para que o homem saiba que o homem nasceu para ser dependente de Deus, não viver sozinho, não viver sozinha. Eu faço o que eu penso, o que eu quero, o que eu acho, eu entendo assim, eu vejo assim, eu penso assim, não precisa igreja, não precisa pastor, não precisa estar dentro de igreja. E aí estão se despedaçando, quebrando, se arruinando. Quanta gente agora me escutando desse jeito? Quanta gente agora escutando que estão desse jeito, que um dia já foram pastores, fiéis, homem de Deus, já foram obreiras, já foram cooperadores, presbíteros, diáconos, que hoje estão aí destruídos, casamento destruído, família destruída. O que mais tem é gente com família destruída, que essa família um dia estava na casa de Deus. Foram todos os filhos consagrados no altar, apresentados no altar, todos os filhos num dia estavam na igreja, servindo a Deus, cantando, aquelas crianças tudo bem arrumadinhas, louvando a Deus, ia para o colégio, ia para a igreja, pai, mãe, trabalhando, igreja, trabalho, família, presença de Deus, e daqui a pouco começou a ver defeito, ver pecado, ver erro, ver falha em todo mundo. Começou a criticar, a murmurar, começou a falar besteira, saíram da presença de Deus. Eu vou lá para a igreja da pastora, da missionária, do pastor, a igreja do bispo, a igreja do apóstolo, eu vou lá para a igreja do reverendo, a igreja do reverendo. Saiu da igreja de Deus, aonde estava um dia levantada por Deus, para ir para a igreja do fulano, porque lá pode, lá eu faço o que eu quero. Ah, meus irmãos, minhas irmãs, isso é derrota, isso é fracasso. Eu estava aqui um dia, chegou aqui um pastor aqui que eu conheci, que agora está desviadíssimo, desviado, pastor, esquisito, nem, você olha na cara dele, você vê que ele está depressivo, perturbado, atormentado, da boca dele, se você escutar meia hora, você desvia, se você não tiver o Espírito Santo, pastor do diabo, pastor usado pelo diabo. A boca dele é instrumento do diabo. Só sai palavras de morte, de destruição, palavras para tirar a pessoa da igreja. Um dia ele levava o povo para a igreja. Ele ia buscar o povo em casa. Hoje ele fala assim: não, não precisa de igreja nada. Que igreja? Igreja sou eu. Aí eu perguntei para ele: você não vai na igreja? Eu vou lá o dia que eu acho que eu devo ir. Minha igreja é minha família. Minha igreja é minha família. Às vezes eu penso para a igreja e falo: ah, não vou não. Vou na casa do filho. Vou na casa não sei de quem. Ganho muito mais de ir para a casa de um filho do que para a igreja. Um homem desse está derrotado. Ao invés de pegar o filho e levar para a igreja, ele sai da igreja, larga de ir para a casa de Deus, para ir para a casa do filho, para murmurar contra Deus. Eu não vou à igreja nada, de jeito nenhum. Vou lá, se eu achar que eu devo tomar ceia, eu tomo, se eu achar que não devo, eu não tomo.
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0: 21 horas e 18 minutos.
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1: 21 horas e 27 minutos.
2: Um simples homem. Eis um homem que nasceu e cresceu em uma humilde aldeia. Trabalhou como modesto carpinteiro até os 30 anos. Foi somente durante os 3 anos seguintes que pregou sua mensagem. Nunca escreveu um livro. Nunca exerceu qualquer cargo. Nunca teve um lar. Nunca constituiu família. Nunca frequentou uma universidade. Nunca a planta dos seus pés pisaram uma grande cidade. Nunca fez alguma coisa que pudesse aparentar grandeza. Nada teve em comum com este mundo, exceto o simples poder de sua singular personalidade. O seu nome é Jesus.

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2: 21:45.
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1: 21:52.
2: Sonhei com Deus. Sonhei que Deus falou comigo dizendo: meu filho, eu estou aqui e sei o que pensas. E eu disse: então responde-me, Senhor, porque existem pessoas tão infelizes no mundo? Deus respondeu: se apressam em crescer e depois desejam ser crianças novamente. Perdem sua saúde para ganhar dinheiro. Em seguida, perdem o dinheiro para recuperar sua saúde. Pensam ansiosamente sobre o futuro e se esquecem de viver o presente, de tal forma que não vivem nem o presente nem o futuro. Vivem suas vidas como se nunca fossem morrer e morrem como se nunca tivessem vivido. Então perguntei: que lições de vida o Senhor quer que aprendam? E ele respondeu: que uma pessoa rica não é aquela que tem o máximo, mas sim a que precisa do mínimo. E que de nada vale o homem ganhar o mundo inteiro e perder a sua alma. E aprendam que eu estou aqui.

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1: 21 horas e 59 minutos.
2: O trem da vida. A vida é como uma viagem de trem. Quando nascemos, entramos nesse trem e nos deparamos com algumas pessoas que julgamos estarão sempre nessa viagem conosco. Infelizmente, em alguma estação elas descerão e nos deixarão órfãos de seu carinho, amizade e companhia, mas isso não impede que durante a viagem, pessoas que virão a ser especiais para nós embarquem. Assim é a viagem, cheia de sonhos, fantasias, esperas, despedidas. O grande mistério é que jamais saberemos em qual parada desceremos. Mas há esperança que em algum momento estaremos na estação principal e teremos a grande alegria de vê-los novamente. Façamos então com que a nossa viagem seja tranquila, que tenha valido a pena e que Deus tenha sido o condutor desse trem, para que quando chegar a hora de desembarcarmos, estejamos certos de que o caminho foi traçado por Ele.

0: quem tem o imenso prazer de cumprimentar todos os irmãos, irmãs, neste exato momento. É a sua irmã em Cristo, Priscila Messias. Estamos ao vivo neste momento. Eu acredito que está dando uma microfonia. Eu quero que os irmãos, as irmãs que estão nos acompanhando neste momento, marca presença aqui nesta live, interaja conosco. Eu preciso da sua interação conosco neste exato momento. Que Deus abençoe a todos vocês. Nós estamos neste propósito de oração. Pastor Darcy Messias está neste propósito de oração e com certeza todos vocês que estão neste propósito serão abençoados pelo nosso Deus. Eu quero desde já chamar você para esta campanha de oração, que você venha trazer mais pessoas para esta campanha de oração. Convide mais pessoas, irmãos. Chame mais pessoas para esta campanha. Hoje é o sexto dia, né, desta campanha de oração em prol da salvação das almas, das famílias. E você que está nos acompanhando neste momento, você não pode perder esta campanha, irmãos. Não pare de orar. Não pare de buscar a presença do nosso Deus. Eu quero saber dos irmãos, está chegando bem aí o áudio? Está chegando perfeitamente bem aí? Eu preciso que você comente aí rapidinho, né? Para que nós possamos daqui a pouco orar, clamar a Deus, buscar a Deus. A oração, ela é a chave da vitória. Quem ora, vence. Agora, quem não ora, não vence. Então, eu preciso que os irmãos comentem aí agora, faz um comentário neste momento. Como está chegando o microfone aí para os irmãos? Está chegando bem? Eu preciso que você deixe seu like, comenta, compartilhe, chame pessoas para esta live de oração. Vamos orar. O pastor Darcy Messias começa a oração às 22h15. Então, estamos aqui aguardando os irmãos chamar mais pessoas para realizar esta oração. Os irmãos estão bem? Chegaram do culto, estão vindo do culto agora. Nós estamos chegando de um culto abençoado aqui na sede, em Deus é Santo. Muitas pessoas conosco, várias pessoas também pela primeira vez. E, graças a Deus, estamos aqui para fazer esta oração. Deixa eu ver aqui como é que eu posso para não doer meu pescoço. Vamos lá, meus irmãos. Irmão Dilson está aqui conosco neste momento. Deus abençoe a sua vida. Em nome de Jesus, eu preciso aqui dos irmãos conosco nesta live. Deixa eu ver se eu consigo movimentar aqui a câmera, que eu tô com medo, dá um probleminha aqui. É ao vivo, irmãos. Deixa eu arrumar aqui. Deixa eu puxar aqui. Assim, pronto. Que assim daí eu não... Deixa eu arrumar aqui. Pronto. É ao vivo, irmãos. Ao vivo é assim mesmo, porque daí não dói meu pescoço depois. Então, você que está nos acompanhando, seja bem-vindo, irmãos. Bem-vinda aqui nesta live do dia de hoje. Vamos ver aqui quem são as pessoas que estão conosco. Irmã Josefa, de Pitangueiras, paz do Senhor. Irmão Júnior, conosco também. Irmã Tereza, irmã Maria, quem mais aqui conosco? Irmão Gerson, Deilson, José Disseu, de São Mateus do Sul, Júnior, de Esteio, no Rio Grande do Sul, aqui conosco. Eu tô revendo aqui a imagem, ao vivo, a gente vai mexendo aqui ao vivo. Irmão Júnior, de Esteio, Gilson, de Porto Amazonas, Deilson, aqui colocando o nome para oração, Josiane, aqui também conosco, irmão Isaías, está aqui também, Maria Helena. Qual que é a sua localidade, minha irmã? Márcia, Josiane, Adriano de Capão Raso, Josiane de Mauá da Serra, Conceição de Apiaí, Marcos Ribas de Guaragi, Clarice de Lages, Viamão, dá 18 graus aí, é? Tá chovendo aí, meu irmão? Eduardo Sorocaba, Reginaldo com Canos Não Ploração aqui. Fala a localidade, meus irmãos. Quem mais tá aqui conosco? Itacir. Tem um canal aqui que não falou a localidade. Pulou aqui os comentários. Clarice. Tá comentando que o áudio tá bom. Irmão Maicon. Tá conosco aqui. Tá doendo meu pescoço aqui, desse jeito. Jurema. Tá aqui conosco também. Tá comentando que o som tá bom. Paulo Firmo. Edinalva. José de Seus, São Mateus do Sul, Mãe Jusmira, Mandirito, irmã Daniele, de Araucária, aqui conosco, Deus abençoe, em nome de Jesus. Deilson, está ótimo aí, amém. Alessandro, Deus abençoe. Gisele, de Bituva, Isaac, Luiz de Castro, Nilson de Terra Roxa, José de Souza de Barão do Triunfo, Naara de Pinhão, expulou tudo aqui agora, Reginaldo Teixeira Soares, Maria Helena de Colombo, Sueli, agora são 22h11, Sueli Colombo, Sorocaba Eduardo, Sebastião de Palmas, Gisele de Vieiras, diversos, Jaziel de Rio Claro, São Paulo, irmão Itacir de Caxias do Sul, Tânia, Sidinaldo, Ibicuí na Bahia, Tânia de Campinas, Sivanir. É da onde, meu irmão? Agora, vamos ver aqui os irmãos do Facebook. Deixa eu virar aqui. Vou colocar pra cá. Vamos ver aqui. Os irmãos do Facebook. Cadê os irmãos que deixou o seu like? Marca a presença aí, irmãos. Opa, deixa eu voltar aqui. Os irmãos deixaram o seu like. Maneuza, Maria Batista, Paulo, Adriana, Josilaine, Anne, Edvaldo, Roseli, Lúcia, Silvana, Vanei, Nemésio, aqui conosco também. Vamos ver aqui os irmãos que estão comentando aqui no Facebook. Irmã Silvana, de Capão Raso, que eu estou acostumada com o computador para cá. Computador para cá, microfone para cá. Vai demorar um pouquinho. Vanei de Quilombo, Santa Catarina. Lúcia de Canela, no Rio Grande do Sul. João Maria. Coronel Domingos Soares. Edivaldo Rio Negro. Dirce da Fazenda Rio Grande. Luiz de Imbaú. Yasmin. Adriana. Maria. Adriana de Caçapava do Sul. Paulo Teixeira. Da onde, meu irmão? Neuza de Curitiba. Enedina. De Ponta Grossa. Hoje teve culto aí com o pastor de Messias em Ponta Grossa hoje, hein? Neuza de Curitiba. Eduardo Alves, de algum lugar do Brasil e do mundo. E daqui 2 minutos, meus irmãos, nós vamos orar. Vamos buscar a Deus. E eu creio que Deus vai entrar com providência na sua vida, no seu lar, na sua casa, na sua família. Maria Passos, é da onde, minha irmã? Fala aí para nós a sua localidade. Iremos buscar a Deus e Deus vai dar vitória. Cirlete de Carambeí. Ô, irmã, é por causa do microfone aqui, ó, irmão. Ó, tá diferente. A cadeira é pra estar no meio. Pois é, irmão. Era pra estar no meio. Era pra estar aqui assim, ó, né, ó. Mas é que a câmera tá aqui. Aí o microfone tá pra cá. Então, a gente tá se virando os 30. Cadê os demais irmãos aqui? Mankelly, de Anápolis. Adriana, Cristina do Colombo. Adriana, Cristina. Monius, pastor, tá em Ponta Grossa. Ah, então não precisa orar hoje. Esse Vanir Mossoró, Rio, olha lá do Rio Grande do Norte. Irmãos, seja bem-vindo, meu irmão. Ora conosco agora. Vamos orar. E Deus vai dar a vitória. Momento de oração.
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0: Colocamos agora as nossas vidas diante da tua presença, meu Deus. Hoje inicia, Senhor, este propósito do dia de hoje, dessa campanha. Hoje é o sexto passo, meu Deus, desta campanha de oração. E nós estamos aqui, ó Deus, orando em prol da salvação da família, da salvação dos homens, mulheres, crianças, adolescentes, pessoas que precisam serem libertas, serem transformadas pelo Senhor. Meu Deus, quantas pessoas que um dia estiveram na tua casa. Senhor, olha quantas pessoas que um dia estiveram em comunhão com o Senhor. Estavam na igreja, meu Deus, pregando a tua palavra, cantava. Meu Deus, tocava instrumentos musicais. E hoje, meu Deus, olha onde essa pessoa está. Encontra-se parada, encontra desanimada, meu Deus. Encontra sem força, ferida, machucada, perdida. Meu Deus, nós clamamos ao Senhor aqui agora, meu Deus, aonde tiver uma pessoa que está ouvindo esta oração, que um dia esteve nos teus caminhos e hoje não está mais. Meu Deus, toca nesta pessoa. Meu Deus, desperta esta pessoa. Desperta, Senhor, esta vida. Desperta, Senhor, esta alma para o conserto, para um conserto agora com o Senhor. Não dessa pessoa ficar ouvindo essa oração sem fazer um concerto contigo, meu Deus. Não deixa. Meu Deus, cobre com teu sangue esta alma. Meu Deus, cobre com teu sangue esta vida. Não deixa essa pessoa, meu Deus, continuar vivendo longe do Senhor. É uma alma, meu Deus, é uma alma carente, é uma alma que precisa do seu cuidado, da sua proteção. Oh, Deus, olha quantas pessoas, ó Pai, que hoje estão perdidas e fracas, ou até mesmo estão na igreja, mas estão se enfraquecendo, porque não oram mais, não consagram mais as suas vidas ao Senhor. Estão perdendo o interesse, a comunhão contigo. Meu Deus, venha despertar estas almas. Venha tocar estas vidas, aonde quer que elas se encontrem. Jesus, toca nestas almas agora. Meu Deus, desperta, Senhor. Vai despertando esta vida, meu Pai, para o conserto, para a aliança. Em nome de Jesus Cristo, não deixa essa pessoa continuar pensando em parar, meu Deus. Não deixa essa pessoa continuar pensando em desistir, em se assentar, meu Deus, à beira do caminho. Nesta noite, nós clamamos ao Senhor por estas vidas. Meu Deus, toca nestas almas. Meu Deus, desperta estas vidas. aonde quer que ela se encontra. Toca neles agora, Jesus. Oh, meu Deus, porque o Senhor está à procura de verdadeiros adoradores que adoram o Senhor em espírito e em verdade. Muitos, meu Deus, já perderam o temor. Muitos não têm mais respeito. Não tem mais reverência na tua casa. Senhor, olha essa pessoa que vai à igreja, mas sem propósito. Senhor, olha essa pessoa, meu Deus, que vai à igreja sem a vontade definitiva de andar em comunhão com o Senhor. Toca nesta alma. Meu Deus, desperta esta vida. Não deixa essa pessoa ir para a igreja só por ir, não. E cada um de nós venhamos ter propósito, venhamos ter vontade, comunhão com o Senhor. Jesus, olha esse irmão que está orando agora, essa irmã que está buscando ao Senhor, mas não está em comunhão contigo. Dê um tempo, está de braços cruzados. Jesus, oh Deus, faz essa pessoa se lembrar de quantas vezes o Senhor livrou essa pessoa, quantas vitórias o Senhor entregou na mão dessa pessoa, quantas bênçãos foi almejada, alcançada, Senhor, quantos dons o Senhor entregou a esta pessoa, para que hoje esta pessoa vivesse longe do Senhor, vivesse afastada dos teus caminhos. Senhor, age, meu Deus, age nesta vida. Desperta esta alma, toca nestas vidas, para que hoje faça um concerto com o Senhor, faça uma aliança com o Senhor nesta noite. Jesus, se tiver uma pessoa que hoje está reconciliando, que está assumindo, que por algum motivo essa pessoa não mais congregou, mas hoje, neste momento, essa pessoa, meu Deus, está novamente clamando ao Senhor, pedindo ao Senhor para que o Senhor venha. Venha, Senhor, entrar com providência. Entra, Jesus, entra. Entra nesta vida agora. Desperta esta vida agora. Aonde quer que esta pessoa se encontra. Senhor amado, toca nessa pessoa. Meu Deus, desperta. Vai despertando, meu Deus. Vai despertando essa pessoa hoje. Jesus, incomoda essa pessoa, Jesus. Faz essa pessoa ver que a forma que essa pessoa está vivendo é uma vida que está levando a pecar, a errar, a fazer as coisas erradas desta vida. Em nome de Jesus, toma conta desta vida, Jesus. Oh, Deus, essa campanha em prol da salvação de almas. Queremos ver pessoas testemunhando, meu Deus. Queremos ver pessoas glorificando ao Senhor, que fez uma aliança, que fez um concerto contigo. Senhor, nesta noite, em nome de Jesus Cristo, ajuda essa pessoa a perseverar na tua presença. Deus, não se a pessoa reconciliar hoje só por reconciliar e depois que encerrar esta oração, essa pessoa voltar a viver a vida que estava vivendo, meu Deus, não deixa. Oh, Jesus, toca nessa pessoa agora. Toca, meu Deus, toca, para que ela continue firme, para que ela continue amando ao Senhor de todo o seu coração, de todo o seu entendimento, na obediência da tua palavra. Quantas pessoas que estão agora, Senhor, renovando o pacto, a aliança que fizeram um dia diante do altar. Jesus, Deus, Deus de graça, não deixa nós, ó Pai, encerrar esta campanha sem ter uma alma salva, sem ter uma alma que fez um concerto, uma aliança com o Senhor. Não deixa. Queremos ver vidas, não só uma, mas vidas, muitas vidas, se achegam ou se acheguem ao Senhor nesta oração. Faz, meu Deus, o impossível. Toca nesta pessoa agora. Meu Deus, desperta. Vai despertando, meu Deus. Vai despertando agora esta vida. Eu creio, Deus, eu creio que esta alma será transformada, será mudada. A partir de hoje, o Senhor vai transformar esta vida. O Senhor vai mudar esta história, esta mente. Deus, eu creio, Senhor, que adolescentes que estão agora orando serão tocados pelo Senhor. Toca nele agora, Jesus, toca. Toca nesse adolescente. Toca, Jesus, vai tocando. Quantos adolescentes que saíram da tua presença? Meu Deus, olha quantos adolescentes, ó Deus, que saíram da tua casa, estão vivendo uma vida no pecado, uma vida no engano, na mentira. Só o Senhor para tocar nestas vidas, libertar estas almas, liberta, meu Deus, liberta esse adolescente. Olha essa mãe orando, meu Deus, por esse adolescente que está numa fase de rebeldia, meu Deus, uma fase que os pais estão em desespero, preocupados. Quantos adolescentes que saem de casa na sexta-feira encontrar com as amizades, essas amizades que estão levando a roubar, a, meu Deus, a usar drogas, a prostituir. Senhor, eu creio, meu Deus, que o Senhor pode tocar nestas almas. Eu creio, Senhor, que o Senhor pode despertar estas vidas para uma mudança completa. Toca, Jesus, toca. Venha, meu Deus, tocar. Toca nessa pessoa, toca neste homem, nessa mulher que um dia esteve na tua presença e hoje, Senhor, olha como essa pessoa está vivendo, uma vida em pecado, uma vida de mentira, meu Deus, uma vida de engano. Oh, Jesus, essa pessoa que conhece a tua palavra, essa pessoa que obedecia a tua palavra, e hoje, olha como está essa pessoa, meu Deus. Oh, Jesus, tenha de misericórdia. Ai, tocando, Jesus, toca nesse homem, toca mesmo, toca nesta mulher, faz essa pessoa arrepender dos seus maus caminhos, faz essa pessoa buscar a ti como buscava outrora. Hoje, essa pessoa não ora mais, hoje, essa pessoa perdeu o temor, a reverência, não tem mais prazer em falar contigo. Deus, oh, meu Deus, olha esse pai orando, essa mãe orando, olha esse marido orando, a esposa, e olha quantos que estão orando, e outros só estão ouvindo oração, porque não consegue mais orar, não tem mais força para buscar a tua presença. Mas em nome de Jesus, nós colocamos todas estas vidas diante da tua presença. Iremos aqui, ó Deus, apresentar os irmãos que estão deixando o seu like aqui no Facebook, no YouTube, que estão marcando presença, Senhor, que estão comentando. Jesus amado, vai fortalecendo estas vidas, vai trabalhando, meu Deus, vai transformando, vai entrando com providência. Em nome de Jesus, faz o milagre acontecer. Jesus, faz a pessoa ser curada agora. Senhor, arranca as doenças. Doenças, eu te repreendo aqui agora. Sai do corpo dessa pessoa agora. Sai, doença. Sai. É uma ordem. Em nome de Jesus, Jesus gera vida. Jesus, gera vida, gera vida, meu Deus. Arranca esta doença, arranca esta enfermidade, onde a medicina está falando que não tem mais jeito, que para o homem, que para os laudos médicos, o quadro é irreversível. Mas nós cremos no poder da oração, nós cremos, meu Deus, no milagre, na resposta do Senhor, para que o médico venha ver que o Senhor é o Deus que liberta, é o Deus que cura, é o Deus que opera maravilhas. Em nome de Jesus Cristo, nesta noite, nós colocamos a vida deste irmão, a vida desta irmã, meu Deus, na tua presença. Jesus, arranca essa enfermidade. Arranca, meu Deus, vai arrancando, arranca essa enfermidade agora, aonde estiver esta doença, sai agora a enfermidade, sai, saia, é uma ordem, o sangue de Jesus tem poder, o sangue de Jesus é poderoso para repreender toda a enfermidade. Olha esses comentários, meu Deus, olha quantos pedidos de oração. Há pessoas que estão com dores, que estão com dores no estômago, pessoas que estão, meu Deus, passando por uma cirurgia, que vai fazer uma cirurgia, meu Deus, coloca as suas mãos, olha aqui os irmãos, meu Deus, pedindo oração em prol de algum familiar que vai fazer uma cirurgia. Jesus amado, Espírito Santo, toca agora nessa pessoa, arranca esta doença, arranca agora toda a enfermidade, sai deste corpo, saia, sai agora, o sangue de Jesus tem poder, Jesus vai queimando, Jesus, passa teu sangue nessa pessoa agora, arranca essa enfermidade, meu Deus, arranca, arranca, arranca, meu Deus, arranca esta enfermidade, o sangue de Jesus tem poder, vai livrando, vai protegendo, vai guardando, vai, Senhor, entrando com providência, Deus, olha essa pessoa que está com câncer, olha essa pessoa que está desenganada pela medicina, que hoje, nesta live, o Senhor venha curar. Jesus, olha os nomes. Coloca os nomes aí, irmãos, de quem está com câncer, com uma doença. Fala o nome da doença em nome de Jesus. Meu Deus, coloca as suas mãos. Arranca essa enfermidade agora. Aonde tiver uma pessoa doente, eu repreenda aqui agora. Esta enfermidade vai saindo, vai saindo. Saia, saia, doença. Sai deste corpo agora. O sangue de Jesus tem poder. O sangue de Jesus é poderoso para libertar, para repreender todo mal agora. Senhor, tem pessoas que já fizeram cirurgia, meu Deus, e continua enferma. Continua com a doença não acabou não, a doença só aumentou, meu Deus, ó Jesus, que hoje venha cessar esta enfermidade, que hoje esta enfermidade bata em retirada, há poder no sangue de Jesus, há poder no sangue de Jesus, olha as pessoas, meu Deus, que tem diabetes, olha a pessoa que tem artrose, meu Deus, olha a pessoa que está com hérnia, Senhor, Jesus amado, coloca as tuas mãos, arranca essa doença, arranca, Senhor, eu não sei qual que é a enfermidade que essa pessoa tem, quantas pessoas não conseguem andar, quantas pessoas têm dificuldade para andar, problema nas pernas, Deus, vai curando agora, vai curando, cura mesmo, Senhor, há poder no sangue de Jesus, há poder no sangue de Jesus, para arrancar essa enfermidade deste corpo agora, em nome de Jesus, não aceita, nós não aceitamos essa pessoa continuar doente, não, meu Deus, os irmãos, as irmãs que estão conosco aqui agora, pedindo ao Senhor, para que o Senhor venha curar, arranca esta dor, meu Deus, arranca esta hérnia, este tumor, arranca esta enfermidade oculta, esse problema no coração, nas veias, no cérebro, nas mãos, nos ossos, o sangue de Jesus tem poder, o sangue de Jesus é poderoso para restabelecer a saúde deste irmão, a saúde desta irmã agora. Em nome de Jesus, em nome de Jesus Cristo, meu Deus, vem abrir as portas, meu Deus. Olha este irmão, esta irmã que é dizimista, que é ofertante, meu Deus, abra as portas, multiplica, prospera, faz milagres financeiros acontecer, faz, meu Deus, as portas financeiras serem abertas, e este irmão, e esta irmã, meu Deus, venha testemunhar, venha glorificar, venha exaltar, engrandecer o teu santo nome, em nome de Jesus, ô Jesus, opera o milagre, opera, Senhor, abre as portas grandes, as portas maravilhosas que o Senhor há de abrir a partir de hoje. Eu creio, meu Deus, eu creio. Nós tomamos posse da cura, nós tomamos posse da bênção financeira que esse irmão, que essa irmã, que nós tanto precisamos que o Senhor faça. Em nome de Jesus, em nome de Jesus, meu Deus, faz o milagre acontecer. Faz, meu Deus, faz um grande milagre acontecer dentro dessa casa, dentro desta família. Jesus, só o Senhor tem poder para curar, só o Senhor tem poder para libertar, para transformar esta vida. E hoje, meu Deus, nós colocamos, os irmãos estão aqui pedindo oração, há pedidos, meu Pai, para que ser apresentados ao Senhor. Oh, Senhor, olha aqui o irmão com problema, meu Deus, no intestino, problema na cabeça, dor na cabeça. Senhor, oh, meu Deus, restaura a comunhão neste lar, nesta casa, nesta família. Olha, a pessoa que tem artrite reumatoide no joelho, Jesus amado, essa pessoa que não consegue dormir à noite, tem insônia, tem pesadelo, vê vultos, ouve vozes, o inimigo tenta sufocar ela, asfixiar essa pessoa ao deitar na sua cama. O sangue de Jesus tem poder. Diga, irmãos, o sangue de Jesus é poderoso para repreender, para expulsar toda a enfermidade desse corpo agora. Saia, perturbação maligna, eu te repreendo aqui agora. O sangue de Jesus tem poder. Meu Deus, há uma pessoa nesta live que vive sendo perseguida pelo inimigo, vive sendo perseguida pelo capeta, perturbada por Satanás. O sangue de Jesus tem poder. Capeta, perca tuas... Há uma pessoa nesta live que vive sendo perseguida pelo inimigo, vive sendo perseguida pelo capeta, perturbada.

te repreendo, saia desta vida agora, sai, saia, perca tuas forças, pega essa bagagem, sai desse corpo agora, é uma ordem, em nome de Jesus Cristo, meu Deus, restaura a união nesta casa, meu Deus, olha quantos casamentos em crise, meu Deus, olha quantos casamentos onde o inimigo está destruindo, olha quantos casamentos Satanás está fazendo essa pessoa pensar em se separar, onde não há respeito, onde não há mais amor, comunhão, onde não há mais diálogo, onde só há acusações. Jesus amado, coloca as tuas mãos, meu Deus, une este casal, une esta família, proteja, Senhor, este casal, ajuda este casal a conviver em harmonia, ajuda este casal a viver unidos, meu Pai, não deixa eles se separar não, Senhor, não deixa esses casais se separar não, oh Deus, eles prometeram diante do Senhor, diante do juiz, diante das testemunhas, diante do Senhor, de serem fiéis um ao outro, meu Deus, e olha como estão vivendo, com mentira, com traições, meu Deus, com agressões. Jesus, não deixa continuar acontecendo não, Jesus, não deixa, tenha de misericórdia, tenha de compaixão, olha esse casamento que está em fase de reconciliação, Senhor, coloca as tuas mãos, não deixa o orgulho falar mais alto, não deixa, Senhor, que eles possam se unir, oh Jesus amado, oh meu Deus, venha agir, venha entrar com providência, Deus, cobre com o teu sangue, vai agindo, vai, Senhor, entrando com providência, transformando esta vida, este lar, este casamento, em nome de Jesus Cristo, faz a obra, Senhor, faz a obra, meu Deus, restaura, meu Deus, este casamento, vai restaurando, vai, Senhor, restaurando este casamento, em nome de Jesus Cristo, nós colocamos estas vidas diante do Senhor, nesta noite, oh Jesus amado, coloca as tuas mãos, entra com providência, une este casal, une esta família, une, Senhor, estes filhos, agora, hoje, meu Deus, nós colocamos toda esta família diante do Senhor, Deus amado, guarda esta casa, guarda, Senhor, esta família, meu Deus, nós colocamos esta igreja, meu Deus, a igreja Pentecostal Deus é Santo, guarda, Jesus, guarda a vida do pastor Darcy Messias, do seu lar, da sua casa, da sua família, meu Deus, guarda mesmo, Senhor, esconda no esconderijo do Altíssimo, meu Deus, guarda a diretoria, vai guardando os obreiros, as obreiras, os membros, os frequentadores, os dizimistas desta obra, Senhor, meu Deus, guarda esta obra de escândalos, guarda, Senhor, esta obra do pecado, esconda esta obra, meu Deus, para não se corromper, não deixa, Senhor, não deixa, meu Deus, e se corromper, em nome de Jesus Cristo, eu coloco, Senhor, esta obra diante do Senhor, e eu peço, meu Deus, para que o Senhor venha agir, eu venho, e nós venhamos se unir mais ainda na tua presença, diante do Senhor, unir esta igreja cada dia mais na tua presença, Senhor, coloca as mãos, meu Deus, faz a obra, une, meu Deus, esta obra, os irmãos que são de outras denominações, que estão conosco, orando, buscando ao Senhor, guarda eles, meu Deus, conserva os irmãos, as irmãs na igreja, sem se corromper, sem, meu Deus, fazer as coisas erradas, Jesus amado, coloca as tuas mãos, em nome de Jesus Cristo, venha, Senhor, abençoar, venha, meu Deus, entrar com providência dentro desta igreja, neste ministério, cobre com teu sangue, Jesus, cobre com teu sangue, todas as

pessoas agora que estão orando, que estão nesta campanha, que precisa de uma resposta do Senhor. Nós iremos orar aqui agora pelos irmãos que deixou like aqui no Facebook, os irmãos vão comentando agora no YouTube, para nós lermos o seu nome. Senhor, alcance a irmã Janete, a irmã Roseli, Adriana, Maria Batista, Eleni, Aparecida, Eduardo, Álvaro, Lourdes, Arlete, Marion, Elias, outra irmã Arlete, meu Deus, Maria Passos, Inês, Elisandro, Senhor, alcança a Dirce, a Neuza, alcança o Paulo, Josilaine, Anne, Edivaldo, Roseli, a irmã Lúcia, irmã Silvana, Nemésio, irmão Vanei, olha os pedidos, meu Deus, que os irmãos estão colocando aqui no Facebook. Oh, Deus, olha aqui os irmãos do YouTube. Deus, olha aqui o irmão Deilson, a irmã Josefa, o irmão Júnior, irmã Tereza, Maria Helena. Alcança, Senhor, o irmão Gerson. Vem alcançar, meu Deus, o irmão José Dirceu, Senhor, o Júnior, Deus, alcança o Gilson, meu Deus, alcança a Josilane, o Isaías, alcança a Maria Helena, Senhor, vem alcançar, irmão Adriano, Deus, alcança a Conceição, irmão Marcos Ribas, a irmã Clarice, Jesus, irmão Eduardo Sorocaba, alcança, Senhor, o irmão Reginaldo, que está orando conosco nesta live. Senhor, vem alcançar aqui agora os irmãos aqui do, meu Deus, Izang, meu Deus, não sei nem como é que lê esse nome. Senhor, alcança o Itacir, a Clarice, a Jurema, oh Deus amado, o irmão Paulo e a irmã Luciane. Alcança, Senhor, a irmã Edinalva, o irmão José Dirceu, Jusmira, a irmã Daniele, o irmão Deilson, assim mesmo, alcança, Senhor, o Alessandro, oh Deus amado, a irmã Gisele, a irmã Gisele, alcança o Isaac, Senhor, o irmão Luiz Carlos, o Nilson, o José Souza, a irmã Naara e toda a sua família, alcança o pai da irmã Naara, Jesus, alcança ele lá, meu Deus, restabeleça, completa cura nele hoje, em nome de Jesus, Senhor. Alcança a Adriana, Cristina, alcança a Sueli, Deus, venha alcançar a todas as pessoas que estão conosco neste momento, Jaziel, meu Senhor, a Tânia, meu Deus, Sidinaldo, Senhor, coloca as tuas mãos, esse Vanir, Deus, venha agir, venha, Senhor, trabalhar, venha dar vitória a cada um, Senhor, a irmã Sirlete, oh, Jesus, alcança tantas pessoas, meu Deus, que estão aqui conosco, a irmã Kelly, Jesus, venha dar vitória, irmão Nilson, tantas pessoas que estão aqui colocando os nomes, mas não tem o nome correto aqui, o nome do usuário, Jesus, faz a obra, Senhor, faz impossível acontecer, alcança a irmã Tereza, alcança o irmão Jaime, Maria do Céu, meu Deus, alcança Valmiro, neste momento, oh, Senhor, alcança, Senhor, irmão José Tadeu, lá de Mostarda, coloca as tuas mãos, irmã Maria do Carmo, coloca as tuas mãos na irmã Franciele, meu Deus, Luiz Mário, em nome de Jesus Cristo, irmão Tiago, Jesus, alcança a Ariane, meu Deus, vem alcançar tantas pessoas, Ivanira, alcança, neste momento, Senhor, irmão Jaime Luiz, está aqui colocando os nomes para oração, meu Senhor, a irmã Kelly, Deus, Eli da Luz, alcança, Jesus, alcança, tantas pessoas, o irmão Gabriel, que está conosco aqui em oração, Claudinei, Jesus, dai a vitória na área trabalhista, que está pedindo aqui nesta noite, em nome de Jesus Cristo, coloca as tuas mãos, alcança, tantas pessoas que estão aqui pedindo oração, Roseli, o Maicon, oh Deus amado, a irmã Edith, meu Deus,
coloca as mãos e dai o livramento, a irmã Thalita. Deus, faz a obra acontecer. Oh, Jesus amado, entra com providência na irmã Tere Figueiredo, irmão John, Felipe, Senhor, a irmã Kelly, meu Deus, a outra Kellen também, Senhor, coloca as suas mãos na Rosilda, Jesus amado, e tantas pessoas que não colocaram o nome aqui, mas estão orando conosco, alcança, Senhor, estas vidas e dai a vitória, dai o livramento, irmã Ziani, irmã Catiúce, meu Deus, irmão Antônio, restabeleça a saúde do irmão Antônio, meu Deus, que ele volte a enxergar, ó Pai, arranca esta enfermidade nos olhos dele a partir de hoje. Nós cremos no milagre e na resposta do Senhor. A irmã Isabel, irmã Janete e tantos nomes que estão chegando aqui agora, meu Deus, faz o milagre acontecer em nome de Jesus. Amém? Não sai daí.

meus irmãos, graças a Deus, você que orou com fé, eu creio que Deus alcançou a sua vida nesta campanha de oração. Quem crê que Deus alcançou você aí nesta campanha de oração? Não pare de orar. Irmãos, não pare de buscar a Deus. Não pare, preste atenção. Não pare de buscar a Deus. Quando nós buscamos a Deus de todo o coração, Deus é fiel, Deus é justo para nos abençoar. Então, você que está neste propósito, não quebre. Você que está chegando agora, fica aí conosco, fica nessa campanha, amanhã tem mais. Amanhã vai estar o pastor Darcy Messias aqui conosco. E Deus honrando a fé de todos. Abri aqui a Bíblia, saiu em Salmos 1. Vamos ler aqui rapidinho? Salmos 1. Pega a Bíblia aí, meus irmãos. Cadê os irmãos com a Bíblia? Irmãos, marca a presença aí. Deixa seu like. Cadê o like dos irmãos? Vai ficar aí só quem quer ouvir a palavra. Tem gente que só gosta de ouvir oração, mas não ora. Mas tem gente que ora, né? Tem gente que gosta de ouvir a palavra também. Em nome de Jesus. Então, pega a Bíblia aí agora. Pega a Bíblia. Salmos 1. Estão com a Bíblia, meus irmãos? Comenta. Estamos com a Bíblia, irmã Priscila. Cadê os irmãos com a Bíblia? Tá bom aí o áudio, meus irmãos? Comenta aí, tá bom? O áudio. Salmos 1, diz assim a palavra do Senhor. Bem-aventurado o varão que não anda segundo o conselho dos ímpios, nem se detém no caminho dos pecadores, nem se assenta na roda dos escarnecedores. Antes, tem o seu prazer na lei do Senhor, e na sua lei medita de dia e de noite. Pois será como a árvore plantada junto a ribeiros de águas, a qual dá o seu fruto na estação própria, e cujas folhas não caem, e tudo quanto fizer prosperará. Não são assim os ímpios, mas são como a moinha que o vento espalha, pelo que os ímpios não subsistirão no juízo, nem os pecadores na congregação dos justos, pois o Senhor conhece o caminho dos justos, mas o caminho dos ímpios, o que acontece? Perecerá. Irmãos, o título aqui, ó, a felicidade dos justos e o castigo dos ímpios. Como eu sempre falo, quem serve a Deus, ele faz a diferença. Quem serve a Deus não anda ou não acompanha o mundo. Anda na contramão do mundo. Por isso você que é servo de Deus, você que ama Deus, você que caminha com Deus, você precisa, nós precisamos fazer a diferença. Porque o tempo que nós estamos vivendo é o tempo de obediência a Deus. É o tempo de comunhão com Deus. É o tempo de nós aproveitarmos as oportunidades que Deus nos deu para fazer o melhor para Deus. Porque senão, nós vamos deixar o tempo que é para Deus vazio. E esse tempo vazio, uma hora vai ser ocupado. E o inimigo vai fazer, de todas as maneiras, que você preencha esse tempo que deveria ser para Deus, para o mundo. Você não conhece pessoas que outrora amavam estar na igreja? Que viviam na igreja? Não paravam de ir à igreja? E agora você vai convidar essa pessoa para ir na igreja e ela fala, estou sem tempo. Mas ela não tinha tempo de ir na igreja? Ela não tinha tempo de ir para a igreja? Você não via ela na igreja? E agora ela está sem tempo. Por que ela está sem tempo? O que está acontecendo? Tirou o tempo que era para Deus, e esse tempo que era para Deus agora está ocupado com outras coisas. Será que essa pessoa não está tendo conselhos, acatando, aceitando conselhos de pessoas que não agrada a Deus? Pessoas ímpias? Será que ela não está seguindo os mesmos conselhos das pessoas que dizem que não precisa ir à igreja? Que nós somos a igreja,
que nós não precisamos de líder, de liderança. Existem tantas pessoas aí, irmãos, assim como nós temos que ser discípulos de Cristo, existem discípulos de Satanás. E discípulos de Satanás, eles vão fazer de tudo para que nós saiamos do caminho do Senhor e irmos para o caminho errado. Para nos tornarmos discípulos de quem? De Satanás. Por isso você que está nos acompanhando, você precisa tomar muito cuidado. Você precisa vigiar muito com as pessoas que te cercam, que te rodeiam. Porque nem todas as pessoas que te cercam são servos de Deus. Nem todas as pessoas que te cercam são pessoas cristãs que têm o objetivo de morar no céu. Às vezes você trabalha numa empresa que o patrão é ímpio. Um funcionário não é crente como você é. Às vezes você faz na faculdade onde todos ali não têm o mesmo pensamento, o mesmo posicionamento de fé. Às vezes você tem dentro da sua casa, você é crente, mas seu marido não é. Sua esposa não é, os seus filhos não são. E como cristão, nós temos que ser criteriosos com quem nos cerca e tomarmos muito cuidado com os conselhos ou as más ideias que vêm como forma, entre aspas, de conselhos que vão querer nos distanciar de Deus. Por isso, você que está nos acompanhando nesta live, em nome de Jesus, atente-se ao que Deus está falando nesta live. Ouça bem. Deus está a despertar a pessoas nesta live que está convivendo com amizades que não trazem proveito espiritual. Relacionamentos que não trazem nada de Deus. Que está afastando o ser humano, a mulher ou o homem de Deus. Lugares que você está indo aonde não tem nada de Deus. No trabalho você conversa com pessoas que não têm a mesma fé que você tem. Não têm a mesma comunhão de Deus que você tem. E você acaba ouvindo e às vezes levando para o seu dia a dia esses conselhos. E aqui diz, bem-aventurado o varão que não anda segundo os conselhos dos ímpios. Nem se detém no caminho dos pecadores, nem se assenta nas rodas dos escarnecedores. Nós temos que vigiar muito, porque a Bíblia fala que nós somos rodeados de uma tão grande nuvem de testemunhas. Nós somos rodeados de pessoas que querem nosso bem, que querem nosso mal, que querem nos aproximar de Deus, que querem nos afastar de Deus. Pessoas que nos observam para ver aonde vamos cair, para jogar pedra. Pessoas que vão observar você para te dar um conselho para você vigiar. E assim, sucessivamente. Então você, irmão, irmã, que está nos acompanhando nesta live, ouça o que Deus está falando. Ouça, é a palavra de Deus. É Deus está te direcionando para você se posicionar, tomar uma decisão. Se você quer ser salvo, se você quer ir para o céu, se você quer receber do Senhor a coroa da vida eterna, você tem que ter prazer em meditar na palavra do Senhor. Tem gente que não tem prazer, tem gente que vai pregar sem Bíblia, tem gente que só lê a Bíblia na igreja e no dia a dia não lê. Olha, tem tantas formas de ler a Bíblia, de escutar a Bíblia, né? Porque às vezes a pessoa não sabe ler, você vai ligar o seu celular ali e vai ouvir a Bíblia. Tem muitos meios de nos aproximar de Deus. Ah, é alguém que vai ministrar a palavra, você vai ouvir a palavra, você vai ler a palavra, você vai ouvir um louvor que é a pregação cantada. Existem formas de nos aproximar de Deus. E também existem formas que vão nos afastar de Deus. E você escolhe as formas que você quer para a tua vida. As escolhas você tem a fazer todos os dias. Por isso, você que está nos caminhos do Senhor, você que ama a Deus, você que quer ser salvo, tome cuidado. Não tome decisões precipitadas. Não acate qualquer conselho. Porque às vezes aquele conselho que você acha que é bom, acaba sendo ruim. Espiritualmente falando. Tem até um ditado, que não sei se vocês já viram, que fala assim, não tome decisão precipitada, não fale quando está com raiva. Não tem uma reflexão aí na internet?
Não, deixa eu ver se eu acho aqui, ó. Não fale quando estiver com raiva. Não tome decisões. Tem uma. Precipitado. Tem uma reflexão que é uma imagem. Deixa eu ver se. Aqui, eu acho que isso aqui, ó. Evite tomar decisões quando estiver triste ou com raiva. Pois pode se arrepender depois. As decisões devem ser tomadas com a consciência plena do que está fazendo. Não é bem isso. É outra coisa que tem correlacionado ao que nós estamos aqui falando neste momento. Por isso, você que está nos acompanhando, tome cuidado nas suas decisões. Que as decisões sejam decisões que vão trazer o crescimento espiritual. Você que quer crescer na obra do Senhor, você que quer ser uma pessoa de destaque na obra do Senhor, precisa tomar cuidados, porque às vezes o inimigo vai lutar para que você venha sair da comunhão de Deus com uma palavra. O inimigo vai lutar. Pessoas vão querer te desanimar, te desmotivar. Mas se você estiver na palavra, examinando a palavra do Senhor, Deus vai cuidar de você. Deus vai dar força. Deus vai buscar em você, né? Você ter coragem, Deus vai ver em você. É o ânimo, a coragem e vai dar vitória. Então, você que está, irmão, irmã, me acompanhando neste momento. Achei aqui, ó. Quando estiver com raiva, não responda a ninguém. Não é fácil, né? Vamos falar a verdade? Não é fácil. Aqui, nunca esqueça essas quatro coisas. Quando estiver com raiva, não responda a ninguém. É fácil? Não é. Mas tem que fazer, né? Quando estiver muito feliz, não faça promessas, né? Às vezes a gente não aguenta, a gente está feliz demais, acaba fazendo uma promessa. Quando estiver triste, não tome decisões importantes. Tem que tomar muito cuidado. E quando estiver com problemas, não procure culpado. Eu, quando acontece algum problema aqui na live, falo, vamos achar a solução. Depois que achar a solução, vamos achar quem é o culpado, né? Aconteceu esse dia, falei, vamos resolver aqui. Primeiro a solução, depois vamos resolver, achar quem que é o culpado disso, né? Então, primeiro nós vamos achar a solução. Então, olha só, quando estiver com raiva, não responda a ninguém. Quando estiver muito feliz, não faça promessas. Quando estiver triste, não tome decisões importantes. Quando estiver com problemas, não procure o culpado, né? Procure soluções primeiro. Então, sobre o que nós estamos falando aqui, nós precisamos examinar a palavra de Deus, porque a palavra do Senhor, ela é a verdade, ela transforma o ser humano, ela muda a história. A palavra de Deus transforma. Você não foi transformado por Deus? Quantas vezes você estava ali angustiado, sem força, sem ânimo, e você foi lá, examinou a palavra e Deus falou com você? Deus mudou a tua vida? Ou você chegou na igreja cabisbaixo e você acaba ouvindo aquela palavra tão fortalecedora e Deus vai te dando coragem, te dando ânimo, te dando sabedoria, te dando entendimento? Por isso, você que está nos acompanhando, tenha o hábito de ouvir, ir na igreja para ouvir mesmo, atentamente a palavra do Senhor. Você que está aqui a ouvir, ouça a palavra, guarda ela em seu coração. E por quê? Se você tiver Deus, enraizado em Deus, você vai dar frutos bons. Agora, se você estiver enraizado no pecado, vai vir os frutos do pecado. Então, vamos ter frutos de obediência, de comunhão, de santidade, porque sem santificação ninguém verá o Senhor. Então, que nesta live de hoje, você que está nos acompanhando, seja uma pessoa diferente, diferente de tudo já foi. Começa a partir de hoje a fazer anotações. Senhor, eu quero fazer isso para o Senhor, eu quero fazer isso, aquilo, eu quero mudar isso, eu preciso arranjar um tempo para melhorar mais esse tempo com o Senhor. Faça as escolhas certas. Faça as escolhas que vão melhorar a sua saúde, né? Emagrecer, se preciso for.
buscar saúde. Quem que não quer? Alguém gosta de viver doente? Eu não gosto. É? Às vezes a gente passa mal. É? Esses dias eu comi uma coisa, passei mal. Não tô me recuperando. Sou alérgica à cebola. Comi algo ali que eu passei mal. E agora eu tô ainda me recompondo. Não tô conseguindo comer ainda, mas não tenho vontade de comer, porque eu passei mal, né? Mas tem coisas que a gente tem que fazer. Às vezes eu falo assim, ó, vai passar mal para ficar uns dias sem comer. Emagrece um pouquinho. Porque a saúde é muito importante, irmãos. A saúde é muito importante. É importantíssimo, né? Se nós não cuidar da nossa saúde, um dia nós vamos ter que cuidar da doença que você e eu vai ter. Então, é importante você que está nos acompanhando, peça a Deus, né? O Deus me ajude nessa área, na área financeira. Antes, eu não sabia muito bem administrar meu dinheiro. Graças a Deus, aos poucos, a gente vai aprendendo a administrar. Né? No começo da obra, né? Deus é Santo, todos nós, meus irmãos ali, nós não tínhamos condições de comprar roupa, sapato. E aí, quando eu falei, prometi, um dia eu vou ter um estoque de sobretudo. E eu trabalhei para isso, gastava meu dinheiro em sobretudo. Eu tenho hoje muitos sobretudos, muito mesmo, uns 40, 50 sobretudos. Eu tenho, eu trabalhei para isso. Porque lá atrás eu passava vergonha, não tinha roupa. Hoje eu tenho muitos vestidos, graças a Deus. Mas eu trabalhei para isso, trabalhando nos lugares aí que eu trabalhei, né? Porque lá atrás eu passei maus bocados. Né? Às vezes as pessoas chegavam nas convenções e falavam, ah, os filhos do pastor lá, roupa rasgada, velha, emendada, né? Meia rasgada, enfim, foi uma luta no começo dessa igreja, não foi fácil não. E eu prometi a mim mesmo, um dia eu vou ter uma coleção de roupas, não, nem calçado, que nós não somos centopeia, né? Mas de roupa, de sobretudo, e Deus me deu condições para a honra e glória do Senhor. Claro que se eu soubesse administrar como hoje eu administro, com certeza teria uma renda bem melhor hoje, né? Tá até conversando com uma pessoa que estava comentando, né? Tá até aí na live, que sobre a gente tem que saber guardar um dinheiro para época de risco, né? Se a pessoa quiser comentar aí ou não, enfim, que a gente tem que se precaver no momento de crise. Ninguém sabe quando a crise vai chegar. Pega nós desapercebido, desapercebida. E a gente tem que ter uma boa condição financeira guardada, uma reserva para um momento de emergência. Então, se lá atrás tivesse a mente que eu tenho hoje, com certeza não tinha gastado quanto eu gastei. Mas foi útil. Que hoje eu utilizo tenho sobretudos bastante mesmo, desde 2010 até hoje. Tenho muito sobretudo mesmo. Roupas que eu ganhei, tecidos que eu ganhei, que eu fiz, né? Mas isso nada me prende. Isso é o que eu uso, mas o mais importante é servir ao Senhor. E que nós possamos saber administrar tudo aquilo que chega às nossas mãos. Você sabe administrar? Você é uma boa administradora? Um bom administrador? Se não, peça para Deus. Deus, me ajude a administrar o que chegar nas minhas mãos. Que eu venha saber administrar tudo que chegar nas minhas mãos, que eu venho multiplicar, né? Só não quero multiplicar os problemas. Não, problema eu não quero multiplicar, não. Agora, as bênçãos que eu venho multiplicar, não quero multiplicar a doença também, não, meu Deus. Não quero. Quero que chegue até as minhas bênçãos, eu multiplique as bênçãos, né? As bênçãos chegarem em mim, eu conseguir chegar de um, passar para dois, para três, para quatro. É assim que nós temos que pedir a Deus. Deus, dai-nos sabedoria. Dai-nos direção, dai-nos entendimento, opa, dai-nos entendimento para que nós possamos fazer o que é certo, o que é correto, e Deus vai nos abençoar em nome de Jesus. Então, que você possa guardar esta palavra no seu coração, que serviu de fortalecimento, você guarde. Que você ouviu aqui, não trouxe nenhum proveito espiritual, você elimina. E depois eu vou falar mais e mais com cada um de vocês, em nome de Jesus. Meus irmãos, antes de nós encerrarmos aqui, será que tem alguém pela primeira vez aqui na live? Será que tem alguém hoje acompanhando pela primeira vez? Se tiver, se identifique. Fala, irmã Priscila, estou aqui pela primeira vez, sou da cidade tal, sou da igreja tal. Nós iremos te acolher aqui na live, né? Cumprimentar você, os irmãos são todos pessoas acolhedoras aí, né, meus irmãos? Vai acolher essa pessoa, vai dizer, ô, fulano, Beltrana, seja bem-vinda.
aqui nesta live. Será que tem alguém que está pela primeira vez aqui nesta live? Comenta aí, irmã Priscila, estou aqui pela primeira vez. Será um prazer imenso receber os irmãos aqui, que você possa estar sempre conosco. Olha aqui, ó, irmã Andréia. Ó, irmã Andréia, irmãos, olha aqui, ó. Os irmãos aqui do YouTube, recepciona uma Andréia, primeira vez, ela é de Minas Gerais. Seja bem-vindo, irmã Andréia. Fala aí, irmãos, seja bem-vindo. Aqui, ó. O meu irmão, como é que é seu nome? Tá aqui, eu e a Terezinha, mas o eu é que nome? Eu é quem? Fala aí, seja bem-vindo, fulano. Qual que é seu nome aí, meu irmão? Terezinha, seja bem-vinda. Fala aí, irmãos, digita aí. Seja bem-vindo, bem-vinda aqui nesta live, em nome de Jesus. E eu creio que Deus abençoará a sua vida. Dá? O pastor, esse Messias vai entrar agora no ar? Deixa eu ver aqui, irmãos. Irmãos, aguarda aí. O pastor, esse Messias vai entrar aqui ao ar. Espera aí.

0: Esse Messias está ao vivo com todos vocês. Pai do Senhor, pastor, esse Messias desligou. Oh, meu Deus do céu. Ele estava aqui ao vivo. Nós estamos tentando colocar ele aqui ao vivo no ar. Vamos lá? Vamos colocar o pastor ao vivo? Ao vivo, pastor, esse Messias. Pode falar, pastor. Vai. Tira do ar, por favor. Fala pro pastor que ele está ao vivo, por gentileza. Nós estamos aqui ao vivo, só o áudio, pastor Darcy Messias. Ele está em Ponta Grossa, neste exato momento. Está tendo uma pequena interferência. Desliga, por gentileza, o retorno. Nós estamos aqui tentando colocar o pastor Darcy Messias ao vivo, mas acho que não está conseguindo ter o retorno para nós aqui. Irmãos, fiquem aí, não vai dormir não, porque o pastor Darcy Messias está aqui para falar com todos os irmãos neste exato. Ao vivo, pastor Darcy Messias. Pai do Senhor.
1: Alô, pessoal, não estou ouvindo vocês não.
0: Pai do Senhor, pastor Darcy Messias. Não vai ter retorno? Então, por favor, vem para cá, meu Christian, que nós vamos, vou colocar o pastor aqui, por gentileza.
1: Ô, Priscila, pai do Senhor Jesus.
0: Pai do Senhor, pastor. Ele está ouvindo, mas não está retornando. Ai, Jesus.
1: Olha, eu estou sem retorno.
0: Pode falar, pastor.
1: Eu estou sem retorno e eu estou achando que está dando um delay muito alto, ou muito demorado, quer dizer. Mas eu estou aqui com os irmãos, as irmãs. Eu estou aqui na cidade de Ponta Grossa. Hoje eu ainda vou orar por vocês 30 minutos de joelho, porque eu não posso quebrar a campanha. Embora, eu acho que eu vou no altar aqui agora. Eu vou para o altar aqui agora, irmãos, para me orar no altar por vocês. O que você acha, Priscila?
0: Pastor Messias, nós estamos aqui com a live ao vivo. Deixa Deus te usar e ora o pastor Darcy Messias, a não ser que o senhor queira começar uma live novamente pelo celular do presbítero Paulo Messias, mas pastor Darcy Messias, pode, o senhor pode orar e nós estamos aqui, os irmãos estão aqui conosco e eu vou colocar aqui a foto aqui dos irmãos do culto. Abaixa o som. Do culto aqui, da convenção, mas o pastor Darcy Messias está liberado aqui para orar com os irmãos nesta campanha, né, que nós oramos e com certeza Deus vai dar a vitória. Pastor Darcy Messias, pode orar, homem de Deus. Não está conseguindo? Oh, meu Deus do céu. Meus irmãos, vamos ver aqui o que nós podemos fazer. Fica aí, meus irmãos, nós já voltamos.

0: Meus irmãos, nós estamos aqui tentando colocar o pastor das cabeças. Eu quero que os irmãos não saiam daí. Em nome de Jesus, nós estamos aqui tentando colocar o pastor aqui no ar.
1: Opa, peraí, ai,
0: socorro, Cristo. Senhor amado, Deus amado. Aconteceu alguma coisa aqui, meu Cristo, me ajuda aqui, pelo amor de Deus. É que nós estamos tentando de todos os meios aqui colocar o pastor aqui no ar, mas eu quero que os irmãos orem com fé. E eu creio que Deus vai dar a vitória. Irmãos, o pastor esse Messias está aqui, né, está em Ponta Grossa, mas nós temos aqui a fé que Deus vai agir. Ah, irmãos, então deu esse probleminha aqui, mas então vamos ver, nem que nessa conversa dos bastidores, irmãos, nós vamos encerrar aqui a live, mas vamos ver se nós conseguimos fazer uma outra live de Ponta Grossa, diretamente Ponta Grossa para cá, para vocês aí da live. Então, espero que vocês tenham 5 minutos de paciência ou 10 minutos de paciência, que o pastor vai entrar ao vivo diretamente de Ponta Grossa. Tá bom, meus irmãos? Que Deus abençoe a todos e quem está aqui é a sua mãe Cristo, Priscila Messias, paz do Senhor Jesus.

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1: 23:25.
2: Águia. A águia é usada como símbolo dos que esperam no Senhor e nele confiam. Verdadeiros cristãos são como águias. Você pode ver pombos, andorinhas e outras aves voando em bandos. Águias não. Ficam lá no alto, olhando o azul infinito. E é do alto que vem o poder do cristão. E quando vem a tormenta, as águias não se escondem. Abrem suas asas que podem voar em alta velocidade e enfrentam a tormenta. Elas sabem que as nuvens escuras, a tempestade e os raios podem ter uma grande extensão. Mas lá em cima brilha o sol. Nessa luta podem perder penas e se ferir, mas não temem e seguem em frente. Depois, enquanto todo mundo fica às escuras embaixo, elas voam vitoriosas e em paz lá em cima. Mas as águias também morrem, só que não se acha por aí um cadáver de águia. Porque quando elas sentem que chegou a hora de partir, não se lamentam nem ficam com medo. Procuram com seus olhos o pico mais alto, tiram as últimas forças de seu cansado corpo e voam os picos inatingíveis. E aí esperam o momento final. Talvez por isso o profeta Isaías compara os que confiam no Senhor a águias. Nós também temos uma vida cheia de desafios. Eles podem parecer impossíveis de serem vencidos. Mas lembre-se, descanse no Senhor, passe tempo com Ele e depois parta para a luta, sabendo que além da tormenta brilha o sol.

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1: 23 horas e 32 minutos.

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2: 23 horas e 37 minutos.
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1: 23 horas e 42 minutos.
2: A embalagem. Um jovem preparava-se para sua formatura na universidade. E sabendo que seu pai poderia dar-lhe um bom presente, disse-lhe que um carro era tudo o que queria. Na manhã da formatura, o seu pai o chamou em seu escritório e disse como estava orgulhoso em ter um filho como ele e quanto o amava. Ele entregou uma caixa embrulhada para presente. Curioso e desapontado, o jovem abriu a caixa e encontrou uma Bíblia. E disse: com todo o seu dinheiro, você me dá uma Bíblia. E saiu de casa. Passaram-se alguns anos e o jovem lembrou-se do seu pai e concluiu que ele estava muito velho e que talvez devesse ir vê-lo, pois não tinha estado com ele desde o dia da formatura. Enquanto se preparava para viajar, recebeu uma triste notícia. Seu pai havia morrido. E quando chegou na casa de seu pai, uma tristeza intensa e um grande arrependimento tomaram conta do seu coração. Então começou a olhar as coisas que seu pai havia deixado e achou a Bíblia e começou a virar as páginas. Seu pai havia sublinhado um versículo, Mateus 7:11. Se vós, pois, sendo maus, sabeis dar boas dádivas a vossos filhos, quanto mais vosso Pai que está no céu dará bens aos que lhe pedirem. Enquanto lia estas palavras, viu uma chave de carro com a etiqueta de uma concessionária e a data de sua formatura dizendo: pago à vista. Muitas vezes perdemos as bênçãos de Deus só porque elas não estão na embalagem que desejamos.

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7: 23 horas e 52 minutos.
8: A grandeza de Deus.
9: Sim, aleluia,
8: Deus é grande em glória. Deus é grande em poder.
9: Sim,
8: Ele é grande em misericórdia, perdão, amor, justiça, benignidade e sabedoria. Deus é tão grande que a palavra de Deus diz que o céu é o seu trono e a terra o estrado dos seus pés. Ele é tão grande, mas ao mesmo tempo tão pequeno, que cabe dentro do teu coração. Deixe-o entrar.

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1: 23:57.
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1: Graças a Deus, Senhor meu Deus, Senhor meu Pai, em nome do Senhor Jesus, meu Deus, há uma necessidade de orar, há uma necessidade tão grande de orar, de viver orando de dia e de noite, como os homens do passado que orava de dia e de noite, Senhor. As mulheres, aqueles homens que estão registrados no livro da Bíblia, de Hebreus, capítulo 11, o livro dos heróis da fé, aquele povo orava de dia e de noite, Senhor, aquele povo jejuava de dia e de noite, pregava de dia e de noite, Jesus, oh meu Deus, eu tenho que orar, eu tenho que orar por esse povo, meu Deus, eu tenho que orar por essas almas, por essas vidas que tem nos ajudado, meu Deus, oh meu Deus, olha os irmãos aí que tanto tem me ajudado, meu Deus do céu, oh Senhor da glória, Espírito Santo, meu Deus, em nome de Jesus, em nome de Jesus Cristo, Senhor, em nome de Jesus Cristo, meu Deus, vai rompendo todas as barreiras, todas as muralhas, todo o levante de Satanás. Satanás, o Senhor te repreenda agora. O sangue de Jesus tem poder para te repreender. O sangue do meu Deus é poderoso para te queimar. Senhor, repreende as enfermidades, as doenças, os males. Repreende a opressão dentro desta casa. Repreende, Senhor, a fortaleza do mal dentro desta casa. Ó Deus, repreenda, Senhor, repreenda, Espírito Santo, todas as forças do mal, todas as potestades, os poderes do mal. Meu Deus, repreenda agora que levantar contra nós. Senhor, repreenda. Meu Deus, vai amarrando, vai acorrentando. Meu Deus, vai acorrentando agora os demônios, os espíritos que têm segurado a mão do povo. Quantas pessoas que têm se fechado as mãos, o coração. Quantas pessoas, meu Deus, que Satanás tem tirado elas da igreja, das igrejas. Quantas pessoas, meu Deus, que eram fiéis. Pessoas que lutavam de dia e de noite, fazendo a tua obra, trabalhava de dia e corria para a igreja à noite. Ó Deus, quantas pessoas que trabalhavam à noite e corria de dia, fazendo a tua obra. Meu Deus, em nome de Jesus Cristo, meu Deus, quantas pessoas, Senhor, que tinham prazer de lutar, de orar, de jejuar, de pregar, tinha prazer de dirigir uma igreja, de viajar fazendo a tua obra, ganhando as almas para o teu reino. Não tem coisa melhor do que ganhar almas, não tem coisa melhor do que ver a obra crescer. Deus, não tem coisa melhor, não tem alegria, meu Deus, maior do que ver a obra de Deus crescer. Senhor Jesus, oh meu Deus, levanta, meu Deus, Salva, meu Deus. Levanta, meu Deus, as almas. Salva as almas. Meu Deus, salva as almas. Salva as almas. Salva as almas, Senhor. Abre o coração do povo. O coração fechado, amarrado, trancado. O coração agarrado com as coisas desta vida, com as coisas deste mundo, que tudo acaba, tudo perece, tudo vai ficar aqui, vai ficar no cemitério, vai ficar para os outros. Meu Deus, tudo um dia vai acabar. Oh Senhor, oh Espírito Santo, faz nós entender isso. Faz os irmãos entender isto, que ninguém leva nada. Que ilusão no coração do homem. Como o homem é fácil de ser seduzido, iludido pelas coisas materiais, que um dia vai ficar tudo para trás. Oh, meu Deus, eles se matam, eles morrem, eles brigam pelas coisas materiais. Eles mentem por causa do bem-estar material. Senhor da glória, Espírito Santo, meu Deus, meu Deus, meu Deus, quanta gente trabalha de dia e de noite, não tem tempo para te servir, não tem tempo para Deus, não tem hora para servir a Deus. Oh, meu Deus, não tem hora para comer, nem para a família, para descansar. Não tira as férias, nada, só trabalhar. Meu Deus, quantas pessoas que perderam o prazer das coisas espirituais, tornaram escravo do trabalho, escravo do serviço, escravo do dinheiro, escravo do salário, do emprego, da empresa, escravo do horário, escravo do relógio, escravo do tempo. Não tem tempo para nada. Não tem tempo para nada. Deus do céu, Deus da glória, liberta as almas, Senhor. Quantas estão paradas, afastadas, desviadas do evangelho. Quantas estão morrendo sem salvação. Vão morrer sem salvação e não vai levar nada. Só vai levar a alma para o abismo, para o Hades, para ser atormentada de dia e de noite. Meu Deus, oh Jesus, oh Espírito Santo de Deus, oh meu Deus, salva as almas, Senhor, transforma os corações, Jesus, transforma os corações, Jesus, transforma as vidas, Jesus, liberta as almas, me liberta, liberta cada dia a minha alma, liberta meu coração, liberta a minha mente, meu Deus. Liberta cada um de nós cada dia, vai santificando, vai trazendo pureza, vai trazendo alegria na minha alma, na alma dos irmãos, meu Deus. Senhor da glória, abençoe, meu Deus, as aberturas das igrejas, Deus é Santo. Oh Jesus, oh Jesus, prepara a condição, prepara irmãos, prepara pessoas do coração aberto, a mão aberta, para nos ajudar, pessoas católicas, evangélicas, de todas as religiões. Meu Deus, prepara, Senhor, prepara, Espírito Santo. Oh meu Deus, oh Deus, tu és dono do ouro e da prata, envia recurso, envia condições financeiras, envia, meu Deus, condições para nós poder ter horários de programa de rádio de dia e de noite, nós ter pessoas para trabalhar, pessoas para evangelizar, viajar, abrir igreja, dirigir igreja. Ó Senhor da glória, ó Deus do céu, abençoa os irmãos que nós já temos, dando a eles saúde, força, graça, alegria. Ó meu Deus, meu Deus, abençoa os irmãos que estão lutando comigo, ajudando nós a fazer esta obra. Ó Deus, recompensa eles, dá eles alegria, dá-lhes gozo na sua alma. Meu Deus, mostra para eles como vale a pena nós nos desgastarmos nosso corpo na obra de Deus. Ó Deus, como é gostoso a gente cansar, a gente às vezes se estressar fazendo a tua obra. Ó Deus da glória, ó Espírito Santo da verdade, meu Deus, implanta dentro de nós a força, o poder, a graça, a unção, a autoridade, a fé e a coragem. Não deixe nós nos abatermos nas lutas, nas provações, nas tribulações, nas dificuldades, nas necessidades. Ó Deus, ó Senhor, abençoa teu povo, que tem sido um canal de bênção para esta obra. Quantas pessoas que têm me ajudado, quantas pessoas que estão nos ajudando, Senhor, e quantas outras que vão nos ajudar. Ó Deus, abençoa a vida deles, abençoa o dia a dia deles, o trabalho, a saúde, meu Deus, a família, os negócios, a vida espiritual. Ó meu Deus do céu, meu Deus, derrama força. Derrama força, Senhor. Dai-nos força, meu Deus. Ô, Jeová, eu quero sentir dentro de mim força, autoridade, poder. Meu Deus, a carne está fraca, mas o Espírito está pronto, meu Deus. Ô, Deus da glória, dai aos irmãos força, espiritualidade, santidade. Dai a mim, ó Deus, dai a nós, meu Deus. Ó Senhor da glória, meu Deus, Jesus querido, Jesus poderoso. Eu me lembro das passagens da Bíblia Sagrada, quando o Senhor passava noites e noites nos montes, nas vigílias das madrugadas, com Pedro, Tiago e João. Eram os três que estavam contigo, meu Deus. Ó Deus da glória, eram os três escolhidos para a oração. Meu Deus, Jesus, eu me lembro da Bíblia, quando fala de Paulo, de Filipe, aqueles homens que deram a vida, que deram o tempo deles na tua obra. Ó Deus, Elias, Eliseu, que lutaram. Ó Senhor da glória, aqueles homens de Deus como Abraão, que se envolveram de dia e de noite no trabalho, na obra de Deus, como Moisés, que lutava com aquele povo, trazendo o povo do Egito para Canaã, como Noé, que lutou fazendo a arca, trabalhando a tua obra. Meu Deus, aqueles homens que deram a vida, morreram te servindo, dirigindo igrejas, conduzindo um rebanho, meu Deus. Ó Senhor da glória, Deus, aqueles homens que foram provados, experimentados, como Davi, que lutou de dia e de noite diante de Israel. Ó Deus de Samuel, ó Deus da Bíblia Sagrada, ó Deus do céu, ó Deus da glória, Senhor, fica conosco. Espírito Santo, mostra para nós como vale a pena nós lutarmos, nós batalharmos de dia e de noite na tua obra, meu Deus. Senhor da glória, haja aprovação, haja crescimento, meu Deus, que nossos olhos possam ver o trabalhar do Senhor. Ó, meu Deus, ó, meu Pai, ó, Espírito Santo, me orienta, fala comigo, me revela, me mostra o caminho da vitória, me mostra o caminho, meu Deus, me mostra o caminho da vitória cada dia. Vai revelando, vai mostrando, vai agindo, meu Deus. Ó, meu Deus, abençoa o teu povo que agora estão orando,
2: estão clamando, estão buscando. Ó Deus da glória, ah, meu Deus, dá eles a recompensa, faz as coisas fluir na vida deles, faz as portas se abrir, faz a saúde deles mudar, meu Deus, faz os negócios dar certo, Senhor, Espírito Santo, faz a coisa fluir, meu Deus, porque a tua palavra diz, operando Deus, quem impedirá? Meu Deus, Senhor Jesus disse, sem mim nada podeis fazer. Ó, meu Deus, não deixa nosso trabalho sem vão. Não deixa, Senhor, nossa luta sem vão. Os companheiros de batalha que estão lutando. Ó, meu Deus, ó, Jeová, faz nós nos alegrarmos com a obra de Deus. Com a obra de Deus, faz nós ver o campo, a seara sendo abençoada. Ó Deus, abençoe os ceifeiros, abençoe os trabalhadores da última hora, meu Deus. Ó Jeová, ó meu Deus, não deixe o povo esquecer dos compromissos, dos votos, das responsabilidades com a obra do Senhor, meu Deus, com o ide do Senhor, que não é fácil deixar nossa família, nossos pais, irmãos, e sairmos pelo mundo, levando a tua palavra, ó Deus, faz nós ver, faz nós enxergar o céu, já nesta vida, faz nós ver, ó Deus, a glória que há de ser revelada, a recompensa, meu Deus, para que cada dia nós possamos nos envolver mais e mais na tua obra. Ó Deus, ó Deus, ó Deus, a Bíblia diz que o nosso trabalho não será em vão no Senhor. Ó Deus, a Bíblia diz, ó Senhor, que aquele que planta, colhe. Eu quero colher os frutos da justiça. Eu quero ver, meu Deus, meu trabalho, a minha vida, que eu estou dando a tua obra. Eu quero ver a recompensa. Eu quero ver as almas. Eu quero ver a obra crescer. Eu quero ver Deus levantar obreiros. Ó Jesus, me dá sabedoria, me dá capacidade para me liderar o rebanho, para me lutar, saber administrar, resolver os problemas, julgar os problemas com sabedoria. Ó Jesus querido, me ajuda. Olha o povo orando agora comigo. Abençoa os irmãos que estão orando, que estão buscando conosco. Dai aos irmãos a recompensa, a saúde, a força, a alegria e a paz, meu Deus. Ó Deus meu, ó Deus maravilhoso, a tua presença é que nos encoraja, a tua presença é que nos alegra, meu Deus. Oh, aleluia, aleluia, Jeová, o grande clama lavastéria, oh, aleluia, Jeová, oh, graças a Deus, meu Deus, me usa com poder para revelar, para curar, para que as bênçãos aconteçam, meu Deus. Jesus, eu te peço, abençoa os irmãos que estão me ajudando. Abençoa as irmãs de todas as igrejas que estão nos ajudando. Abençoa os irmãos da Deus é Santo. Abençoa todos, meu Pai. Que a tua bênção seja com eles, desde agora e para sempre. Amém, Jesus. Graças a Deus, amém.

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0: Meia-noite e 23 minutos.
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2: Meia-noite e 29 minutos.
3: A resposta de Deus. Quando você diz, não posso resolver, Deus diz, eu dirijo os teus passos. Quando você diz, é impossível, Deus diz, tudo é possível. Quando você diz, me sinto só, Deus diz, não te deixarei, nem te desampararei. Quando você diz, eu não posso fazer, Deus diz, tudo podes. Quando você diz, não mereço perdão, Deus diz, eu te perdoo. Quando você diz, tenho medo, Deus diz, não temas, eu sou contigo. Quando você diz, estou muito cansado, Deus diz, eu te farei descansar. Quando você diz, ninguém me ama de verdade, Deus diz, eu te amo. Quando você diz, não sei como seguir, Deus diz, eu te ensinarei o caminho. E quando perguntares, que caminho me conduz a Deus? Deus diz, meu filho amado Jesus Cristo.

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1: Meia-noite e 35 minutos.
2: Seria difícil traduzir todos os sentimentos contidos num abraço. O que poderíamos dizer então do momento quando pudermos abraçar Jesus? Com certeza este abraço será diferente de todos aqueles que demos ou recebemos em toda a nossa vida. Porque será o abraço da vitória final, do triunfo do bem sobre o mal e da certeza de que valeu a pena amar Jesus. E nesse mesmo sentimento de amor, paz e comunhão, queremos abraçar você e convidá-lo a juntos dedicarmos cada dia mais nossas vidas a Jesus, para que em breve o sonho de abraçá-lo seja uma realidade.

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2: Meia-noite e 44 minutos.
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0: Meia-noite e 49 minutos.
1: 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Além do rio existe um lugar para mim. Além do rio existe paz. Além do rio a vida não terá mais fim. Com meu Jesus irei morar. Tenho já sonhado com aquelas moradas que olho algum aqui não viu e nunca verá. Tem beleza incapaz de ser comparada, pois a glória do Senhor presente está. Muito mais bonito que o sol no poente é o encontro de irmãos de fé redimidos. Compensou viver, lutar, vencer afinal.

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1: 12:55.
2: O Alpinista. Depois de muitos anos de preparação, um alpinista resolveu escalar um alto monte. E quando começou a subir, percebeu que seria mais difícil do que esperava. Mesmo assim, decidiu seguir a escalada. Mas começou a escurecer, e não era possível enxergar quase nada, pois não havia lua e as estrelas estavam cobertas pelas nuvens. E quando estava a poucos metros do topo do monte, escorregou e caiu. Mas ele havia cravado estacas de segurança com grampos a uma corda que estava fixada em sua cintura. E de repente, sentiu um puxão muito forte que quase o partiu pela metade. E naquele momento, suspenso no ar e em completa escuridão, começou a gritar: "Oh meu Deus, me ajude!" E sentiu como que uma voz lhe dissesse: "Corte a corda que te mantém pendurado." Houve um momento de silêncio e reflexão. Ele se agarrou mais ainda à corda e pensou que se a cortasse, morreria. As horas foram passando, e no dia seguinte a equipe de resgate encontrou um alpinista que morreu congelado, agarrado com as duas mãos a uma corda apenas 2 metros do chão. Muitas vezes perdemos a batalha por falta de fé e discernimento em ouvir e obedecer à voz que vem do céu.

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1: 1:06.
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0: hora e 11 minutos.
1: O amigo. Meu amigo não voltou do campo de batalha, senhor. Solicito permissão para ir buscá-lo, disse um soldado ao seu tenente. Permissão negada, replicou o oficial. Não quero que arrisque a sua vida por um homem que provavelmente deve estar morto. O soldado, ignorando a proibição, saiu e uma hora mais tarde regressou mortalmente ferido, transportando o cadáver do seu amigo. O oficial estava furioso e disse: já tinha dito que ele estava morto. Agora eu perdi dois homens. Diga-me, soldado, valeu a pena trazer um cadáver? E o soldado respondeu: claro que sim, senhor. Quando o encontrei, ele ainda estava vivo e pôde me dizer: tinha certeza que você viria. Amigo é aquele que chega quando todo mundo já se foi. Jesus, o amigo certo das horas incertas.

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1: Uma hora. E 17 minutos.
2: Diante do amor, os olhos enxergam mais longe, as mãos seguram mais firmes, os pés caminham mais seguros. Diante do amor, o longe se torna perto, o pequeno se torna grande e o feio se torna bonito. Diante do amor, a verdade é revelada, o egoísmo é expulso, o erro é esquecido. Diante do amor, conseguimos transpor barreiras que pareciam intransponíveis. Conseguimos alegrar corações que estavam adormecidos pelo ódio. Construímos pontes sólidas entre homens. Que o amor de Deus esteja em nossos corações sempre.

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1: 1 hora e 23 minutos.

0: 1:26.
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1: Uma hora e 30 minutos.
2: Anseio da alma. Tenho ouvido de uma terra linda e encantada, de um lugar onde a felicidade é total. Os meus olhos já divisam não tão distante. Meus ouvidos já escutam sons divinais. Tão cansado estou da vida aqui deste lado. E meus braços quase já não podem remar. Calejados e feridos por tantos dias, querem bálsamo naquele porto encontrar.

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1: 1:36.
2: As cinco pedras escolhidas por Davi. Primeira, a pedra da coragem. Davi sabia que isso é fundamental na vida de um servo de Deus. Segunda, pedra da obediência. Deus não se agrada de pessoas desobedientes, pois vemos na palavra de 1 Samuel 15:22 que é melhor obedecer do que sacrificar. Terceira, a pedra da promessa. Davi sempre deu crédito às palavras de Deus. Deus é um Deus de promessas. Quarta, a pedra da unção. O profeta Samuel havia ungido a Davi para ser rei em Israel, e sobre ele estava a unção de Deus. Quinta, a pedra da fé. Davi esperava em Deus vencer o gigante. Se você sonha em vencer algum problema, rei em Israel, e sobre ele estava a unção de Deus. Quinta, a pedra da fé. Davi esperava em Deus.

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2: Uma hora e 46 minutos.
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1: Uma hora e 52 minutos.
2: A borboleta. Um homem certo dia viu surgir uma pequena abertura num casulo por onde deveria sair uma borboleta. Sentou-se perto do local onde o casulo se apoiava e ficou a observar o que iria acontecer. Mas logo lhe pareceu que ela havia parado, como se tivesse feito todo o esforço possível e agora não conseguisse mais prosseguir. Ele resolveu então ajudá-la. Pegou uma tesoura e rompeu o restante do casulo. A borboleta pôde sair com toda facilidade, mas seu corpo estava murcho. Além disso, era pequena e tinha as asas amassadas. O homem continuou a observá-la, porque esperava que a qualquer momento as asas dela se abrissem. Na verdade, a borboleta passou o restante de sua vida rastejando com um corpo murcho e asas encolhidas. Nunca foi capaz de voar. O que o homem não compreendia era que o casulo apertado e o esforço necessário à borboleta para passar através da pequena abertura era o modo pelo qual Deus fazia com que o fluido do corpo daquele pequenino inseto circulasse até as suas asas, para que ela ficasse pronta para voar. Nós também passamos por provas enquanto estamos aqui, pois se tivéssemos uma vida sem problemas ou dificuldades, estaríamos condenados a ficar atrofiados, sem alçar voo. Bem-aventurado é aquele que suporta com perseverança a aprovação, porque depois de ter sido aprovado, receberá a coroa da vida.

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1: Vamos ler a Bíblia, irmãs. Oh, glória a Deus. Livro dos Atos dos Apóstolos. O que é Atos dos Apóstolos? O que eles fizeram? Os Atos dos Apóstolos é aquilo que eles fizeram, aquilo que aconteceram com eles. Atos dos Apóstolos, feito dos apóstolos, ação dos apóstolos. Vamos então, capítulo 1, no versículo de número 1 também. Fiz o primeiro tratado, ó Teófilo, acerca de tudo que Jesus começou, não só a fazer, mas a ensinar, até o dia em que foi recebido em cima, depois de ter dado mandamentos pelo Espírito Santo aos apóstolos que escolhera, aos quais também, depois de ter padecido, se apresentou vivo com muitas infalíveis provas, sendo visto por eles por espaço de 40 dias, e falando do que respeita o reino de Deus, estando com eles, determinou-lhes que não ausentasse de Jerusalém, mas que esperassem a promessa do Pai. E disse ele: de mim ouviste, porque na verdade João batizou com quem, irmão? Água. Mas vós sereis batizados com o Espírito Santo, não muito depois desses dias. E aqueles, pois, que haviam reunido, perguntaram-lhe, dizendo: Senhor, restaurará tu nesse tempo o reino a Israel? Disse-lhe: não pertence saber os tempos ou as estações que o Pai estabeleceu pelo seu próprio poder, mas recebereis a virtude do Espírito Santo que há de vir sobre vós, e ser-me-eis testemunhas, tanto em Jerusalém, como em toda a Judéia, Samaria e até em Curitiba. Até onde? Até onde? Oh, meu Deus, você vai estar tão fraquinho. Até onde? É isso, irmão. Abre a garganta, irmão. Pode sentar. Glória a Jesus. Glória a Deus e glória a Deus. Aleluia. Dá um glória a Deus aí. Bate palma aí, irmão. Faz alguma coisa, meu Deus do céu. Aleluia. Glória a Jesus. Quem está vivo aí, diga amém. É isto. Dá um sinal de vida aí. Então veja bem. Isso aqui foi depois da morte de Jesus, morte e ressurreição. Do dia que Jesus morreu até a festa de Pentecoste, Jesus ficou aparecendo para os discípulos. Ele apresentou vivo, com prova que era ele. Mostrou para o povo os sinais que era ele, as marcas nas suas mãos, as marcas nos seus pés, as marcas no seu lado. Então Jesus mostrava para eles que ele era o Senhor Jesus. Amém? Ele dizia assim: ó, estou convosco todos os dias. No livro de Mateus, capítulo 28, fala: estou convosco todos os dias. Ele está conosco nessa manhã aqui, irmão. Se você der glória a Deus, se você abrir o coração, ele vai tocar na sua carne, no seu corpo, na sua mente, na sua alma, e nós vamos sentir a presença dele aqui, irmão. Então veja bem, Jesus então ficou pensando assim: se eu não estiver no meio desse povo, se eu não estiver aparecendo para esse povo vai esfriar, esse povo vai desanimar, Esse povo vai se espalhar. Esse povo vai perder tudo que eu preguei para eles. Tudo. Então, como o povo é tão fraco, como nós somos tão fracos, somos fracos, que ele fazia? Ele aparecia. Aparecia hoje, amanhã, depois, para não deixar aquilo apagar. É igual nós aqui. Se nós não estiver aqui orando, se nós não estiver aqui nas campanhas, se nós não estiver aqui jejuando, se nós não estiver aqui no rádio, eu tenho certeza que muitos de vocês não estaria mais aqui. Já tinha, ó, tinha pegado a sacola e tido embora. Entendeu? Por que que vocês estão aqui? Está sendo cobrado. Vamos orar, irmão, vamos jejuar, vamos consagrar, vamos ler a Bíblia, vamos estar na Santa Ceia, vamos estar no culto de doutrina, irmão, vamos fazer campanha, vamos orar de madrugada, vamos orar nas lives. Quem é que ora comigo nas lives aí? Levanta a mão do céu. Então, vamos orar, irmão, porque para mexer com vocês, para mexer com vocês, é igual o braço, ó. Agora deixa esse braço aqui quieto por 30 dias. Pega uma tipóia aí, amarra aqui, deixa quietinho aqui, ó. Daqui 30 dias o braço está duro. Se você ficar amarrado, sem mexer com as pernas, por 30 dias, por 60 dias, quando soltar você, soltar eu, a perna já não faz mais o movimento aqui, ó. Ó, o braço. Ó, por quê? Porque encolheu. Crente não pode encolher, irmão. Crente tem que dar glória a Deus, irmã. Tem que bater palma na igreja, nos cultos, irmã. Crente não pode ficar de boca fechada, não, irmã. Crente não pode orar bem baixinho, não. Daqui a pouco está gelado, está frio. Acabou. Está frio. Frio que só defunto. Você não vê como é que é o defunto? Você vai no velório, parece que dentro de nós disse que morreu mesmo. Né? Vou colocar a mão na testa dele. Está gelado. Põe a mãozinha dele. Está gelado. É o primeiro sinal que o bicho morreu. O bicho fala, não, o corpo morreu. Porque está frio. Sinal que crente está morrendo é crente frio na igreja. Não vai mais nos cultos. E quando vai, não sente mais nada. Não sente mais nada, não faz nada. A oração dele parece que nem existe. Mas nós estamos vivos aqui hoje, irmão. Estamos vivos, irmão. Estamos vivos. Então Jesus estava aqui falando, olha, não ausenteis de Jerusalém. Não sai de Jerusalém. O que é Jerusalém hoje? É a igreja. Jerusalém hoje é o evangelho, é a casa de Deus. Jerusalém hoje é aqui, esse lugar para nós aqui, ó. Israel é isso aqui para nós aqui hoje. Nós não precisamos ir lá em Israel. Israel está aqui, irmão, porque Deus está em todos os lugares, em todos os cantos da terra está o Senhor Jesus. Então nós não podemos sair da presença dele. Nós não podemos sair é dos cultos, meus irmãos, da doutrina, da santidade. Amém? Amém, minhas irmãs? Amém, irmãs? Misericórdia, Jesus. Amém, irmãos? Oh, glória a Deus. Então, não ausenteis de Jerusalém até que do alto sejais revestido de poder. Isso aqui seria o dia do batismo do Espírito Santo. Porque Jesus sabia que se eles fossem batizados com o Espírito Santo, eles não iam desviar mais. Eles não iam desviar mais. Ó, escuta aqui. Tem gente que é batizado com o Espírito Santo e o Espírito Santo está nele. É esse aí que não desvia. E tem gente que é batizado com o Espírito Santo, mas ele não cultivou o Espírito Santo. O Espírito Santo, ó, foi embora. Foi embora dele, está vazio. Esse aí vai cair. Seja quem for, seja eu ou vocês, se nós não cultivar o Espírito Santo, Se nós não movimentar o Espírito Santo, a carne vai tomar conta, o pecado vai tomar conta, a vaidade, a inventar moda, a inventar alguma coisa, a inventar alguma coisa, você vai sentir vazio. E a pessoa vazia, ela quer preencher, ela quer preencher. Ninguém foi feito para ser vazio. Se ele está vazio de Deus, ele vai fumar, ele vai beber, ele vai usar drogas, ele vai adulterar, ele vai mentir, ele vai roubar, ele vai envolver os olhos dele com a novela, com as coisas malignas da internet. Ele vai ficar escutando música do mundo, aquelas músicas que ele escutava lá no passado, que ficou aí 10, 20 anos sem escutar, agora vai voltar a escutar de novo, porque está vazio. Ele vai inventar moda, ele vai sair por aí, caçando, procurando alguma coisa que enche o coração dele. É por isso que tem muita gente afastado e que não volta mais, que não tem força mais para voltar para a igreja. Por quê? Porque lá no mundo tem algo para preencher ele. Lá no mundo tem algo para segurar ele. O que, que é? Ah, irmã, pastor, é minha calça comprida, que eu não consigo mais voltar para a igreja, porque eu não me vejo mais dentro de uma saia. O que, que é, irmã, que você não volta para Jesus? Meus cabelos estão tudo branco, e eu agora estou pintando o cabelo, porque eu me acho muito feia com os cabelos brancos. Aí o outro fala assim: pastor, eu não consigo ficar sem essa peruca, eu não consigo ficar sem essa peruca. Eu me lembro de um irmão que veio congregar conosco, que falou assim: eu não consigo ficar com a minha careca de fora, eu tenho vergonha, pastor, por isso que usa essa peruca aqui, um homem usando a peruca. Então o homem não foi feito para ser vazio, o homem não foi feito para ser vazio, o homem tem que ter a companhia de alguma coisa, que seja a presença de Deus, que seja uma esposa. Deus diz: não é bom que o homem esteja só, porque o homem só, ele é triste. O homem só, ele é vazio. O homem não pode viver sem a presença do Espírito Santo na vida dele. Não pode, irmão. Não pode, minha irmã. Não pode, igreja. O homem vazio de Deus, ele vai orar oraçãozinha fria. Glória. Aleluia. Daqui a pouco está dormindo. Daqui a pouco está babando. Né? Daqui a pouco está babando na cadeira. A gente tem que movimentar. Glória a Deus. Levantar os braços. Glória a Jesus. Às vezes não está nem sentindo, mas tem que dar lugar para Deus. Não pode dar lugar para carne, para cansaço. Quem é que já dirigiu o carro aí cochilando o volante? Levanta a mão. Olha o perigo. Crente não pode cochilar espiritualmente, senão vai dormir. Desperta, tu que dorme. Como é que é o restante? Levanta-te entre os mortos, e Cristo te esclarecerá. Pastor, por que convém eu tentar aqui na sede na segunda-feira? Não, eu não concordo. Eu vou congregar lá na igrejinha lá, igreja pentecostal, porque lá não precisa disso. Você vai morrer. Você vai desviar, minha irmã. Você vai desviar, irmão. Daqui a pouco eu vou encontrar com você na rua aí. Aí você vai dizer para mim assim: boa tarde, pastor. Paz, pastor. Olá, pastor. Ué, mas cadê aquela irmã que dizia a paz do Senhor Jesus? Aí eu vou encontrar com o irmão Pedro lá em algum lugar, aí no centro da cidade. Aí o irmão Pedro: ô, pastor. Olá, pastor. Entendeu? Olá, olá, irmãos. Bom dia, pessoal. Isso é de crente desviado. Isso é de crente desviado. É de pastor desviado. Olá, pessoal. Boa tarde. Dona Maria? Que mané, Dona Maria? Isso é do povo do mundo. Nós somos irmãos. Nós não somos do mundo. Foi Jesus que disse que nós não somos do mundo. Nós estamos no mundo, mas nós não somos do mundo, meus irmãos. Bate palma, né, meu Deus? Cadê o povo? Eita, o povo da noite é melhor do que de manhã. O povo da noite é mais avivado. Então, se nós cair de braço cruzado, gostando de facilidade, não, puxa vida, é muito longe. É isso que faz vocês permanecer firme. É essa longura que vocês têm lá da sua casa até aqui. Esse sacrifício que a Bíblia diz: rogo, pois, irmãos, pela compaixão de Deus, que apresenteis os vossos corpos em sacrifício vivo, santo e agradável a Deus, que é o vosso culto, culto racional, que é o culto de cada dia, culto diário. Fica aí em casa, você vê, fica um mês em casa. Olha quando a gente fica doente, por exemplo, uma comparação, fica um mês em casa. Quem pegou corona aí, levanta a mão, deixa eu ver quem pegou corona. Fica em casa aí para você ver, 15 dias, um mês. Daqui a pouco, quando você chega na igreja, está tudo diferente, né? A gente está tão esquisito. Meu Deus, eu peguei o tal do corona, fiquei em casa 15 dias, como fiquei cabeludo, eu não podia cortar o cabelo, parecendo um defunto, barbudo, cabeludo, esquisito, aquela cara de defunto, aquela cara de lampião. Deus me livre, como é ruim a gente ficar sem congregar, como é ruim a gente ficar sem estar na igreja, sem pregar, como é ruim a gente ficar sem no culto e tomar santa ceia, como é ruim a gente ficar sem no culto para ouvir a palavra de Deus. Que coisa maravilhosa é quando a gente está aqui na igreja. Aqui da igreja você não sente nada. Você não sente tristeza, você não sente angústia, preocupação, porque a glória de Deus nos envolve, irmão. A graça de Deus nos envolve, a palavra de Deus nos envolve. Glória a Jesus. Deixa a irmã Rose tá lá atrás sem congregar, você vai ver. Daqui a pouco ela vai comprar um revólver. E o Elácio vai comprar um fuzil. Virar pistoleira. Que é isso, pastor? Virar bandida, matadora. Mas é o instinto do homem. Cada um tem um instinto ruim. Cada um tem uma tendência ruim. Cada um tem um instinto negativo. Um é para matar, outro para roubar, outro para brigar, o outro é para fazer outras coisas erradas, que não vou nem falar aqui. Por que você não faz? Por que eu não faço? Porque a presença de Deus está na nossa vida, irmão. Se não fosse nas fazia, irmão. Se não fosse nas fazia. Verdade. Se Deus não tivesse na vida do Raimundinho, o que o Raimundinho estava fazendo por aí? Estava nem vivo. Estava aí cheio de cachaça, cheio de rolo, cheio de coisa errada. Por quê? Porque quem está na carne inclina-se para as coisas da carne. Quem está no espírito inclina-se para as coisas espirituais, para as coisas celestiais, as coisas de cima, meus irmãos. Está na Bíblia. Quem é espiritual inclina-se para as coisas espirituais. Quem é carnal, quem é do mundo, inclina-se para as coisas do mundo. Se imagina vocês e eu, o que nós fazíamos antes de ser crente? O que nós gostava? Pensa bem, o que nos enrolava o nosso tempo? Sábado e domingo, cadê o tal do Darcy Messias? Estava lá uma coisa errada. Estava lá bebendo, estava no baile, estava no jogo, jogando sinuca o dia todo, gastando dinheiro com cachaça, com snook, à noite ia dançar, ia fazer coisa errada, brigar, ia apanhar, bater, entendeu? Lá no mundo é assim. ameaçar de morte, ameaçar os outros de morte com a faca na cintura. Eu nem quero falar para você da minha vida, meu pouco tempo que eu tive no mundo, deixa quieto. Quero falar de Jesus, quero falar do passado, não quero falar é do presente, quero falar é do futuro, quero falar de Jesus na nossa vida, irmão. Pensa bem, glória a Jesus. Por isso que Jesus ficou 40 dias vindo todo dia visitar o povo. Adão, você já viu? Mesmo Deus visitando Adão todo dia, Adão ainda caiu. Você está vendo como é que é o homem? Está vendo? Todo dia Deus, Adão, como é que está? Tudo bem aí? Minha paz, a minha graça seja contigo, amém, Senhor, glória a Deus, aleluia, pá, amém, tudo bem, Eva, amém, Senhor. Aí, mesmo Deus vindo visitar Adão todos os dias, na hora que Deus saía, virava as costas e embora, o diabo chegava. E aí, Eva, bom dia, Eva, tudo bem? E hoje você vai comer, né? Não, hoje não, não estou comendo, não. Mas por quê? O dia todo, por quê? Não, porque se nós comer, eu comer, eu vou morrer. É, Deus falou que se eu comer, eu vou morrer. Que conversa de Deus? Deus sabe de nada. Deus quer enganar você. Aliás, ele não falou que sabe nada. Deus quer que você não saiba de nada. Se você comer, você vai ficar igualzinho a ele. Você vai saber de tudo. Por isso que ele quer que você não come. Como você vê? Não. Enquanto Deus estava no coração dela, ela não comia. Enquanto havia a presença de Deus na vida dela, ela não comia. Ela não comeu. O dia que Deus foi saindo dela e o bicho foi entrando nela, ela comeu. Não tem homem forte, não. Não tem mulher forte aqui, não, senhora. Eu sou forte. Tem até medo. Eu sou forte, eu sou forte. Não tem ninguém forte aqui. Aqui tem gente fraca. Forte aqui é o Espírito Santo. Forte aqui que nos fortalece é a presença do Altíssimo. É Ele que nos fortalece. É Ele que nos fortalece. É Ele. Glória a Jesus. Glória a Jesus. Eu sou é fraco. Eu sou é fraco, você também é fraca. Diz para você: eu sou fraco. Mas como é o restante? Como é que é o restante? Diz ao fraco: eu sou forte. Por que que eu sou forte? Porque a fortaleza de Deus está na minha vida. Para dizer não para o diabo, dizer não para o pecado, dizer não para Satanás, dizer não para o meu coração, dizer não para os meus olhos, dizer não para a minha mente, dizer não para os meus ouvidos. Ei, aquela música, e música bonita lá do mundo, sai da minha vida, Satanás, da música. É ou não é? Lembra daquelas músicas do mundo? Cada um gostava. Lembra da novela? Lembra do filme? Do futebol? Lembra das modas? Você lembra daquela calça boca de sino? Quem lembra do sapatão salto alto? A botona, levanta a mão. Eu já usei aquele troço também, que sapatão parecia que ficava assim. Era moda. Era moda. Quem está no mundo vive na moda. É? Lembra da calçona lá no fundo aqui assim? O fundo da calça no joelho? É? A camisona aqui nas costas escrita não sei o que, 53, a mochila nas costas, a mochila, e o cara lembra? Isso é o capeta, está montado nas costas dele. Por quê? Falta de Deus. Está no mundo é para isso aí, é para matar, é para roubar, é para adulterar, é para estuprar, é para fazer desgraça. Mas quando nós estamos na presença de Deus, é para orar, é para jejuar, é para vigiar, é para consagrar, é para santificar, irmã. Oh, irmã, é para fazer a vontade de Deus. Glória a Jesus. Eu quero chamar vocês aqui na frente para nós orarmos.
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6: 2:25.
7: A cadeira. Um pastor foi chamado para orar por um doente. Ao entrar no quarto onde ele estava, havia uma cadeira ao lado da cama. O pastor se aproximou e disse: sua filha me pediu que viesse aqui orar por você, e creio que esta cadeira vazia seja para mim. E o homem respondeu: na verdade, passei boa parte da minha vida sem saber orar, e não dava importância a isso. Pensava que Deus estava muito distante de mim. Até que um dia um amigo me disse que orar é conversar com Jesus, e sugeriu que eu sentasse em uma cadeira e colocasse outra na minha frente, crendo que Jesus estava ali sentado e me ouvindo, pois ele mesmo disse: eu estarei sempre com vocês. Desde então tenho feito isso, e tem sido muito bom, mas cuido para que ninguém veja e pense que estou louco. E o pastor disse que era muito bom o que ele estava fazendo e que nunca deixasse de fazê-lo. Em seguida orou com aquele homem e foi embora. Alguns dias depois, o pastor foi avisado pela filha daquele senhor que ele havia falecido. Porém, ele estava com a cabeça encostada em uma cadeira ao lado da sua cama quando morreu, e a filha perguntou ao pastor se ele sabia o porquê. Emocionado, o pastor enxugou as lágrimas e respondeu: ele partiu nos braços do seu melhor amigo. Jesus está mais próximo de nós do que pensamos. Tenha fé e fale com Deus. Ele te ouvirá.

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0: 2 horas e 35 minutos.
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2: 2:42.
3: Uma carta de adeus. Acho que estas são as minhas últimas palavras. Está em tempo de saber a verdade. As drogas estão me matando. Conheci o tóxico ainda muito novo, através de uma pessoa que me apresentou aquilo que tiraria a minha vida. Tentei recusar, mas disseram que não era homem, e então aceitei. No começo foram as torturas, depois o devaneio e a seguir a escuridão. Aí veio a falta de ar, o medo, as alucinações, e depois a euforia das drogas novamente. Eu me sentia mais gente do que as outras pessoas. Achava tudo ridículo e muito engraçado. Até Deus me ridicularizava. Mas hoje eu reconheço que Deus é o mais importante de tudo no mundo, pois sei que não tenho a menor chance de viver. É muito tarde para mim. Mas tenho um último pedido a fazer. Diga a todos que em cada porta de escola, em cada cursinho de universidade, em qualquer lugar, há sempre alguém que irá mostrar-lhes o destruidor de suas vidas e que os levará à loucura e à morte. Não deixe que isso aconteça com você. Diga não às drogas, e sim a Jesus.

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1: 2:47. 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
1: Duas horas e 52 minutos.

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2: 2:56.
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Senhor nosso Deus e Senhor nosso Pai, em nome de nosso Senhor Jesus Cristo, ó Deus, ó Pai dos céus, eu quero te pedir agora, em favor de cada um de nós, Senhor, trabalhe dentro de nós, trabalhe, Senhor, dentro do nosso coração, dentro do nosso entendimento, da forma do Senhor, do jeito do Senhor, Deus, porque o meu pensamento não é o teu pensamento. Quantas vezes nós lutamos, batalhamos do nosso jeito, da nossa vontade, e a nossa vontade sempre nós erramos, porque nós não sabemos o dia de amanhã. Quantas vezes nós planejamos as coisas, pensamos, queremos que as coisas aconteçam do nosso jeito, e acaba dando errado, e nós até ficamos revoltados, maldizendo, reclamando, porque não deu certo. Deus, faz nós entender essas coisas, faz nós compreender a tua vontade, o teu querer. Deus, faz nós sermos sábios, prudentes, tementes a Deus, pois a Bíblia diz que o temor do Senhor é o princípio, é o começo da sabedoria. Fala conosco, Deus, fala conosco, Deus, fala conosco, em nome de Jesus. Deus, em nome de Jesus, abra o nosso entendimento. Deus, abra o nosso coração. Deus, abra o nosso raciocínio, nosso intelecto, nossa mentalidade. Senhor, fala conosco, em nome de Jesus. Deus, faz nós entender. Faz de um jeito que não tem como nós sairmos, fugirmos da tua presença. Faz de um jeito tão perfeito, se nós quisermos sair da tua presença, que nós não vamos sair bem, que as coisas vão dar errado, para nós aprender, nós entender, compreender que nós estamos errando, que nós estamos fazendo as coisas erradas, e é por isso que está dando errado. Senhor da glória, em nome de Jesus, em nome de Jesus Cristo, meu Deus, em nome de Jesus Cristo, meu Deus, em nome de Jesus Cristo, meu Deus, repreenda em nós todo mal, todas as enfermidades incuráveis, todos os males incuráveis, todas as doenças incuráveis. Deus, não deixe nós gastar o nosso dinheiro com remédio, com exames, com consultas médicas. Deus, não deixe o diabo, o maligno, tocar em nosso corpo. Jesus, queima. Jesus, queima em nós todo mal, toda enfermidade, todo espírito de enfermidade, que não sai com remédios, não sai com medicamentos, com tratamentos médicos, ó Deus, com exames, com radioterapia, quimioterapia, meu Deus, não deixe nós chegarmos a um ponto de ficarmos no fundo de poço. Senhor, nos prepara, nos instrui, dai-nos entendimento, dai-nos a sabedoria, dai-nos a graça, Deus, Deus, em nome de Jesus Cristo, teu Filho querido, prepara a nossa vida para nós vivermos bem, para nós termos uma vida saudável. Não deixa nós sofrer para aprender com os nossos próprios erros. Dai-nos o domínio próprio, dai-nos o entendimento para nós sermos prudentes, para nós sermos vigilantes. Ó Deus,
Faz nós sermos simples como as pombas e prudentes como as serpentes. Dai-nos o Espírito Santo, o Espírito de Deus, o poder, o entendimento. Deus, Deus, eu preciso de palavras que o Senhor quer ouvir de mim. Deus, dai-me da tua palavra, dai-me do teu entendimento. Perdoa meus pecados, minhas ignorâncias. Perdoa, meu Deus, a minha falta de sabedoria, minha falta de entendimento. Jesus, me ajuda, ajuda o teu povo. Oh, meu Deus, quanta gente sofrendo porque não quer te obedecer. Meu Deus, quantas pessoas que estão correndo, fugindo das responsabilidades, dos mandamentos, dos ensinamentos de Deus, da palavra. Eles querem viver uma vida solta, em regalia, em liberdade, fazendo o que bem gosta e bem quer, sabendo que mais cedo ou mais tarde virá a cobrança, virá a disciplina. Senhor Jesus, vai queimando agora todo mal, toda seta maligna, toda opressão, toda perturbação. Meu Deus, repreenda. Meu Deus, repreenda toda perturbação na mente. Jesus, cura a mente das pessoas. Cura a nossa mente. Cura o nosso entendimento. Sara nós por dentro. Sara, meu Deus, faz nós entender as coisas com mais facilidade. Faz nós termos facilidade de interpretar as coisas. Não deixa nós aprender com sofrimento. Eu não quero aprender com meu sofrimento. Eu não quero aprender com castigo, com a repreensão de Deus. Então dai-me sabedoria antes que eu seja castigado, antes que eu seja repreendido. Senhor da glória, meu Deus, me ajuda. Ajuda a minha casa, meu lar e minha família. Dai-nos sabedoria, dai-nos temor e prudência, vigilância. Coloca a verdade no nosso coração. Pureza, sinceridade, pudor. Põe nós, meu Deus, as qualidades de um verdadeiro cristão. Meu Deus, eu sei que não tenho um cristão perfeito, mas tenho um cristão de boas qualidades. Senhor, nos prepara. Senhor, nos dá sabedoria. Senhor, nos dá entendimento, Senhor. Senhor, nos dá entendimento, Senhor. Oh, meu Deus do céu, quantas pessoas que eu vejo, que eu conheço, que estão sofrendo. A minha preocupação é pessoas estão sofrendo e vai continuar sofrendo. A vida toda é sofrendo. A gente conhece eles há quantos anos e eles não têm nada, não ajunta nada, não são felizes. Pessoas que saíram da tua presença, pessoas que saíram da direção de Deus, que saíram da casa de Deus, da direção de Deus, Pai. Pessoas que têm chamado, pessoas que conhecem a tua palavra, pessoas que sabem as obrigações, os deveres, as missões deles. Deus, estão sofrendo, pagando o preço da rebeldia, da desobediência. Oh, meu Deus, até quando essas pessoas vão sofrer? E a Bíblia, a palavra diz: o meu povo erra por falta de conhecimento. Meu Deus, eu sei que a gente não sabe tudo, a gente não sabe quase nada, o pouquinho que a gente sabe, a gente fala, mas quantas pessoas que não querem ouvir a verdade? Quantas pessoas que não querem o preço da verdade, o sacrifício da verdade, porque a verdade, ela parece ser pesada, mas que traz alívio depois. Senhor da glória, Senhor Jesus, Espírito Santo, abençoa os irmãos que têm me ajudado a pagar essa rádio, os dizimistas, os ofertantes, aqueles que têm assumido um compromisso contigo, com a tua obra. Não deixa faltar nada para eles. Senhor, multiplica a sua renda.
Não deixe a doença entrar dentro de casa. Não deixe o espírito de enfermidade. Não deixe a doença. Não deixe a morte. Não deixe os acidentes, as tragédias acontecer. Deus, dai-nos o livramento. Dai-nos o livramento. Jesus, dai-nos o livramento. Jesus, nos cobre com teu sangue precioso. Nos cobre com teu sangue divino. Meu Deus, abençoe esse povo. Ó Jesus, tu sabes como abençoar. Jesus, teu sangue tem poder, teu nome tem poder para repreender os demônios, os espíritos que são invisíveis, que as pessoas não vê a ação deles, não vê a maldade deles. Oh, meu Deus do céu, faz as pessoas saber, entender como o diabo trabalha, como o inimigo é astuto, como ele age com astúcia, com ciladas, com mentiras, enganos, para poder prender as pessoas, amarrar as pessoas. Meu Deus dos céus, liberta as almas, Senhor, liberta as almas, Senhor, salva as almas. Oh, Jesus queridos, o Senhor sabe como agir, o Senhor sabe como trabalhar, o Senhor sabe como fazer as coisas tão perfeitas. Ó Jesus, vai trabalhando nossos corações, vai trabalhando a nossa vida. Meu Deus, repreenda esse câncer na boca dessa pessoa, esse câncer nos dentes. Ó Jesus, queima agora essa ferida na boca. Espírito Santo, queima agora, meu Deus, queima agora. Mata essa bactéria maligna. Arranca essa doença maligna, arranca essa doença satânica na boca dessa pessoa, que eu vejo agora, o Senhor me mostra agora. Jesus, Jesus Cristo poderoso, toca agora nos dentes, na gengiva dessa pessoa e cura ela, liberta ela agora. Toca agora, o Senhor tem poder, o teu poder é maior, não tem nada igual, não existe nada igual ao poder de Deus. Aumenta a minha fé. Faz eu crer, confiar e passar isso para os outros, para que eles creiam, que eles orem com aquela fé viva, aquela confiança. Não deixa que haja dúvida, insegurança, incerteza nos corações. Meu Deus, toca agora onde tiver uma enfermidade no nosso corpo escondido, que nós não sabemos. Jesus, toca agora. Se há umas células cancerígenas no nosso corpo, no nosso organismo, repreende agora, queima agora, meu Deus, queima agora toda seta, todo espírito de enfermidade, toda doença crônica, toda doença incurável, toda doença que não tem cura, só tem tratamento, só tem controle, mas não tem cura, só tem poder para curar. Para curar agora, em nome de Jesus, em nome de Jesus Cristo, meu Deus, em nome de Jesus Cristo, amém e amém, Jesus.

0: 3:14.
1: O Criador. Certo homem passeava feliz com seu veloz e confortável automóvel pelas ruas da cidade onde morava. Porém, subitamente o carro parou em plena avenida com um problema no motor. Após várias tentativas para fazê-lo funcionar novamente, porém sem êxito, abriu o capô e pediu ajuda, mas nem sinal de o carro funcionar. Como pode um carro tão bom parar desse jeito? Disse. O homem já estava perdendo a paciência quando um senhor apareceu e educadamente pediu licença para ajudar. E sem acreditar que algo pudesse ser feito àquela altura, consentiu. Então aquele senhor conectou um fio a uma pequena peça do motor e, sem sequer sujar as mãos, pediu que fosse dada a partida. No mesmo instante, para sua surpresa, o motor começou a funcionar. O mecânico desconhecido aproximou-se do proprietário e disse: "Meu nome é Harry Ford. Eu sou o fabricante destes veículos e compreendo muito bem como funcionam." Os sábios entendidos deste mundo têm tentado resolver os problemas do homem sem resultados. No entanto, a palavra de Deus diz que o Criador, com um único toque, regenera e dá vida ao ser humano. Ninguém conhece melhor a criação do que o próprio Criador.

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2: 3:19.
3: O Deus do impossível. Após o naufrágio, o único sobrevivente agradeceu a Deus por estar vivo e ter conseguido se agarrar à parte dos destroços para poder ficar boiando. Este único sobrevivente foi parar em uma pequena ilha desabitada, fora de qualquer rota de navegação, e ele agradeceu novamente. Com muita dificuldade e restos dos destroços, ele conseguiu montar um pequeno abrigo para que pudesse se proteger do sol, da chuva, de animais e também para guardar seus poucos pertences. E como sempre agradeceu. Nos dias seguintes, a cada alimento que conseguia caçar ou colher, ele agradecia. No entanto, um dia, quando voltava da busca por alimentos, ele encontrou seu abrigo em chamas, envolto em altas nuvens de fumaça. Terrivelmente desesperado, ele se revoltou, gritava chorando. O pior aconteceu. Perdi tudo. Deus, por que fizeste isso comigo? Disse. Chorou tanto que adormeceu profundamente cansado. No dia seguinte, bem cedo, foi despertado pelo som de um navio que se aproximava. Viemos resgatá-lo, disseram. Como souberam que eu estava aqui? Perguntou ele. Nós vimos o seu sinal de fumaça. É comum sentirmos-nos desencorajados e até mesmo desesperados quando as coisas vão mal. Mas Deus age em nosso benefício, mesmo nos momentos de dor e sofrimento. Lembre-se, se algum dia o seu único abrigo estiver em chamas, esse pode ser o sinal de fumaça que fará chegar até você a graça divina.

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1: 3:28.
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3:32. Os dois mares. Na Palestina existem dois mares. Um é doce, em suas águas abundam os peixes, bosques e jardins enfeitam suas margens. As árvores estendem sobre ele seus ramos e avançam suas raízes sedentas para beber as águas saudáveis. Em suas praias as crianças brincam como faziam quando Jesus ali estava. As cristalinas águas de um braço do Rio Jordão formam este mar, e tudo que ali vive é feliz só por estar às suas margens. Mas o Jordão desemboca também em outro mar. Ali não há movimento de peixes, nem canto de pássaros, nem o riso das crianças. Uma atmosfera densa paira sobre as águas desse mar que nem o homem nem a ave bebem jamais. A que se deve esta enorme diferença entre dois mares vizinhos? Não se deve ao Rio Jordão, tão boa é a água que lança em um como no outro. Também não se deve ao solo que lhe serve de leito e nem às terras que o circundam. A diferença se deve ao fato de o mar da Galileia receber as águas do Rio Jordão e não as reter ou conservar em seu poder. Para cada gota que entra, sai outra. O dar e receber se cumprem ali em idêntica medida. O outro mar retém com ciúmes o que recebe. Cada gota que ali cai, ali permanece. O mar da Galileia dá e vive. O outro não dá nada. Chama-se Mar Morto. Que não sejamos como o mar morto, retendo tudo sem dividir nada, mas assim como o mar da Galileia, possamos dar e receber, para que haja vida e alegria em nossos corações.

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1: 3:40.
2: E o mundo não acabou. Pessoas de várias regiões do globo terrestre têm previsto o fim do mundo. Cria-se grande expectativa sobre o tema. O temido bug do milênio não mostrou a cara. E o mundo não acabou. Mas fica a pergunta: e se tudo tivesse acabado, aonde você estaria? Pense nisso e saiba que Jesus seria a única saída.

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1: 3 horas e 44 minutos.

0: 3:49.
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saudade. Mas que saudade imensa. É isto mesmo, minha velha igreja. É a saudade que está aqui dentro de mim. Quando me lembro daqueles dias maravilhosos que você me amava, como também me ensinou a amar. Olha, as coisas por aqui hoje estão muito diferentes. E com grandes saudades, eu me lembro de você. Obrigado, minha igreja, por tudo que você fez por mim. Você continua aqui, dentro de mim. Muito obrigado.

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2: Abra sua Bíblia no livro de Colossenses, Colossenses, capítulo de número 2. Já acharam, irmãos? Vamos ler o versículo de número 1. Porque quero que saibais quão grande combate tenho por vós e pelos que estão em Laodiceia, e por quantos não viram o meu rosto em carne, para que os seus corações sejam consolados, estejam unidos em caridade e enriquecidos da plenitude da inteligência para o conhecimento do mistério de Deus, Cristo, em que estão escondidos todos os tesouros da sabedoria e da ciência, em que estão escondidos todos os tesouros da sabedoria e da ciência. Podeis assentar. Sentai. E se você tiver força para dar glória a Deus aí, bater palma, é para Jesus. Não é para vocês nem para mim, é para Jesus. Vamos lá. Vamos ver se nós conseguimos entender a palavra de Deus para cada um de nós. Palavra de Deus na nossa vida, nossa caminhada, nossa jornada, nosso entendimento. Paulo está dizendo aqui para o povo de Colossenses que aqui várias palavras que eu quero resumir, quando ele fala assim, ó, para que, versículo 2, os seus corações sejam consolados e estejam unidos em caridade e enriquecidos da plenitude da inteligência para o conhecimento do mistério de Deus, Cristo. O que quer dizer isso aqui? É as coisas que nós vamos descobrindo com a fé, com a sabedoria de Deus, a sabedoria revelada. Não é a sabedoria humana, não é a sabedoria extraída de livros, mas a sabedoria quando a gente está assim, ó, frente a frente com Deus. Só não vê Ele, só não está vendo Ele, mas frente a frente com Deus, quando Deus vai revelando para nós como é que nós temos que fazer em tempo de dificuldade, em tempo de luta. Não é tempo de dificuldade, tempo de luta, não é para nós correr, para fugir. Não é para nós tentar esconder, porque nós não conseguimos esconder de lutas, de problemas, de dívidas, de doenças, porque está em nós. Como é que eu vou esconder os meus problemas? Aonde eu vou, ele vai, eles irão comigo. Como é que eu vou fugir dos meus problemas, das minhas lutas? Porque elas estão em mim. Isso é falta de sabedoria minha. Eu querer fugir. Se está em mim os problemas, eu vou levar eles comigo. Entendeu? Eles irão comigo. É os meus problemas, não são os seus problemas. São os meus problemas que eu tenho que resolver. Se eu não posso resolver, então eu tenho que procurar quem pode resolver para mim. Quem entendeu? Será que vocês estão entendendo? Levante a mão. Então, tem problemas que nós temos que procurar o advogado, procurar o jurídico, tem problemas que nós temos que procurar ajuda em outras pessoas, mas tem problemas que são problemas internos, problemas da alma, problema do coração, da mente. Nós temos que procurar em Deus, como Deus revelar para nós, como nós vencer esses problemas. A pessoa está numa depressão, por que depressão? Ah, porque minha mãe morreu. Eu vejo muito isto. Porque meu filho morreu. Meu marido morreu. Porque eu levei um prejuízo, levei um calote. Me roubaram não sei quanto. Roubaram meu carro. Carro novinho. Comprei o carro à prestação. Paguei a primeira prestação. Sumiram meu carro. Não tinha seguro. Aí a pessoa entra em parafuso. A pessoa entra em parafuso, e agora o que resolver? A mente dela, a capacidade dela, se estourou, se esgotou, ela vai explodir, ela vai ter derrame, ela vai ter AVC, ela vai ter depressão, ela vai entrar em parafuso. Quem entendeu? Quem entendeu, dá um glória a Deus aí. Quer dizer, a resistência dela, intelectual, estourou. Agora ela tem que procurar ajuda em quem? Ela tem que procurar ajuda em Deus. Ela tem que botar o joelho no chão. Ela tem que fazer campanha. Ela tem que ler Bíblia e olhar as histórias da Bíblia, quem venceu na vida. Tem que escutar testemunho de outras pessoas que passaram pelo mesmo problema, pelo mesmo processo dela e venceram. Ela tem que escutar coisas boas. Porque se ela ficar escutando o coração dela, ela vai explodir. Se ela ficar escutando a mente dela, os pensamentos dela, ela vai explodir. Porque essa hora o inimigo vai agir em cima de oportunidade. Ele vai jogar seta, ele vai jogar pensamento negativo, ele vai dizer para as pessoas, tira a sua vida. Tira a sua vida. A solução aqui é você morrer. Você morrendo acabou o problema. O diabo vai aproveitar, ele é estrategista. O inimigo, ele usa as astutas ciladas para querer atingir o nosso intelecto e o nosso espiritual. Aí nós vamos chegar à conclusão, acabou, minha vida acabou. Meu casamento acabou. Minha vida financeira acabou. Trabalhei a vida toda, agora eu joguei tudo fora. Fiz um negócio aí e a pessoa que me comprou não me pagou e sumiu. Ah, pronto. Aí a pessoa entra em parafuso. A pessoa entra em desespero. Por quê? Porque ela já vinha lá de trás fraca. Cuidado com cuidado com a sua vida hoje. Se você está fraco, está fraca, se cuida logo antes de ficar pior. Como é que está a sua vida hoje? Você está boa? Cuidado para não perder o foco. Está ruim? Você tem que correr logo. Você tem que apressar logo para colocar ela dentro do prumo da vontade de Deus para não piorar. Porque se ela piorar e você perder o controle, já era. O homem não pode perder o controle. O homem descontrolado, ele é capaz de fazer qualquer loucura. De morrer, de matar, de agir precipitado pela emoção, pela tristeza. Você imagina alguém agindo pela tristeza? Você imagina alguém agindo pelo desespero? Você imagina alguém agindo pela depressão? O que que vai fazer? Você imagina alguém agindo pela aflição? Ele está aflito. Quais são os frutos desta ação? Está desesperado, está aflito, está angustiado, está tomando antidepressivo. Gente, a gente tem que ter cuidado aqui hoje com essa palavra, para essa palavra curar a sua alma, curar o seu coração, curar o seu entendimento, e você ir embora daqui hoje com a cabeça curada, com a mente curada. Aí Paulo fala aqui no versículo 3, cadê o versículo 3 aí? Então vamos lá, versículo 3, diz assim ó, em quem estão escondidos Cristo? A palavra final aqui do versículo 2 foi Cristo. Deus e Cristo. Para conhecimento do mistério. mistério de Deus, Cristo. Agora vamos para o versículo 3. Em que estão escondidos todos os tesouros da sabedoria e da ciência. Será que vocês estão entendendo isso aqui? Em que estão escondidos todos os tesouros da sabedoria e da ciência. Quer dizer, aqui Paulo está falando que nós temos que recorrer à sabedoria. Que sabedoria? Essa que está com Deus, está escondida lá. Os tesouros da sabedoria e da ciência para vencer. Para vencer. Crente tem que vencer. Que crente é esse que não vence? Que tem um Deus tão grande como nós temos. Um Deus todo-poderoso que vocês e eu têm. Pensa bem. Como é que nós vamos perder? Gente, não perder para quem? Para quem que nós vamos perder? Perder para o diabo? Perder para Satanás? Hein? Perder para o macumbeiro? Perder para a macumba? Não, pelo amor de Deus. Tem gente aí torcendo, rezando, fazendo macumba e até orando. Oração dela lá, a oração do macumbeiro. Ela vai ter, me pagar, que é desgraçada, aquele miserável. Eu coloco na mão de Deus. Quer dizer, ela quer um Deus vingativo. Ela vai ver, me paga. Ah, aquele coração cheio de veneno, aquele coração envenenado, cheio de maldade, torcendo para ver a nossa queda. Mas se nós estiver aqui, ó, nessa palavra, buscando em Deus sabedoria, livramento, proteção, Deus vai nos guardar, Deus vai nos livrar, Deus vai nos abençoar, irmão. Glorifica a Deus. Tem muita gente aí que está doente que não sabe por que está doente. Está com câncer, está depressiva, está desenganado, desenganada de coisas assim que o médico não entende, de doenças que os médicos não entendem, coisas assim que chega lá e tal, e o médico fala, olha, isso aí é o seguinte, vamos fazer uma bateria de exames, porque ele não sabe. Aí faz uma bateria de exames, às vezes não deu nada. E a pessoa continua doente. Uma bateria de exame, gastou tanto. E aí o médico vai dar tiro. Dá remédio controlado, dá isso, antidepressivo. Então aí nós vamos ficar na mão do médico. Empurra para o outro. Vai para o neuro. O neuro empurra para o... Como é que fala aí? O psicólogo. O psicólogo empurra para o psiquiatra. O psiquiatra empurra para não sei para quem lá. E aí vai aquela vida, vai para lá, vai para cá, vai para lá. Está faltando botar o joelho no chão, orar, pedir a Deus, que Deus vai mostrar, vai revelar, e nós vamos sair da situação de cabeça erguida. Quem está entendendo? Ah, o problema financeiro. Ué, qual é o problema que Deus não pode resolver? O problema é jurídico, o problema é na família, o problema é não sei o quê. Aí a pessoa fica focada no problema, alimentando o problema. O problema vira um Golias da vida dele. Ele só enxerga o problema, só vê problema. Olha para cá, problema. Vai dormir, a cabeça está voando, problema. Acorda, quando acorda, problema. Aí toda hora vai no banheiro. Porque ele está nervoso, está nervosa. Aí vai descarregar na bexiga. Toda hora quer fazer urina. Quer urinar, faz xixi. Toda hora vai defecar. Por quê? Descarregou no intestino. Aí descarregou no estômago. Aí vem tomar remédio para o estômago. É dor de cabeça porque está nervoso, está agitado. Está passando por um processo difícil. Por que que não vai orar? Por que não vai fazer campanha, buscar a Deus? Que Deus vai mostrar uma saída. Deus vai mostrar um resultado maravilhoso. Glória a Deus. É assim que a gente vence. Mas a gente tem que entender o que que é o diabo, o que que é Deus. Como o diabo faz as coisas e como Deus também faz. Se nós não souber como Satanás age, se nós não souber como Deus reage, vou ficar no escuro, dando tiro no escuro. Minha vida foi embora. Meu casamento acabou. Minha saúde acabou. Minha vida financeira foi pro brejo. Ai, eu tô mal. O que é? Ah, não sei, não tô legal, não tô bem. Mas o que você sente? Ah, não sei. Olha, não tô bem. E não tô bem. Ah, por quê? Ah, eu não sei. É o espiritual que tá mal. É o espiritual que não tá bem. Mas nessa manhã, você tá escutando e tá prestando atenção. Não deixe se levar pelo emocional, pelo espiritual. Ah, eu tô mal, eu tô ruim. Ah, não. Não deixa ficar assim, falando. Quando você fala, você está mostrando a sua fragilidade. Não é assim, não. Eu já sei como é que o diabo está agindo contra mim. Eu vou para a oração. Eu vou jejuar.
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3: Quatro horas e 11 minutos.
4: Ele cuida de você. Logo após um ataque terrorista, alguns sobreviventes foram convidados para compartilharem o que havia acontecido em suas vidas. Em todos os casos, ocorreram pequenos detalhes que fizeram grande diferença naquele dia. O chefe de uma empresa havia chegado tarde porque aquele era o primeiro dia de seu filho na escola. Uma senhora atrasou-se porque o despertador não funcionou. Outra ficou presa num congestionamento no trânsito. Alguém havia perdido o ônibus. Outro teve dificuldade em fazer o carro funcionar. Haviam muitos outros casos, detalhes ou contratempos que salvaram suas vidas. Então o Senhor disse: hoje, quando pego um congestionamento no trânsito, perco um elevador, atendo uma ligação telefônica no momento da saída, pequenas coisas que me aborreciam, penso comigo: estou exatamente onde Deus quer que eu esteja neste momento. Na próxima vez em que parecer que tudo está errado, não fique triste. Louve a Deus e agradeça, porque Ele está cuidando de você.

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1: 4:17.
2: À espera. Às vezes esperamos demais para dizer palavras de perdão. Às vezes esperamos demais para expressar gratidão. Às vezes esperamos demais para dar uma palavra de ânimo. Às vezes esperamos demais para oferecer consolo. Às vezes esperamos demais para estender a mão a quem precisa. Às vezes esperamos demais para dar amor. Às vezes esperamos demais para abrir o coração. Às vezes esperamos demais para deixar Deus operar. Deus também está esperando que paremos de esperar.

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2: 4:27.
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1: 4:33. Não é estranho. Não é estranho como um real parece tanto quando levamos à igreja e tão pouco quando vamos ao shopping. Não é estranho como uma hora é tão longa quando servimos a Deus, mas tão curta quando nos divertimos. Não é estranho como 2 horas na igreja parecem tão longas, mas quando assistimos um filme, não. É estranho como não achamos as palavras quando oramos, mas elas estão sempre na ponta da língua quando conversamos com alguém. Não é estranho que achamos cansativo ler um capítulo da Bíblia, mas é fácil ler páginas e páginas de livros e revistas. Não é estranho como temos dificuldade em evangelizar e como é fácil falar coisas que não edificam. É estranho como todos querem ir para o céu, desde que não tenham que acreditar, dizer ou fazer a vontade de Deus. Pense e veja se você tem dado a Deus o que ele merece.

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1: 4:40.
2: A existência de Deus. Existem pessoas que não creem na existência de Deus. Porém, quando um pássaro canta, Deus diz: eu estou aqui, mas o homem não ouve. Trovões e raios aparecem no céu e o homem não nota. Deus faz um milagre e uma vida nasce, mas o homem não repara. E ainda diz: se existes, deixe-me vê-lo. E estrelas brilhantes aparecem e o homem não percebe. Então clama dizendo: toque-me. Uma borboleta pousa no seu ombro, mas o homem a espanta. Deus está em todos os lugares, até nas coisas que nem imaginamos. Abra os olhos e veja.

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0: 4:51.
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2: 4:57.
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7: 5:05.
8: A idolatria. Em uma cidade do interior, havia um senhor que estava muito enfermo, porém cria que Deus iria curá-lo. Certo dia, um amigo foi visitá-lo e ao ver que ele estava doente, disse: chegou uma santa na cidade, e se eu fosse você, iria até lá e tocaria nela para receber uma graça, quem sabe a cura. E ele respondeu: eu não vou, pois não creio nisso. Somente o Deus verdadeiro que fez os céus e a terra pode me curar. Alguns dias se passaram e novamente fizeram-lhe o convite para que fosse até a santa, que certamente seria curado. Mas desta vez resolveu fazer o seguinte: disse que iria, porém antes teria que pegar o seu cachorro e amarrar na varanda de sua casa para cuidar dela até que voltasse. Então foi, em seguida voltou com um enorme cachorro feito de gesso que enfeitava o seu jardim e fez como havia dito. Então, surpreso, o amigo lhe disse: não estou entendendo. Como esse cachorro pode cuidar da sua casa sendo de gesso? E ele respondeu: pois é, da mesma forma eu te pergunto, como algo feito de barro pelas mãos dos homens poderá me curar? E aquele homem ficou sem saber o que dizer e foi embora, mas certamente com uma nova convicção a respeito da grande verdade descrita na palavra de Deus, a de que existe só um mediador entre Deus e os homens, e este é Jesus.

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1: 5 horas e 11.

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2: 5 horas e 15 minutos.
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0: 5:20.
1: A janela. Uma menina debruçada na janela de sua casa chorava pela morte do seu animal de estimação. Com muita tristeza, observava o jardineiro enterrar o amigo de tantas brincadeiras. O avô que observava aproximou-se, deu-lhe um abraço e chamou-lhe a atenção para outra realidade. Pegou-lhe pela mão e a conduziu para outra janela. Abriu as cortinas, mostrou-lhe um jardim florido e disse: está vendo aquele pé de rosas amarelas bem ali à frente? Lembra que você ajudou a plantá-lo? Era apenas um pequeno galho cheio de espinhos e hoje veja como está lindo. A menina enxugou as lágrimas que ainda corriam e abriu um largo sorriso, mostrando as abelhas que pousavam sobre as flores e as borboletas que faziam festa entre as rosas que enfeitavam o jardim. O avô, satisfeito por tê-la ajudado a superar aquele momento difícil, disse: a vida nos oferece sempre várias janelas. Quando a paisagem de uma delas nos causa tristeza sem que possamos alterar o quadro, voltamos-nos para outra e certamente nos deparamos com uma paisagem diferente. Se hoje você está a observar um quadro desolador, lembre-se de que existem tantas outras janelas, com paisagens repletas de promessas e melhores dias. Não veja somente a janela da dor. Siga em frente com ânimo e disposição. Agindo assim, o gosto amargo do sofrimento logo cede lugar ao sabor agradável de viver e saber que Deus nos ampara em todos os momentos da nossa vida.

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1: 5 horas e 25 minutos.
2: Tudo é força, mas Jesus é poder. A pedra é forte, mas o ferro é mais forte que a pedra que se torna pó. O ferro é forte, mas o fogo é mais forte que o ferro que se derrete. O fogo é forte, mas a água é mais forte que o fogo que se apaga. A água é forte, mas a nuvem é mais forte que a água que evapora. A nuvem também é forte, mas o vento é mais forte que a nuvem que se desfaz. O vento é forte, mas os montes são mais fortes que o vento que fica preso entre os montes. Os montes são fortes, mas o homem é mais forte que os montes e com sua inteligência os perfura. Acabando com o poder dos montes, o homem diz: eu sou a criatura mais forte que existe. Até que veio a morte, e o homem que achava ser inteligente e forte o suficiente morre. A morte é forte, mas um homem chamado Jesus vem e vence a morte. Como se não bastasse, ele ainda garante vida eterna através do seu sangue. Jamais haverá alguém mais poderoso que Jesus.

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1: 5 horas e 32 minutos.

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1: 5:37.
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0: 5:43.
1: O grande joalheiro. Há muito tempo, um jovem que vivia desanimado dirigiu-se ao seu professor dizendo: "Me sinto tão fraco que não tenho forças para fazer nada. Dizem até que não sirvo para nada e que não faço nada certo. O que posso fazer para que me valorizem mais?" E o sábio professor tirou um anel que estava usando e deu ao garoto, dizendo: "Tente vender este anel pelo máximo possível, mas não aceite menos que uma moeda de ouro." E o jovem pegou o anel e partiu. Ofereceu a algumas pessoas, que olhavam com algum interesse, mas quando o jovem mencionava a moeda de ouro, alguns riam, outros saíam sem ao menos olhar para ele. Abatido pelo fracasso, resolveu voltar. E diante do seu professor disse: "Sinto muito, mas é impossível conseguir o que pediu pelo anel." E o professor disse: "Devemos saber então quanto vale. Vá até o joalheiro, diga-lhe que quer vender o anel e pergunte quanto ele dá. Mas não importa o quanto ele lhe ofereça, não o venda. Volte aqui com o anel." O joalheiro examinou o anel, pesou e disse: "Agora não posso dar mais que 58 moedas de ouro por este anel." 58 moedas de ouro!" exclamou o jovem. "Sim", disse o joalheiro. "Mas se não for urgente, eu posso oferecer até 70 moedas de ouro." Então o jovem pegou o anel e voltou emocionado à escola para contar ao professor. Depois de ouvir tudo que o jovem lhe contou, o professor disse: "Somos como esse anel, uma joia valiosa e única, e ninguém além do grande joalheiro, nosso Deus e Pai, que deu seu Filho Jesus por amor de nós, sabe o nosso real valor."

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1: 5:50.
2: Mãos que fazem a diferença. Ao estender as mãos que poderiam imolar Isaac, Abraão ouviu o anjo do Senhor dizendo: não faça isso, pois sei que temes a Deus, pois não negaste o teu único filho. As mãos de Noé e de sua família construíram a arca que os livrou no dilúvio. Uma vara nas mãos de Moisés abriu o mar vermelho. A força do Senhor nas mãos de Sansão destruiu o templo do falso deus Dagom e seus seguidores. Uma harpa nas mãos de Davi trazia alívio e libertação. Um estilingue nas mãos de Davi se tornou uma arma poderosa. As pedras nas mãos de Elias se transformaram no altar da manifestação do poder de Deus. 2 peixes e 5 pães nas mãos de Jesus alimentaram multidões. Os pregos nas mãos do Filho de Deus significam a salvação do mundo inteiro. Coloque suas preocupações, interesses, temores, anseios e sonhos nas mãos do Deus vivo, pois elas farão a diferença também na sua vida.

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1: 5 horas e 54 minutos.

0: Cumprimentar a todos com a paz de nosso Senhor e Salvador, Jesus Cristo, Pastor Messias, e eu quero orar com o povo de Deus agora. Então, irmãos, vamos orar, vamos agradecer a Deus, vamos buscar a Deus, em nome do Senhor Jesus.
1: Senhor nosso Deus e nosso Pai Celestial, meu Deus, em nome do Senhor Jesus, Pai Santo, ó Deus da minha alma, do meu coração, ó Deus do meu entendimento, da minha vida, Senhor, olha agora nossos irmãos, nossas irmãs, nossos ouvintes em oração. Meu Deus, atende o teu povo, Senhor. Atende, meu Deus, a cada um conforme a necessidade. Meu Deus, não atende nós porque nós merecemos, não. Porque nós não merecemos mesmo. É claro que nós não merecemos mesmo nada, a não ser o castigo, meu Deus, a repreensão e a cobrança do Senhor, meu Deus, mas as tuas misericórdias são as causas, ó Deus, de nós não sermos consumidos, ó meu Deus e meu Pai, em nome de Jesus Cristo, meu Deus, Senhor, resolve os nossos problemas, advoga as nossas causas, ó Deus, advoga, meu Senhor, as causas dos nossos irmãos, dos nossos ouvintes, meu Deus, os que tiverem desempregados, os que tiverem doentes, passando necessidade, meu Deus, tiverem aflitos e atribulados, desesperados e angustiados, ó meu Deus e meu Pai, toma providência, Senhor, toma providência, Senhor, olha Deus, olha Pai a situação do teu povo, olha a situação dos teus servos, ó meu Deus e meu Pai, Senhor da glória, Senhor Jesus Cristo, ó meu Deus, ó meu Deus, eu quero ver o trabalhar do Senhor, eu quero ver agir do Senhor, meu Deus, toma direção das nossas vidas, meu Pai, não deixe ninguém perecer, padecer, fracassar na caminhada, na jornada, ó meu Pai, olha quanta gente agora estão aflitas e angustiadas e desesperadas, Senhor. Quanta gente, meu Deus, que estão em lutas, em tribulações, preocupadas, ansiosas, sem saber o que fazer. Meu Deus, mas eu não sei orar, mas tu sabes como agir nesta pessoa, no lar, na família, na casa, no trabalho, na empresa, nos negócios. Meu Deus e meu Pai, em nome de Jesus Cristo, Senhor, ó meu grande Deus, vem agir, meu Pai, por misericórdia, vem agir por compaixão, por bondade e amor. Ó meu Deus, o Senhor está vendo a luta, o Senhor está vendo a tribulação que essa pessoa está enfrentando. Quantas vezes tem pensado em fazer besteira com as suas próprias mãos, meu Deus e meu Pai, mas em nome de Jesus, não deixa, Senhor, o adversário, não deixa o maligno, não deixa ele agir do jeito que ele quer, e nem como ele quer, e de forma nenhuma. Repreenda agora, Senhor, repreenda, Jesus, repreenda, meu Deus, repreenda os demônios, Fecha a boca de Satanás, da serpente, do dragão que vem para nos devorar. Repreenda, Senhor. Repreenda, meu Deus. Repreenda o Satanás que ruge os dentes, que vai ranger os dentes como leão, que quer de todas as formas matar, roubar e destruir. Mas o Senhor veio dar vida, meu Deus, e vida com abundância. Então repreenda, meu Pai, repreenda, Senhor Jesus, toda obra maligna, toda obra diabólica, toda obra satânica. Em nome de Jesus, sai! Sai, demônio! Sai desta vida! Demônio de morte, demônio assassino, demônio de destruição, o Senhor Deus te repreenda, o Senhor Jesus te repreenda. Ó, meu Deus, repreenda agora a fúria do inimigo, a revolta de Satanás. Não adianta, Satanás, porque o povo de Deus, nós não vamos ceder, nós não temos acordo contigo, Satanás, nós não temos comunhão contigo, nosso negócio contigo é guerra. Nosso negócio contigo é guerra, Satanás. E nós não vamos mudar de ideia, não. Em nome de Jesus. Em nome de Jesus, sai agora. Sai. Sai da nossa frente. Sai dos nossos caminhos. Sai da nossa família. Sai. Aonde você quiser nos envolver. O Senhor te repreenda. O Senhor Deus te repreenda agora. Meu Deus, repreenda os demônios. Repreende esse espírito maligno de confusão, de briga, de bebida, de drogas. Meu Deus, repreende esse demônio de escândalo. Repreenda, meu Senhor, em nome de Jesus agora. Em nome de Jesus agora, Senhor. Nós mandamos sair toda força maligna, toda força estranha, toda força espiritual da maldade. Em nome de Jesus, sai agora. Sai de dentro dessa casa. Sai, espírito mau. É você que não quer deixar as pessoas servir a Deus. É você que não quer deixar as pessoas servirem a Jesus Cristo. Mas você, querendo ou não querendo, as almas vão servir a Deus, vão ser salvas, vão caminhar no caminho estreito, na porta estreita que conduz à salvação. Ó, meu Deus e meu Pai, salva as almas, meu Senhor, salva as almas, ó, meu Deus, em nome de Jesus, salva a alma, Senhor, salva, meu Deus, salva almas, meu Senhor, liberta as almas, ó, meu Deus e meu Pai, envia o povo, meu Senhor, para ser salvo, para ser convertidos, transformados pelo teu poder. E dai-nos poder, dai-nos palavra, dai-nos autoridade do Espírito Santo, dai-nos graça, meu Deus, dai-nos unção, meu Senhor, ó, meu Deus, dai-nos aquilo que nós não temos, aquilo que Paulo tinha, que Pedro e João tinha, e eu não tenho, meu Deus, dai-me, Senhor, aquilo, meu Deus, que os apóstolos tinham, para agir na obra do Senhor. Ó, meu Deus e meu Pai, dai-nos graça, dai-nos virtude, poder, autoridade, unção. Senhor, estou pedindo, meu Pai, é do fundo da minha alma, é do fundo do meu entendimento, do meu coração. Dai-me, Senhor, dai-me graça, dai-me força, sabedoria, dai-me poder, dá-me entendimento, capacidade, Senhor, em nome de Jesus Cristo, meu Deus, para me ganhar almas. Olha quantas pessoas que nos ouvem, meu Senhor, todas as noites, quantas pessoas estão embaraçadas, amarradas, quantos irmãos que estão caídos na fé, meu Deus, levanta esse irmão que está parado, sem força, que já não jejua mais, já não ora mais, já não vem mais para a igreja. Meu Deus, quantos irmãos e irmãs que não levantam mais nas madrugadas para orar. Olha, meu Deus, quantas pessoas que pararam de servir a Deus. de pregar, de congregar, de comunhar, ou ter comunhão, comungar a Santa Ceia. Meu Deus, quantos e quantos agora que estão angustiados, vazios. Meu Deus, levanta esse povo, meu Pai. Olha quanta gente agora que eu estou vendo aqui, pelos olhos da fé, que não tem força nem para orar, que não estão nem orando comigo agora. Olha quantas pessoas que apenas escutam rádio, mas não reagem, eles não oram, eles não põem a fé em prática. Olha quanta gente, meu Deus, olha quantas pessoas agora que não estão mais orando, eles não perdiam oração, eles ajoelhavam, eles oravam, mas agora, de um tempo para cá, eles já não oram mais. Ó Deus, ó Senhor, desperta essa pessoa, vai tratando com ela, meu Deus, despertando ela, ó meu Deus, levantando, vai mexendo com ela, vai envolvendo esse irmão, a mente dele, o coração dele, o entendimento, a sensibilidade dele, Senhor. Só tu sabe trabalhar no coração do homem e da mulher, só tu sabe entender a mente humana, porque foi tu que criaste, meu Deus. Só tu sabes entender as pessoas, porque, ó Deus, são mentes, são ideias, são concepções, são divergências nas ideias, na maneira de entender, de interpretar. Meu Deus, fortalece, anima essa pessoa, ó meu Deus, envia o espírito de ânimo, de coragem, o espírito de fortaleza, ó meu Deus, envia meu Senhor, o avivamento, a força, a paciência, a perseverança, para que ninguém volte atrás, que ninguém volte atrás, ó meu Deus do céu, em nome de Jesus Cristo, meu Deus, em nome de Jesus, Pai, abençoa todos os irmãos de outros ministérios que estão orando conosco agora, Senhor, os irmãos da nossa igreja, Senhor, abençoa, dai força, ah, meu Deus, dai força, eu te peço, meu Deus, em nome do Pai, do Filho, e do Espírito Santo de Deus. Amém.

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1: 6:18. 6:18.
2: As maravilhas do mundo. Um grupo de jovens estudava sobre as 7 maravilhas do mundo. No final da aula, deveriam fazer uma lista do que pensavam fossem consideradas as 7 maravilhas atuais do mundo. Embora houvesse algum desacordo, as mais votadas foram Pirâmides do Egito, Taj Mahal, Grand Canyon, Canal do Panamá, Empire State Building, Basílica de St. Peter e a Grande Muralha da China. Mas ao recolher os votos, o professor notou uma estudante muito quieta. A menina não tinha virado sua folha ainda. Então o professor perguntou se ela tinha problemas com sua lista e respondeu: sim, eu não consigo concluir a minha lista porque existem muitas maravilhas. E o professor disse: então diga-nos o que você já tem e talvez possamos ajudá-la. A menina hesitou, então leu: eu penso que algumas das maravilhas do mundo são viver, sentir, ver, ouvir, falar, rir e amar. Às vezes olhamos com mais facilidade as façanhas do homem do que as obras de Deus.

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1: 6:24.
2: A melhor notícia. Certamente ficaríamos felizes se ouvíssemos que o preço da gasolina baixou, que a violência acabou e que foi descoberta a cura para a AIDS e o câncer, que as drogas não existem mais e que o desemprego faz parte do passado, que o salário vai aumentar e que a felicidade e a paz imperam por todo o planeta, que as fatalidades e tragédias não mais acontecem e que os problemas acabaram. Realmente seria muito bom que isso fosse verdade, mas nem tudo o que gostaríamos de ouvir é somente um sonho. A melhor notícia é: não fomos abandonados neste mundo cheio de problemas e pecados. Jesus voltará e colocará um fim na dor, nas lágrimas e no sofrimento. A paz e a felicidade serão eternas para os que confiam nele. Não espere mais. Aceite Jesus e garanta o seu futuro.

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1: 6 horas e 30 minutos.

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2: 6:35.
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1: 6:40.
2: O maior homem da história. 19 longos séculos são passados. Personalidade central da raça humana. Líder da civilização moderna. Os exércitos deste mundo. As frotas que já se construíram. Os parlamentos que já se reuniram. Todos os reis que já reinaram. Postos todos juntos, não influíram tão poderosamente na vida da humanidade como fez esta vida singular. Jesus.

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1: 6 horas e 45 minutos.
2: O preço da vida. Você pode comprar um livro, mas não o conhecimento. Você pode comprar posição, mas não respeito. Você pode comprar pessoas, mas não amigos. Você pode comprar um relógio, mas não o tempo. Você pode comprar uma casa, mas não um lar. Você pode comprar uma cama, mas não o sono. Você pode comprar comida, mas não apetite. Você pode comprar remédios, mas não a saúde. Você pode comprar sangue, mas não vida. Você pode comprar algumas coisas na vida, mas vida, quem tem para dar é só Jesus.

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1: 6 horas e 50 minutos.

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0: 6:55.
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2: 7:02.
3: O tempo. O tempo é um fenômeno interessante. A cada ano que se passa, observamos em nós mesmos as mudanças que o tempo opera. Nós não o vemos. Vemos somente as marcas e os resultados que ele deixa. Entretanto, não há nada de errado com o tempo. É o curso natural das coisas. Disse o sábio Salomão: há tempo para todas as coisas. Tudo tem o seu tempo determinado. E há tempo para todo o propósito debaixo do céu. E em meio a tantas mudanças, será que podemos encontrar alguém que seja imutável? Sim, para a alegria e tranquilidade daquele cuja fé está firmada em Cristo, a rocha eterna, encontramos o maravilhoso testemunho das Santas Escrituras que afirmam: Jesus Cristo é o mesmo ontem e hoje e eternamente. Que maravilha podermos descansar em Cristo Jesus, sabendo que Ele não muda. E não muda porque não tem necessidade de mudar. Ele é perfeito e eterno. O seguidor de Cristo não se impressiona mais com o tempo. Para ele existe em sua frente apenas a eternidade. A eternidade.

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4: 7:09.
5: Pegadas na areia. Esta noite eu tive um sonho. Sonhei que caminhava pela praia acompanhado do Senhor. E que na tela da noite estavam sendo retratados os meus dias. Olhei para trás e vi que cada dia que passava no filme da minha vida surgiam pegadas na areia. Uma minha e outra do Senhor. Assim continuamos andando, até que todos os meus dias se acabaram. Então parei e olhei para trás. Reparei, em certos lugares havia apenas uma pegada, e esses lugares coincidiam justamente com os dias mais difíceis da minha vida, os dias de maior angústia, de maior medo, de maior dor. Perguntei então ao Senhor: Senhor, tu me disseste que estarias comigo todos os dias da minha vida e eu aceitei viver contigo, mas por que tu me deixaste nos piores dias de minha vida? E o Senhor respondeu: meu filho, eu te amo. Disse que estaria contigo por toda a tua caminhada e que não te deixaria um minuto sequer, e não te deixei. Os dias que tu viste apenas uma pegada na areia foram os dias que te carreguei.

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1: 7 horas e 14 minutos.

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2: 7:18.
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0: 7:24.
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1: 7:29.
2: A Ponte. 2 irmãos que moravam em fazendas vizinhas, separadas apenas por um riacho, tiveram um desentendimento. Foi a primeira grande desavença em toda uma vida de trabalho lado a lado. O que começou com um pequeno mal-entendido, finalmente explodiu numa troca de palavras ríspidas, seguidas por semanas de total silêncio. Numa manhã, o irmão mais velho ouviu alguém batendo à sua porta, dizendo: "Estou procurando trabalho e talvez você tenha algo para mim." "Sim", disse ele, mostrando em seguida a fazenda do seu irmão mais novo, além do riacho, contando que haviam brigado e que não podia mais suportá-lo. Então mandou construir uma cerca bem alta entre as duas fazendas, entregou o material e foi para a cidade. E quando voltou, não acreditou no que viu. Em vez de cerca, uma ponte foi construída ali, ligando as duas margens do riacho. Era um belo trabalho, mas o fazendeiro não gostou nada do que viu. As surpresas não pararam aí. Ao olhar novamente para a ponte, viu seu irmão se aproximando de braços abertos. Por um instante, permaneceu imóvel do seu lado do rio. Então, o irmão mais novo disse: "Você realmente foi muito amigo construindo esta ponte, mesmo depois de tudo o que aconteceu." De repente, num só impulso, o irmão mais velho correu na direção do outro e abraçaram-se, chorando no meio da ponte. O homem que fez o trabalho estava de partida quando alguém disse: "Espere, fique conosco." E ele respondeu: "Não posso. Tenho outras pontes para construir." Não deixe que cercas ou muros impeçam a sua aproximação com o próximo. Construa uma ponte sólida de amor, paz e comunhão.

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1: 7:35.
2: Oh Jesus, tu és maravilhoso. Hoje o Senhor vai escrever com sangue.

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1: 7:41.
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0: 7:46.
1: A porta do coração. Ao ver um quadro em exposição, um homem percebeu que havia algo diferente. A pintura mostrava uma figura de Jesus batendo suavemente a porta de uma casa. E o que lhe chamou a atenção foi que a porta não tinha fechadura. Então o homem perguntou ao artista por quê. E ele respondeu: este quadro representa Jesus batendo a porta do coração. E só é possível abri-la pelo lado de dentro. E completou: Jesus está batendo a porta do seu coração, e só você poderá abrir, e mais ninguém.

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2: 7:53.
3: A presença do Senhor. Em silêncio, um homem estava mergulhado no trabalho. Havia passado boa parte do dia no seu escritório de casa, perdido entre documentos, disquetes, pastas e planilhas. O tempo parecia escoar muito mais rapidamente do que ele era capaz de trabalhar. Já nervoso por ter ainda muito trabalho para concluir, ouviu umas batidinhas na porta e a voz de seu filho de 5 anos pedindo para entrar. "O que você quer?", perguntou amistosamente ao abrir a porta. "Nada", disse o menino, abraçando as pernas do pai, o que o deixou sem graça. E o menino disse: "Como você está sozinho há tanto tempo, eu vim para ficar juntinho de você." E sem dizer mais nada, sentou-se em uma cadeira onde permaneceu em silêncio, feliz por estar ao lado do pai, observando-o trabalhar. Como Deus se alegraria se fôssemos simples assim, buscando não para pedir-lhe bênçãos ou soluções para nossos problemas, mas simplesmente para estar a seu lado, tão somente por desejar desfrutar da sua presença. Busquemos o Senhor não pelo que Ele faz, mas pelo que Ele é.

0: 8:04.
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1: 8:09.
2: Quem é este que de madrugada socorre os aflitos? Quem é este que nos hospitais e nas prisões atende os seus gritos? Quem é este que consola os que estão nos asilos e nos leprosários? Quem é este que liberta um drogado sem cobrar honorários? O seu nome é Jesus.

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1: 8:15.
2: Quem é este que, apesar de toda honra e glória, visitou minha casa e mudou toda a minha história? Quem é este que salva e perdoa os arrependidos, cicatriza as feridas da alma e levanta

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2: 8:24.
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às vezes vacilando, mas sempre acreditando no teu perdão, no teu amor, na tua misericórdia. Toma os pedaços do meu ser.

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1: 8:30.
2: Quem é este que resolve os problemas quando eles quase nos consomem? Quem é este que enriquece os pobres e ensina os doutores? Quem é este que, por ter triunfado da morte, é o Senhor dos Senhores? Jesus.

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1: 8 horas e 36 minutos.
2: O sangue de Jesus. Existe um mistério na vida do crente que o faz estar em comunhão frequente, entronizado em sua vida, pura vida produz e lava dos pecados. É o sangue de Jesus. Há este sangue vertido na cruz, espargido com um poder sem igual. Pode te trazer a calma e paz para a tua alma, afastando as hostes do mal. Ao clamar o sangue do Filho de Deus, aniquila o mal nos momentos meus. Encoberto no sangue, eu

Senhor diz: mil cairão ao teu lado, 10 mil à tua direita, mas tu não serás atingido. Se o vento soprar contra a tua vida, clame o nome

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1: 8 horas e 41 minutos.

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1: Horas e 46 minutos.
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2: 8:53.
3: A sede. Segundo especialistas, devemos beber pelo menos 2 litros de água por dia. Isto pode reduzir o risco de ataque cardíaco, dar à nossa pele uma cor saudável e ajudar a perder peso. Quando fazemos exercícios ou vivemos num clima quente ou seco, devemos beber mais água. Mesmo quando não temos sede, devemos beber água. No sentido espiritual, a nossa sede também existe. Quando estamos secos espiritualmente, precisamos nem que seja uma gota da palavra e do conhecimento de Deus em nossas vidas. A nossa sede de Deus torna-se evidente quando temos consciência do nosso pecado e da nossa necessidade espiritual. Se você está sedento quase à morte, saiba que a sede de Deus só pode ser saciada por Jesus, a água viva.

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1: 9 horas.
2: Sendo rico, se fez pobre. Aleluia. Aquele que é o pão da vida começou o seu ministério sentindo fome. Aquele que é a água da vida terminou o seu ministério cheio de sede. Aquele que convida os pecadores para descansarem nele sofreu cansaço. Aquele que é a nossa consolação no seu ministério chorou. Aquele que é o Senhor de todos foi vendido como escravo. Aquele que é o nosso bom pastor foi levado à cruz como ovelha ao matador. Aquele que é vida se entregou à morte, a qual morrendo destruiu. Aleluia. Jesus passou por isso.

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1: 9 horas e 6 minutos.

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2: 9:10.
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0: 9:17.
1: Um simples homem fez um homem que nasceu e cresceu em uma humilde aldeia. Trabalhou como modesto carpinteiro até os 30 anos. Foi somente durante os 3 anos seguintes que pregou sua mensagem. Nunca escreveu um livro. Nunca exerceu qualquer cargo. Nunca teve um lar. Nunca constituiu família. Nunca frequentou uma universidade. Nunca a planta dos seus pés pisara uma grande cidade. Nunca fez alguma coisa que pudesse aparentar grandeza. Nada teve em comum com este mundo, exceto o simples poder de sua singular personalidade. O seu nome é Jesus.

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7: 9:23.
8: Só a cruz era dele. Talvez você esteja passando por privações, necessidades e aflição e diga: por que passar por isso? Preste atenção. Jesus nasceu num estábulo emprestado, montou num jumento emprestado, multiplicou os pães e peixes num cesto emprestado, utilizou um local para evangelizar emprestado, promoveu um milagre num barco emprestado, foi sepultado em um túmulo emprestado. Só a cruz era dele. E foi assim para que saibamos que o nosso tesouro está no céu. Quem tem Jesus, tem tudo.

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1: 9 horas e 28 minutos.

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1: 9:29.
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0: 9:35.
1: Sonhei com Deus. Sonhei que Deus falou comigo dizendo: meu filho, eu estou aqui e sei o que pensas. E eu disse: então responde-me, Senhor, por que existem pessoas tão infelizes no mundo? Deus respondeu: se apressam em crescer e depois desejam ser crianças novamente. Perdem sua saúde para ganhar dinheiro. Em seguida, perdem o dinheiro para recuperar sua saúde. Pensam ansiosamente sobre o futuro e se esquecem de viver o presente, de tal forma que não vivem nem o presente nem o futuro. Vivem suas vidas como se nunca fossem morrer e morrem como se nunca tivessem vivido. Então perguntei: que lições de vida o Senhor quer que aprendam? E ele respondeu: que uma pessoa rica não é aquela que tem o máximo, mas sim a que precisa do mínimo. E que de nada vale o homem ganhar o mundo inteiro e perder a sua alma. E aprendam que eu estou aqui, sendo

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1: 9:41.
2: O trem da vida. A vida é como uma viagem de trem. Quando nascemos, entramos nesse trem e nos deparamos com algumas pessoas que julgamos estarão sempre nessa viagem conosco. Infelizmente, em alguma estação elas descerão e nos deixarão órfãos de seu carinho, amizade e companhia, mas isso não impede que durante a viagem, pessoas que virão a ser especiais para nós embarquem. Assim é a viagem, cheia de sonhos, fantasias, esperas, despedidas. O grande mistério é que jamais saberemos em qual parada desceremos. Mas há esperança que em algum momento estaremos na estação principal e teremos a grande alegria de vê-los novamente. Façamos então com que a nossa viagem seja tranquila, que tenha valido a pena e que Deus tenha sido o condutor desse trem, para que quando chegar a hora de desembarcarmos, estejamos certos de que o caminho foi traçado por Ele.

0: 9:52. 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
1: 9:58. As três árvores. Imaginemos três pequenas árvores que sonhavam que seriam depois de grandes. A primeira queria ser o baú mais precioso do mundo, cheio de tesouros. A segunda queria ser um grande navio para transportar reis e rainhas. A terceira árvore queria ficar no alto de uma montanha e crescer tanto que as pessoas, quando olhassem para ela, levantassem seus olhos e pensassem em Deus. Mas a primeira árvore acabou sendo transformada num coxo de animais coberto de feno. A segunda virou um simples barco de pesca, carregando pessoas e peixes todos os dias. E a terceira árvore, mesmo sonhando em ficar no alto de uma montanha, acabou cortada em grossas vigas e colocada de lado no depósito. Mas numa certa noite, uma jovem mulher colocou seu neném nascido naquele coxo de animais. E de repente, a primeira árvore percebeu que continha o maior tesouro do mundo. A segunda árvore, anos mais tarde, acabou transportando um homem que acabou dormindo no barco. Mas quando a tempestade quase afundou o pequeno barco, o homem levantou-se e disse ao mar revolto: "Sossega." E entendeu que estava carregando o rei dos céus e da terra. Tempos mais tarde, numa sexta-feira, a terceira árvore espantou-se quando suas vigas foram unidas em forma de cruz e um homem foi pregado nela, pois fora condenado à morte mesmo sendo inocente. Logo, sentiu-se horrível e cruel, mas no domingo, o mundo vibrou de alegria e a terceira árvore entendeu que nela havia sido pregado um homem para a salvação da humanidade e que as pessoas se lembrariam de Deus e de seu Filho Jesus Cristo ao olharem para ela. O coração do homem pode fazer planos, mas a resposta certa vem do Senhor. Pense nisso.

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1: 10 horas e 6 minutos.
2: O túmulo de Jesus. Quando visitamos um cemitério, encontramos muitos túmulos e sepulturas, monumentos de mármore enfeitados e canteiros floridos. Muitos personagens históricos foram sepultados com honrarias e em belos monumentos, tendo seus nomes e feitos gravados em mármore ou esculpidos em bronze, mas sempre com a frase "aqui jaz". O túmulo de Jesus é diferente de todos. Está vazio e aberto, pois o próprio anjo pronunciou: "Ele não está aqui, ressuscitou como havia dito", mostrando ao mundo a vitória do nosso Redentor. A ressurreição de Jesus é a garantia da nossa ressurreição.

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1: É uma das canções mais lindas da música evangélica brasileira. Se isso não

Eu me lembro que a gente era menino e cantava esse hino na igreja. Realmente um hino que marcou a nossa história, a nossa vida. Muito especial para nós. Por isso nós convidamos você a cantar com a gente. Bem bonito. 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
2: 10:18.
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1: 10:23.
2: Um Pai Nosso. Não digas Pai, se a cada dia não te comportas como um filho. Não digas Nosso, se vives isolado em teu egoísmo. Não digas que estás no céu, se só pensas nas coisas terrenas. Não digas santificado seja o teu nome, se não o honras. Não digas venha a nós o teu reino, se o confundes com o êxito material. Não digas faça-se a tua vontade, se não a aceita como é. Não digas assim na terra como no céu, se duvidas da existência do inferno. Não digas o pão nosso de cada dia, se não te preocupas com quem tem fome. Não digas perdoa as nossas ofensas, se guardas rancor de teus irmãos. Não digas livra-nos do mal, se amas o pecado. Não digas amém, se não entendes e não dás crédito às palavras do Pai Nosso. Às vezes, refletir em tempo pode fazer a diferença entre a vida ou a morte eterna. Sempre a decisão é nossa.

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1: 10 horas e 31 minutos.
2: Visão divina. Outro dia entrei numa loja, vi um anjo por trás do balcão. Maravilhado com aquela visão divina, perguntei-lhe: anjo do Senhor, o que vendes? Ele respondeu-me: todos os dons de Deus. Custam muito caro, perguntei. Não é tudo de graça, é só escolher, respondeu. Contemplei então a loja. Vi jarros e vidros de fé, pacotes de esperança, caixinhas de salvação e sabedoria. Tomei coragem e pedi: por favor, embrulhe para mim muito amor de Deus, todo o perdão dele. Um punhado de fé, bastante felicidade e salvação eterna para mim e para toda a minha família. O anjo do Senhor anotou meu pedido, separou os itens e acondicionou tudo num pequeno embrulho que cabia na palma da minha mão. Surpreso, perguntei-lhe: como é possível caber tudo isso aqui nesse pacotinho? O anjo do Senhor respondeu-me sorrindo: na loja de Deus, não vendemos frutos, apenas sementes.

0: 10:40.
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3: 10:46.
4: Heróis da oração. Sem a oração, Noé não teria construído a arca. Abraão não seria pai da fé. Isaac não teria recebido uma virtuosa esposa. Sem a oração, Jacó não seria Israel. José não teria vencido. Moisés não seria grande como líder se o seu lugar preferido não fosse o Monte Horeb, Monte da Oração. Sem a oração, Elias não seria o homem do fogo. Eliseu não seria movido pelo sobrenatural de tal forma que até nos seus ossos havia unção. Sem a oração, Ana não teria tido um filho. Salomão não seria o homem mais sábio da terra. Sem a oração de Josué, o sol não teria parado. Sem a oração, Neemias não seria o grande construtor do muro de Jerusalém. Os três jovens hebreus não seriam libertos da fornalha. Daniel não seria milagrosamente guardado ou ser lançado na cova dos leões, se não fosse homem de oração. Assim como os heróis da fé, sejamos também heróis da oração.

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1: 10 horas e 52 minutos.
2: O concerto da sua vida. Desejando encorajar o progresso de seu jovem filho na música, sua mãe o levou a um concerto de piano. Depois de sentarem, a mãe viu uma amiga na plateia e foi até lá para cumprimentá-la. O pequeno menino se levantou do lugar onde estava e sua curiosidade o levou a uma porta onde estava escrito proibida entrada. O concerto estava prestes a começar. A mãe retornou ao seu lugar e descobriu que o seu filho não estava lá. De repente as cortinas se abriram e as luzes caíram sobre um lindo piano no centro do palco e lá estava o menino, sentado ao teclado inocentemente cantando as notas de uma música infantil. Naquele momento o grande pianista fez sua entrada. Rapidamente foi ao piano e sussurrou no ouvido do menino: "Não pare, continue tocando." Então aquele pianista estendeu sua mão esquerda e começou a tocar. Logo colocou sua mão direita ao redor do menino e acrescentou um belo acompanhamento. Juntos, o velho mestre e o jovem garoto transformaram uma situação embaraçosa em uma experiência maravilhosamente criativa. É assim que as coisas são com Deus. O que podemos conseguir por conta própria mal vale mencionar. Fazemos o melhor possível, mas os resultados não são exatamente como gostaríamos. Mas com as mãos de Deus, as obras de nossas vidas verdadeiramente podem ser maravilhosas. Quando você for realizar alguma coisa, ouça atentamente. Você pode ouvir a voz do Mestre sussurrando em seu ouvido, dizendo: "Não pare, continue tocando." E sinta os braços amorosos do Senhor ao seu redor, tocando o concerto da sua vida.

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2: 11 horas.
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0: 11:04.
1: 5 minutos após chegar no céu. Pode ser no momento ou após um tempo de espera, mas estarei diante do meu Senhor. Então, num instante, todas as coisas serão vistas por nova perspectiva. De repente, as coisas que achei ser importantes, as tarefas de amanhã, os planos da igreja, meu sucesso ou fracasso em agradar os que me cercam, essas coisas não terão a menor importância. E as coisas às quais dei pouca atenção, falar de Cristo ao vizinho, o momento de fervente oração, a confissão e o abandono do pecado, serão reais. No céu desejarei de todo o coração poder ter de novo 1 milésimo do tempo que deixei escapar-me entre os dedos. Poder retirar todas aquelas incontáveis conversas que poderiam ter glorificado meu Senhor, mas não o fizeram. 5 minutos após eu chegar no céu, creio que desejarei de todo o coração ter sido mais fiel para ler a palavra de Deus e esperar nele em oração. E que pudesse tê-lo conhecido enquanto ainda estava na terra, da forma como ele desejava que eu o conhecesse. Desejarei, mas será tarde demais.

0: poder.
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5: 11:13.
6: Águia. A águia é usada como símbolo dos que esperam no Senhor e nele confiam. Verdadeiros cristãos são como águias. Você pode ver pombos, andorinhas e outras aves voando em bandos. Águias não. Ficam lá no alto, olhando o azul infinito. E é do alto que vem o poder do cristão. E quando vem a tormenta, as águias não se escondem. Abrem suas asas que podem voar em alta velocidade e enfrentam a tormenta. Elas sabem que as nuvens escuras, a tempestade e os raios podem ter uma grande extensão. Mas lá em cima brilha o sol. Nessa luta podem perder penas e se ferir, mas não temem e seguem em frente. Depois, enquanto todo mundo fica às escuras embaixo, elas voam vitoriosas e em paz lá em cima. Mas as águias também morrem, só que não se acha por aí um cadáver de águia. Porque quando elas sentem que chegou a hora de partir, não se lamentam nem ficam com medo. Procuram com seus olhos o pico mais alto, tiram as últimas forças de seu cansado corpo e voam os picos inatingíveis. E aí esperam o momento final. Talvez por isso o profeta Isaías compara os que confiam no Senhor a águias. Nós também temos uma vida cheia de desafios. Eles podem parecer impossíveis de serem vencidos. Mas lembre-se, descanse no Senhor, passe tempo com Ele e depois parta para a luta, sabendo que além da tormenta brilha o sol.

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1: 11:23.
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0: 11:29.
1: A embalagem. Um jovem preparava-se para sua formatura na universidade. E sabendo que seu pai poderia dar-lhe um bom presente, disse-lhe que um carro era tudo o que queria. Na manhã da formatura, o seu pai o chamou em seu escritório e disse como estava orgulhoso em ter um filho como ele e quanto amava. Ele entregou uma caixa embrulhada para presente. Curioso e desapontado, o jovem abriu a caixa e encontrou uma Bíblia. E disse: "Com todo o seu dinheiro, você me dá uma Bíblia." E saiu de casa. Passaram-se alguns anos e o jovem lembrou-se do seu pai e concluiu que ele estava muito velho e que talvez devesse ir vê-lo, pois não tinha estado com ele desde o dia da formatura. Enquanto se preparava para viajar, recebeu uma triste notícia. Seu pai havia morrido. E quando chegou na casa de seu pai, uma tristeza intensa e um grande arrependimento tomaram conta do seu coração. Então começou a olhar as coisas que seu pai havia deixado e achou a Bíblia e começou a virar as páginas. Seu pai havia sublinhado um versículo, Mateus 7:11. "Se vós, pois, sendo maus, sabeis dar boas dádivas a vossos filhos, quanto mais vosso Pai que está no céu dará bens aos que lhe pedirem." Enquanto lia estas palavras, viu uma chave de carro com a etiqueta de uma concessionária e a data de sua formatura dizendo: "Pago à vista." Muitas vezes perdemos as bênçãos de Deus só porque elas não estão na embalagem que desejamos.

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1: 11 horas e 35 minutos.
2: A grandeza de Deus. Deus é grande em glória. Deus é grande em poder. Ele é grande em misericórdia, perdão, amor, justiça, benignidade e sabedoria. Deus é tão grande que a palavra de Deus diz que o céu é o seu trono e a terra o estrado dos seus pés. Ele é tão grande, mas ao mesmo tempo tão pequeno, que cabe dentro do teu coração. Deixe-o entrar.

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1: 11:41.
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todos vocês que estão nesta live, irmãos do aplicativo, irmãos do site, pais do Senhor Jesus, irmãos do YouTube, irmãs do Facebook, irmãos do Facebook. Aninha, se puder baixar aí, Aninha, por gentileza. Aê, muito obrigada. Irmãos do YouTube, do Facebook, Deus abençoe a todos vocês, irmãos, irmãs, que estão desde o começo neste propósito de oração. Eu tenho certeza que esta campanha, Deus já está fazendo milagres acontecer. Meio-dia começa esta poderosa oração, e esta oração eu quero que você convide mais pessoas. Hoje é encerramento, irmãos. Então, eu quero que você convide mais pessoas para esta campanha, esse encerramento desta campanha. Sejam todos bem-vindos. Coloca aí, irmãos, a chave do carro, da casa, o cartão do banco, as fotos, as roupas, garrafa com água, copo com água. Coloca o currículo, carteira de trabalho, porque nós vamos orar. Deus vai fazer o impossível acontecer na sua vida. Então, você que está aí conosco, seja muito bem-vindo, irmãos, bem-vindas, irmãs, aqui nesta live. Hoje é o encerramento desta campanha e, com certeza, Deus estará fazendo grandes coisas acontecer. E, a qualquer momento, Pastor Darcy Messias estará realizando aqui uma palavra com todos os irmãos nesta live do dia de hoje. Eu quero que você já deixe aí o seu pedido de oração. Coloque aí, irmãos, o seu pedido de oração. Convide mais alguém, compartilhe. Cadê o like dos irmãos? Cadê as irmãs, os irmãos marcando presença aqui nesta live do dia de hoje? Cadê os irmãos interagindo? Compartilhe, marca presença, meus irmãos. É muito importante os irmãos, as irmãs, compartilhar. Vou aqui agora compartilhar no WhatsApp da igreja. Você que está aí do outro lado, também compartilhe no teu WhatsApp. Vamos, irmãos, fazer com que essas lives alcancem mais pessoas. Hoje é o encerramento desta poderosa campanha. E você que está nos acompanhando, ore, busque a Deus, busque, clame ao Senhor, porque o Senhor, Ele vai agir. Já estou aqui compartilhando para os irmãos que estão no WhatsApp, vir para a live, vem para a live de oração. Então, você que está aí, faça a mesma coisa, compartilhe. Será que os irmãos têm fé de compartilhar esta live? Será que as irmãs, o povo de Deus, tem fé de fazer com que esta live chegue, alcance mais pessoas? Cadê os irmãos do Facebook, irmãos do YouTube? Compartilha, meus irmãos. Chame mais alguém. Vamos lá, povo de Deus. Vamos compartilhar. Vamos fazer com que estas lives alcance mais vidas. E você que está nos acompanhando aí, vai fazer esse esforço de compartilhar, de convidar mais pessoas. Compartilha aí no Facebook, meus irmãos. Irmãos, uma Silvana Cavaleiro, compartilha aí, irmã Silvana. Os irmãos que estão aí no Facebook, que marcou presença aqui. Deixa eu ver, quem mais marcou presença? Irmã Jaqueline Carvalho, compartilha, irmã Jaqueline, no seu Facebook. Irmã Cleusa, vamos compartilhar esta live no seu Facebook, para alcançar mais vidas. Vamos lá, povo de Deus, vamos. Hoje é o encerramento dessa poderosa campanha e Deus vai agir. Olha a palavra, Deus vai entrar com providência, Deus vai arrancar todo mal, todo embaraço, todo empecilho que estava a destruir a sua vida. Hoje vai cair por terra, em nome de Jesus. Você que está no YouTube, marca a presença, deixa seu like, compartilhe. Vamos lá, meus irmãos. Faça um esforço aí. Estamos com 20 pessoas aqui agora. Só 12 likes. Não, irmãos. Vamos chegar aqui a 30, 40 likes.

likes, né? 50 pessoas nesta live. E a qualquer momento, a qualquer instante, o Pastor Darcy Messias estará realizando aqui uma participação especial aqui nesta live, hoje, encerramento desta campanha. Eu creio que Deus vai abençoar, vai estar aqui também uma participação, também na oração, o cooperador Christian, e vai ser uma bênção esta live de oração. Vamos lá, meus irmãos. Irmã Josefa, pai do Senhor, ela é de Pitangueiras, deixa eu aumentar aqui a letra. Gabriel, de Imbituva. Gilson, de Porto Amazonas. Dirce, de algum lugar do Brasil, do planeta, não falou aqui, mas seja bem-vinda. É, Rosana, também aqui conosco. Quem mais? Irmã Lucivane, lá de Guarani de Goiás, Deus abençoe. Irmão Leandro, aqui de Curitiba. Irmã Neuza Ferreira. Irmã Isabela, também aqui conosco. Irmã Otília, irmão Eric também aqui conosco. Deus abençoe. Irmã Otília, da onde, minha irmã? Irmã Fabiana Taborda, também aqui conosco. Valdeci, marcando aqui a presença. José Benedito, também conosco. Raul, presente aqui também. Itaci, de Caxias do Sul, no Rio Grande do Sul. Oziel, marcando a presença aqui também. É, Sônia, Ponta Grossa. A irmã esteve ontem, irmã Sônia. O pastor Simeci esteve aí ontem à noite, na Deusação de Ponta Grossa. É, Sueli, é um vestido, minha irmã. É, Robilene, também aqui conosco. Deus abençoe a irmã Robilene, a irmã Sueli. É, Gisele de Imbituva. Irmã Gabriela. Tá falando bom dia, pai. Você é uma Gabriela. Deus abençoe a sua vida. Primeira vez aqui nesta live. É, irmão Luiz Henrique, irmã Patrícia do SIC, paz do Senhor Jesus. É, quem mais? Ana Raquel. Otília do Portão, Rio Grande do Sul. Sidinaldo, Ibicuí, na Bahia. Meu freguês, viu? Um abençoado, um homem de Deus aqui acompanhando. Deus abençoe. Conceição. A irmã Conceição, tá aqui em Curitiba, irmã Conceição? Ou você é de Apiaí? Hein? Comenta aí, a irmã falou, cheguei, tive em Curitiba. Tava em Curitiba, tá em Apiaí? Não entendi. Simone, L de Piraquara. Marcando a presença. Cadê o like dos irmãos do YouTube? Em qualquer momento, a qualquer momento, pastor Simeci estará aqui com todos os irmãos. Fiquem aí. Daniel, de Uberaba, aqui em Curitiba. Eveline, de Porto Amazonas. É, Cat, de Laje. Mãe Cat, marca a presença, compartilha. Mãe Jusmira, de Mandirituba, aqui conosco também. Que benção, muitas pessoas aqui, tanto no YouTube quanto no Facebook, irmãos do aplicativo, irmãos do site. É, irmã Clarice, aqui de Curitiba de Mercês, Deus abençoe, em nome de Jesus. E você que ainda não deixou o comentário, que não marcou presença, é hora de você marcar presença. É hora de você compartilhar esta live. Convide mais pessoas, chame mais pessoas para orar, buscar a Deus, e Deus vai agir, Deus vai entrar com providência. Falta apenas 4 minutos para a oração do meio-dia, e eu creio que o Senhor vai agir, eu creio que o Senhor vai entrar com providência, vai abençoar a sua vida, o seu lar, a sua casa, a sua família. Coloca aí, irmãos, o seu pedido de oração. Coloca aí o nome de uma pessoa que está nos vícios. Uma pessoa que está precisando de libertação. Uma pessoa que está presa. Tem gente aí que tem familiar preso. Tem gente aí que tem familiares nos hospitais. Coloca o nome da pessoa agora, irmãos. Vamos todo mundo se unir no mesmo propósito. Vamos todo mundo se unir
nesta mesma vontade de orar, de buscar a Deus, e eu tenho certeza que Deus vai agir na sua vida através do propósito da oração. Irmão Júnior, também aqui conosco, Deus abençoe, irmão Júnior. Rubilene, isso, irmão Rubilene, coloca os nomes aí, vai colocando, irmãos. Vai colocando aí, Adil, colocando aqui, Pai do Senhor. Roseli de Quilombo, Santa Catarina. Coloca aí, irmãos, os nomes de pessoas que estão nos vícios, pessoas que estão na prostituição, na marginalidade, pessoas que estão desempregadas.

dos casamentos que estão em crise. Então, Lia, isso, irmã Lia, coloca aí o nome das famílias, toda a sua parentela. Você que está chegando agora, 2 minutinhos para nós começarmos aqui a oração. E eu tenho certeza que Deus vai agir. Deus vai falar conosco através da oração. 2 minutos para o começo desta poderosa oração. Irmãos que estão acompanhando pelo aplicativo, pelo site, se puder acompanhar também ao vivo, né? Pelo YouTube, pelo Facebook, procura a Igreja Pentecostal Deus é Santo Oficial, tanto no YouTube quanto no Facebook. Igreja Pentecostal Deus é Santo Oficial. Ah, irmão, não consigo. Pode ligar aqui também, colocar o seu pedido de oração. 41-3376-3339. 41-3376-3339. Um minutinho. Ai, meu Deus do céu, eu não sei nem mexer nesse. É que nós estamos fazendo de outra forma aqui. Um minutinho para nós orarmos juntamente com os irmãos. E eu creio que o Senhor Deus vai abençoar a todos vocês neste momento. Então, menos de um minuto para nós orarmos. Ore, meus irmãos. Busque a Deus. Clame ao Senhor. Vamos se achegar a Deus. E Deus vai agir na sua vida, no seu lar, na sua casa, na sua família. Vamos orar? Vamos buscar a Deus? Vamos clamar ao nome do Senhor. Porque eu creio que Deus vai agir na sua causa, nesse negócio que para olhar humano não tem jeito. Deus dará um jeito. Agora é momento de oração.

Senhor, meu Deus, Senhor, meu Pai, nós te colocamos agora, neste momento, ao meio-dia em ponto, nós colocamos as nossas vidas diante da tua presença. Meu Deus, pedimos a ti, ó Pai, perdão dos nossos pecados, das nossas falhas, das nossas iniquidades. Senhor, nós colocamos aqui também, ó Deus, a minha vida, a vida dos irmãos, das irmãs que estão agora conosco nesta live. Jesus, Deus, venha, Senhor, agir. Venha, Senhor, entrar com providência. Venha, meu Deus, agir nesta vida, nesse lar, nesta casa, nesta família. Meu Deus, hoje, nesta tarde, é o encerramento também desta poderosa campanha de oração em prol da salvação das almas, em prol da salvação da família. Quantas famílias, meu Deus, estão perdidas, estão longe da tua presença, mas nós apresentamos aqui agora todas as famílias de todos os lugares que precisam do seu socorro, que precisa da sua proteção. Deus, venha despertar. Desperta, meu Deus. Desperta este homem. Desperta esta mulher. Desperta este jovem. Desperta esta família, meu Deus, para buscar a ti, Senhor, de todo o coração. Quantas pessoas, ó Deus, que não oram mais, que não buscam mais a tua presença, que estão vazios de ti, que estão longe do Senhor. Mas eu creio, meu Deus, que através desta oração, o Senhor vai ao encontro destas almas. Meu Deus, toca nestas vidas. Desperta, Senhor, estas almas para correr o mais rápido possível para o Senhor. Deus, quantas pessoas agora angustiadas, quantas pessoas agora, meu Deus, triste, amargurado, sem força, sem ânimo. Mas eu creio, meu Pai, que através desta oração, o Senhor vai agir, o Senhor vai trabalhar, meu Deus, o Senhor vai despertar esta pessoa para voltar ao primeiro amor, para voltar a ter sede da tua presença. Meu Deus, desperta agora essa pessoa. Desperta agora, Senhor. Olha os nomes que os irmãos estão colocando aqui, de vidas que estão afastadas dos teus caminhos. Pessoas que um dia eram tementes ao Senhor e hoje, olha como estão vivendo. Olha a vida que estão vivendo. Mas eu creio, meu Pai, que através desta oração, deste propósito, Senhor, o Senhor vai agir, o Senhor vai trabalhar, o Senhor vai surpreender a cada vida. Meu Deus, não deixe a pessoa ficar da forma que está vivendo, não. Senhor, não deixa, não deixa. Em nome de Jesus Cristo, venha, Senhor, tocar nesta alma, despertar esta vida para correr para ti, porque o mundo jaz do maligno, o inimigo, ó Deus, anda enganando as almas, propondo coisas a eles fazerem que desagradam ao Senhor. Quantos manjares o inimigo está ofertando a tantas vidas, meu Deus, e quantas pessoas estão se alimentando destes manjares. Pessoas, meu Deus, que estão cegas no pecado, estão com a mente cauterizada, meu Deus, fazendo coisas que não agradam ao Senhor, entristecendo ao Senhor com atitudes, com escolhas, com decisões. Mas em nome de Jesus, eu peço a ti nesta hora, meu Deus, toca, meu Deus, vai tocando, vai despertando essa pessoa para o conserto, para
aliança. Vidas precisam do Senhor, almas precisam do teu cuidado, da tua proteção. Toca neles agora, Jesus. Desperta agora. Vai despertando, meu Deus. Vai despertando essa pessoa para voltar para ti. Olha essa pessoa que um dia pregou a tua palavra, fazia parte de um ministério, de uma congregação, e hoje essa vida está longe do Senhor, esta alma está distante da tua presença. Senhor, toca nesta alma. Meu Deus, desperta esta vida, aonde quer que esta pessoa se encontre, que o Senhor venha fazer com que esta alma busque ao Senhor novamente, com coração puro, com coração verdadeiro, coração íntegro na tua presença. Oh, Deus amado, toca nesta alma. Deus, desperta esta vida, não deixa, Senhor, esta pessoa continuar errante, não. Que nesta live esta alma se achegue a ti. Que nesta live esta alma arrependa-se dos seus maus caminhos, meu Deus, e reconheça a necessidade da dependência do Senhor. Oh, Jesus amado, como ontem foi ministrado, meu Deus, a tua palavra, que nós vamos chegar a ti, meu Deus, com a verdade, na transparência, com o coração puro, com a inteira certeza da fé, que nós possamos ter o nosso coração purificado, meu Deus, da má consciência, e o corpo lavado com a água limpa, meu Deus, e que nós venhamos ter, Senhor amado, firme a confissão da nossa esperança, porque fiel é o que prometeu. Meu Deus, limpa a nossa mente, meu Deus, limpa a nossa mente, limpa o nosso coração, ajuda-nos, Senhor, a obedecer a ti, ajuda-nos, Senhor, a andar de acordo com a tua vontade, de acordo com o que o Senhor quer que nós vivamos aqui nesta terra. Não deixa, Senhor, nós nos contaminar com o pecado. Meu Deus, não deixa. Deus, não deixa, meu Deus, não deixa. Eu peço a ti aqui agora, não deixa nós sermos enganados, não, meu Pai, não deixa. Toca em nossa mente, toca, meu Deus, em nosso coração, para que nosso coração venha purificar de todo pecado, de todo mal, ó Deus, que o nosso coração seja puro para te servir, meu Deus. Ó, Senhor, olha esse irmão, esta irmã que ora agora, que clama, que busca ao Senhor por misericórdia, por transformação, por mudança, toca nesta vida, Jesus. Oh, Jesus, não deixa a pessoa continuar errando, não. Conhecedora do bem e do mal, mas continua fazendo aquilo que não agrada ao Senhor. Oh, Deus, aqui nós lemos também ontem, ó Pai, que a tua palavra diz, essa pessoa que sabendo o que está fazendo e mesmo assim está pecando voluntariamente, mesmo tendo recebido o conhecimento da verdade, já não resta mais sacrifício pelos pecados. Jesus, tenha de misericórdia, ajuda, Senhor, essa pessoa a se arrepender. Arrependa dos seus maus caminhos, dos seus pecados. Meu Deus, ajuda a pessoa a decidir mudar, meu Pai. Mudança completa, em nome de Jesus Cristo. Aí tocando nesta alma agora, esta vida que está afastada, que está ouvindo esta live, não está orando, mas está ouvindo esta live, que precisa do Senhor, que precisa da transformação do Senhor. Jesus, toca nesta alma agora, não deixa essa pessoa se perder, não, meu Deus, não deixa essa pessoa continuar fazendo as coisas que não agradam ao Senhor. Deus, abra os olhos desta pessoa agora. Meu Deus, desperta esta pessoa para uma aliança, meu Deus, para o conserto, o mais rápido possível, antes que seja tarde demais. Nós precisamos ouvir a tua voz, nós precisamos ser sensíveis ao Senhor, a identificar a sua voz, ó Pai. Quantas pessoas
não conseguem ouvir a tua voz. Quantas pessoas que conseguem identificar e acompanhar as vozes estranhas. Oh, Jesus amado, quantas pessoas que não examinam a tua palavra, preferem ouvir, acatar conselhos ímpios, preferem ouvir e aceitar conselhos que não agradam ao Senhor. Oh, Deus amado, faz a obra, Jesus, desperta esta casa, desperta, Senhor, esta família, desperta, meu Deus, este homem, esta mulher, em nome de Jesus Cristo, Deus. Oh, aleluia, faz a obra, Senhor, dai o livramento, meu Deus, cobre com o teu sangue, vai agindo, vai salvando, vai libertando, vai fazendo, Senhor, o impossível acontecer nesta vida, neste lar, nesta casa, nesta família. Traz alegria, ó Pai, a essa casa. Meu Deus, olha essa família que está triste, essa família que está sem comunhão, meu Deus, essa família que está desunida. Jesus, une esta casa. Jesus, une agora, meu Deus, esta família. Quantas pessoas que precisam, meu Deus, hoje, da união, da restauração, do casamento, na família. Oh, Jesus, quantas famílias que saíram da tua casa. O marido saiu, a esposa saiu atrás, os filhos saíram atrás. Está toda a família longe da tua presença. Todos estão parados, todos estão afastados da tua presença, estão, meu Deus, sendo levados a pecar. O inimigo está enganando estas almas, destruindo estas vidas, seduzindo estas pessoas a fazer as coisas erradas, mas em nome de Jesus. Aí tocando agora nessa pessoa, Jesus, toca neste marido, toca nesta esposa, toca nestes filhos, meu Deus, toca para que essas pessoas reconheçam a necessidade da dependência do Senhor, reconheçam a necessidade de recomeçar com o Senhor novamente, se humilhar diante da tua presença e voltar ao primeiro amor. Meu Deus, toca. Toca nessa pessoa agora. Deus, eu não aceito ver essa pessoa que fez essa campanha continuar longe da tua presença. Eu não aceito ver essa pessoa que todos os dias está aqui nas lives, mas ainda não tomou uma decisão. Não tomou uma decisão de conserto, de aliança. Jesus amado, tenha de misericórdia, toca nessa pessoa agora, levanta essa pessoa, meu Deus, para que essa pessoa volte a congregar, volte na obediência e não na rebeldia, volte com humildade, reconhecer que errou, que falhou, que está voltando, mas não para sair, mas para ficar, meu Deus, em obediência a tua palavra. Oh, Jesus amado, faz a obra, meu Deus, vai agindo, vai trabalhando nesta casa, vai trabalhando, meu Deus, nesta vida, em nome de Jesus Cristo, faz a obra, Senhor. Oh, Jesus, oh, glória a Deus, aleluia, faz a obra, meu Deus, dentro desta casa, dentro desta família, transforma, meu Deus, transforma este homem, esta mulher, este obreiro, esta obreira, este membro, faz ser um obreiro de valor, uma obreira de valor, uma moça, um rapaz, um senhor, uma senhora de valor na tua presença, porque o Senhor quer pessoas, meu Deus, que tenha sede de fazer a tua obra, sede de fazer a tua presença, em nome de estar na tua presença e fazer a tua obra, em nome de Jesus Cristo, faz a obra, Senhor, trabalha, peleja, meu Deus, entra com providência, arranca todo mal, todo embaraço, todo empecilho, seja agora arrancado, expulso, em nome de Jesus Cristo, age aqui agora, Deus, coloca as tuas mãos, mas usando agora a vida do cooperador Christian, que vai continuar aqui esta oração, meu Deus, coloca as tuas mãos, Senhor, vai agindo, vai trabalhando, meu Deus, vai entrando com providência, age, meu Deus, vai agindo neste lar, age, meu Deus, nesta casa, nesta família,
em nome de Jesus Cristo. Coloca as tuas mãos, Senhor. Coloca as tuas mãos aqui agora, em nome de Jesus Cristo. Dai a vitória, meu Deus. Opera.

0: amor, meu Pai. Aí consagrando aqui agora. Aí abençoando aqui agora, Senhor. É o encerramento desta campanha, deste propósito. Deus, nós te pedimos, Senhor, a tua vitória, a recompensa desta oração, meu Deus. Deus, dá recompensa deste clamor, meu Pai. Dá recompensa, meu Deus, em nome de Jesus, Senhor. Dá a vitória, o milagre, através desta oração, meu Deus. Espírito Santo, vai agindo, vai operando, meu Deus. Vai derramando a sua graça, do seu poder, da sua unção, meu Deus, neste encerramento desta campanha. Espírito de Deus, Espírito Santo, alcança o teu povo aqui agora. Alcança, alcança, alcança, meu Deus. Alcança, Espírito Santo. Vai repreendendo aqui agora. Aí queimando aqui agora, Jesus, o daquilo que segura as almas em casa, o daquilo que segura as almas em casa, no mundo, no pecado. O teu sangue tem poder, Jesus. Ouve aqui agora a nossa oração, o nosso clamor, meu Deus, não deixa a nossa oração ser em vão, o nosso clamor ser em vão, não deixa a nossa oração ser uma oração vazia, uma oração que alguém não sente nada. O sangue de Jesus tem poder, meu Deus. O sangue de Jesus tem poder, ó Pai. Peleja aqui agora. Peleja aqui agora. Haja milagre aqui agora. Haja milagre aqui agora. Haja cura. Haja libertação. Haja salvação. Haja arrependimento, Senhor. Haja arrependimento, meu Pai. Em nome de Jesus Cristo, Deus, haja arrependimento, meu Deus, haja arrependimento, Senhor, aleluia, aleluia, meu Deus. Oi, Espírito Santo, coloca as tuas mãos, ó Pai, coloca as tuas mãos, meu Deus. Deus, Deus, vai agindo, vai operando aqui agora, nessa vida, nessa casa, nessa família. Espírito Santo,
1: olha a situação,
0: coloca, né? As tuas mãos, meu Deus, coloca as tuas mãos, ó Pai. Nós cremos, meu Deus, no teu agir, no teu operar, meu Deus, nós cremos. Senhor, nos ouve aqui agora. Ouve, Espírito Santo, ouve, meu Deus, ouve, Senhor, ouve. Deus, Deus, coloca as tuas mãos, ó Pai. Coloca as tuas mãos aqui agora. Coloca as tuas mãos aqui agora. Senhor, tantas pessoas que querem te servir não têm força. Jesus, alcança agora. Alcança agora. Alcança. Alcança. Alcança, meu Deus, alcança. Alcança, meu Deus. Jesus. Jesus. Peleja. Peleja aqui agora. Peleja aqui agora. Senhor, o teu sangue tem poder, meu Deus. Senhor, o teu sangue tem poder, Jesus. Senhor, o teu sangue tem poder, meu Deus, para repreender, para queimar, meu Deus, tudo aquilo que não faz a pessoa se arrepender, meu Deus. Este coração endurecido, este coração cheio de mágoa, de rancor, cheio de raiva, de ira, cheio de vanglória, de soberba. O sangue de Jesus tem poder. Essa pessoa que sabe que está no caminho errado, mas não quer se arrepender de jeito nenhum, não quer se consertar de jeito nenhum. Senhor, o teu sangue tem poder, meu Deus, para repreender, para queimar todo mal, Senhor, que luta contra essas almas, Senhor. Espírito Santo, nós te pedimos aqui agora, nós te pedimos aqui agora, a quebranta, Senhor, a quebranta o coração, meu Deus, a quebranta, Senhor, a quebranta o coração, meu Deus, dessas pessoas que estão parados, desviados, Senhor. Espírito Santo, ouve aqui agora, ouve, meu Deus, ouve, ouve, Senhor, ouve. faz essa pessoa se arrepender, faz essa pessoa fazer um conserto aqui agora, em nome de Jesus, Senhor, em nome de Jesus, meu Pai, faz essa pessoa se arrepender aqui agora, faz essa pessoa se arrepender, meu Deus, em Espírito Santo, coloca as suas mãos, meu Deus, coloca as suas mãos aqui agora, coloca as suas mãos aqui agora, meu Deus, por bondade, por misericórdia, Espírito Santo, vai agindo aqui agora, vai pelejando aqui agora, peleja, peleja, peleja, meu Deus, peleja, em nome de Jesus Cristo, em nome de Jesus Cristo, faz essa pessoa fazer um conserto aqui agora, Deus, coloca as tuas mãos, ó Pai, Deus, coloca as tuas mãos, Senhor, por bondade, e misericórdia, Deus, faz alguma coisa acontecer, faz alguma coisa acontecer, meu Deus, tantas pessoas, ó Pai, tantas pessoas que iniciaram essa campanha, mas não perseveraram até o fim, ó Pai, e tantas pessoas, meu Deus, tantas pessoas que estão concluindo hoje essa campanha, Espírito Santo, alcança, alcança aqui agora, alcança que agora, alcança, Jesus, o teu sangue tem poder, meu Deus, teu sangue tem poder, Jesus, teu sangue tem poder, Jesus, alcança, salva, salva, salva, liberta, pelo sangue de Jesus, ó Pai, aí é quebrantando este coração aqui agora, vai aquebrantando este coração aqui agora, este coração endurecido, este coração incrédulo, este coração que não quer saber nada das coisas de Deus, nada das coisas espirituais. O sangue de Jesus tem poder para repreender, para queimar, para desfazer todo mal. O sangue de Jesus tem poder. Satanás, você que endureceu este coração, como endureceu o coração de Caim, o sangue de Jesus te repreenda. Você que endureceu esse coração para não se arrepender, para não pedir perdão, o sangue de Jesus tem poder. O sangue de Jesus tem poder. Jesus, alcança aqui agora. Jesus, alcança aqui agora. Alcança, alcança, por bondade, por misericórdia. Deus, faz alguma coisa acontecer aqui agora. Salva, liberta, repreenda, Jesus, todo mal. Repreenda, Jesus, todo mal. Onde a seta do diabo, ou da seta dos infernos, vai-te embora, Satanás, vai-te embora, demônio, você que endurece o coração do povo, para não estar na igreja, você que endurece o coração do povo, para não estar na verdade, o sangue de Jesus te repreenda, você que segura o povo em casa, você que leva o povo para tantas religiões, só não leva para a verdade, não permite ir para a verdade, segura o povo em casa, o sangue de Jesus te repreenda, Satanás, o sangue de Jesus te queima agora, tantas pessoas que um dia serviram a Deus a verdade, e agora estão no satanismo, estão nessas religiões cheias de crenças, crenças infundadas, fundadas em idolatria, fundadas em superstição, fundadas no conhecimento humano, no achismo humano, o sangue de Jesus tem poder, você que está enganando o povo, Satanás, você que está enganando o povo, o sangue de Jesus te queima, o sangue de Jesus te queima, o sangue de Jesus te queima, Jesus queima agora, queima, queima, esse demônio do engano, o sangue de Jesus te repreenda, Satanás, você que vem enganando o povo, você que vem enganando o povo, Satanás, fazendo se acomodar na mentira, no pecado, no erro, no engano, o sangue de Jesus te repreenda aqui agora, o sangue de Jesus te queima aqui agora, o sangue de Jesus te queima aqui agora, o sangue de Jesus te queima aqui agora, O tempo, Satanás, que você vem enganando o povo, enganando as famílias, o sangue de Jesus te repreenda, o sangue de Jesus te queima. Você não vai resistir, não, Satanás, não vai, não vai, não adianta, não adianta, não adianta. Você até pode se achar poderoso, mas nós servimos a um Deus todo-poderoso. Jesus, coloca as mãos, ó Pai, Jesus queima agora, Jesus repreenda agora, Jesus repreenda agora, Jesus queima agora, solta as almas, Satanás, solta, solta, solta, solta, solta, pelo sangue de Jesus, solta, não resista, demônio, não resista, demônio do engano, demônio do engano que vem enganando o povo, deixando no pecado, deixando a mentira. O sangue de Jesus te repreenda aqui agora. O sangue de Jesus te queima aqui agora. Solta, solta, solta, solta, solta, saia, saia. Solta essa família, Satanás, solta. Solta essa família aqui agora. Solta essa família aqui agora. Solta essa família aqui agora. Solta essa família aqui agora. Solta essa família aqui agora. Coloca o nome de alguém agora nos comentários aí, em nome de Jesus. Nós vamos orar para este povo aqui agora. Jesus, coloca as tuas mãos. Jesus, coloca as suas mãos. Coloca o nome, em nome de Jesus. Deus, coloca as tuas mãos aqui agora. A nossa oração é essa, meu Deus. O Senhor repreender, o Senhor queimar. É a oração da salvação das almas e da libertação da família. Não é possível que não vamos ver resultado, meu Deus. Não é possível, Senhor. Nós cremos o teu agir, meu Deus. Alcança, alcança esses nomes. Alcança, alcança o Luiz, alcança a Adriana, alcança Edneide, alcança, alcança, alcança aqui agora. Alcança esses nomes. Alcança, meu Deus, alcança. Espírito Santo, coloca as suas mãos aqui agora. Deus, alcança, alcança, Alice, alcança, alcança, cura, Jesus, Rosiel, alcança, a Gisele, Natália, Josmaíro, Daniel, alcança esses nomes, alcança a Ana, o Giovanni, o Antony, o Matheus, o Kerno, o Gomes, Sebastião, meu Deus, alcança, Maria, Maurício, Cirlândia, Renato, Sidney, Tiago, Adriano, Wellington, Deus, alcança o Igor, alcança esse povo, o Guilherme, cura ele, meu Deus, alcança a Júlia, Caroline, Guilherme, Augusto, Gabriela, Luísa, liberta, alcança o José, meu Deus, alcança, alcança agora. Alcança, meu Deus, Marinalva, Estero, Tony, Ronei, Calisson, Calita, Marieta, Jonal, a Lilian, Mari, Ruth, José, Tauana, Marlene, Douglas, Samuel, alcança esses nomes aqui agora. Alcança esses nomes aqui agora. Alcança o Robson, Douglas, João, Paloma, Loire, alcança, Damião, alcança, alcança Jurema. Alcança, meu Deus, Alessandra, Alex, Ludiana, Samuel, Evelyn, Alan, Fernanda, Rafael. Alcança esses nomes aqui agora. Clarice, Jean, Valmire, Deus, a Lúcia, Samuel, Daniela, Antonella. Alcança, alcança, faz um milagre. Alcança, Antonella. Deus, faz engravidar, abre o ventre, meu Deus, faz alguma coisa. Deus, alcança Tereza, Ezequiel, Leandro, Eliseu, alcança aqui agora, Franciele, o Jefferson, a Brenda. Deus, nós cremos no teu agir, no teu operar, estende as suas mãos aqui agora. Alcança, alcança Cristiane, Cairo, Lourenço, Deus, todos esses nomes aqui agora. Deus, a Leomara, Gideão, Adailton, Gedson, Graziele, Anne, Gustavo, Lucas, José, o John, Jesus, cura, a Cláudia, liberta, Deus, alcança, Adão, Jordeli, Isa, Silone, Adiel. Deus, alcance toda essa família. Deus, Heloísa, Ataís, Francisco, Maria, João, Vitor, Lucas, Ágata. Deus, coloca as suas mãos. Alcança aqui agora, peleja aqui agora. Peleja aqui agora. Peleja aqui agora. Deus, eu quero orar aqui agora por todos os dizimistas dessa igreja, ó Pai. Eu quero orar aqui agora por todos os dizimistas desta obra. Deus, prospera aqui agora. Deus, prospera aqui agora, prospera. Abençoa, abre as portas, meu Deus, abre agora. As portas, abre as portas, Senhor, faz o milagre financeiro acontecer na vida deste povo, meu Deus. Nós cremos no teu agir, no teu operar, meu Deus. Coloca as tuas mãos, faz alguma coisa acontecer. Não deixa a nossa oração ser em vão. Abre as portas aqui agora. Dá vitória, em nome de Jesus, ó Pai. Amém e amém, Jesus. Coloca o seu amém. Não sai ainda não, pastor Messias já vai entrar com todos vocês aqui. Em instantes, eu quero pedir para você, não saia, e você compartilha essa live. Compartilha essa live aqui agora. Em instantes, pastor Messias vai estar com todos vocês. Amém, meus irmãos? Servo de Deus esteve pregando em Ponta Grossa ontem à noite. Hoje, inclusive, é o aniversário do presbítero Paulo Messias. Deus abençoe, presbítero Paulo. Feliz aniversário. Em nome de Jesus. Que Deus venha abençoar grandemente a sua vida e toda a sua família, em nome de Jesus. Meus irmãos, em instantes, pastor Darcy Messias, em instantes eu quero pedir para você compartilhar essa live. Eu vou levantar aqui da oração e eu já volto com todos vocês em instantes, pastor Messias.

0: Agora sim, meus queridos irmãos e irmãs, instantes, pastor Messias, com todos vocês, o servo de Deus está neste exato momento em Ponta Grossa e vai estar falando com todos vocês aqui via WhatsApp. Nós vamos colocar aqui o pastor Messias no ar. Ontem à noite nós não conseguimos colocar, mas nós já estivemos preparando, deixando tudo pronto para o servo de Deus entrar hoje, meio-dia, no encerramento dessa campanha da salvação das almas e da libertação da família. Salvação. Eu quero dizer que não existe salvação sem arrependimento, sem mudança de vida, sem transformação. No livro de Atos, capítulo 3, versículo 19, fala exatamente assim: arrependei-vos, pois, e convertei-vos, para que sejam apagados os vossos pecados, de sorte que venham os tempos de refrigério da presença do Senhor. Você viu que tem um passo a passo para isso? Primeiro alguém se arrepende, depois vem a mudança, depois vem o perdão de Deus, em sequência, a salvação, o refrigério da presença do Senhor. Eu quero dizer isso aqui agora, em nome de Jesus, em nome do Pai, do Filho e do Espírito Santo. Não existe salvação sem antes alguém se arrepender, sem antes alguém mudar de vida, deixar o pecado. Hoje em dia, o que é pregado é: vem como está e permaneça do jeito que está. Alguém pode batizar de qualquer forma, de qualquer maneira. Não é assim que nós aprendemos. E eu tenho certeza que tem pessoas que concordam com isso que é pregado, com isso que é ensinado aqui nessas lives. Primeiro, alguém tem que mudar, deixar o pecado. Alguém até pode ir para a igreja do jeito que está, mas na presença de Deus, ouvindo a palavra, alguém precisa mudar de vida, se arrepender. Não tem como alguém mudar sem antes se arrepender. Muitas das vezes tem gente que vai para a igreja com aquela pressão. Um exemplo: a pessoa que viveu a vida inteira no tráfico, crime organizado, ele vai para a igreja com medo. O traficante falando: você me deve, eu só vou poupar a sua vida se você for para a igreja, é a única saída. A pessoa vai por medo, não porque se arrependeu, é por pouco tempo. Quando o medo for embora, a pessoa volta para o mundo. Alguém não tem que servir a Deus por medo, não, é por temor. Temor a Deus, temor ao Senhor é o princípio da sabedoria. Alguém tem que temer a Deus. Alguém quer ser salvo, liberto, transformado, temer a Deus. Não é para ir para a igreja com medo. Se eu não for para a igreja, eu vou para o inferno. Se eu não for para a igreja e não aceitar Jesus, eu vou para o inferno. É o medo. Quando o medo passar, pronto. Tantas pessoas que às vezes aceitam Jesus na enfermidade, está doente, está desenganado, ele recorre o quê? Recorre a Deus. Fala: Deus, se o Senhor me tirar dessa, eu vou te servir. Ele falou por medo, não falou por sinceridade, não falou porque se arrependeu. É por pouco tempo. Jesus curou ele, Jesus curou, tirou do hospital, deu uma nova oportunidade de vida, ele volta tudo de novo. Tudo de novo. O médico falou: se você não parar de fumar, você vai morrer. O médico falou: se você não parar de beber, você vai morrer. E a pessoa para, o medo da morte. Parou de beber, falou: Deus, se o Senhor me tirar dessa, eu vou ir para a igreja, vou te servir. Jesus curou, tirou do hospital, é por pouco tempo. O medo foi embora. O medo foi embora. E também assim a pessoa voltou para a vida errada novamente. Bebia, voltou a beber. Fumava, voltou a fumar. Se prostituía, voltou a se prostituir. Por isso que alguém que está vendo, está acompanhando, em nome de Jesus, a mudança começa alguém se arrependendo. Não é por força, nem por violência. É pelo Espírito Santo. É pelo poder de Deus. você tem alguém da tua família parado, desviado, não adianta você forçar aquela pessoa a servir a Deus. O pai quer forçar o filho a servir a Deus, não vai adiantar, vai ser por pouco tempo. Vai para a igreja só para agradar o pai, agradar a mãe, mas não por conta de Deus. Assim também a mulher que quer mudar o marido, quer transformar o marido, quer levar para a igreja, leva a força. Não vai, só vai para agradar. Mulher e vice-versa, vice-versa. Alguém tem que ir para a presença de Deus, o coração aquebrantado, aquele pensamento, eu vou mudar de vida, eu me arrependo. É dessa forma que alguém tem que se apresentar diante de Deus, diante do nosso Senhor e Salvador Jesus Cristo. Todos aqui querem a salvação. Tenho certeza que todos aqui que estão conosco querem ter a salvação, mas é para aquele que perseverar até o fim. Aquele que perseverar até o fim será salvo. Será salvo. Não é alguém aceitou Jesus, pronto, estou salvo. Não é alguém falou, eu batizei, pronto, agora eu estou salvo. Será salvo se perseverar até o fim. Meus irmãos, eu quero colocar aqui um testemunho brevemente. Eu já volto falando com todos vocês. Eu quero falar aqui agora, antes de colocar esse testemunho. Vamos ver aqui quem que curtiu, colocou um gostei aqui. Vamos ver aqui quem deixou like. Vamos ver quem está aqui conosco. Eu creio que poucas pessoas deixaram o seu like. Tem 60 pessoas aqui agora. 49 pessoas deixou só o like. Tantas pessoas que passaram, viram por um trecho da live e saíram e não deixaram um like, não se inscreveram no canal. Em nome de Jesus, eu quero falar para você aqui agora. Deixe o seu like, o seu gostei, curti, enfim. Ajuda. Para que isso, Compreendedor Cristo? Isso ajuda o próprio YouTube a levar essas lives, os conteúdos da Igreja Pentecostal Deus é Santo, para mais pessoas. Então quero te pedir aqui agora, você que não deixou o seu gostei, o seu like, faz isso aqui agora, em nome de Jesus, faz isso neste exato momento. Você que ainda não compartilhou, a irmã Cirlande Nascimento, eu deixei meu like, Deus abençoe, em nome de Jesus. Olha aqui, ó, Viviane, graças a Deus por essa live, graças a Deus, meu, estão sendo uma bênção essa live, não está sendo uma bênção, meus irmãos? Tanta gente contando bênção, contando testemunho, relatos, pessoas aqui, onde Deus é usando a vida do pastor Messias, e o povo de Deus sendo abençoado, o povo de Deus sendo curado, liberto, transformado, e daqui a pouco, o servo de Deus, com todos vocês, nessa live, daqui a instantes, eu quero te pedir, você já compartilhou essa live? Olha para cá, você já compartilhou essa live? Vou falar isso, coloca no seu status WhatsApp, pega esse link, envia diretamente para alguém, faz isso, às vezes alguém vai olhar no seu status e não vai nem clicar no link. Então eu quero te pedir aqui agora, em nome de Jesus, você venha compartilhar, envia essa live aqui agora, envia essa live aqui agora para mais alguém que precisa de ouvir uma palavra de fé, uma palavra de Deus, que daqui a pouco o pastor Messias vai estar com todos vocês aqui, em nome de Jesus. Você não saia, não sai não, permaneça conosco, e Deus vai recompensar vocês com a bênção, com a vitória. Eu tenho certeza que Deus tem uma palavra de fé através da vida do pastor Darcy Messias. Vamos ouvir esse testemunho aqui, e nós já voltamos falando com todos vocês.
1: Qual é o seu nome?
2: Cacilda.
1: Irmã Cacilda, qual que é a bênção da senhora?
2: Olha a situação da minha filha, com neurisma, desenganada dos médicos, deram 3 meses de vida, e eu fiz a campanha Guarde 7, quarta-feira, até hoje ela nunca mais sentiu dor de cabeça, ela sangrava, olha a situação, olha como ela ficava.
1: Irmãos que estão vendo aqui agora, olha aqui, ó, a situação era sua? É sua? A filha da irmã? Olha aqui, ó, meus irmãos, olha aqui, ó, a situação que estava.
2: E ela fazia mais de 2 anos que não visitava um parente, não queria, que não a lembra, não conhecia. Agora ela já sai de casa, já foi na casa de parente, dos irmãos, mas ela está bem, está bem.
1: Deus transformou a sua filha, ela sofria com
2: neurisma.
1: Olha o que Deus fez aqui, meus irmãos, através da campanha.
2: Eu fiz a campanha, na segunda quarta-feira, hoje mesmo ela falou, mãe, eu não tive mais dor de cabeça, não sangrei mais.
1: A irmã aqui, meus irmãos, emocionada aqui, ó.
2: Desde 2019 ela está sofrendo com isso aqui.
1: Desde 2019, ouvintes, sofria...
2: Como que é? O médico foi desenganada, falaram que não tinha jeito, que 3 meses de vida.
1: Os médicos falaram que era desenganada, mas aqui na campanha Jesus curou. Minha irmã, amém. Vale a pena?
2: Vale, como isso, muito a pena.
1: Quem está vendo aqui agora, vem na igreja Deus é Santo ou fica em casa?
2: Não, vem, igual eu faço, eu largo tudo e venho. Já recebi bênção para outro filho, tá? E estou esperando mais bênção com outro filho meu, está com problema no olho direito.
1: Muitas bênçãos nas mãos de Deus.
2: Esperando, sim.
1: Vale a pena, então?
2: Vale a pena, graças a
1: Deus. Irmã Cacil, Deus abençoe, amém. Em nome de Jesus. Amém. Irmãos, vem para a igreja, Deus é Santo, você também. Meus irmãos, eu cortei esse testemunho, que nós vamos aqui agora entrar com o pastor Messias. Nós vamos estar aqui neste exato momento, já colocando aqui no ar o pastor Messias. Você que não compartilhou ainda esta live, compartilha neste exato momento. Nós vamos entrar com o pastor Messias aqui agora, nesta live. Pastor Messias dando essa participação ao vivo. Vai aparecer você. Aqui, ó. Isso, vamos organizando aqui. E o pastor Messias já vai entrar com todos vocês. Em instantes, o servo de Deus estará aqui. Neste exato momento, pastor Messias, o senhor já nos vê. Eu ia pedir para o senhor afastar um pouquinho, pastor Messias, o seu lado, o senhor, por gentileza. Colocar um pouquinho. Isso, pastor Messias, o senhor está nos ouvindo aqui. Nós vamos já entrar, já nos ver. Eu ia pedir para o senhor afastar um pouquinho, pastor Messias, o seu lado, o senhor, por gentileza. Colocar um pouquinho. Isso, pastor Messias, o senhor está nos ouvindo.

0: operadora Priscila Messia, irmãos da live, irmãos de todo o Brasil, aonde nos acompanha, paz do Senhor Jesus. Eu não estou em Curitiba, estou fora de Curitiba, porque eu estive em Ponta Grossa, pregando em Ponta Grossa ontem, e hoje eu estou na casa do pastor Paulo, que está fazendo aniversário hoje, que pediu para mim vir aqui fazer uma oração por ele, orar por ele, apoiar ele. É filho, você sabe como é. Então, eu estou aqui, esse é o motivo de nós não poder estar com os irmãos aí na cidade de Curitiba, mas hoje à noite, hoje, 10 da noite, nós vamos estar aí encerrando a campanha. Mas eu estou orando por vocês os 30 minutos. Eu não estou aí na live, mas eu estou orando por vocês os 30 minutos para nós não quebrar a campanha, para nós ver resultados acontecer em nome do Senhor Jesus. Agora apareceu o nosso irmão, o operador Christian. Então, meus irmãos, minhas irmãs, eu estou confiante, eu estou seguro, estou firme na fé, que o que Deus prometeu para nós, ele vai cumprir. Ele é fiel, ele é o justo, ele é justo, fiel. Quando ele promete, pode ter certeza que aquilo acontece. Entendeu, cooperador Christian?
1: Sim, senhor, pastor Messias, nós cremos que nessa tarde, Deus vai usar a vida do senhor aqui nessa live, com uma palavra de Deus, uma palavra de fé, uma oração. Nós estamos aqui na expectativa, aguardando essa palavra do senhor. Os irmãos estão com todos nós aqui, na expectativa de Deus usar a vida do senhor no encerramento dessa campanha. Muitas pessoas estiveram participando em todos esses dias, e como nós vemos pela Bíblia Sagrada, que o melhor, o milagre, a transformação da água em vinho, foi no último dia daquela festa, assim também no último dia dessa campanha, Deus tem um milagre para todos nós, pastor Messias.
0: Glória a Deus. Eu tenho certeza absoluta. Eu tenho certeza, irmão cooperador Christian, que essa mulher, essa irmã, que está com a pressão alta agora, tem uma pessoa aí, irmão Christian, que ela está com a pressão alta hoje, ela amanheceu com aquela crise de pressão alta. É uma irmã. Hoje, a pressão dela hoje amanheceu alta, acelerada. Em nome de Jesus, ela vai ser curada agora. Em nome de Jesus. Eu que perguntava para o irmão Christian, quem é essa mulher? Se essa mulher pode, se essa irmã pode relatar o nome dela, essa mulher que amanheceu hoje com a pressão altíssima, dá para nós conversar com ela, dá para ela escrever aí, dizer, pastor, sou eu, e nós vamos orar por ela agora, em nome de Jesus, e Deus vai curar a irmã que hoje amanheceu ruim da pressão, o operador Christian.
1: Pastor Messias, ainda não chegou o comentário para nós desta irmã, relatando sobre essa pressão alta. Nós vamos estar aqui aguardando um comentário aqui. Quem é essa irmã que está passando mal? Entre em contato conosco aqui, você que está sofrendo com isso, com essa enfermidade, o pastor Messias estar orando por vocês aqui agora, em nome de Jesus. Eu creio que Deus vai curar essa irmã, em nome de Jesus. O milagre vai acontecer. O milagre vai acontecer. Nós estamos aqui aguardando, pastor Messias, o comentário desta irmã que está sofrendo da pressão alta. Minha irmã, entra em contato conosco. Você que está passando por isso, manda aqui no YouTube, no Facebook, o seu nome para o pastor Messias estar orando por você aqui agora. E o nosso Deus curar. Curar neste exato momento, o milagre vai acontecer na sua vida, minha irmã que está sofrendo, padecendo aqui agora. Pastor Messias, ainda não chegou o comentário.

0: Nossa irmã, nós estamos aguardando ainda. Minha irmã, entre em contato conosco, em nome de Jesus, o servo de Deus está ao vivo, juntamente conosco, diretamente de Ponta Grossa, está falando ao vivo aqui, através do WhatsApp, com Curitiba e todo o Brasil. Ainda o comentário não chegou, nem no Facebook e nem no YouTube. Nós estamos aqui aguardando o pastor Messias.
1: Então tá bom, se a irmã entrar em contato, Ela quer a cura. Se ela não entrar, porque ela não está muito preocupada com a cura dela. Quando a gente quer, a gente corre atrás. Não precisa nós ficar insistindo com ela, com ele, com ninguém. A pessoa corre atrás, faz o dever dele, e nós fazemos o nosso dever e Deus faz a parte dele. Eu já vou orar aqui agora, em nome de Jesus. Vou buscar Deus com vocês aqui um minuto. Em nome de Jesus, nós vamos orar. Senhor Deus Todo-Poderoso, no céu e na terra, em nome de Jesus Cristo Salvador, eu apresento agora todos os nossos irmãos, irmãs, que estão orando conosco, meu Deus, que estão na campanha conosco, em nome de Jesus Cristo Salvador, meu Deus, visita agora cada irmão, cada irmã, cada parente, cada familiar. Deus, visita, meu Pai. Faz uma obra divina, uma obra santa, poderosa, uma obra que o homem não pode fazer, mas o Senhor nosso Deus pode. Deus é todo poderoso para alcançar os corações, alcançar todos, a família, alcançar o ministério, Deus é santo, alcançar toda a igreja, Deus é santo, os obreiros, as obreiras, os membros, meu Deus, alcança minha família, pastor Paulo, que hoje está fazendo aniversário, mais um ano de vida, nome de Jesus, graças a Deus, graças a Deus, graças a Deus, dito seja o nome de Jesus, Deus queima agora todo mal, toda inveja, maldição, toda barreira, toda muralha, todo atrapalho, todo impedimento, tudo aquilo, meu Deus, que faz a pessoa sofrer, padecer, em nome de Jesus, que todo mal é repreendido, é queimado, destruído pela força que vem de Deus, pelo poder que vem de Deus, pela unção que vem de Deus, pela autoridade que vem de Deus, em nome de Jesus, Deus, família, Deus, é a família, é a campanha da família, é a campanha do espiritual, da salvação das almas, em nome de Jesus, Pai, confirma, meu Deus, a vitória, para a glória de Deus, nosso Pai, em nome de Jesus, amém, amém, amém, amém, graças a Deus, glória a Deus, pastor Christian.
0: Pastor Messias, a irmã Rosana aqui entrou em contato conosco, ela falou que a mãe dela está sofrendo com a pressão alta, até mesmo os médicos trocaram os remédios, pastor Messias, a mãe da irmã Rosana, que sempre está conosco nessas lives, pastor Messias.
1: A mãe da irmã Rosana, cadê o nome da mãe da irmã Rosana?
0: Ainda não falou o nome da mãe. Irmã Rosana,
1: manda... Perguntar para ela, a mãe da irmã Rosana. A mãe da irmã Rosana tem um nome.
0: Minha irmã Rosana, envia para nós o nome da sua mãe, por gentileza, aqui no comentário, logo em sequência que você mandou aqui a situação da sua mãe. Coloca o nome dela aqui para o pastor Messias estar orando por ela aqui neste exato momento, por gentileza. Nós estamos aqui ao vivo com o servo de Deus. O servo do senhor está diretamente de Ponta Grossa. O servo do senhor, Alice, pastor Messias, acabou de chegar o nome para nós aqui. É Alice, o nome da irmã da mãe da irmã Rosana.
1: Alice, em nome de Jesus, em nome de Jesus, em nome de Jesus, agora haverá uma cura milagrosa, haverá uma cura divina, uma cura poderosa no coração, em nome de Jesus, da irmã Alice. Deus, em nome de Jesus agora, nós ministramos com o poder de Deus, que a Alice, irmã Alice, seja milagrosamente curada pelo poder do nosso Deus. Sai daí, demônio. Sai daí, espírito de enfermidade, doença maligna, doença crônica. Jesus queima. Essa doença não tem cura para os homens, mas para Deus, para o meu Deus, para o nosso Deus, haverá cura, haverá milagre, haverá libertação agora. Em nome de Jesus, em nome de Jesus, sai, sai pressão alta, sai pressão alta e nunca mais volte. Sai pelo poder do nosso Deus, sai pelo poder do nosso Deus, em nome de Jesus Cristo, pelo sangue de Jesus Cristo, em nome de Jesus Cristo, e sai agora, sai, sai. Todas as pessoas que tiver pressão alta agora, Deus, toca, toca na pressão agora, em nome de Jesus, Pai, queima esse mal do século. Ei, meu Deus, o mal do século tem acabado com o povo, tem ceifado tanta gente, é a pressão alta, é a diabetes, é o câncer, meu Deus, essas três doenças tem derrubado muita gente, é o AVC. Jesus, queima agora, queima todo mal, queima. Eu quero ver o milagre, eu quero ver o testemunho, eu quero ver o sinal da cura da Alice, Deus da glória, em nome de Jesus, em nome de Jesus. Deus, quando o Senhor opera, ninguém impede, meu Deus, em nome de Jesus Cristo, pelo sangue de Cristo. Amém, amém, amém, amém. Você vai ver o resultado dessa oração, do poder de Deus. Primeiro do poder de Deus, depois da nossa oração. Nós vamos ver a irmã Alice contando esse milagre, a Rosana, Daniel, toda essa turma aí contando a bênção, em nome de Jesus. Ô, irmãos, eu vou deixar vocês aí, porque eu estou aqui na casa do pastor Paulo, e eu vou deixar o irmão Cristi aí, fazendo aí o término, mas à noite, 10 da noite, nós vamos estar em Curitiba, antes das 10, com fé em Deus, nome de Jesus, e nós vamos encerrar esta campanha debaixo da bênção de Deus. Vocês estão nas minhas orações, eu não estou aí, mas estou orando por vocês, em nome de Jesus. Ô cooperador Christian, fala aí para o povo aí, o povo ajudar a nossa igreja, nós pagar as contas da igreja, nós pagar os compromissos, não deixar nada atrasar, irmão. A igreja não vive só de oração, não vive só de jejum, de milagre, de cura, libertação. A igreja não vive só da volta de Jesus, ela tem que pagar as contas. Se não paga as contas, somos maus pagadores. E se nós pedimos para ajudar a pagar as contas, são pidões. São dinheiristas. Então, se nós olhar para quem vai nos criticar, a gente não faz nada. É desse jeito. Você não pede, você não paga as contas da igreja. E se pede, a gente às vezes é criticado por alguém que não concorda com a gente, não concorda com a obra de Deus, ele não entende nada de igreja, ele é contra a igreja, é contra as coisas de Deus. Então, meus irmãos, faz agora uma oferta. Faz agora um dízimo, coloca na conta da igreja, ajuda nós a pagar as contas da igreja, ajuda nós a construir, pagar prestações, pagar aluguéis, pagar água, pagar luz, viagem dos obreiros. Nós temos pastores no campo, nós temos muitos irmãos na sede que vivem da igreja, que trabalha na live, nas lives, trabalha na contabilidade, trabalha vendo os papéis da igreja, prestando conta com o governo, com a Receita Federal. Nós pagamos contador, pagamos advogado, pagamos irmãos para conferir os relatórios. Então, meus irmãos, é difícil falar para vocês, vocês entender, mas vocês vão entender, em nome de Jesus, em nome de Jesus. Essa palavra difícil eu vou até tirar da minha boca, não é difícil nada. Em nome de Jesus, Deus abençoe vocês. Deus abençoe os irmãos, que tem abençoado a igreja, que tem ajudado a igreja, Que a bênção de Deus seja com vocês. É contigo, meus irmãos aí. Paz do Senhor, despede aqui de Ponta Grossa o pastor Messias. Deus abençoe a todos. 10 da noite nós vamos estar juntos em Curitiba.
0: Pastor Messias, Deus abençoe pela participação. Pastor, nós somos gratos ao Senhor por estar conosco nesta live. Deus abençoe grandemente em nome de Jesus. Até mesmo a irmã comentou aqui, uma Tereza, que também sofre com a pressão. Eu tenho certeza que o milagre já aconteceu na vida dela, pastor Messias. A irmã Tereza, pastor, entrou em contato aqui e falou também que sofre com pressão alta e passou mal ainda hoje de manhã.
1: Então tá bom, pastor Christian, com vocês aí, ora pelos irmãos aí. Deus abençoe, Deus dê cura, milagre, bênção. Orai por nós aqui que nós estamos orando por vocês. Paz do Senhor Jesus, povo de Deus.
0: Deus abençoe, pastor Messias, paz do Senhor Jesus. Vamos prosseguindo aqui, meus queridos irmãos e irmãs. Agora são exatamente 3 horas, melhor dizendo, 1 hora, 13 horas com mais 3 minutos. Vamos ver quem está aqui conosco, que deixou seu comentário, a sua participação. Nós estamos aqui ao vivo. Você ouviu o servo de Deus, pastor Messias, nesta live abençoada, na sua participação diretamente de Ponta Grossa. O servo de Deus está lá, mas hoje à noite, às 22 horas, em ponto, o servo do Senhor vai estar realizando o encerramento desta campanha, deste propósito, para a glória do Senhor. E antes de nós encerrar, meus queridos irmãos e irmãs, deixa eu pedir brevemente essa ajuda para você nos ajudar, nos auxiliarem também a fazer a obra do Senhor, a obra de Deus. Como o servo do Senhor falou, não é feita apenas de oração e de jejum. Precisa sim do mantimento financeiro para manter as contas da obra do Senhor em dia. E quem que Deus prepara para ajudar essa obra? São vocês, meus irmãos. Esse trabalho que nós fazemos aqui é para vocês, é por vocês. É para que Deus venha alcançar, irmãos e irmãs, vocês que são de longe nos acompanhando. É uma forma do evangelho alcançar a pessoa de longe. Uma palavra de fé, uma palavra de Deus. Essas orações que o servo do Senhor vem realizando nessas lives é para alcançar o povo de longe e o povo de perto. E para tudo isso, para manter, é necessário dessa parte financeira. Então eu quero pedir em nome de Jesus, ajuda essa igreja. Ajude essa obra, ajude esse ministério aqui agora. Faça a sua oferta, a sua contribuição. Você que tem o seu dízimo para entregar, nos ajuda. Talvez você é de outro ministério, enfim. Se você está sendo tocado por Deus e ajudar aqui, faça a sua parte. Deixa Deus tocar no seu coração. Entrega o seu dízimo nessa igreja, nesse ministério, a sua oferta voluntária, enfim, que eu tenho certeza que aquele que planta, colhe. Conforme alguém planta, semeia, alguém tem a colheita. E nós costumamos dizer aqui, nós falar aqui que a semente não é para alguém guardar, não é para alguém reter, é para alguém semear. É para alguém semear. E alguém também não pode semear em qualquer solo, em qualquer lugar. Então eu creio que tem pessoas que vê a diferença nessa igreja como sendo um solo fértil, um solo preparado para a pessoa ofertar e ter a recompensa, ter o milagre, ter a prosperidade, os frutos da sua semente. Olha para ver como tem pessoas nos acompanhando aqui. De Recife, irmão Márcio, de Recife, nos acompanhando aqui. Deus abençoe, em nome de Jesus. Deus há de alcançar vocês aonde vocês estiverem. Pode ter certeza disso. O nosso Deus é um Deus onipresente. Ele está em todos os lugares, em todo momento. Nós orando por aqui, Deus alcançando vocês aí onde vocês estão. Irmã Tereza comentou aqui, eu quero começar a pagar o dízimo, a entregar o dízimo. Deus abençoe, em nome de Jesus. Os irmãos entrando aqui agora, José Luiz, paz do Senhor Jesus. São muitos comentários que o povo de Deus comentou neste exato momento. Nós tivemos um pico alto de comentário nesta live. Deus abençoe vocês, em nome de Jesus, que colocaram o seu pedido de oração nesta live. Deus abençoe, Deus recompense grandemente a vida de vocês. Nós fizemos essa live em conjunto, uma equipe aqui fazendo essa live, e Deus vai abençoar, Deus vai recompensar. Nós iniciamos aqui com a nossa irmã, cooperadora Priscila, iniciando a oração. Agora nós estivemos aqui orando também. O pastor Messias entrou aqui agora, o servo de Deus. O pastor, presidente da igreja Deus é Santo, entrou aqui neste exato momento, há poucos instantes. Foi uma benção, está sendo uma benção essa live para a glória de Deus. Foi uma benção mesmo, em nome de Jesus. Você está com a tela aí do seu celular, do seu computador, vendo a chave Pix da igreja, 41 984333376. Nós sempre falamos aqui nessa live, é uma obra transparente, e a transparência dessa obra já inicia até mesmo de quando alguém vai contribuir para essa igreja. Como assim, cooperador Cristo? Alguém que já contribuiu sabe do que eu estou falando. O que que aparece? Qual que é a razão social, o destinatário da sua ajuda? Igreja Pentecostal Deus é Santo, direto na conta da igreja. Alguém vê a transparência através disso, e Deus vai abençoar. Deus vai abençoar vocês em nome de Jesus. Olha, o irmão José colocou aqui, ó. Essa igreja merece ser ajudada. Olha que maravilha, os irmãos reconhecendo essa igreja, uma igreja sendo a diferença. Deus vai abençoar vocês. Olha aqui, ó. O Fábio, paz do Senhor Jesus, peço oração, todas as áreas, de Brasília, Distrito Federal, nos acompanha. Eu tenho certeza que tem pessoas de muito longe que estão nos vendo. Do outro lado do Brasil, tem pessoas aqui que sempre nos acompanham de Minas Gerais, do Rio de Janeiro, e tem pessoas que já entrou em contato aqui de Mato Grosso, Maranhão, Piauí, pessoa de longe. Isso é um bom sinal. Roraima, isso é um bom sinal que o povo de Deus está ouvindo uma palavra de fé, uma palavra que edifica, e está sendo também edificado pelo poder do nosso Deus. Está aqui nos estúdios a irmã Priscila Messias, creio que vai querer dar uma participação final aqui nessa live, falar com vocês aqui. Enfim, nós estamos alegres, estamos felizes mesmo de estar com vocês nesta live, encerramento da campanha da salvação das almas e da libertação da família. Novamente, Deus abençoe vocês em nome de Jesus. Deus abençoe o pastor Messias que esteve orando aqui nesta live, aqui neste momento. Deus abençoe poderosamente a todos. Deus abençoe novamente o presbítero Paulo Messias, que está de aniversário, em nome de Jesus. Vamos agora com a irmã Priscila Messias, com todos vocês. Eu vou deixar aqui a imagem da igreja, em seguida a serva do Senhor com todos vocês. Música.

meus irmãos, estou aqui neste momento para parabenizar meu irmão que está de aniversário no dia de hoje, Paulo Silas Messias. Feliz aniversário, Deus abençoe a sua vida, que Deus lhe dê muitos anos de vida, saúde, realizações de sonhos, continua sendo este irmão maravilhoso que você é, né, para mim, um filho maravilhoso para meus pais, um obreiro maravilhoso, exemplar, né, meu irmão, que Deus abençoe a sua vida, sabe que eu te amo muito, você sabe muito bem, Deus abençoe a sua vida cada vez mais em nome de Jesus. Irmãos, você que está aí, parabeniza o Paulo Messias, o presbítero Paulo Messias, que hoje está fazendo aniversário, completando mais um ano de vida, é o caçula da família, né? E já tem duas crianças, né? O Paulinho e também a Sara Emanuele. Então hoje ele está de aniversário, completando mais um ano de vida. E eu quero que vocês coloquem aí nos comentários as suas felicitações, né? Onde o presbítero Paulo Messias hoje está fazendo mais um ano de vida. Que Deus possa abençoar poderosamente a vida do presbítero Paulo Messias. Parabéns, Paulo Messias, presbítero Paulo Messias, que Deus abençoe a sua vida. É uma pena que não pude estar aí contigo, mas nós vamos ter a oportunidade de estar aí contigo no próximo aniversário, se assim a Deus o permitir. Tem irmãos aqui parabenizando o presbítero Paulo Messias, a irmã Cirlândia parabenizando, Adriana também está aqui parabenizando, Rosana também aqui parabenizando o presbítero Paulo Messias. Deus abençoe a todos vocês que estão aqui conosco. Vou fazer uma breve oração em prol do aniversariante, o presbítero Paulo Messias. Vamos orar, meus irmãos. Vamos clamar a Deus, que o dia de hoje é muito especial, né? Aniversário do presbítero Paulo Messias. Vamos fazer uma oração em prol do presbítero Paulo Messias. Vamos, meus irmãos. Senhor, meu Deus, nós apresentamos aqui agora a vida do presbítero Paulo Messias, que hoje completa mais um ano de vida. Senhor, honra a vida do teu servo, guarda ele, proteja, livra do mal e da aparência do mal, Senhor. O cerca com os teus anjos, com a tua proteção. Renova ele, meu Deus, dá ele visão de águia, de crescimento. Cobre ele com teu sangue, gerando vida, saúde, proteção e fortalecimento espiritual. Guarda o teu servo, meu Deus, proteja ele cada dia mais e mais, em nome de Jesus. Amém, meus irmãos? A irmã Deilson está parabenizando, que bênção. Irmã Rosileia também está aqui parabenizando o presbítero Paulo Messias. Todos vocês aí, orem em prol do servo do Senhor. E não esqueça, irmãos, deixar o seu like. Marca a presença. Irmã Silvia também. Irmã Silvia Maria também está aqui parabenizando o presbítero Paulo Messias. E você que está aí do outro lado, ore em prol do seu servo no dia de hoje. Consagre a sua vida ao Senhor hoje, nas suas orações. Coloque a vida do servo do Senhor, presbítero Paulo Messias, nas suas orações. E todos os aniversariantes também deste mês de agosto, que Deus abençoe a todos, eu acredito eu. Irmã Silvana Cavaleiro, você faz aniversário dia 1º, né? Se não me falha a memória, ou é dia 1º de agosto, ou é 1º de julho. É um desses dois aí, a irmã Silvana faz aniversário também. A irmã Cat está aqui parabenizando o presbítero Paulo Messias. É isso, meus irmãos, isso é muito importante, os irmãos estão aqui felicitando. Ô, irmão Deus, eu não sei, irmão Deus, porque eu tô aqui em Curitiba, o presbítero Paulo tá lá em Ponta Grossa. Eu acredito que já teve, né? Ontem, depois do culto, teve um aniversário surpresa, né? Ele postou nas redes sociais ali e teve, né? Ontem, o aniversário surpresa do presbítero Paulo Messias. Irmãos, cadê o like dos irmãos? Marca a presença aqui neste momento. Olha, nós estamos com 78 likes. Vamos chegar a 100 likes aqui no Facebook, no YouTube, aliás, né? No Facebook, nós estamos aqui. Quantos likes? Deixa eu ver aqui.
quantas pessoas que estão aqui conosco. É, deixaram 32 likes. Vamos chegar aqui a 50 likes, irmãos. Aqui no Facebook, 100 likes aqui no YouTube. Vamos lá, isso, povo de Deus. Marca a presença, deixa o seu like. Isso vai ajudar muito a alcançar mais vidas nestas lives. Em nome de Jesus, que Deus abençoe a todos vocês. Tem uma pessoa aqui nessa live que Deus está alcançando com a cura. Tem alguém que está com câncer e Deus vai alcançar com a cura. Mas tem que ter fé em nome de Jesus. Se você crê, toma posse da cura agora, em nome de Jesus. Meu, irmã Silvana, né, irmã Silvana? Dia 1º de agosto ela fez aniversário. Então, que todos os aniversariantes, que Deus abençoe grandemente, em nome de Jesus. Irmãos, estou parabenizando aqui, olha. Irmã Silete, parabéns, né? Tem mais irmãos aqui que estão parabenizando. Irmão Marinho, acho que é Manuel Marinho, né? Que também está aqui parabenizando, Elisângela, Nilson e os demais irmãos aqui estão aqui parabenizando o presbítero Paulo Messias pelo seu aniversário. Irmãos, que Deus abençoe a todos, retornando às lives. Não sei se vai ter a live às 3 da tarde, Mané Glória. 3 da tarde ou 18 horas, mas às 22 horas teremos aqui a live novamente com o pastor Darcy Messias, e eu quero que você chame mais pessoas para estas lives, que eu creio que você será abençoado, abençoada por Deus. Não se esquecendo, nós temos culto agora à tarde, aqui na Igreja Pentecostal Deus é Santo. Deixa eu ver aqui se eu consigo localizar aqui, né, o endereço para você que está nos acompanhando neste momento, vir estar conosco logo mais às 3 da tarde, também às 19 horas, aqui na Igreja Pentecostal Deus é Santo. Eu não sei mexer aqui, porque é outra forma aqui de usar, mas é na Avenida Marechal Floriano Peixoto, 6711, Avenida Marechal Floriano Peixoto, 6711. Meus irmãos, Deus abençoe a todos vocês. Quem despede aqui é a sua irmã em Cristo, Priscila Messias. Fiquem todos na paz do Senhor. Irmãos, continue a orar por esta obra, por este ministério, e estaremos também orando por todos vocês. Fique com Deus. Quem despede é a sua irmã em Cristo, Priscila Messias. Uma excelente tarde, bom almoço a quem ainda não almoçou, quem já almoçou, uma excelente tarde, bom almoço para quem está almoçando agora, e logo mais às 22 horas estaremos com todos os irmãos.

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sinais de quem está perdendo a salvação. Primeiro, não tem prazer de falar com Deus. Existem pessoas que se desculpam de falta de tempo, cansaço e de que Deus sabe do que elas precisam, deixando assim de expressar a sua dependência nele. Segundo, não tem prazer de conhecer a vontade de Deus. As pessoas que deixam de ler a Bíblia automaticamente deixam de ouvir a voz de Deus. Desta forma, ficam sem saber qual é a sua vontade nas suas vidas, pois a Bíblia é a fonte e é nela que está expressa a vontade de Deus para nós. Terceira, tem medo da morte, teme o destino de sua alma, pois não tem a certeza da vida eterna. Quarto, tem medo que o Senhor Jesus volte e não seja arrebatado. Teme a vinda do Senhor Jesus porque sabe que a forma de vida que está a ter não se dá o direito de ser arrebatado. Quinto, valoriza as coisas materiais mais que as espirituais. Perde a visão da salvação, dando mais valor, priorizando as coisas materiais, deixando a espiritual, que é a principal, como secundária. Sexto, preocupa-se em agradar mais as pessoas do que a Deus. Preocupa-se mais no que as pessoas pensam e esperam ao seu respeito do que Deus pensa e espera dele. Sétimo, não tem temor, por isso mente, guarda mágoa, inveja, julga, desobedece, rebela, pois o temor não representa medo, mas sim um profundo respeito. Quando a pessoa se rebela, na verdade, ela quer impor a sua vontade. Oitavo, não se concentra no louvor, na oração ou na adoração. A pessoa facilmente se distrai, abrindo os olhos, pensando em outros assuntos e acaba por ficar vazia. Ela ora, louva e adora, mas é como se não estivesse ali. Seus pensamentos são outros. Nono, não tem alegria na salvação. A pessoa que é salva resplandece. Alegria é feliz, seja qual for a situação que esteja a passar. Pois esta alegria é espontânea. Ela se sente segura, com paz e não é acomodada. Décimo, ela acha que a pregação nunca é para ela e sim para os outros. Mas Cristo sempre está a renovar-nos para aprendermos a ter uma mente, coração e espírito. 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

0: dentro do programa, vencendo pela fé da igreja pentecostal, diz assim: eu quero chamar a atenção do povo de Deus, atenção, povo de Deus da grande Curitiba, atenção, povo de Deus da grande Curitiba, região metropolitana de Curitiba, é neste domingo, daqui a pouco, hein? Às 15 horas, em nossa sede nacional. Isso mesmo, às 15 horas, onde nós estaremos em mais um grande culto deste domingo, culto da família, onde Deus tem operado milagres e maravilhas, onde Deus tem operado prodígios em nossa vida, aqui em nossa sede nacional, das igrejas pentecostais de Zé Santa. Avenida Marechal Floriano Peixoto, 6711, o endereço do seminário da sua vitória. Nós estamos localizados aqui a 150 metros do terminal de ônibus do Vila Auer e a 60 metros da Praça da Passarela, quase em frente ao tubo da Passarela, é a Igreja Pentecostal dos Assentos, a Igreja de Fé de Milagre, onde Deus tem operado maravilhas na vida do povo de Deus. E neste domingo, às 15 horas, culto da família, isso mesmo, vem buscar a sua vitória, vem buscar pela sua família. E às 19 horas, aqui mesmo, em nossa sede nacional, mais um grande culto, onde Deus vai operar milagres, maravilhas na vida do povo de Deus. E eu tenho certeza que você vai receber o seu milagre, receber a sua vitória. Estacionamento na rua José Peixoto de Nascimento, número 119, nos fundos da Igreja Pentecostal 17, você vai entrar pela porta de número 2 para cultuar a Deus e receber as bênçãos do Senhor. Nós estamos aqui em nosso estúdio também, o cooperador Cristian Garcias, diretamente de Goiás, olha aqui nossa sede nacional, que vai dar sua palavra aqui, fazendo convite ao povo de Deus para esta tarde e esta noite em nossa sede nacional. Cooperador Cristian Garcias.
1: Presbítero Raimundo, povo de Deus, povo da fé, paz do Senhor Jesus, nós estamos aqui neste momento para trazer os avisos da obra de Deus. Domingo é o dia do grande clamor em pró da tua família. Eu quero te perguntar, irmão, irmã que está nos ouvindo, está nos acompanhando aqui agora, você ama a sua família? Você ama a sua casa? Você tem o cuidado dos seus, da sua própria casa? Por que eu te pergunto isso? Para você vir até a Igreja Pentecostal Deus é Santo, quem ama a família, além de batalhar dia após dia no lar, dia após dia, trabalhando de forma material para trazer o sustento para o lar, para a família, ele e ela também luta, batalha, se esforça de forma espiritual para o bem da sua família. E é dessa forma, dessa maneira, que eu estou aqui te convocando para você estar aqui conosco, você de forma espiritual batalhar, se esforçar, trabalhar. Como? Orando, ouvindo a palavra, Deus trazendo direção para a sua vida, para a sua família, Deus através das orações repreendendo todo mal que opera na família, toda macumba, toda seta dos infernos que vem contra a sua família. Eu creio que nessa tarde, nessa noite de domingo, nosso Deus, ele vai repreender, ele vai colocar as mãos poderosas, o milagre vai acontecer. Qual que é o alvo de Satanás? Qual que foi sempre o maior alvo, se não é a família? Eu vejo desde o princípio da Bíblia, Caim e Abel. Eu olho mais para frente, eu vejo Jacó e Isaú, havendo divisões, havendo contenda entre os próprios irmãos, e mais à frente eu ainda vejo José junto com seus irmãos. Olha como aquela família se tornou uma família desestruturada. Será que aquilo lá não foi algo espiritual, irmão? Será que isso não foi algo espiritual, minha irmã? É isso que eu quero que você venha pensar, refletir neste momento aqui agora. Talvez você está batalhando, se esforçando, mas está esquecendo o principal, que é você orar em prol da sua família. Endereço, Avenida Marechal Floriano Peixoto, número 6711. Venha para cá, 15h, 19h, no momento aqui agora. Talvez você está batalhando, se esforçando, mas está esquecendo o principal, que é você orar em prol da sua família. Endereço, Avenida Marechal.

0: eles, elas estarem na presença de Deus neste domingo. Nada pode impedir de você estar aqui, e nada vai impedir, em nome de Jesus Cristo de Nazaré. Presbítero Raimundo, eu creio que muitas pessoas vão ser alcançadas, vão ser edificadas nessa tarde e nessa noite de domingo, presbítero Raimundo.
1: Com toda certeza, cooperador Cristo, povo de Deus, povo da fé, eu tenho a plena certeza que o Senhor e Salvador Jesus Cristo está de braços abertos para recepcionar o povo de Deus nesta tarde, nesta noite de domingo da família aqui na nossa sede nacional. Eu tenho certeza que Deus vai operar milagres e maravilhas. Nós tivemos um culto aqui no nosso Salão 2 desta manhã, onde Deus operou milagres e maravilhas, revelou através do Espírito Santo, e nessa tarde Deus vai revelar o oculto, o profundo, o escondido, e abençoar o seu lar, a sua casa, a sua família. Você que está passando por problemas na família, você que está passando por dificuldade, você que está passando por problemas financeiros, ora, vem orar conosco, vem estar conosco, vem clamar a Deus, vem buscar a Deus. Não se preocupa não com essas coisas. Busque em primeiro lugar o reino de Deus e a sua justiça, e o Senhor vos acrescentará as coisas necessárias, como está escrito na palavra do Senhor. Então, eu quero te fazer esse convite. Esteja conosco às 3 da tarde e às 7 da noite deste domingo, e Deus vai operar milagres na sua família, em nome de Jesus. Avenida Marechal Floriano Peixoto, 6711, é o endereço do seu domingo. Nós vamos ficar com testemunho e hinos aqui através dessa programação, e você vai estar conosco às 15 horas e às 19 horas deste domingo para receber o seu milagre em nome de Jesus.
2: A minha bênção do meu neto, eu fui em todas as igrejas para ver se ele sarava, já estava desacostumado, não tinha mais jeito. Ele implicava comigo, tudo estava feito um bicho assim, sabe? E daí eu vim aqui e o pastor falou que ele ia parar de beber. Agora ele parou, sem mais, ele parou. Ele limpou. Dá a impressão que saiu uma coisa feia dele, que ele tá com o cabelo alto. Nossa, tá lindo agora. Tá muito bonito. Mudou tudo. Tá outra pessoa, tá lindo ele. Ele tava feito um bicho, assim, uma coisa horrível. Agora não, agora tá muito bonito. E eu agradeço a Deus. Jesus fez a obra, libertou. Graças a Deus.
3: Irmão aqui, ele não foi mandado embora do serviço, né? Ele afastou do serviço por bebida. Daí ele ficou uma semana em casa. Agora eles mandaram chamar ele de volta, que não vai me mandar ele embora. Não vai mais. Chamou ele de volta porque eu tô fazendo campanha por ele. Essa de Deus. Chamou ele de volta para trabalhar. Foi domingo de prisão, três sobrinhos. Estou muito uma questão ótima do vídeo. E quando fui ali perto do César, aconteceu que não estava batendo, era para ter o cantor de um capitano, e caiu lá embaixo no ponto, mas não caiu porque Deus fez. Eu não sei, eu estava com eles, não aconteceu nada. Um testemunho que eu tenho, que fazia 2 semanas que eu estava doente, quase morri também, não sabia o que eu tinha. Já tive depressão, né? Voltou a depressão, que eu tinha ansiado, voltou de novo. Daí eu escutei o programa do rádio, o programa, a pessoa que estava fazendo o programa falou sobre tudo que eu tinha. Se você está com esse problema, assim, vá amanhã, que Deus é o Corinthians vitória. Daí eu vi. Daí, graças a Deus, deu certo, eu encontrei com a Marisa e viemos junto. Daí, ela testemunha, o irmão que estava aqui, viu, com o nome de Deus, que estava aqui, foi usado, falou tudo, que era uma obra com a cumbaria, que tinha enterrado meu nome no cemitério. E, graças a Deus, pela glória de Jesus, hoje que eu estou bem, eu agradeço a Deus por esse milagre que Deus fez na minha vida, que eu estava só na cama, não aguentava.

0: graças a Deus, recebi a cura aqui, em nome de Jesus. Agradeço por tudo.
1: Olha, são muitas bênçãos, só que tem três que eu tenho que contar, porque foi muito forte a bênção que eu recebi. Primeiro, eu tinha uma queda de cabelo que eu não sabia mais o que fazer. O cabelo caía, caía, tomava remédio, tudo que me ensinava, fazia, passava do cabelo, não adiantava nada. E aqui o pastor revelou que ia pegar meu cabelo, levar na macumba para fazer uma macumba e ficar careca. Naquele dia meu cabelo parou de cair, não caiu mais. A segunda, tava o pastor pregando aqui, falou que se alguém tivesse, uma pessoa tivesse um vício na família, era para vir dobrar o joelho que Deus estava libertando. E naquele momento eu lembrei do meu irmão, que ele fumava, não estava se acabando, não parava de fumar, estava com uma tosse feia já, emagrecendo. E faz 2 meses aí que ele parou de fumar, largou, não pegou mais um cigarro. Terceira, que era o pastor que estava pregando, que tinha 2 pessoas que estavam com problema de enxaqueca, só que no meu caso era sinusite. Era sinusite crônica, só a cirurgia para resolver. E era trancado, não conseguia nem respirar direito. Naquele dia, parece que estrangou tudo, tudo super bem.
2: Minha bênção na parte financeira. A minha filha, depois que eu vim nessa igreja, minha filha conseguiu carro zero, casa nova e a porta maior, que ela queria ser bombeira. O sonho dela é ser bombeira. E não é que ela conseguiu? Bombeira, imagina? Minha filha é bombeira.
3: Eu ganhei uma benção bem grande esses dias atrás, na campanha com meu filho, estava preso em Piraquara. Hoje ele está liberto, está solto, está na rua, em nome de Jesus. Os 2 filhos meus estão na rua e estão falando que agora não vão mais mexer com nada que não deve, vão trabalhar honestamente. É isso que eles dizem, que não vão mais se envolver com coisa errada. Eu continuo buscando, vou continuar vindo, porque Deus está trabalhando. Eu já estou vendo o trabalhar de Deus na minha casa. É só a benção. A pessoa continuar aqui vindo, buscando, tendo fé, Deus opera sim. Muito milagre, muita diferença.
4: Eu estava na casa e ela foi para o norte, veio de lá.

toda semana dava um problema, né? Eu já ficava mal. A pressão subia, agora até a pressão está controlada. Passei uma semana abençoada.

passada a Denise, que a Denise me chamou de novo, né, Denise, quero lhe contar o que ela falou, o que está acontecendo lá.

0: João capítulo 10. O versículo que eu quero com vocês é o versículo de número 1. Vamos lá, leia para mim aí. Todo mundo, a minha Bíblia é diferente. Fala assim, ó. Na verdade, quem não entra pela porta das ovelhas. Deixa eu ler para vocês na minha Bíblia. Acompanhe a de vocês. Aqui diz assim: eu lhes asseguro que aquele que não entra no aprisco das ovelhas pela porta, mas sobe por outro lugar, é ladrão. E aquele que entra pela porta é o pastor das ovelhas. O porteiro abre-lhe a porta e as ovelhas ouvem a sua voz. Ele chama as suas ovelhas pelo seu nome, e como é que fala aí? E as leva para fora. Depois de conduzir para fora todas as suas ovelhas, vai diante delas, e estas o seguem, porque conhece a sua voz. Aqui diz o seguinte: mas nunca seguirão um estranho, na verdade, fugirão dele, porque não conhece a voz de estranhos. Jesus usou esta comparação, mas eles não compreenderam o que lhes falava. Pode sentar. Glória a Deus. Se você tiver força para dar glória a Deus, para bater palma, tem força aí ainda? Glória a Jesus. O que que Jesus está falando aqui na Bíblia? Ovelhas. Ele não está falando de ovelha, aquelas ovelhas lá do pasto, não. Jesus não morreu por ovelhas. Jesus não morreu por animais. Ele morreu por nós. Morreu por mim, por você, por nós. E está falando de ovelhas. Quando ele é pastor, ele é pastor de ovelhas. E ovelhas não anda por aí seguindo a voz de quem não é pastor. Escuta isso aqui: ovelha, ela é ovelha. Se ela é ovelha, ela sabe quem é pastor. Ela sabe quem é pastor. Um crente verdadeiro, ele olha para o pastor verdadeiro e descobre: esse é verdadeiro e esse não é verdadeiro, esse é falso. Quem entendeu, levante a mão. Um pastor verdadeiro, ele olha para as ovelhas verdadeiras e olha e sabe separar ovelhas verdadeiras e ovelhas que não são ovelhas, porque a missão dele, a prática dele, a experiência dele é tão grande que ele sabe separar, que ele sabe dividir. É isso que Jesus queria dizer para aquele povo: as ovelhas não escutam a voz de estranhos, as ovelhas não dão ouvido à voz de estranhos. A ovelha verdadeira, ela ouve a voz do pastor verdadeiro, o pastor que se preocupa com as ovelhas. Pastor que se preocupa com as ovelhas não é o pastor que se preocupa com dinheiro, com a lã das ovelhas. Esse não é pastor. Esse que toma o dinheiro do povo não é pastor. Ele é um ladrão, ele é um salteador, ele não tem nada de Deus na vida dele. Ele usa a Bíblia, ele usa a fé, ele usa os dons por interesse próprio, para fazer o seu pé de meia, para enriquecer em cima das pessoas que estão ali sendo enganadas por ele. Quem é verdadeiro não vai ficar ali. E logo ele vê: isso aqui não é meu lugar, aqui falta algo, aqui não tem algo que a minha alma precisa. Eu quero ouvir uma palavra aqui hoje e não estou vendo essa palavra. Até agora o homem lá de cima do altar só falou de dinheiro. Até agora ele só falou de riqueza, só falou que Deus vai curar, só falou que Deus vai dar dinheiro, vai dar casa, vai dar carro, só falou que Deus vai dar as coisas desta vida. Peraí, e Deus não tem nada para mim lá em cima? Deus só tem aqui? Hein? Deus não tem nada para mim após a morte? Quer dizer que morreu, acabou? Quem tem a visão de um pastor de uma igreja, diz logo. Porque aqui é passageiro. Ele vai dizer, aqui é passageiro. Aqui, passa logo. Você já notou o que é a eternidade? Eu fiz uma comparação do tamanho do tempo. Ó, eu não sei se vocês vão entender isso. O tamanho do tempo é mais ou menos o tamanho do mundo. Você sabe aonde é o final do mundo? Você sabe aonde é o final desse espaço chamado mundo, cheio de planetas? Você sabe quantos milhões tem a Terra, milhões de quilômetros da Terra até o Sol? Você sabe quantos milhões? Presta atenção. Passou agora um cometa, um troço aí, raspando a Terra. Quem ficou sabendo disso aí? Um dia desse aí. Falaram aí. Quem ficou sabendo? Passou raspando a Terra. Sabe quantos quilômetros? 42 milhões de quilômetros. Raspando a Terra. Raspando a Terra. A 42 milhões de distância. Você já viu a velocidade dele? Quem prestou atenção aí que os cientistas falaram qual a velocidade? Hein? 7 mil quilômetros por hora, meu. Se não estou enganado, 7 mil. Você sabe quanto tempo? Escuta aqui. Ó, andando a 7 mil quilômetros por hora. Você sabe quanto tempo ele vai ficar andando para passar perto da Terra novamente? Daqui a 50 mil anos. Daqui a 50 mil anos. Ele vai passar novamente raspando a Terra a 42 milhões de quilômetros de distância. Aí eu penso, gente, se eu observo aqui, olha, aqui eu vejo a distância, 42 milhões de quilômetros, diz que é raspando a Terra, que tamanho é esse mundo? Se daqui 50 mil anos ele andando assim, ó, sem parar, a 7 mil quilômetros por hora, um avião anda 800 quilômetros, a 800 quilômetros, ele anda 7 mil quilômetros, segundo o que está escrito lá. Vocês estão vendo o que é o mundo? Agora, vamos falar do tempo. O tempo de Deus. Escuta aqui. A Bíblia diz que mil anos para Deus, mil anos, é como um dia. Mil anos é como um dia. Mil anos para Deus é como um dia para nós. Pensa bem, mil anos para Deus é como um dia. Agora você imagina, meus irmãos, se lá não tem fim, se aqui não tem fim, ó, os cientistas não sabem o fim do mundo, o tamanho do mundo. Se imagina, lá não tem fim o tempo. A matemática lá é, não tem fim. E nós aqui, o que, que nós somos? Um pensamento assim, ó, pra cá, ó, em relação ao tempo da eternidade. Porque se morresse, acabasse, eu ia fazer o que aqui? Ei, se morreu, acabou, o que, que vocês estão fazendo aqui, irmão? Perdendo o seu tempo? Ah, não pode beber. Ah, não pode fumar. Ah, não pode ter duas, três, quatro mulheres. É pecado. Ah, não pode usar drogas. Ah, não pode usar isso. Ah, não pode pintura, não pode vaidade. Mas por quê? Por que não pode? Por que que não pode? Por que que não pode? É porque nós estamos plantando não para esta vida, nós estamos plantando para a eternidade. Escuta isso aqui, da glória a Deus, nós estamos fazendo para a eternidade, irmão. Vocês estão entendendo ou vocês não estão entendendo nada? Se morresse, acabasse, eu queria saber de ser crente nada. Ai, não vai ter juiz final mesmo, morreu, acabou, igual um cachorro, igual um porco. Porco não tem alma, cachorro não tem alma, gato não tem alma. Eu vou perder tempo ficar aqui em cima do altar fazendo o quê? Besteira? Debaixo de uma ilusão? Uma coisa que eu não tenho certeza? Ah, eu quero saber. Mas por que eu estou aqui? Porque eu sei que está ordenado ao homem morrer uma vez. Depois disso, como é que fala a Bíblia? Segue-se o juízo. Quem entendeu, meu filho, chamar? Lá vai comparecer diante de Deus todo mundo. Você que quer, você que não quer, vai comparecer lá. Eu não vejo assim, vai comparecer lá. Você vendo ou não vendo, vai comparecer lá. Ah, mas eu não entendo isso, não quero entender. Vai comparecer lá os ateus, os macumbeiros, os padres, os pastores. Vai comparecer lá os crentes fiéis. Os infiéis vão comparecer diante de Deus. Cada um para receber a sua obra. Quem fez a obra boa aqui na terra vai receber lá o galardão da justiça, o galardão da recompensa, o galardão da fidelidade. E quem não quis nada com Deus, o que, que vai receber lá? Pensa bem. Ele vai receber a condenação dele para ser lançado dentro do inferno. E o inferno vai ser lançado dentro de um lago de fogo. Um lago de fogo. Assim diz a Bíblia. Aí eu não creio nisso. Não tem problema, vai comparecer do mesmo jeito. É aí que vai comparecer mesmo. Abra sua Bíblia rapidinho para nós dar glória a Deus. O livro de Marcos, no capítulo 16. Vai dizendo glória a Deus aí, irmão. Dando aleluia. Marcos capítulo 16, no versículo de número 15 e 16 também. Vamos para a Bíblia. Vamos para a Bíblia, meus irmãos. Marcos 16, 15 e 16. O que diz aí na Bíblia, vocês? Vamos lá, todo mundo. E disse-lhes: ide por todo mundo e pregai o evangelho a toda criatura. Agora olha aí o que você tem que prestar atenção. Me fala aí. Quem crer e for batizado será? E quem não crer? Será o quê? Será o quê? Ah, mas eu não roubei, ó. Eu não matei. Eu não fiz nada de errado. Só não era crente. Só não cria. Eu não creio em Deus. Eu não creio em Deus. Eu nunca vi ele. Aqui diz que vai ser condenado ao inferno. É aquele que diz assim: olha, eu tenho meu pensamento, eu tenho meu jeito de, minha forma de ver as coisas. Vocês veem de um jeito, eu vejo de outro jeito. Do meu jeito. Vai para o inferno. Vai para o inferno. Por quê? Porque nós não temos que ver do nosso jeito. Nós não temos que ver e nem viver do nosso jeito. Nós temos que ver e viver do jeito de Deus. Ele fez você e eu para ser do jeito dele, para viver do jeito dele, para obedecer o jeito dele, irmão. Glória a Jesus. Aí quando a gente está na igreja para servir a Deus, quando a gente está na igreja para servir a Deus, a gente está para não servir a nós. Aí nós negamos nós mesmos. Nós olhamos para uma coisa, não posso. Outra, não posso. Que não é. O que eu posso fazer, eu faço. O que eu não posso fazer. Toda hora não, não, não a vontade, não os pensamentos, não os desejos, não olhar, não escutar. Em troca de quê? Presta atenção. Em troca de quê? Isso aí tem que ter uma recompensa. É o que nós vemos agora. Quem crer e for batizado será salvo. E quem não crer será o quê? Condenado. Pode ser quem for. Não, mas eu nunca roubei, eu sou melhor do que os crentes. Os crentes estão lá na igreja lá, mas ó, cabelão, não sei o quê, mas é linguarudo, fofoqueiro, guarda mágoa, guarda ódio. Eu não. Eu sou bonzinho. Não vai salvar. Porque você não vai salvar você. Você não é o teu salvador. Você depende, eu dependo do Salvador. Quem morreu por mim não foi eu. Quem morreu por mim foi Ele, o Senhor. Ele é o meu Salvador e eu dependo dEle. Eu tenho que sujeitar a Ele. Eu digo para mim mesmo, toda hora eu digo para mim mesmo. Eu falo assim, Darcy Messias, eu não concordo com você. Eu não concordo com as minhas atitudes. Eu, Darcy Messias, não concordo. Eu não concordo comigo. Eu concordo com isso aqui, ó. Quem está entendendo, diga amém. Eu concordo com a Bíblia. Eu não concordo com a minha opinião. Você não tem que ficar concordando com a sua opinião. Você está perdido. Você está perdidinha. Você está perdidíssimo. Eu não concordo com a minha vontade, mas eu concordo com a vontade de Deus. Amém, igreja? Eu concordo com a vontade de Deus. Quando eu fui para a igreja, escuta isso aqui. Quando eu fui para a igreja, eu tive uma proposta de fazer um teste no Goiás, o time de Goiás. E eu jogava junto com os jogadores veteranos do Goiás, aqueles que foram dispensados pela idade. E eles falaram assim, Darcy, você vai passar na peneira bonitinho. Você joga demais, Darcy. Eu vou te apresentar lá pro não sei quem lá do Goiás. Eu vou levar você lá, eu sou amigo do fulano, e você vai passar direitinho, que joga demais. Vamos! Ah, vamos, rapaz! Aí vinha outro, não, ele passa, passa ou não passa? Passa! Esse cara joga demais, esse cara joga demais, esse menino joga demais, você vai! Nessa altura, eu já jogava em time amador, de carteirinha assinada, tudo documentado. Vamos, vamos! Eu não, vamos não, vamos não! Aí quando eu falei assim, agora eu vou! Naquela semana, eu vou. Foi naquela semana que eu fui para a igreja. Foi naquela semana que Deus me chamou. Foi naquela semana que eu larguei tudo para trás. Tudo ficou para trás. Você imagina? E aí, meus irmãos, eu passava no cantinho do campo de futebol. Não era um estádio cercado, era um campo cercado de tela, onde nós treinava. E quando eles via eu passar com a Bíblia na mão, eles paravam o jogo. Eles paravam o treino. Parava. Olha lá quem vem lá. Aí, gente, eu não concordo com esse rapaz. Esse cara ficou louco. Esse Darcy ficou louco, incutiu com o negócio de igreja, de religião, de crente. Rapaz, isso é pra velho, cara. Vem para cá, larga esse negócio de igreja, rapaz. Você tem um futuro brilhante no futebol. Vamos, rapaz. Para aí, vem para cá. Corria todo mundo para me pegar, para me botar dentro do campo. Falei, não. Agora minha vida é outra. Ah, eu não acredito, meu Deus do céu. E você? Eu não acredito. Virou crente. Virou crente. Esses crentes que não podem jogar futebol. Não... Ah, Darcy, por favor, cara, larga esse negócio aí. Vamos vamos treinar. Você vai fazer um teste aí no Goiás? Vamos. Eu, bem calmo, dizia não. Eu fui chamado por Deus. Agora o meu negócio é outra coisa. Meu negócio agora é um outro chamado. Deus me chamou. Não foi para jogar bola. Deus me chamou. Foi para ser um crente. Olha eu aqui como crente. Olha eu aqui como servo de Deus. A partir de hoje, eu vou servir a Deus. Eu vou ser crente. Mas, gente, os meus amigos de bola ficavam quase chorando. Quase chorando. Porque eles não entendiam. Eles não entendiam. Como muita gente não entende. Está aqui na igreja, mas você não entende o que Deus tem com você.
1: Você vai sofrer primeiro, sofrer, perder tempo sofrendo. Você tem que ganhar tempo gozando a alegria. Você tem que ganhar tempo e não perder tempo. Você tem que desfrutar que você talvez não está vendo hoje. Você não está vendo. Você está perdendo e não está vendo. Tem que desfrutar o que Deus tem para você nesta vida e depois a salvação. Ô irmão, abre os olhos. Ô moça, abre os olhos. Irmão, enxergue. E aí foi a minha luta. Meu Deus do céu, no comecinho, é aquela batalha na minha mente. Aquela batalha, aquela luta. Porque eu queria... Porque eu, na minha vontade, queria jogar bola. Mas do outro lado, eu queria servir a Deus. A luta. O comecinho foi fácil. A luta. Eu vi aquela cena de bola batendo no chão. Aquilo trouxe cara na minha cabeça o dia todo. Quem entendeu, levante a mão. Eu escutava as músicas. No comecinho, quando eu aceitei Jesus, meus filhos falaram assim, vamos para o baile hoje. Olha a tentação. Vamos para o baile hoje. Não, eu não posso não. Eu sou crente. Você não vai dançar não, rapaz. Olha a tentação do diabo. Você está vendo? Vamos baile hoje. Não, eu não vou não. Vamos, rapaz. Você não vai dançar. Aí. Não vou não. Bora. Rapaz, não precisa dançar não. Então tá bom, então vamos embora. Você imagina. Ó, pega essa faca aqui, bota aqui. O outro com outra faca, porque se os caras vierem nós, nós metemos a faca neles. Olha o crente com a faca na cintura. Olha o crente com o punhal. Você está vendo que tentação do diabo? Você está vendo? Aí, eu me lembro como se fosse hoje, tinha um tal de Zi, o Zi era o mais perturbado de nós. Aí o Zi foi dançar com a moça lá, o Zi era magrinho. E a faca aqui, e ele dançando. E a moça, que negócio é esse aí? A moça, e o que esse faca está me arranhando aqui? Não, fica calmo, não é nada não. Esse troço está me incomodando aqui, rapaz, chega para lá. Não, não tem nada não. A faca, o cabo da faca, perturbando a moça. A moça pensando que era outra coisa. Ah, meus irmãos amados, dá vontade de rir. Como Satanás pega a pessoa, se não tiver força, se não tiver Deus, ele leva a pessoa para o mau caminho. Quem entendeu? Levante a mão. Igual o boi está comendo para morrer. O boi está comendo, ó. O porco está comendo para morrer. Entendeu? Quem entendeu? O frango está comendo muito, aquela fome. Não sabe que está comendo para morrer. 45 dias. 40 dias, ele está morrendo. Comendo para morrer. Aquela pressa. O boi comendo para morrer. Aleluia. O porco comendo para morrer. Assim também a pessoa esforçando para fazer as coisas erradas para morrer eternamente. E nós temos que esforçar para viver eternamente. Para fazer a vontade de Deus eternamente. Porque aqui é passageiro. Aqui é passageiro. Aqui tudo é passageiro. Se imagina, passa rápido. Se o cometa passou aí a 7 mil quilômetros por hora, eu comparo a nossa vida desse jeito também. Você era menininho um dia desse, minha irmã. Ei, você era menininho. Estava brincando de carrinho. Aquela ilusão. Cavalinho de pau. Ei. Um dia desse. Ei, irmã, você estava um dia desse com a bonequinha. Brincando. Né? Brincando, um dia desse você estava aí. Brincando. Olha, você está velha, cabeça branca. Olha a minha cabeça branca também. Velho. Ninguém gosta de chamar de velho, né? Já estamos velhos, irmão. Vocês não viram? Olha o outro ali que disse que nasceu de ficar velho. Cabelo caiu tudo, cara, da cabeça dele. Ficando careca, sinal de velhice, mas não aceita não. Então a gente vai ficando velho sem perceber, e o tempo vai passando, e vai, quando a gente quer abrir os olhos para a vida, a morte já chegou. Quem entendeu, levante a mão. Já,
0: lá na minha, na minha terra, um fazendeirão lá. Fala um homem trabalhador. Fala um homem direito. Fala um homem que todo mundo gostava dele, comprava e pagava. Todo mundo queria trabalhar para ele. Um homem trabalhador, homem muito maravilhoso. E a família dizia: pai, para, você está velho, pai, está cansado. Não, meu filho, eu vou trabalhar mais um pouco. Quando eu sentir que não aguento mais, aí eu vou parar. Quando eu sentir que não aguento mais, eu vou parar. Minha fome é trabalhar, minha fome é trabalhar, meu fraco é trabalhar. Pai, para. Os netos: vou, você está rico demais, desfruta. Não, meu filho, eu vou trabalhar mais um pouco. Aí quando ele falou assim: Hoje eu parei. Eu não vou mais trabalhar. A partir de hoje eu paro, gente. Família, quero reunir vocês. E quero dizer para vocês que hoje eu paro meu trabalho. Agora eu vou desfrutar do meu trabalho. Tá bom? A partir de hoje, gente, vocês tocam o barco, tocam a fazenda, vocês tocam aí, tá bom? Eu vou agora passear. Eu vou passear, tá bom? Tá bom, pai? Tá bom? Parabéns pela atitude. Naquela semana, ele procurou um médico. Por que que ele parou? Porque ele não quis falar para ninguém. Por que que ele parou? Ele estava com um tumorzão dentro dele avançado. Ele não queria falar para ninguém. Não queria contar para ninguém. Quando ele, naquela semana, foi no médico, o médico falou assim: olha, seu fulano, se o senhor tivesse vindo 6 meses antes, o senhor ia escapar. O senhor tem 30, máximo 60 dias de vida. O senhor não tem mais do que isso. O tumor está avançado demais. O tumor espalhou. O senhor não cuidou. Por que o senhor não cuidou? Ah, eu não tinha tempo para trabalhar, para isso, não. Minha vida foi trabalhar. Pois é, o senhor tem. De 30 a 45, máximo 60 dias. Sabe o que ele falou? Oh, Deus, dá-me vida para mim desfrutar. Dá-me vida para mim desfrutar o meu trabalho. Dá-me vida. Era tarde demais. Já não adiantou mais nada. A morte veio e levou ele. Por quê? Por quê? Não tão sábio, tão inteligente aos olhos dele, mas não era inteligente aos olhos de Deus. Aos olhos de Deus, ele é tão sábio e tão tolo. Sábio e tolo. Sábio de um jeito ignorante com ele mesmo. Tão tolo que ele não cuidou da sua saúde. Tão tolo que ele não cuidou da sua vida. Tendo tanto dinheiro, adiantou ter tanto dinheiro, adiantou ter tantos milhares, milhares de cabeça de gado, não adiantou nada. Quando ele quis abrir os olhos, era tarde demais. É assim que vai acontecer com muita gente. Quando quiser abrir os olhos, é tarde demais. Não tem mais salvação para ele. Porque ele e ela teve o tempo todo para decidir, não decidiu. Não, mamãe, eu vou decidir depois. Não, depois. E o depois não chegou mais. O dia que ele quis, a porta já tinha fechado. Então, nessa noite, vamos usar a inteligência, vamos aproveitar a vida aqui na terra, na presença de Deus. Vamos ganhar a bênção de Deus, ganhar a saúde, ganhar as coisas materiais, mas na presença de Deus, servindo a Deus, honrando a Deus, fazendo a vontade de Deus. Vamos, irmão. Deus tem tudo para nos dar. Abra sua Bíblia aí no livro de João, no capítulo 10, no versículo 9. 9 e 10. O que que diz na sua Bíblia aí? 9 e 10. Ô, irmão Paulo, lê bem alto para chutar aí.
2: Eu sou a porta, se alguém entrar por mim, salvar-se-á.
0: Ó, salvar-se-á.
2: E entrará.
0: E sairá.
2: E achará.
0: Pastagem. E agora? O diabo não vem senão
2: a roubar,
0: a matar,
2: destruir.
0: Eu vim para que tenha vida
2: e tenha com
0: abundância. abundância. O que é abundância? É vida, é fartura, é gozo da alma. Deus tem o melhor para nós nessa terra. Nessa terra tem o melhor. E além daqui, ele tem o melhor no céu. É lá que é o melhor. É o melhor dos melhores. É lá, irmão. Pensa bem. Eu digo assim: qual é o pecado crente ser rico? Qual é o pecado crente ter saúde? Qual é o pecado crente morar numa mansão? Andar no carro mais caro? Se Deus deu para ele, tem que desfrutar mesmo. Você trabalhou para isso, ele foi fiel, lutou. Por que não pode morar numa casa boa? Por que não pode morar num carro, ou numa mansão, num apartamento, num sobrado? Por que não pode viajar para outros países, né, irmã? É ou não é? Por que não pode viajar para outros países? Por que não pode viajar para o Nordeste, achar, desde que tenha limites, o que pode e o que não pode? Qual é o pecado? Você ir na churrascaria comer do bom, do melhor. Qual é o pecado? Você dormir num hotel 5 estrelas? Você trabalhou para isso. Qual é o pecado? Você viajar no hotel, no avião, em classe, na chama classe? Hein? Classe A. Qual é o pecado? Você trabalhou para isso. Hein, mano? Qual é o pecado? Você ter um relógio bom, um celular bom, vestir uma roupa boa. Qual é o pecado? Cuidar da sua saúde. Foi Deus que te deu. Qual é o pecado, irmão? O Deus deu, foi para quem? Deus deu, foi para os filhos dele. Os filhos dele têm que desfrutar de abundância nessa terra. Foi Jesus que disse: 100 vezes a mais.
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antes que se quebre a cadeia de prata, e se despedace o corpo de ouro, e se despedace o cântaro, junto à fonte, e se despedace a roda junto ao poço, e o pó volte à terra, como é o espírito, volte a terra.

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esposa. Sem a oração, Jacó não seria Israel. José não teria vencido. Moisés não seria grande como líder se o seu lugar preferido não fosse o Monte Horeb, monte da oração. Sem a oração, Elias não seria o homem do fogo. Eliseu não seria movido pelo sobrenatural de tal forma que até nos seus ossos haviam sal. Sem a oração, o homem não teria tido um filho. Salomão não seria o homem mais sábio da terra. Sem a oração de Josué, o sol não teria parado. Sem a oração, Elias não seria o grande construtor do muro de Jerusalém. Os três jovens hebreus não seriam libertos da fornalha. Daniel não seria milagrosamente guardado ser lançado na cova dos leões, se não fosse homem de oração. Assim como os heróis da fé, sejamos também heróis da oração.

0: Ouvintes, nós vamos orar o nosso Deus agora. 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

grande e poderoso e eterno Deus, Pai, Filho e Espírito Santo. Deus, em nome de nosso Senhor e Salvador Jesus Cristo, ó grande Pai, ó grande Deus Todo-Poderoso, eu te peço agora que apague os meus pecados, apague, risque todos os meus pecados, todos que eu pratiquei, todos, meu Deus, para que a minha oração seja aceita, seja bem-vinda ao teu lugar santo, ao trono de glória. Oh, meu Deus, como eu queria e quero que o Senhor me desse força, espiritualidade, comunhão com o Senhor, para me entrar na tua presença. Meu Deus, antigamente, para entrar no santo dos santos, eram as pessoas escolhidas pelo Senhor, senão eles morriam. Meu Deus, meu Pai, eu quero agora entrar na tua presença, mas eu preciso do perdão, eu preciso, meu Deus, da limpeza, da purificação na minha vida, para que a minha oração seja aceita, ouvida e respondida pelo Senhor. Meu Deus, em nome de Jesus Cristo Salvador, em nome do Senhor Deus Todo-Poderoso, meu Deus, oh meu Deus, me dá palavras, coloca na minha boca as palavras certas, as palavras corretas, agradáveis, porque eu não sei como orar, porque eu não sei como pedir, eu não sei como agradecer o Senhor. O Senhor é tão grande, tão santo, ó Deus, o Senhor é tão poderoso, que eu, perto do Senhor, sou barro, pó e cinza, verme. Deus da glória, o Senhor é tão grande, tão santo, tão poderoso. Ah, como o homem não é nada na tua presença, o homem é pó, é uma sombra que vai passando, o homem é uma flor, uma erva que vai murchando, que de manhã nasce e à tarde já não existe mais. Ó Deus, ó Deus, ó Deus, ó Deus, ó Deus, ó Pai, coloca na minha boca as palavras, coloca no meu coração as palavras corretas, as palavras certas que te agrada, porque é o Senhor que está falando, mostrando, revelando. Meu Deus, em nome do Senhor Jesus, oh Jesus, me ajuda, oh Jesus, ajuda esse povo, ajuda os irmãos, as irmãs, ajuda, meu Deus, nós reconhecer o nosso estado precário, nosso estado de miséria, como diz Paulo, miserável homem que eu sou, quem me livrará do corpo dessa morte? Ó Deus, meu Deus, faz nós reconhecermos a nossa carência, necessidade, a nossa fragilidade. Ah, meu Deus do céu, faz nós reconhecermos que nós somos eternamente dependentes do Senhor. Meu Deus, oh meu Deus da glória, vai falando meu coração, vai falando ao coração desse homem e dessa mulher, vai falando a alma desta pessoa, a mente dessa pessoa, o espírito dela, a mente dela. Deus, vai falando, vai limpando, vai santificando, vai perdoando, vai purificando com o sangue de Jesus.
Ah, meu Deus do céu, vai purificando o meu entendimento, vai purificando a minha boca, meus olhos, meus ouvidos. Ah, Deus da glória, faz eu reconhecer que o que eu sou porque o Senhor é. É o Senhor, não fui eu, não fui eu, não sou eu, não será eu, mas é o Senhor, meu Deus, é o Senhor, é o Senhor, é o Senhor. Ó grande Deus e Pai, em nome do Senhor Jesus, faz nós descermos de cima desta escada chamada soberba, vanglória, exaltação, grandeza carnal. Faz nós descermos, meu Deus, a casa do oleiro e observar como se faz pastores, como se faz obreiros, obreiras, membros. Meu Deus, faz nós vermos, Senhor. Oh, meu Deus do céu, faz nós descermos, faz nós enxergarmos, faz nós nos convertermos, Senhor. Meu Deus, em nome de Jesus Cristo, Salvador. Quantas vezes nós pedimos as coisas só que nos interessa, as coisas carnais, as coisas humanas e perecíveis, as coisas que agrada a carne, que agrada o nosso corpo, mas não agrada a nossa alma, não agrada, meu Deus, a nossa alma. Ó Deus, que não agrada o teu poder, o teu nome, a tua palavra, a tua vontade. Meu Deus, faz nós orarmos como oravam os homens do passado, os homens crentes, as mulheres crentes do passado, que orava do jeito que era para orar, a oração que agradava a Deus, a oração que mexia com o Senhor. Ó, meu Deus, oh, como nós somos, como eu sou soberbo, cheio de vanglória, de grandeza, de exaltação, como isso me impede, como isso me atrapalha, como isso faz eu perder as oportunidades, perder as bênçãos de Deus na minha vida. Oh, Senhor da glória, o Espírito Santo me ajuda. Oh, Espírito Santo, me ajuda, me ajuda, me ajuda, Espírito Santo. Me ajuda na minha fraqueza. Me ajuda na minha fraqueza, Espírito Santo. Me ajuda. Meu Deus, me ajuda, me ajuda, me ajuda. Ajuda esse homem, essa mulher que está aí debatendo, quebrando com a cabeça para lá e para cá, fora da tua presença, fora da tua direção. Meu Deus, faz nós entender, meu Deus, a tua vontade. Não deixa nós ficarmos andando pelos olhos humanos, pelo coração humano, pela vontade humana, pelo desejo humano, carnal e perecível, mas que nós possamos andar dentro da vontade do Senhor, andar no caminho do Senhor, no caminho estreito, na porta estreita, que nós possamos nos renunciar a nós mesmos, negar a nós mesmos, tomar a cruz e seguir o Senhor. Alcança agora cada alma, cada vida agora. Alcança, Senhor, da maneira correta, como o Senhor sabe fazer, em nome de Jesus, em nome de Jesus, em nome de Jesus, Pai. Deus, em nome de Jesus, Deus, eu não sei falar, mas Tu sabes fazer, Tu sabes agir. Tu não precisa da minha explicação, Tu não precisa do meu ensinamento, Tu não precisa do meu conselho, da minha orientação. Tu és soberano, Tu és sábio, poderoso, Tu és tudo em todos, Senhor. Oh Deus, me perdoa a minha incapacidade, a minha fragilidade, os meus erros, me perdoa tudo. Não preciso falar, o Senhor sabe tudo. Pedro dizia para Jesus: Tu sabe tudo, Senhor. O Senhor sabe todas as coisas. Ainda que a gente não falamos ainda, ainda que nós não sentamos, não levantamos, não pensamos o que vão falar, o Senhor já sabe tudo, meu Deus.
Oh, meu Deus, como Tu és soberano, Tu és poderoso, Tu és grande. Oh, meu Deus, oh, meu Deus do céu. Uma coisa eu quero te pedir: alcança as almas, alcança as almas, salve as almas. E uma delas é a minha alma. Oh, meu Deus, salva as almas, oh, meu Deus, liberta as almas, em nome do Senhor Jesus, Pai. É a minha oração, é o meu pedido, meu Deus. Oh, meu Deus, me perdoa, porque eu não sei pedir, eu não soube pedir, eu perdi quantas vezes na vida a oportunidade de falar palavras, orações que Te agradam, e quantas vezes nós oramos tudo errado, que só nos agrada, que só serve para agradar os nossos olhos, nossos ouvidos, mas no final da história foi tudo perdido. Oh, meu Deus, me perdoa, me lava, me purifique no Teu sangue, abençoe todos que oraram comigo, estão orando, meu Deus, abençoa poderosamente, no nome de Jesus Cristo, amém e amém, Senhor, amém.

0: 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E desceu a chuva, e correram rios, e assopraram ventos, e combateram aquela casa, e não caiu, porque estava edificada sobre a rocha. E aquele que ouve estas minhas palavras e não as cumpre, compará-lo-ei ao homem insensato que edificou a sua casa sobre a areia. E desceu a chuva, e correram rios, e assopraram ventos, e combateram aquela casa, e caiu, e foi grande a sua queda. 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

0: Graças a Deus, a paz do Senhor e Salvador Jesus Cristo, povo de Deus, povo da fé, o presbítero Raimundo, que é vos cumprimenta neste exato momento. Aqui estamos ao vivo dentro do programa Vencendo pela Fé da Igreja Pentecostal dos Assentos. E eu quero chamar a atenção do povo de Deus, atenção, atenção, povo de Deus da Grande Curitiba, atenção, atenção, povo de Deus da Grande Curitiba, região metropolitana de Curitiba. É neste domingo, daqui a pouco, hein? Às 15 horas, em nossa sede nacional. Isso mesmo, às 15 horas, onde nós estaremos em mais um grande culto deste domingo, culto da família, onde Deus tem operado milagres e maravilhas, onde Deus tem operado prodígios em nossa vida, aqui em nossa sede nacional, das Igrejas Pentecostal do Zé Santo, Avenida Marechal Floriano Peixoto, 6711, o endereço do seu milagre, da sua vitória. Nós estamos localizados aqui a 150 metros do terminal de ônibus do Vila Auer e a 60 metros da Praça da Passarela, quase em frente ao tubo da Passarela, é a Igreja Pentecostal do Zé Santo, uma igreja de fé, de milagre, onde Deus tem operado maravilhas na vida do povo de Deus. E neste domingo, culto da família, isso mesmo, venha buscar a sua vitória, venha buscar pela sua família. E às 19 horas, aqui mesmo, em nossa sede nacional, mais um grande culto, onde Deus vai operar milagres, maravilhas, na vida do povo de Deus. E eu tenho certeza que você vai receber o seu milagre, receber a sua vitória. Estacionamento na rua José Peixoto de Lacerda Venec, número 119, nos fundos da Igreja Pentecostal do Zé Santo. Você vai entrar pela porta de número 2 para cultuar a Deus e receber as bênçãos do Senhor. Nós estamos aqui em nosso estúdio também, o cooperador Cristão Garcias, diretamente de Goiás, para aqui nossa sede nacional, que vai dar sua palavra aqui, fazendo convite ao povo de Deus para esta tarde e esta noite em nossa sede nacional. Cooperador Cristão Garcia.
1: Presbítero Raimundo, povo de Deus, povo da fé, paz do Senhor Jesus. Nós estamos aqui neste momento para trazer os avisos da obra de Deus. Domingo é o dia do grande clamor em pró da tua família. Eu quero te perguntar, irmão, irmã que está nos ouvindo, está nos acompanhando aqui agora, você ama a sua família? Você ama a sua casa? Você tem o cuidado dos seus, da sua própria casa? Por que eu te pergunto isso? Para você vir até a Igreja Pentecostal Deus é Santo, quem ama a família, além de batalhar dia após dia no lar, dia após dia trabalhando de forma material para trazer o sustento para o lar, para a família, ele e ela também luta, batalha, se esforça de forma espiritual para o bem da sua família. E é dessa forma, dessa maneira, que eu estou aqui te convocando para você estar aqui conosco, você de forma espiritual, batalhar, se esforçar, trabalhar. Como? Orando, ouvindo a palavra, Deus trazendo direção para a sua vida, para a sua família. Deus, através das orações, repreendendo todo o mal que opera na família, toda a macumba, toda a seta dos infernos que vem contra a sua família. Eu creio que nessa tarde, nessa noite de domingo, nosso Deus, ele vai repreender, ele vai colocar as mãos poderosas, o milagre vai acontecer. Qual que é o alvo de Satanás? Qual que foi sempre o maior alvo, se não é a família? Eu vejo desde o princípio da Bíblia, Caim e Abel. Eu olho mais para frente, eu vejo Jacó e Isaú, havendo divisões, havendo contenda entre os próprios irmãos, e mais na frente eu ainda vejo José junto com seus irmãos. Olha como aquela família se tornou uma família desestruturada. Será que aquilo lá não foi algo espiritual, irmão? Será que isso não foi algo espiritual, minha irmã? É isso que eu quero que você venha pensar, refletir neste momento aqui agora. Talvez você está batalhando, se esforçando, mas está esquecendo o principal, que é você orar em prol da sua família. Endereço, Avenida Marechal Floriano Peixoto, número 6711. Venha para cá, às 7 horas da noite. É o endereço, é o horário da sua bênção. É o horário do seu milagre para a sua família. Venha estar conosco para você receber a bênção de Deus, o livramento das mãos do nosso Senhor e Salvador Jesus Cristo. Presbítero Raimundo, creio que tem muitas pessoas que estão perdidas, atônicos, não sabendo a direção correta para a vida, não sabendo o que fazer, como agir. E eu creio, presbítero Raimundo, que a melhor escolha é eles, elas estarem na presença de Deus neste domingo. Nada pode impedir de você estar aqui, e nada vai impedir, em nome de Jesus Cristo de Nazaré. Presbítero Raimundo, eu creio que muitas pessoas vão ser alcançadas, vão ser edificadas nessa noite de domingo, presbítero Raimundo.
0: Com toda certeza, cooperador Cristo, povo de Deus, povo da fé, eu tenho a plena certeza que o Senhor e Salvador Jesus Cristo estará de braços abertos para recepcionar o povo de Deus de nesta noite de domingo da família aqui em nossa sede nacional. Eu tenho certeza que Deus vai operar milagres e maravilhas. Nós tivemos um culto aqui no nosso Salão 2 desta manhã, onde Deus operou milagres e maravilhas, revelou através do Espírito Santo, e nessa tarde Deus vai revelar o oculto, o profundo, o escondido, e abençoar o seu lar, a sua casa, a sua família. Você que está passando por problemas na família, você que está passando por dificuldade, você que está passando por problemas financeiros, olha, vem orar conosco, vem estar conosco, vem clamar a Deus, vem buscar a Deus. Não te preocupa não com essas coisas, busca em primeiro lugar o reino de Deus e a sua justiça, e o Senhor vos acrescentará as coisas necessárias, como está escrito na palavra do Senhor. Então, eu quero te fazer esse convite, esteja conosco, e às 7 da noite deste domingo, e Deus vai operar milagres na sua família, em nome de Jesus. Avenida Marechal Floriano Peixoto, 6711, é o endereço do seu milagre. Nós vamos ficar com testemunho e hinos aqui através dessa programação, e você vai estar conosco às 15 horas e às 19 horas deste domingo para receber o seu milagre em nome de Jesus.
2: A minha bênção é do meu neto. Eu lhe bebi há 10 anos. E eu fui em todas as igrejas para ver se ele sarava. Eu já estava desacorçoado, não tinha mais jeito. E ele implicava comigo e tudo. Estava feito um bicho, assim, sabe? E daí eu vim aqui, o pastor falou que ele ia parar de beber. Agora ele parou, sem mais, ele parou e limpou. Dá a impressão que saiu uma coisa feia dele, que ele tá com o cabelo alto. Assim. Nossa, tá lindo agora. Tá muito bonito, mudou tudo. Tá outra pessoa, tá lindo ele. Ele tava feito um bicho, assim, uma coisa horrível. Agora não, agora tá muito bonito e eu agradeço a Deus. Jesus fez a obra, libertou, graças a Deus.
3: Meu irmão aqui, ele ia ser mandado embora do serviço, né? Ele afastou do serviço por bebida. Daí ele ficou uma semana em casa. Agora eles mandaram chamar ele de volta, que não vai mais mandar ele embora. Não vai mais. Chamou ele de volta porque eu estou fazendo a campanha por ele. Pensa de Deus. Chamou ele de volta ontem. Chamou ele de volta para trabalhar.
4: Foi o domingo retrasado, 3 sobrinhos e 1 primo. Estavam na casa de um irmão meu, né? Daí à noite estavam vindo, apesar que estavam, né? Tinham bebido. E quando foi ali perto do Ceasa, Daí eles estavam vindo, né, e aconteceu que um carro bateu no outro, era para ter o carro ter capotado e caído lá embaixo na ponte, mas não caiu porque Deus colocou as mãos e segurou. Isso apenas estragou o carro, com eles não aconteceu nada.
5: O testemunho que eu tenho, que fazia 2 semanas que eu estava doente, quase morri também, não sabia o que, eu tinha. Já tive depressão, né, voltou a depressão, que eu tinha sarado, voltou de novo. Daí eu escutei o programa de rádio, pelo programa, o pastor que estava fazendo o programa falou assim, tudo que eu tinha, se você está com esse problema assim, assim, vá amanhã, que Deus ia garantir a vitória. Né? Daí eu vim, daí graças a Deus deu certo, que encontrei com a Maracema, viemos junto. Daí ela testemunha, os irmãos que estavam aqui viram que o homem de Deus que estava aqui foi usado, falou tudo, que era uma obra de macumbaria, que tinha enterrado o meu nome no cemitério. E, graças a Deus, para a honra e glória de Jesus, hoje que eu estou bem, eu agradeço a Deus por esse um milagre que Deus fez na minha vida, que eu tava só na cama, não aguentava nem ficar em pé, com as pernas tremia, a cabeça dava tontura. Faz muito tempo, acho que faz mais de 10 anos, e sempre quando eu ficava nervosa, atacava.
6: E a irmã foi curada?
5: Fui curada, pra honra e glória de Jesus. Toda semana dava um problema, né, e eu já ficava mal. A pressão subia, agora até a pressão tá controlada, passei uma semana abençoada.
6: Glória a Deus.
5: Agora eu vim continuar a campanha, em nome de Jesus, né, graças a Deus, recebi a cura aqui, em nome de Jesus.
6: Amém.
5: Agradeço por
7: tudo. Olha, são muitas bênçãos, só que tem 3 que eu tenho que contar, porque foi muito forte as bênçãos que eu recebi. Primeiro, eu tinha uma queda de cabelo que eu não sabia mais o que fazer. O cabelo caía, tomava remédio, tudo que me ensinava eu fazia, passava do cabelo, não adiantava nada. Vim aqui, o pastor revelou que pegaram meu cabelo, levaram na macumba para fazer uma macumba para me ficar careca. Daquele dia, meu cabelo parou de cair. Não caiu mais. A segunda, estava o pastor pregando aqui e falou que se alguém tivesse, uma pessoa tivesse um vício na família, que era para vir dobrar o joelho, que Deus estava libertando. E naquele momento eu lembrei do meu irmão, que ele fumava muito, estava se acabando, não parava de fumar, estava com uma tosse feia já, emagrecendo. E faz 2 meses aí que ele parou de fumar, largou, não pegou mais o cigarro. Terceira, que era o pastor que estava pregando, que disse que tinha 2 pessoas que estavam com um problema de enxaqueca, só que o meu caso era sinusite. Era sinusite crônica, só a cirurgia para resolver. E era trancado, não conseguia nem respirar direito. Daquele dia, parece que destrancou tudo, tô super bem.
8: Minha bênção na parte financeira. A minha filha, depois que eu vim nessa igreja, minha filha conseguiu carro zero, casa nova e a porta maior, que ela queria ser bombeira. O sonho dela é ser bombeira. E não é que ela conseguiu? Bombeira, imagine. Minha filha é bombeira.
9: É Nelly. Ganhei uma benção bem grande esses dias atrás, na campanha que o meu filho estava preso em Piraquara. Hoje ele está liberto, está solto, está na rua, em nome de Jesus. Os 2 filhos meus estão na rua e estão falando que agora não vão mais mexer com nada que não deve, vão trabalhar honestamente. É isso que eles dizem, que não vão mais se envolver com coisa errada. Eu continuo buscando, vou continuar vindo, porque Deus está trabalhando. Eu já estou vendo o trabalhar de Deus na minha casa. É só a benção. Pessoa continuar aqui vindo, buscando, tendo fé, Deus opera sim. Muito milagre, muita diferença.
10: A minha benção, irmã, a minha que mora encostada na minha casa. E ela foi para o norte, veio de lá, os parentes dela moram no norte. Ela veio de lá e me contou que tinha 2 rapazes lá, filho da tia dela, que bebe muito, usava droga. E eu peguei e falei, dá o nome dele, se fala para ela mandar 2 camisetas de lá, 2 roupas, muda de roupa, que eu vou levar lá na igreja, Deus é Santo, para orar. Daí eu peguei e dei para o pastor orar, ele falou, você vai ter novidade, Deus vai honrar a tua fé e vai alcançar esse rapaz, você vai ter novidade. Irmão, quando foi a semana passada, a Denise, que é a minha vizinha, me chamou do lado, lá do muro da minha casa, falou, dona Elza, quero lhe contar, vem aqui, quero falar uma bênção que o meu irmão veio e me contou o que está acontecendo lá. Eu fui, e ela falou para mim, os rapazes já não bebem mais nada, não, foi liberto da bebida, da droga, diz que não vai mais beber, Deus já fez a obra lá, pode testemunhar lá na sua igreja. Então daí ela, até eu convidei ela, falou que vai vir ela aqui um dia comigo para agradecer.
11: Eu estarei na Deus é Santo, porque Ele tem cuidado de mim.

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O mundo tem seus atrativos. Mostra o seu brilho enganoso e seduz. Traz momentos bons. E faz as pessoas ficarem distraídas, sem perceber o que pode acontecer a qualquer momento. A morte, ela não escolhe hora e nem lugar, não avisa e nem se importa, simplesmente acontece. O mundo engana e a morte surpreende. O corpo desce à sepultura e a alma. Quando uma pessoa morre, muitos dizem, ela descansou.

0: Mas será?
1: Quem diz isso acredita na existência do inferno? Antes que se quebre a cadeia de prata, e se despedace o copo de ouro, e se despedace o cântaro junto à fonte, e se despedace a roda junto ao poço, e o pó volte à terra, como era o espírito, volte a Deus o que é seu.
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0: O Senhor te abrirá o seu bom tesouro, o céu, para dar chuva à tua terra no seu tempo e para abençoar toda a obra das tuas mãos. Deuteronômio 28, 12.
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1: Nós vamos abrir a Bíblia no livro de Gênesis. Gênesis capítulo 26. Diz assim, ó: e havia fome na terra, além da primeira fome, que foi nos dias de Abraão. Por isso foi-se Isaque a Abimeleque, rei dos filisteus, em Gerar. E apareceu-lhe o Senhor e disse: não desças ao Egito, habita na terra que eu te disser, peregrina nessa terra, e serei contigo, e te abençoarei, porque a ti e a tua semente darei todas estas terras, e confirmarei o juramento que tenho jurado com Abraão, teu pai, e multiplicarei a tua semente como as estrelas dos céus, te darei a tua semente todas estas terras, e a tua semente serão benditas todas as nações da terra, porquanto Abraão obedeceu a minha voz e guardou o meu mandamento, os meus preceitos, os meus estatutos e as minhas leis. Só tem aí. Sinta a igreja de Deus, e quem tem mãos abençoadas e voz abençoada vai bater palma da glória a Deus, aleluia, e vai tocar no céu. Aleluia, João. Então, a fome toda vida houve. Entra governo e sai governo, e a fome vai continuar. Porque às vezes não vão tirar governador, botar governador, tirar presidente, botar presidente. Isso não vai resolver. Porque a fome é bíblica. Foi Jesus que disse que antes da vinda dele haveria fome, peste, guerras, terremotos. Onde é que você já viu acabar terremoto? Onde você já viu acabar fome? Onde você já viu acabar peste, doenças? Onde você viu acabar guerra? Não vai acabar a guerra. Arrumam aqui, a outros arrumam ali. Curam o AIDS, aí vem o câncer. Aí resolve o problema do câncer, aí vem o... Como é que chama isso aí? Coronavírus. Depois vem a doença do macaco, que chama? Varíola. Depois, olha, pode saber que a doença nunca vai acabar. É a doença do macaco, é a doença da galinha, é a doença do porco, é a doença do velho, é a doença do novo, é a doença de todo mundo. É gripe, não sei de quê, porque é bíblico. Isso aí que faz o homem lembrar de Deus, meus irmãos. É isso aí que faz o homem lembrar de Deus, igreja, irmão que está em casa. Quem não vai pelo amor, vai pela dor. Glória a Jesus. Mas porém, o povo de Deus, que tem compromisso com Deus, que tem compromisso com a palavra de Deus, Deus também tem compromisso com ele. Amém. Amém. Se nós tiver com a palavra de Deus, ele disse: as minhas palavras tiver em vós, e vós tiverdes em mim, pedirei tudo o que quiserdes. O negócio nosso, ó, o negócio nosso é obedecer o dono do tudo. Se nós obedecermos o dono do tudo, porque ninguém aqui tem nada. Quem é? De quem o dinheiro? dinheiro? É do presidente? Não. Que dinheiro do presidente? É do governador? Não. O dinheiro é do Estado. O dinheiro é da nação. E quem é a nação? De quem é a nação? Quem é que fez o Brasil? Quem criou o Brasil? Quem criou a terra? Antes que o homem existisse, já existia Deus. Antes que existisse a terra, já existia Deus. Deus, ele é o provedor de todo o seu povo, meus irmãos. Das horas difíceis, Deus dá um jeito, Deus dá um jeito, irmão. Então aqui, a Bíblia diz que havia fome. E aí o povo disse, vão para o Egito. Vão para o Egito. Lá tem comida. Vão para o Egito. Aí Deus diz assim, para quem para o Egito? Eu sou Deus de Abraão. Eu sou Deus, seu Deus. Não precisa ir para o Egito. Não precisa ir para o Egito. Fica aqui que eu vou dar um jeito. Fica aqui que eu vou suprir as suas necessidades. É mais ou menos assim, fica na minha presença e ser perfeito. Não precisa ir para o Egito. Teu passado falou assim, ai dos que descem o Egito, ai dos que confiam nos seus cavalos, nos seus carros, porque isso aí é carne, é perecível. Então não precisa nós ir para Israel hoje. Ah, vou para Israel. Não, não vamos para Israel. Fazer o que Israel? Igual eu vejo os pastores de hoje aí. É ou não é? Vou para Israel. Fazer o que Israel? Vou buscar óleo. Vou buscar alguma coisa, Israel, no túmulo de Jesus. Vou buscar aonde Abraão passou. Isso é idolatria. Isso é idolatrar o passado. Não, porque Abraão, porque a água, porque não sei o quê, as águas, bababá, que o homem lavou os olhos e foi curado. Aquela, mas não foi as águas que curou. Não, porque ele lavou a água no Lu. Porque não, ele lavou, porque eu vou lá no Rio Jordão, porque ele mergulhou, e eu vou buscar um pouquinho daquela água. Mas, gente, não foi a água que curou. Quem cura é Deus, quem salva é Deus, quem faz a obra é Deus, meus irmãos. Dá glória a Deus aí com força aí, dá de palma aí, meu irmão. Então, vamos pegar firme com Deus. Vamos orar, fazer certinho. Vamos jejuar, vamos andar na presença de Deus, vamos estar na presença de Deus cada dia melhorando, que as coisas vão melhorar. Quem concorda, levante a mão. Dá uma olhadinha aí na sua vida, dá uma olhadinha, como você começa a orar mais, como você começa a jejuar mais, como você começa a ser mais certo com Deus, as coisas não melhoram. Quem concorda comigo, melhora, como você começa a relaxar um pouquinho, você e eu, todos nós, começamos a relaxar um pouquinho, começa a orar um pouquinho menos, você vê. Vai no culto menos, você vê. Pega o dízimo e cumpre, você vê. Pega os votos, você faz e não cumpre. Você e eu. Começa a ficar relaxado, você vê. Começa a ficar descuidadoso. Só vai na igreja de vez em quando. Lê a Bíblia de vez em quando, você vê. Jejua lá de vez em quando, você vê. Você vai ver. O bicho vai pegar. O bicho vai entrar. O bicho está só esperando você e eu dar uma oportunidade para ele. Tanto o bicho como Deus. Tanto o bicho como Deus. Se nós dar uma oportunidade para o bicho, quem vai tomar conta de nós é o bicho. Da nossa casa, da família, da saúde, dos negócios. É, o bicho vai dirigir tudo, é ele que vai acabar com tudo. Se nós dar lugar para Deus. Se nós botar a cara na oração, no jejum, entendeu, pastor Gerson? Chegar aqui na igreja cedo para buscar Deus na segunda-feira, e nós ir para o monte orar, o que mais aí? Botar a cara aqui na segunda-feira à tarde, nós jejuar, nós arrumar a nossa vida, todos vocês e eu. Você pode ter certeza que nós vamos ver diferença, nós vamos ver mudança, nós vamos ver resultado. Isso é verdade. Ah, pastor Messias! Eu não vejo porque é longe, não é não, é fraqueza. É longe. Quando você está forte, você não vê longe. Quem concorda comigo? É assim? Quando você está forte, você não vê fraqueza. Olha, é duas coisas. Olha aqui, ó. Ó, se apareceu aqui, ó. Aqui é a fraqueza, ó. Se apareceu, a fortaleza, ó. Sumiu. Olha aqui, ó. Só ficou fraqueza, ó. Se a fortaleza levantou, ó, ó, ó. Olha pra cá. Ó. Cadê a fraqueza? Foi embora. Ó, lá vem o dia. Ó, o dia aqui, ó, o dia, ó. Cadê a noite? A noite, ó, foi embora. Ó, aí no outro dia, ó, ó o dia aqui, o dia vai acabar, ó, vem a noite, ó. É assim, meus irmãos, assim é a vida, assim é a vida. Se nós buscar o bem, parece que está difícil. Na cabeça nossa, o dinheiro, as coisas boas é difícil. Porque nós temos que buscar o mal, você não precisa buscar. Não precisa buscar o mal. O mal ele vem. Chama ele, não, que ele vem. O mal está aí, ó. A Bíblia diz que nós estamos aí no meio do mundão, do maligno. Nós estamos no meio do mal. Nós estamos no meio do pecado. Nós estamos no meio da destruição. Nós estamos no meio do inimigo. Nós estamos no meio de tudo que não presta. Cabe a nós não olhar para essas coisas. Então não precisa nós ir para o Egito. Ah, porque eu vou mudar de igreja. Vou para a igreja lá do pastor fulano e tal. Será que vai mudar? Eu vou lá para a igreja do Joaquim, do José, do Pedro e do Xavier. Será que vai mudar? Será que não é nós que temos que mudar? E não mudar de igreja? Pensa bem. Será que não é nós que temos que mudar? Será que não é nós que temos que melhorar? Não, porque eu vou lá para o Ceará. Aqui está ruim e o povo lá do Ceará. Não, eu vou para Curitiba. Olha, eu vou para o Egito. Não vai para o Egito, não. Desde que eu serei contigo, se Deus estiver conosco, pode ser em qualquer lugar, que Deus vai nos abençoar, que Deus vai nos dar vitória, irmão. Agora, se Deus não estiver conosco, nós podemos estar em qualquer lugar. Qual é o melhor lugar do mundo para morar hoje? Quem, mais ou menos? Qual é o melhor lugar do mundo para morar hoje, você sabe? Mais ou menos? Ninguém falou nada.
2: Dubai.
1: Hã?
2: Dubai.
1: Dubai.
2: Estados
1: Unidos. Hein? Onde você mora? Aí, ó, quem mora? Qual é o país bom para morar? Estados Unidos? Nova York? Vai falando aí, gente. Hã? Inglaterra? Japão? Você sabia que o Japão é o lugar do pão mais rápido do mundo? Sabia não? Japão é o lugar do pão mais ligeiro do mundo, mais rápido. Você fala, Japão. Então, meus irmãos, será que nós temos que ir para o Japão? Se nós formos para o Japão, o mal vai conosco. Entendeu? Ou o bem vai conosco, ou uma coisa ou outra. Ou vai o mal ou vai o bem. Se nós estivermos com o mal vai conosco. Não é no Japão que nós vamos largar o mal aqui, e lá no Japão está o bem. Se nós estivermos com o bem, aonde nós for, Deus vai guardar nós. A presença dele vai guardar nós. A providência dele vai guardar nós. Você sabe disso. Não precisa ir pro Japão. Vem para o Dubai. Para que isso? Não, porque lá está melhor e tal. E lá também tem alguém dizendo, puxa, lá no Brasil deve estar melhor. Entendeu? Se nós formos para a Venezuela, que todo mundo vai para cá, se Deus estiver conosco, se nós formos para a Venezuela, nós vamos prosperar lá. Se nós formos para a Argentina, nós vamos prosperar lá. Se nós formos para a Bolívia, nós vamos prosperar lá. Hein? Para o Chile, nós vamos prosperar lá. Porque o negócio não é a terra. O negócio é o dono da terra, é o dono da vida, é o dono da bênção, é o dono da prosperidade, o dono da glória, da vida, não acha? Você sabe qual é o segredo do negócio? Vamos fazer uma comparação aqui. Aqui nós aqui hoje. Hoje. Como é que é? 10 anos atrás. Vocês aqui, olha como é que é a igreja. Você não está vendo? Você não está enxergando? Cadê o povão? Ei, irmão, cadê o povão? Aquele povo de campanha, aquele povo que contava bênção, aquele povo que contava milagrinho, aquele povo que contava cada corona. Cadê aquele povo? Em casa, ó, ó. Está morto dentro de casa. Doente. Ai, a pandemia já acabou. Acabou a pandemia. É aquilo que eu falei para vocês há muito tempo. Ao acabar a pandemia, vocês vão ver a fé do povo. Quem lembra que falava isso aqui? Quem lembra? Ao que acabar a pandemia, você vai ver a fé do povo. Acabou a pandemia, acabou também a fé. Acabou as forças. Quem já percebeu isso aí? Levanta a mão. Quem já percebeu? E por que você não está assim? Mas você também podia estar igual eles. Por que você não está assim? Porque você está aqui ouvindo a palavra de Deus direto, sendo comprado. Vamos para frente, irmão. Vamos orar, vamos jejuar, vamos consagrar, vamos santificar. E vamos, irmão. E Deus está nos abençoando. Quem concorda que Deus está nos abençoando aí? Levanta o braço e diga, dá uma amém bem alto aí. Então, a pandemia acabou e nós estamos aqui. Com vida e saúde. Quem é que pegou o troço da pandemia aí? Levanta a mão. Vocês não morreram, não?
2: Graças a Deus.
1: Ai, não estamos aqui? Estou me peguei estranho. Estou aqui com vida, com saúde. Mais novo, mais bonito. Agora eu cometi um pecado, né? Oh, meu Deus, me perdoa. Ué, mas é verdade. Eu falar, não, estou mais velho, estou acabado. Eu não.
3: Aleluia, glória a Deus.
1: Aí vocês vão dizer,
4: estou ruim,
1: vai para você ver. É isso que o diabo está esperando na sua boca. É ou não é? Ah, eu não aguento mais não, já estou velho, estou velha, vou ficar em casa, vou morrer em casa, já não tem muito, é isso que o diabo quer ouvir da nossa boca, mas ele não vai ouvir da nossa boca essas palavras derrotadas, não. Nosso negócio é dizer, Deus está conosco, e Deus está na nossa vida, e nós somos vencedores por aquele que nos amou primeiro. Para vocês verem as campanhas, para vocês verem, para. Dá para vocês verem essa campanha. Fiquei uns 2, 3 meses para você ver se eu vim aqui um ano. Talvez nem vem mais. Quem entendeu, levante a mão. Não tem força. Fala a verdade, Zé Carlos. Fala, Zé, fala, irmã Cavaleiro. Vocês estão aí orando, jejum. É melhor ou é pior? Claro que é melhor. Olha as bênçãos que nós estamos recebendo. Dá uma olhadinha lá no passado e vem andando para você ver. Olha o que eu já recebi nessa igreja. Olha o que Deus tem me dado nessa igreja. Olha as curas que Deus tem me dado. Olha os livramentos que Deus tem me dado. Olha as vitórias que Deus tem me dado. Olha a minha família que tem sido abençoada. Mesmo que não está aqui, mas eu estou orando por eles, orando por elas, e Deus está guardando ele, guardando ela. Veja se não é verdade. Veja se não é verdade, irmão. Dá uma olhadinha. E olha aquele povo que parou para você ver como é que estão eles. Depressivos, colesterol alto, pressão alta, diabetes alta, reumatismo alto, ácido úrico alto, lá em cima, cheio de remédio. E o pior, não tem mais força para sair de casa, para vir para a igreja. O bicho botou na cabeça deles um desânimo. O bicho botou na cabeça deles uma tristeza, uma fraqueza. Eles não têm aquela força. Estão caçando uma igreja perto da casa deles. Estão caçando, sabe o quê? Facilidade. Crente verdadeiro não anda atrás de facilidade. Não anda. Deus falou para você e para mim: esforça-te. Tende bom ânimo e eu serei contigo. Foi assim que nós aprendemos. Foi lutar, batalhar. Está doente, daqui a pouco, cadê a doença? Deus curou. Amém. Quem já foi curado aqui aí? Dá um glória a Deus bem alto para o povo escutar. Quem já foi curado aqui, dá um glória a Deus bem alto para o povo escutar. Estão vindo aí a rádio. Só eu, situação sua cada dia pior, sua família, e não tem mais força para fazer mais nada, porque o diabo tomou a tua força, o diabo tomou a tua fé, o diabo tomou as tuas armas. Você já viu quando o bandido vai assaltar a pessoa? Você está armado, ele toma sua arma. Ei, me dá a garrucha aí. Me dá o revólver 22. Me dá aí o revólver. Por quê? Porque a arma dele é mais poderosa. O bandido chega de um jeito que você não dá nem tempo. Quando você vê, a arma está movida. E outro de caldo, catreja assim, ó. Vai reagir para ver. É assim que o diabo faz. É assim que o capeta faz. Quando você quer reagir, você não tem mais força. Você não tem mais força, não tem mais ânimo. O câncer pegou. O câncer está comendo. O câncer está apodrecendo a pessoa. Aquele câncer foi o diabo que colocou. Alguém já teve câncer aí? Deus curou? Quem já teve câncer? Levante a mão aí. Olha o tanto de gente aí, ó. Quem já teve câncer aí, diga amém. Não, o povo escuta em casa, irmão.
3: Amém.
1: O povo está dormindo dentro da igreja. Quem já teve câncer, Deus curou, diga amém.
3: Amém.
1: Isso. Você não sabe um pouquinho da sabedoria? Então, e outros que pegou o câncer, vai apodrecer. Olha a Lourdes do Guedes. Acabou a fé. Acabou a fé. Acabou a fé. Não tem mais força para nada. Não tem mais força. Não é só câncer, não. Qualquer doencinha já está vencendo eles. Qualquer probleminha já está fazendo eles desistir de tudo. Porque acabou a fé. Irmão, se a fé acabar, acabou tudo. Porque tudo é possível. Tudo é possível ao que crê. Não deixa acabar a fé. Luta por ela. Porque o dia que acabar a fé, acabou tudo. A fé é que agrada a Deus. Não adianta nós dizer, não, mas eu sou fiel, mas cadê a fé? Eu sou bonzinho, mas cadê a fé? Sem fé é impossível agradar a Deus. Não deixa a fé acabar. Não deixa. Não deixa. A fé morre também. A fé vai morrendo. Porque a fé, se as obras, é morta. Então, se nós dar lugar para a tristeza, nós alimentar que não tem jeito, se nós alimentar que tudo está perdido, que acabou, acabou. Mas se nós falar para nós mesmos, seja forte, rapaz. Você me falou para você, seja forte, mulher. Seja forte, homem. Cadê o teu Deus? Fala com você, cadê o teu Deus? Que já te deu tantas vitórias, tantos milagres. Cadê? Cadê teu Deus? Olha quando você já passou. Olha, fala para você mesmo. Olha o que você já passou. Você falando com você. Olha o que você já passou. Olha o que você venceu. É a luta que você passou. Quem foi que te fez vencer aquela luta? Fala para você mesmo. Quem foi que fez você vencer aquela batalha? Então, não há necessidade de nós ir para Israel. Eu vou para Israel buscar minha bênção. Vai em Israel. Eu vou lá para Israel buscar minha bênção. Eu vou lá para o Egito buscar minha bênção. Não precisa, meu irmão. Então, a bênção está onde você estiver. Deus está contigo onde você estiver. Se você estiver com Deus, Deus vai estar contigo. Se você deixar Deus, Deus vai te deixar, meu irmão. É isso aí. Abra sua Bíblia. No livro de Crônicas, no capítulo 15, Segundas Crônicas, nós orar. Segundas Crônicas, capítulo 15. Olha o que diz aí a Bíblia de vocês. O que é que tem aí, pastor Gerson? Todo mundo, então veio o Espírito de Deus sobre Azarias, filho, e saiu ao encontro de Asa, e disse-lhe, ouvi-me, Asa, e todo Judá e Benjamim, olha aí, ó, o Senhor está convosco, enquanto vós estáis com ele. Se buscardes, o achareis. Porém, se o deixardes, os deixarei. Deus deixará. E agora? Israel esteve por muitos dias sem o verdadeiro Deus
2: e sem
1: pastores, sem sacerdotes que ensinasse, e sem lei, sem mandamento, sem doutrina. E agora? Mas quando na sua angústia se convertia ao Senhor, o Deus de Israel, e o buscava, o achava. Está vendo? E agora?
2: Naqueles tempos
1: não havia paz nem para quem entrava. Está vendo? Muitas perturbações sobre todos os habitantes daquela terra. E aí? Gente contra gente, cidade contra cidade, se despedaçava, porque Deus o conturbava com toda angústia. Mas esforçai-vos e não desfaleçam as vossas mãos, porque a vossa obra tem uma recompensa. Irmão, está aí a receita.
3: Aleluia, glória.
1: Vira as costas para Deus. Não foi Deus que virou para nós, foi nós que viramos para Deus. Aí nós abandonamos Ele, Ele vai abandonar nós. Nós viramos as costas para Ele, e aí nós queremos ser felizes, queremos ser abençoados, queremos ter dinheiro, queremos ter saúde, queremos ter prosperidade, queremos ter paz. Isso não vai funcionar. Aí, ó. Quando o povo buscava Deus, a bênção vinha, o povo virava as costas. Moisés levantava a mão, o povo vencia. Moisés baixava a mão, o povo perdia. Está aí, você vê, está aí. Fica em casa com os braços cruzados, só vendo luta para você ver. Problema dentro de casa, briga, marido com mulher, mulher com marido, filho com pai com filho, com a bagunça do diabo. Fica lá para você ver. Não vem para a igreja buscar recurso. Não vem para a igreja ouvir a palavra de Deus, orar, fazer campanhas, sacrificar. Só você está andando dentro do ônibus para cá, Deus já está vendo que já é um sacrifício. Quem entendeu, levante a mão. Só você está dentro do carro. Quem que vem de carro, levante a mão.
3: Glória a Deus.
1: Quem que vem de ônibus, levante a mão. Será que Deus não está vendo isso? Você dentro do seu ônibus, lá, dentro do ônibus, pagando para vir para a igreja. Fazer o que na igreja? Para ouvir a palavra de Deus. Fazer o que na igreja? Para você receber o que não vai receber em casa. É isso que nós faz nós levantar a cabeça e vencer as lutas. Quando a gente vai para a casa de Deus. A casa de Deus é um hospital. A casa de Deus é um pronto-socorro para a nossa alma. Diga amém aí, irmão. A nossa alma precisa de um pronto-socorro. Igual a carne. Vai para o hospital, vai para o posto de saúde. Entendeu? Vai buscar comida no conto. Né? Vai buscar o remédio da farmácia. E a alma? Vai para onde? Para a casa de Deus. Buscar força, buscar graça, buscar ânimo, vamos orar, vamos vencer a luta, vamos vencer a dificuldade e vamos receber bênção também. Eu estou confiante que as bênçãos de Deus não pararam e nem vai parar. As bênçãos de Deus lá no céu está cheio. Lá no céu está cheio de bênção. O céu não tem crise, não. O banco de Deus lá no céu não está vazio, não. Lá está cheio. Ah, não apareceu dinheiro na conta. Dá onde esse dinheiro? Pensa bem. Põe na cabeça isso. Aleluia. Apareceu dinheiro na minha conta. Dá onde esse dinheiro? Se não foi de Deus? Aleluia. Ah, meu irmão. Vem aqui na frente um minutinho correndo para botar o joelho aqui na frente. Correndo.
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0: Com graças a Deus, a paz do Senhor e Salvador Jesus Cristo, povo de Deus, povo da fé, o presbítero Raimundo, que é você que cumprimenta neste exato momento. Aqui estamos ao vivo dentro do programa Vencendo pela Fé da Igreja Pentecostal dos Assá. E eu quero chamar a atenção do povo de Deus, atenção, atenção, povo de Deus da Grande Curitiba, atenção, atenção, povo de Deus da Grande Curitiba, região metropolitana de Curitiba, é neste domingo, daqui a pouco, hein, às 15 horas, em nossa sede nacional, isso mesmo, às 15 horas, onde nós estaremos em mais um grande culto deste domingo, culto da família, onde Deus tem operado milagres e maravilhas, onde Deus tem operado prodígios em nossa vida, aqui em nossa sede nacional das Igrejas Pentecostal do Zé Santo. Avenida Marechal Floriano Peixoto, 6711, o endereço do seu milagre, da sua vitória. Nós estamos localizados aqui a 150 metros do terminal de ônibus do Vila Auer e a 60 metros da Praça da Passarela, quase em frente ao tubo da Passarela, é a Igreja Pentecostal do Zé Santo, uma igreja de fé, de milagre, onde Deus tem operado maravilhas na vida do povo de Deus. E neste domingo, culto da família, isso mesmo, venha buscar a sua vitória, venha buscar pela sua família. E às 19 horas, aqui mesmo, em nossa sede nacional, mais um grande culto, onde Deus vai operar milagres, maravilhas, na vida do povo de Deus. E eu tenho certeza que você vai receber o seu milagre, receber a sua vitória. Estacionamento na rua José Peixoto de Lacerda Venec, número 119, nos fundos da Igreja Pentecostal do Zé Santo. Você vai entrar pela porta de número 2 para cultuar a Deus e receber as bênçãos do Senhor. Nós estamos aqui em nosso estúdio também, o cooperador Cristão Garcias, diretamente de Goiás, para aqui nossa sede nacional, que vai dar sua palavra aqui, fazendo convite ao povo de Deus para esta tarde e esta noite em nossa sede nacional. Cooperador Cristão Garcia.
1: Presbítero Raimundo, povo de Deus.

0: povo da fé, paz do Senhor Jesus. Nós estamos aqui neste momento para trazer os avisos da obra de Deus. Domingo é o dia do grande clamor em pró da tua família. Eu quero te perguntar, irmão, irmã que está nos ouvindo, está nos acompanhando aqui agora, você ama a sua família? Você ama a sua casa? Você tem o cuidado dos seus, da sua própria casa? Por que eu te pergunto isso? Para você vir até a Igreja Pentecostal Deus é Santo, quem ama a família, além de batalhar dia após dia no lar, dia após dia trabalhando de forma material para trazer o sustento para o lar, para a família, ele, ela também luta, batalha, se esforça de forma espiritual para o bem da sua família. E é dessa forma, dessa maneira que eu estou aqui te convocando para você estar aqui conosco, você de forma espiritual batalhar, se esforçar, trabalhar, como? Orando, ouvindo a palavra, Deus trazendo direção para a sua vida, para a sua família, Deus através das orações repreendendo todo mal que opera na família, toda macumba, toda seta dos infernos que vem contra a sua família. Eu creio que nessa tarde, nessa noite de domingo, nosso Deus, ele vai repreender, ele vai colocar as mãos poderosas, o milagre vai acontecer. Qual que é o alvo de Satanás? Qual que foi sempre o maior alvo, se não é a família? Eu vejo desde o princípio da Bíblia, Caim e Abel. Eu olho mais para frente, eu vejo Jacó e Esaú, havendo divisões, havendo contenda entre os próprios irmãos, e mais na frente, eu ainda vejo José junto com seus irmãos. Olha como aquela família se tornou uma família desestruturada. Será que aquilo lá não foi algo espiritual, irmão? Será que isso não foi algo espiritual, minha irmã? É isso que eu quero que você venha pensar, refletir neste momento aqui agora. Talvez você está batalhando, se esforçando, mas está esquecendo o principal, que é você orar em prol da sua família. Endereço: Avenida Marechal Floriano Peixoto, número 6711. Venha para cá, às 7 horas da noite. É o endereço, é o horário da sua bênção. É o horário do seu milagre para a sua família. Venha estar conosco para você receber a bênção de Deus, o livramento das mãos do nosso Senhor e Salvador Jesus Cristo. Presbítero Raimundo, creio que tem muitas pessoas que estão perdidas, atônicos, não sabendo a direção correta para a vida, não sabendo o que fazer, como agir. E eu creio, presbítero Raimundo, que a melhor escolha é eles, elas estarem na presença de Deus neste domingo. Nada pode impedir de você estar aqui, e nada vai impedir, em nome de Jesus Cristo de Nazaré. Presbítero Raimundo, eu creio que muitas pessoas vão ser alcançadas, vão ser edificadas nessa noite de domingo, presbítero Raimundo.
1: Com toda certeza, cooperador Cristian, povo de Deus, povo da fé, eu tenho a plena certeza que o Senhor e Salvador Jesus Cristo estará de braços abertos para recepcionar o povo de Deus de nesta noite de domingo da família aqui em nossa sede nacional. Eu tenho certeza que Deus vai operar milagres e maravilhas. Nós tivemos um culto aqui no nosso Salão 2 desta manhã, onde Deus operou milagres e maravilhas, revelou através do Espírito Santo, e nessa tarde Deus vai revelar o oculto, o profundo, o escondido, e abençoar o seu lar, a sua casa, a sua família. Você que está passando por problemas, na família, você que está passando por dificuldade, você que está passando por problemas financeiros, olha, vem orar conosco, vem estar conosco, vem clamar a Deus, vem buscar a Deus. Não te preocupa não com essas coisas, busca em primeiro lugar o reino de Deus e a sua justiça, e o Senhor vos acrescentará as coisas necessárias, como está escrito na palavra do Senhor. Então, eu quero te fazer esse convite, esteja conosco, e às 7 da noite deste domingo, e Deus vai operar milagres na sua família, em nome de Jesus. Avenida Marechal Floriano Peixoto, 6711, é o endereço do seu milagre. Nós vamos ficar com testemunho e hinos aqui através dessa programação, e você vai estar conosco às 15 horas e às 19 horas deste domingo para receber o seu milagre em nome de Jesus.
2: A minha bênção é do meu neto, eu lhe bebi há 10 anos. E eu fui em todas as igrejas para ver se ele sarava, eu já estava desacorçoado, não tinha mais jeito. E ele implicava comigo e tudo, estava feito um bicho assim, sabe? E daí eu vim aqui, o pastor falou que ele ia parar de beber. Agora ele parou, sem mais, ele parou e limpou. Dá a impressão que saiu uma coisa feia dele, que ele tá com o cabelo alto. Assim. Nossa, tá lindo agora. Tá muito bonito, mudou tudo. Tá outra pessoa, tá lindo ele. Ele tava feito um bicho, assim, uma coisa horrível. Agora não, agora tá muito bonito e eu agradeço a Deus. Jesus fez a obra, libertou, graças a Deus.
3: Irmão aqui. Ele ia ser mandado embora do serviço, né? Ele afastou do serviço por bebida. Daí ele ficou uma semana em casa. Agora eles mandaram chamar ele de volta, que não vai mais mandar ele embora. Não vai mais. Chamou ele de volta, porque eu estou fazendo a campanha por ele. Pensa de Deus. Chamou ele de volta ontem. Chamou ele de volta para trabalhar.
4: Foi o domingo retrasado, 3 sobrinhos e 1 primo. Estavam na casa de um irmão meu, né? Daí à noite estavam vindo, apesar que estavam, né? Tinham bebido. E quando foi ali perto do Ceasa, daí eles estavam vindo, né? E aconteceu que um carro bateu no outro, era para o carro ter capotado e caído lá embaixo na ponte, mas não caiu porque Deus colocou as mãos e segurou isso. Apenas estragou o carro com eles, não aconteceu nada.
5: O testemunho que eu tenho, que fazia 2 semanas que eu estava doente, quase morri também, não sabia o que, que eu tinha. Já tive depressão, né? Voltou a depressão, que eu tinha sarado, voltou de novo. Daí eu escutei o programa de rádio, pelo programa, o pastor que estava fazendo o programa falou assim, tudo que eu tinha, disse, se você está com esse problema assim, assim, vá amanhã, que Deus ia garantir a vitória, né? Daí eu vim, daí graças a Deus deu certo, que encontrei com a irmã Iracema, viemos junto, daí ela testemunha, os irmãos que estavam aqui viram que o homem de Deus que estava aqui foi usado, falou tudo, que era uma obra de macumbaria, que tinha enterrado o meu nome no cemitério, e, graças a Deus, para a honra e glória de Jesus, hoje que eu estou bem, eu agradeço a Deus por esse um milagre que Deus fez na minha vida, que eu estava só na cama, não aguentava nem ficar em pé, com as pernas tremia, a cabeça dava tontura. Faz muito tempo, acho que faz mais de 10 anos, e sempre quando eu ficava nervosa, atacava.
6: E a irmã foi curada?
5: Fui curada, para honra e glória de Jesus, porque toda semana dava um problema, né? E eu já ficava mal, a pressão subia, agora até a pressão está controlada, passei uma semana abençoada. Oh, glória a Deus. Agora vim continuar a campanha em nome de Jesus, né? Graças a Deus recebi a cura aqui, em nome de Jesus. Agradeço a oportunidade.
7: Olha, são muitas bênçãos, só que tem 3 que eu tenho que contar, porque foi muito forte as bênçãos que eu recebi. Primeiro, eu tinha uma queda de cabelo que eu não sabia mais o que fazer. O cabelo caía, tomava remédio, tudo que me ensinavam fazia, passava do cabelo, não adiantava nada. Vim aqui, o pastor revelou que ia pegar meu cabelo e levar na macumba para fazer uma macumba para me ficar careca. Daquele dia, meu cabelo parou de cair, não caiu mais. A segunda, estava o pastor pregando aqui, falou que se alguém tivesse, uma pessoa tivesse um vício na família, que era para vir dobrar o joelho, que Deus estava libertando. E naquele momento eu lembrei do meu irmão, que ele fumava muito, estava se acabando, não parava de fumar, estava com uma tosse feia já, emagrecendo. E faz 2 meses aí que ele parou de fumar, largou, não pegou mais o cigarro. Terceira, que era o pastor que estava pregando, que disse que tinha 2 pessoas que estavam com um problema de enxaqueca, só que o meu caso era sinusite. Era sinusite crônica, só cirurgia para resolver. E era trancado, não conseguia nem respirar direito. Daquele dia, parece que destrancou tudo, estou super bem.
8: Minha bênção na parte financeira. A minha filha
6: Depois que eu vim nessa igreja, minha filha conseguiu carro zero, casa nova e a porta maior, que ela queria ser bombeira. O sonho dela é ser bombeira. E não é que ela conseguiu? Bombeira, imagine. Minha filha é bombeira.
8: É Nelly, ganhei uma benção bem grande esses dias atrás na campanha que meu filho estava preso em Piraquara. Hoje ele está liberto, está solto, está na rua, em nome de Jesus. Os dois filhos meus estão na rua e estão falando que agora não vão mais mexer com nada que não deve, vão trabalhar honestamente. É isso que eles dizem, que não vão mais se envolver com coisa errada. Eu continuo buscando, vou continuar vindo, porque Deus está trabalhando. Eu já estou vendo o trabalhar de Deus na minha casa. É só a benção. Pessoa continuar aqui vindo, buscando, tendo fé, Deus opera sim. Muito milagre, muita diferença.
9: A minha bênção, irmã, a minha que mora encostada na minha casa. E ela foi para o norte, veio de lá, os parentes dela moram no norte. E ela veio de lá e me contou que tinha dois rapazes lá, filho da tia dela, que bebe muito, usava droga. E eu peguei e falei, dá o nome dele, se fala para ela mandar duas camisetas de lá, duas roupas, muda de roupa, que eu vou levar lá na igreja Deus é Santo para orar. Daí eu peguei e dei para o pastor de orar, ele falou, você vai ter novidade, Deus vai honrar a tua fé e vai alcançar esse rapaz, você vai ter novidade. Irmão, quando foi a semana passada, a Denise, que é a minha vizinha, me chamou do lado do muro da minha casa e falou, dona Elza, quero lhe contar, vem aqui, quero falar uma bênção que o meu irmão veio e me contou o que está acontecendo lá. Eu fui e ela falou para mim, os rapazes já não bebem mais nada, não, foi liberto da bebida, da droga, diz que não vai mais beber, Deus já fez a obra lá, pode testemunhar lá na sua igreja. Então daí ela, até eu convidei ela, falou que vai vir ela aqui um dia comigo para agradecer.
10: Estarei na Deus é Santo, porque Ele tem cuidado de mim.

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1: E se você tivesse um amigo que morreu sem conhecer Jesus como seu Salvador? E se ele ou ela fosse para o inferno? E se um dia você recebesse uma carta do além? Uma carta do inferno. Uma carta do seu amigo nas chamas do tormento eterno. O que segue aqui é uma dramatização. Foi escrito por um estudante fictício chamado Josh para um amigo chamado Zack. Embora Zack sempre tivesse a oportunidade de falar a Josh sobre Jesus, ele não falou. Eles eram melhores amigos. Eles jogavam futebol juntos. Eles iam para a aula juntos. Eles se divertiam juntos. Eles partilharam suas vidas um com o outro. Mas há uma coisa que Zack escondeu de Josh: sua relação pessoal com Jesus Cristo. O resto da história é simples e triste. Algumas cervejas. Uma trágica volta para casa. Um acidente. Uma morte. Um funeral. Esta é a carta na íntegra. Uma carta do inferno.
2: Caro Zack, eu morri hoje. É muito diferente do que eu esperava, você entende? Eu sempre pensei que ao morrer eu iria para um mundo obscuro e nebuloso. Mas este lugar é real. É até mais real que a vida na Terra. Eu posso pensar, eu posso falar, eu posso até sentir. Logo depois da batida, eu senti algo muito estranho, Zack. Foi muito estranho. Eu pensei ter ouvido gritos e que deviam ser apenas coisas da minha imaginação. Primeiro eu fiquei numa cela fria, num túnel de pedra, eu acho. Então eles perguntaram o meu nome e olharam num livro chamado Livro da Vida. Eu acho que eles não acharam, porque chegaram dois anjos e me pegaram pelos braços. Estavam prontos para me levar para fora dali. Eu estava aterrorizado. Eu não tinha ideia do que estava acontecendo. Eu perguntei aos anjos o que estava acontecendo, mas eles não me responderam. Eu perguntei de novo e finalmente eles me disseram que somente aqueles cujos nomes estavam escritos no livro da vida poderiam entrar no paraíso, e os outros seriam condenados ao inferno para sempre. Eu estou com medo, Zack. O anjo me levou para um tipo de cela onde eu pude meditar e pensar por muito tempo. Você quer saber no que eu estive pensando? Eu estive pensando em você. Zack, você é cristão. Você mesmo me disse isso. Quero dizer que eu quis falar sobre isso milhares de vezes até hoje, e toda vez você ficou sem graça ou mudou de assunto. Isso me veio à tona hoje, logo depois do acidente. Mas a pergunta que não sai da minha cabeça é essa, Zack. Por quê? Por que você nunca me falou sobre como se tornar um cristão? Você dizia ser meu amigo. Mas se realmente fosse, você teria me falado sobre Jesus. Você teria me falado sobre como sair desse terrível lugar para onde estão me levando. Eu posso sentir meu coração pulsando em meu peito. Os anjos que me levaram para o inferno estão a caminho. Eu posso ouvir seus passos. Eu ouvi falar do inferno. Eles chamam de Lago de Fogo. Eu não posso suportar, Jack. Eu estou aterrorizado. Os anjos abriram a porta. Oh, não! Não! Eles entraram. Eles estão me carregando para fora daqui. Eu já posso sentir o calor das chamas. Eu estou sem esperança. Eu estou cada vez mais perto. Está cada vez mais perto. Meu coração está ardendo de medo. Eles estão me largando nas chamas. Isso vai durar para sempre. Eles estão me jogando fogo, sofrimento, inferno. Por que, Zack? Por que você nunca me falou sobre Jesus? Assinado, seu amigo, Josh. Queria que você estivesse aqui agora. Queria que você estivesse aqui.
1: E você, o que tem feito? Tem falado do Salvador Jesus Cristo? Ou tem se preocupado apenas com a sua salvação? Tem deixado que as almas passem por você sem ao menos notar que você tem algo de especial? Quantas almas estão se perdendo agora? Quantas almas estão indo direto para um fim terrível? E você? O que tem feito? Qual o seu chamado?
3: Qual o seu chamado?
1: Qual o seu chamado? 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

0: Shalom, graças a Deus, a paz do Senhor e Salvador Jesus Cristo, povo de Deus, povo da fé, o presbítero Raimundo, que é vos cumprimenta neste exato momento. Aqui estamos ao vivo dentro do programa Vencendo pela Fé da Igreja Pentecostal de Usaçã. E eu quero chamar a atenção do povo de Deus, atenção, atenção, povo de Deus da grande Curitiba, atenção, atenção, povo de Deus da grande Curitiba, região metropolitana de Curitiba. É neste domingo, daqui a pouco, hein? Às 15 horas, em nossa sede nacional. Isso mesmo, às 15 horas, onde nós estaremos em mais um grande culto deste domingo, culto da família, onde Deus tem operado milagres e maravilhas, onde Deus tem operado prodígios em nossa vida, aqui em nossa sede nacional das Igrejas Pentecostal do Zé Santo, Avenida Marechal Floriano Peixoto, 6711, o endereço do seu milagre, da sua vitória. Nós estamos localizados aqui a 150 metros do terminal de ônibus do Vila Auer e a 60 metros da Praça da Passarela, quase em frente ao tubo da Passarela, é a Igreja Pentecostal do Zé Santo, uma igreja de fé, de milagre, onde Deus tem operado maravilhas na vida do povo de Deus. E neste domingo, culto da família, isso mesmo, venha buscar a sua vitória, venha buscar pela sua família. E às 19 horas, aqui mesmo, em nossa sede nacional, mais um grande culto, onde Deus vai operar milagres, maravilhas, na vida do povo de Deus. E eu tenho certeza que você vai receber o seu milagre, receber a sua vitória. Estacionamento na rua José Peixoto de Lacerda Venec, número 119, nos fundos da Igreja Pentecostal do Zé Santo. Você vai entrar pela porta de número 2 para cultuar a Deus e receber as bênçãos do Senhor. Nós estamos aqui em nosso estúdio também, o cooperador Cristão Garcias, diretamente de Goiás, para aqui nossa sede nacional, que vai dar sua palavra aqui, fazendo convite ao povo de Deus para esta tarde e esta noite em nossa sede nacional. Cooperador Cristão Garcia.
1: Presbítero Raimundo, povo de Deus, povo da fé, paz do Senhor Jesus. Nós estamos aqui neste momento para trazer os avisos da obra de Deus. Domingo é o dia do grande clamor em pró da tua família. Eu quero te perguntar, irmão, irmã que está nos ouvindo, está nos acompanhando aqui agora, você ama a sua família? Você ama a sua casa? Você tem o cuidado dos seus, da sua própria casa? Por que eu te pergunto isso? Para você vir até a Igreja Pentecostal Deus é Santo, quem ama a família, além de batalhar dia após dia no lar, dia após dia trabalhando de forma material para trazer o sustento para o lar, para a família, ele e ela também luta, batalha, se esforça de forma espiritual para o bem da sua família. E é dessa forma, dessa maneira, que eu estou aqui te convocando para você estar aqui conosco, você de forma espiritual, batalhar, se esforçar, trabalhar. Como? Orando, ouvindo a palavra, Deus trazendo direção para a sua vida, para a sua família, Deus, através das orações, repreendendo todo o mal que opera na família, toda a macumba, toda a seta dos infernos que vem contra a sua família. Eu creio que nessa tarde, nessa noite de domingo, nosso Deus, ele vai repreender, ele vai colocar as mãos poderosas, o milagre vai acontecer. Qual que é o alvo de Satanás? Qual que foi sempre o maior alvo, se não é a família? Eu vejo desde o princípio da Bíblia, Caim e Abel. Eu olho mais para frente, eu vejo Jacó e Esaú, havendo divisões, havendo contenda, entre os próprios irmãos. E mais na frente, eu ainda vejo José junto com seus irmãos. Olha como aquela família se tornou uma família desestruturada. Será que aquilo lá não foi algo espiritual, irmão? Será que isso não foi algo espiritual, minha irmã? É isso que eu quero que você venha pensar, refletir neste momento aqui agora. Talvez você está batalhando, se esforçando, mas está esquecendo o principal, que é você orar em prol da sua família. Endereço, Avenida Marechal Floriano Peixoto, número 6711. Venha para cá, às 7 horas da noite. É o endereço, é o horário da sua bênção. É o horário do seu milagre para a sua família. Venha estar conosco para você receber a bênção de Deus, o livramento das mãos do nosso Senhor e Salvador Jesus Cristo. Presbítero Raimundo, creio que tem muitas pessoas que estão perdidas, atônicos, não sabendo a direção correta para a vida, não sabendo o que fazer, como agir. E eu creio, presbítero Raimundo, que a melhor escolha é eles, elas estarem na presença de Deus neste domingo. Nada pode impedir de você estar aqui, e nada vai impedir, em nome de Jesus Cristo de Nazaré. Presbítero Raimundo, eu creio que muitas pessoas vão ser alcançadas, vão ser edificadas nessa noite de domingo. Presbítero Raimundo,
0: com toda certeza, cooperador Cristo, povo de Deus, povo da fé, eu tenho a plena certeza que o Senhor e Salvador Jesus Cristo estará de braços abertos para recepcionar o povo de Deus de nesta noite de domingo da família aqui em nossa sede nacional. Eu tenho certeza que Deus vai operar milagres e maravilhas. Nós tivemos um culto aqui no nosso Salão 2 desta manhã, onde Deus operou milagres e maravilhas, revelou através do Espírito Santo, e nessa tarde Deus vai revelar o oculto, o profundo, o escondido, e abençoar o seu lar, a sua casa, a sua família. Você que está passando por problemas na família, você que está passando por dificuldade, você que está passando por problemas financeiros, olha, vem orar conosco, vem estar conosco, vem clamar a Deus, vem buscar a Deus. Não te preocupa não com essas coisas, busca em primeiro lugar o reino de Deus e a sua justiça, e o Senhor vos acrescentará as coisas necessárias, como está escrito na palavra do Senhor. Então, eu quero te fazer esse convite, esteja conosco, e às 7 da noite deste domingo, e Deus vai operar milagres na sua família, em nome de Jesus. Avenida Marechal Floriano Peixoto, 6711, é o endereço do seu milagre. Nós vamos ficar com testemunho e hinos aqui através dessa programação, e você vai estar conosco às 15 horas e às 19 horas deste domingo para receber o seu milagre em nome de Jesus.
2: A minha bênção é do meu neto, eu lhe bebi há 10 anos. E eu fui em todas as igrejas para ver se ele sarava, eu já estava desacorçoado, não tinha mais jeito. E ele implicava comigo e tudo, estava feito um bicho assim, sabe? E daí eu vim aqui, o pastor falou que ele ia parar de beber. Agora ele parou, sem mais, ele parou e limpou. Dá a impressão que saiu uma coisa feia dele, que ele tá com o cabelo alto. Assim. Nossa, tá lindo agora. Tá muito bonito, mudou tudo. Tá outra pessoa, tá lindo ele. Ele tava feito um bicho, assim, uma coisa horrível. Agora não, agora tá muito bonito e eu agradeço a Deus. Jesus fez a obra, libertou, graças a Deus.
3: Meu irmão aqui, ele ia ser mandado embora do serviço, né? Ele afastou do serviço por bebida. Daí ele ficou uma semana em casa. Agora eles mandaram chamar ele de volta, que não vai mais mandar ele embora. Não vai mais. Chamou ele de volta porque eu estou fazendo a campanha por ele. Pensa de Deus. Chamou ele de volta ontem. Chamou ele de volta para trabalhar.
4: Foi o domingo retrasado, 3 sobrinhos e 1 primo. Estavam na casa de um irmão meu, né? Daí à noite estavam vindo, apesar que estavam, né? Tinham bebido. E quando foi ali perto do Ceasa, Daí eles estavam vindo, né, e aconteceu que um carro bateu no outro, era para ter o carro ter capotado e caído lá embaixo na ponte, mas não caiu porque Deus colocou as mãos e segurou. Isso apenas estragou o carro, com eles não aconteceu nada.
5: O testemunho que eu tenho, que fazia 2 semanas que eu estava doente, quase morri também, não sabia o que, eu tinha. Já tive depressão, né, voltou a depressão, que eu tinha sarado, voltou de novo. Daí eu escutei o programa de rádio, pelo programa, o pastor que estava fazendo o programa falou assim, tudo que eu tinha, se você está com esse problema assim, assim, vá amanhã, que Deus ia garantir a vitória. Daí eu vim, daí graças a Deus deu certo, que encontrei com a Maracema, viemos junto. Daí ela, testemunha, os irmãos que estavam aqui viram que o homem de Deus que estava aqui foi usado, falou tudo, que era uma obra de macumbaria, que tinha enterrado o meu nome no cemitério. E, graças a Deus, para a honra e glória de Jesus, hoje que eu estou bem, eu agradeço a Deus por esse um milagre que Deus fez na minha vida, que eu estava só na cama, não aguentava nem ficar em pé, com as pernas tremia, a cabeça dava tontura. Faz muito tempo, acho que faz mais de 10 anos, e sempre quando eu ficava nervosa, atacava.
6: E a irmã foi curada?
5: Fui curada, para a honra e glória de Jesus. Porque toda semana dava um problema, né? E eu já ficava mal. A pressão subia, agora até a pressão está controlada. Passei uma semana abençoada.
6: Glória a Deus.
5: Agora vim continuar a campanha em nome de Jesus, né? Graças a Deus recebi a cura aqui em nome de Jesus. Amém. Agradeço a oportunidade.
7: Olha, são muitas bênçãos, só que tem 3 que eu tenho que contar, porque foi muito forte as bênçãos que eu recebi. Primeiro, eu tinha uma queda de cabelo que eu não sabia mais o que fazer. O cabelo caía, tomava remédio, tudo que me ensinavam fazia, passava do cabelo, não adiantava nada. Vim aqui, o pastor revelou que ia pegar meu cabelo, levar na macumba para fazer uma macumba para me ficar careca. Daquele dia, meu cabelo parou de cair. Não caiu mais. A segunda, estava o pastor pregando aqui e falou que se alguém tivesse, uma pessoa tivesse um vício na família, que era para vir dobrar o joelho, que Deus estava libertando. E naquele momento, eu lembrei do meu irmão. Que ele fumava muito, estava se acabando, não parava de fumar, estava com uma tosse feia já, emagrecendo. E faz 2 meses aí que ele parou de fumar, largou, não pegou mais o cigarro. Terceira, que era o pastor que estava pregando, que disse que tinha 2 pessoas que estavam com um problema de enxaqueca, só que o meu caso era sinusite. Era sinusite crônica, só a cirurgia para resolver. E era trancado, não conseguia nem respirar direito. Daquele dia, parece que destrancou tudo, tô super bem.
8: Minha bênção na parte financeira. A minha filha, depois que eu vim nessa igreja, minha filha conseguiu carro zero, casa nova. E a porta maior, que ela queria ser bombeira. O sonho dela é ser bombeira. E não é que ela conseguiu? Bombeira, imagine. Minha filha é bombeira.
9: É Nelly. Ganhei uma benção bem grande esses dias atrás, na campanha que o meu filho estava preso em Piraquara. Hoje ele está liberto, está solto, está na rua, em nome de Jesus. Os 2 filhos meus estão na rua e estão falando que agora não vão mais mexer com nada que não deve, vão trabalhar honestamente. É isso que eles dizem, que não vão mais se envolver com coisa errada. Eu continuo buscando, vou continuar vindo, porque Deus está trabalhando. Eu já estou vendo o trabalhar de Deus na minha casa. É só a benção. Pessoa continuar aqui vindo, buscando, tendo fé, Deus opera sim. Muito milagre, muita diferença.
10: A minha benção, irmã, a minha que mora encostada na minha casa. E ela foi para o norte, veio de lá, os parentes dela moram no norte. E ela veio de lá e me contou que tinha 2 rapazes lá, filho da tia dela, que bebe muito, usava droga. E eu peguei e falei, dá o nome dele, se fala para ela mandar 2 camisetas de lá, 2 roupas, muda de roupa, que eu vou levar lá na igreja Deus é Santo para orar. Daí eu peguei e dei para o pastor orar, ele falou, você vai ter novidade, Deus vai honrar a tua fé e vai alcançar esse rapaz, você vai ter novidade. Irmão, quando foi a semana passada, a Denise, que é a minha vizinha, me chamou do lado do muro da minha casa e falou, dona Elza, quero lhe contar, vem aqui, quero lhe falar uma bênção que o meu irmão veio e me contou o que está acontecendo lá. Eu fui, ela falou para mim, os rapazes já não bebem mais nada, não, foi liberto da bebida, da droga, diz que não vai mais beber, Deus já fez a obra lá, pode testemunhar lá na sua igreja. Então daí ela, até eu convidei ela, falou que vai vir ela aqui um dia comigo para agradecer.
11: Eu estarei na Deus é Santo, porque Ele tem cuidado de mim.

os 10 sinais de quem está perdendo a salvação. Primeiro, não tem prazer de falar com Deus. Existem pessoas que se desculpam de falta de tempo, cansaço e de que Deus sabe do que elas precisam, deixando assim de expressar a sua dependência nele. Segundo, não tem prazer de conhecer a vontade de Deus. As pessoas que deixam de ler a Bíblia automaticamente deixam de ouvir a voz de Deus. Desta forma, ficam sem saber qual é a sua vontade nas suas vidas, pois a Bíblia é a fonte e é nela que está expressa a vontade de Deus para nós. Terceira, tem medo da morte. Teme o destino de sua alma, pois não tem a certeza da vida eterna. Quarto, tem medo que o Senhor Jesus volte e não seja arrebatado. Teme a vinda do Senhor Jesus porque sabe que a forma de vida que está a ter não se dá o direito de ser arrebatado. Quinto, valoriza as coisas materiais mais que as espirituais. Perde a visão da salvação, dando mais valor, priorizando as coisas materiais, deixando a espiritual, que é a principal, como secundária. Sexto, preocupa-se em agradar mais as pessoas do que a Deus. Preocupa-se mais no que as pessoas pensam e esperam ao seu respeito do que Deus pensa e espera dela. Sétimo, não tem temor, por isso mente, guarda mágoa, inveja, julga, desobedece, rebela, pois o temor não representa medo, mas sim um profundo respeito. Quando a pessoa se rebela, na verdade, ela quer impor a sua vontade. Oitavo, não se concentra no louvor, na oração ou na adoração. A pessoa facilmente se distrai, abrindo os olhos, pensando em outros assuntos e acaba por ficar vazia. Ela ora, louva e adora, mas é como se não estivesse ali. Seus pensamentos são outros. Nono, não tem alegria na salvação. A pessoa que é salva resplandece. Alegria é feliz, seja qual for a situação que esteja a passar. Pois esta alegria é espontânea. Ela se sente segura, com paz e não é acomodada. Décimo, ela acha que a pregação nunca é para ela e sim para os outros. Mas Cristo sempre está a renovar-nos para aprendermos a ter uma mente, coração e espírito. Saia do comodismo da sua casa e venha confrontar o mal na igreja, peitos. Mas Cristo sempre está a renovar-nos para aprendermos a ter uma mente, coração e espírito. Saia do

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Ô irmão, nós vamos agora fazer uma oração. Será que a senhora tem fé? Será que o senhor tem fé agora de dobrar os seus joelhos junto comigo? E nós vamos orar para Deus curar essa tiroide. Ao terminar a oração, essa tiroide já desapareceu. Você não crê? Você vai ver hoje. Você vai ver agora. Essa tiroide vai sumir agora. Essa diabetes, o colesterol, essa infecção urinária, essa inflamação interna, esse inchaço que você tem. Olha comigo agora. Faça a prova. Faça a prova agora. Você que tem um assunto aí que só Deus para resolver. Coloque isso na mão de Deus agora. E você vai ver Deus agir. Oremos então. Oremos então. Olha que você vai ver a resposta. Senhor nosso Deus. Senhor nosso Pai. Ó Deus. Em nome de Jesus. Ó Deus, em nome de Jesus. Senhor, perdoa meus pecados. Meu Deus, perdoa, meu Deus, os pecados de cada um de nós. Meu Deus, nos lava no teu sangue. Nos purifica no teu sangue, meu Deus. Meu Deus, nos purifica no sangue precioso de nosso Senhor Jesus. Ó, meu Deus. Ó, meu Deus e meu Pai. Olha o tanto de gente que está orando conosco agora. Deus, olha o tanto de pessoas que agora estão orando, estão clamando, pedindo misericórdia, pedindo compaixão e piedade. Senhor, ah, meu Deus, tem misericórdia. Meu Deus, tem misericórdia, Senhor, perdoai nossos pecados, nossas fraquezas, nossas falhas, nossos erros. Oh, meu Deus, esta pessoa que um dia ela pecou, ela errou, cometeu um pecado, um erro tão grave, e que ela já foi até perdoada pelo Senhor, ela se arrependeu, ela já confessou, já arrependeu, só que do outro lado tem alguém acusando, tem alguém que nunca esquece, que nunca deixa de lançar em rosto. Ó Deus, aquilo que o Senhor já perdoou, aquilo que o Senhor já esqueceu, já não lembra mais do passado, mas alguém continue aproveitando para poder humilhar a pessoa, deixar a pessoa confusa, triste, abatida. É uma maneira de vingar da pessoa, de humilhar a pessoa. Ó, meu Deus, ó, meu Deus e meu Pai, meu Deus, o Senhor sabe como trabalhar em cima de assuntos como este. Meu Deus, eu quero apresentar nas suas mãos irmãos, irmãs que agora estão sofrendo, estão padecendo, tão tristes, angustiadas, vazias, desanimadas. Meu Deus, tem tanta gente agora, tantas pessoas que estão passando estreito, passando necessidade, passando prova, passando por humilhação. Ó Deus, ó Deus e Pai, ó meu Senhor da glória, ó meu Senhor Jesus, meu Deus, tem misericórdia, meu Deus, faça alguma coisa por essa pessoa,
faz alguma coisa por esse casal que está enfrentando batalha, enfrentando tribulação, dificuldade, luta, o inimigo falando para eles que o caminho deles é a separação, o caminho deles é o divórcio. Deus, repreende esse demônio. Deus, repreende esse espírito mau. Deus, repreende essa perturbação, essa força maligna, essa força diabólica, essa força que foi mandada para destruir esse casamento. Meu Deus, em nome de Jesus, Pai, em nome do Senhor Jesus, meu Deus, levanta, Senhor, esse casal, une esse casal, Senhor, essa pessoa que está afastada, está parada, está desviada do Evangelho, ela quer voltar, mas não tem força, ela não tem aquela reação que tinha antes. Ó Deus, Senhor, quantas pessoas, meu Deus, que precisa de uma força espiritual, de uma força divina no seu coração, para vencer a batalha, para vencer a guerra interna, a guerra interior, a guerra na alma, nos pensamentos, nas decisões. Senhor da glória, quantas pessoas que precisam, meu Deus, de uma libertação por causa do temperamento explosivo, e esse temperamento tem causado o sofrimento dessa pessoa no trabalho, na igreja, na sociedade. Senhor, liberta essa pessoa, que às vezes ela tem pedido para Deus mudar o coração, mudar a mentalidade dela. Senhor, mudar o estado de nervo. Oh, meu Senhor, oh, meu Deus do céu, Senhor, liberta essa vida, meu Deus, que a mente dela não ajuda. Meu Deus, essa pessoa esquecida, que ela sente a mente fraca, retardada, a mente dela não ajuda, e por causa disto, ela sofre, ela faz alguém sofrer. Oh, meu Deus, por causa da deficiência no cérebro, na memória. Oh, Deus, oh, Jesus querido e santo, quantas pessoas que precisam, meu Deus, de uma libertação por causa de uma inquietação, e essa inquietação não deixa a pessoa parar com nada. Tudo que ela compra, ela vende, ou ela dá, ou ela empresta, de qualquer maneira, e ela perde. Sempre foi o ponto fraco, sempre foi o erro da vida dela. Não tem nada, porque nunca conseguiu parar com nada. Ó meu Deus do céu, Senhor, essa pessoa que trabalha, luta para adquirir as coisas com sacrifício, e quando ela adquire, ela vende, ela joga fora a preço de banana. Senhor, liberta esta vida, meu Deus, em nome do Senhor Jesus. Liberta, Senhor, liberta, meu Deus, liberta, meu Deus, liberta, Senhor, em nome de Jesus, em nome de Jesus, Pai. Oh, meu Deus, liberta, Senhor, liberta, Senhor. Oh, meu Pai, liberta, meu Deus, no nome de Jesus, Pai. Senhor, aquela pessoa que no mundo a fraqueza dela era a vaidade, ela sempre foi uma pessoa cheia de vaidade, de concupiscência, de lascívia. Ó Deus, ó Espírito Santo, e ela não consegue libertar das vaidades, dos exageros. Senhor, liberta, meu Deus, essa pessoa que não foi liberta ainda da vaidade. Senhor, liberta essa pessoa da luxúria, essa pessoa que sempre andou na luxúria,
aquele espírito maligno, aquele espírito da Jezabel, aquele espírito que ele perturba as pessoas. Senhor, liberta, meu Deus, liberta, Senhor, com o sangue de Jesus, ó Deus e Pai, liberta, meu Pai, essa pessoa da vaidade, do mundanismo, das modas, ó meu Deus, essa pessoa que não se conforma, se vestir, se comportar, se trajar como um cristão, ela ainda quer viver como uma pessoa do mundo, trajar como uma pessoa do mundo, não houve um novo nascimento. Senhor, liberta, meu Deus, liberta, meu Pai, em nome de Jesus. Essa pessoa, meu Deus, lá no mundo, ela brigava, meu Deus, o fraco dela era brigar, era bater, era apanhar, aquela pessoa que não levava desaforo para sua casa, do estupim curto, aquela pessoa, como já falei, nervosa, agressiva, que não sabe suportar, que não sabe perdoar, que não sabe se humilhar, mesmo no erro. Ó, meu Deus, liberta essa pessoa, liberta, meu Deus, em nome de Jesus, liberta, meu Deus, em nome de Jesus, aquela pessoa que no mundo, o fraco dela, ela falar tudo que vinha, ela falava, não tinha um controle nos lábios, na língua, aquela pessoa que gostava de uma fofoca, de uma mentira, meu Deus, de falar tudo que via e o que não via, ó meu Deus do céu, e ainda hoje continua assim, ó Deus, falando, falando, ó Senhor, liberta, Deus, pois o Filho vos libertar, verdadeiramente sereis livre, meu Pai, liberta a pessoa, meu Deus, das músicas profanas, da novela, dos programas da televisão, os programas do rádio, aquilo, meu Deus, que é pecado, meu Deus, liberta, Senhor, liberta, meu Deus, em nome de Jesus, Pai, com sangue precioso, com sangue vivo de Jesus Cristo, ó Deus, aquela pessoa lá no mundo que não parava em igreja nenhuma, lá no mundo ela não parava, quer dizer, em trabalho nenhum, em empresa nenhuma, em serviço nenhum, e agora ela continua, meu Deus, não parando em nenhuma igreja, ela não para em nenhuma igreja, ela fica hoje aqui, amanhã ali, depois lá, e hoje na igreja, depois no mundo, desviado, afastado, ó Deus, aquela inquietação maligna, aquela inquietação satânica, que não deixa a pessoa se firmar no ministério, como obreiro, como pregador, como membro da igreja, qualquer coisinha ele sai, volta, sai, vai para outra igreja e também não para lá, ó meu Senhor, liberta, liberta, meu Deus, liberta, meu Pai, em nome de Jesus, Senhor, aquela pessoa que no mundo, ela viveu sempre tomando remédios, nos medicamentos fortes, meu Deus, ela viciou tomar remédio, meu Senhor, ela era uma pessoa viciada, às vezes não sentia nada, mas o corpo, o organismo, a mente dela era acostumada a tomar tantos medicamentos que hoje ela está na igreja, mas ela não confia no poder da cura divina, ela continua tomando os remédios, mesmo sem necessidade, não foi liberta, não foi transformada, ela vive tomando remédio, remédio após remédio, e cada dia mais debilitada, mais fraca, ó Deus, liberta, Senhor, liberta, meu Deus, com o sangue de Jesus, Pai, aquela pessoa que no mundo, ela vivia nas macumbas, ela vivia nos terreiros, ela vivia, Senhor, oferecendo
velas, oferenda aos demônios, aos espíritos, aos enxus, aos caboclos, aos orixás, aos preto velho. Senhor, aquela pessoa cheia de superstição, ah, meu Senhor, cheia, Senhor, daqueles pensamentos malignos, aqueles pensamentos diabólicos, ela ouvia vozes, ela ouvia e via vultos, e hoje está na igreja, mas não conseguiu libertar, meu Senhor. Ó, meu Deus, liberta, Senhor, liberta, meu Pai, com sangue precioso de Jesus Cristo, o Salvador, meu Deus. Aquela pessoa que no mundo o fraco dela é de comprar e não pagar, era os negócios mal feitos, ó, meu Deus, era negócio cheio de erro, meu Deus. Aquela pessoa que não honrava os seus compromissos e hoje continua do mesmo jeito, a igreja, ela não é fiel, ela não cumpre os seus compromissos, ela não dá o dízimo, ela não concorda com o dízimo nem com as ofertas, e não concorda em pagar as suas contas em dia, Senhor. O nome no CEPROC, no Serasa, protesto, ó Deus, liberta, liberta, Senhor, liberta, meu Jesus, liberta, meu Deus, liberta as almas, liberta as almas, liberta as almas, Senhor. Ó Deus, quanta gente que no mundo, tudo que ela via, ela queria comprar, tudo que ela via pela frente, ela queria comprar, ela não importava se tinha dinheiro ou não tinha, se podia pagar ou não podia, meu Deus. E hoje, ela está do mesmo jeito, não mudou a vida dela, ela mudou, meu Deus, ela continua fazendo negócio mal feito, comprando e não pagando, cheio de dívida. Seu liberta, liberta, meu Deus, liberta, meu Pai, liberta, meu Divino Espírito Santo, aquela pessoa que a fraqueza dela, meu Deus, ó Senhor, é ver alguém do sexo oposto. Ela vivia no mundo do pecado, no mundo da orgia, no mundo do engano, no mundo do pecado, e aquele espírito mal continua ainda inquietando a sua mente, seus olhos, seus ouvidos. Ó Deus, aquela vida cheia de desconfiança, aquela vida, meu Deus, cheia de ciúmes, aquela vida, Senhor, cheia de olhares atravessados, olhares maliciosos, meu Deus, liberta, liberta, Senhor, liberta, meu Deus, em nome de Jesus, Pai. Ó, meu Senhor da glória, meu Deus do céu, tenha misericórdia, tenha compaixão, os palavrões, meu Deus, tenha misericórdia, as chocarrices, os palavrões, os dizeres malignos, chocante, ó Senhor, liberta-nos com o sangue de Jesus, liberta-nos, meu Deus, o teu povo, no nome de Jesus, Pai. Ó Deus do céu, ó Deus da glória, queima agora os demônios, queima agora os espíritos, as macumbas, queima agora toda a força maligna que tem perturbado essa vida. Senhor, liberta agora, meu Deus, liberta agora, meu Pai, liberta agora, meu Deus, liberta, Senhor, liberta, Senhor, liberta essa pessoa, liberta, Senhor, do roubo, liberta a mentira, do engano, liberta, meu Deus, liberta, Senhor, com sangue de Cristo, liberta, Senhor, com sangue de Cristo, com sangue precioso de nosso Senhor Jesus. Ó, meu Deus do céu, liberta agora, Pai, liberta, Senhor, esta vida que está orando conosco. Passa o teu sangue, passa o teu poder na mente dela e transforma, meu Deus, e ajuda a vencer essa pessoa. Seja uma pessoa forte, vencedora, uma pessoa vigilante, uma pessoa temperada,
uma pessoa mudada, meu Deus, uma pessoa ungida, Senhor da glória, Espírito Santo da verdade, apoderai dos nossos corações, apoderai das nossas vidas, meu Deus, dai-nos vitória, dai-nos força, dai-nos graça, meu Deus, ó Jesus, ó Espírito Santo, fortalece a nossa mente, fortalece o nosso entendimento, fortalece o nosso coração, meu Deus, fortalece, meu Pai, tenha misericórdia, meu Deus, tenha compaixão, Senhor, abra as portas, meu Deus, salvando, perdoando, transformando, curando e abençoando, no nome do Pai, do Filho e do Espírito Santo de Deus. Amém, Senhor, amém.

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0: O mundo tem seus atrativos. Mostra o seu brilho enganoso e seduz, traz momentos bons e faz as pessoas ficarem distraídas, sem perceber o que pode acontecer a qualquer momento. A morte, ela não escolhe hora e nem lugar, não avisa e nem se importa, simplesmente acontece. O mundo engana e a morte surpreende. O corpo desce à sepultura e a alma. Quando uma pessoa morre, muitos dizem, ela descansou, mas será? Quem diz isso acredita na existência do inferno? Antes que se quebre a cadeia de prata, e se despedace o copo de ouro, e se despedace o cântaro junto à fonte, e se despedace a roda junto ao poço, e o pó volte à terra, como era o espírito, volte a Deus o que é seu. Eclesiastes capítulo 12, versículos 6 e 7. 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

0: Oh, graças a Deus, a paz do Senhor e Salvador Jesus Cristo, povo de Deus, povo da fé, o presbítero Raimundo, que é você que cumprimenta neste exato momento. Aqui estamos ao vivo dentro do programa Vencendo pela Fé da Igreja Pentecostal dos Assam. E eu quero chamar a atenção do povo de Deus, atenção, atenção, povo de Deus da grande Curitiba, atenção, atenção, povo de Deus da grande Curitiba, região metropolitana de Curitiba, é neste domingo, daqui a pouco, hein, às 15 horas, em nossa sede nacional, isso mesmo, às 15 horas, onde nós estaremos em mais um grande culto deste domingo, culto da família, onde Deus tem operado milagres e maravilhas, onde Deus tem operado prodígios em nossa vida, aqui em nossa sede nacional das Igrejas Pentecostal do Zé Santo. Avenida Marechal Floriano Peixoto, 6711, o endereço do seu milagre, da sua vitória. Nós estamos localizados aqui a 150 metros do terminal de ônibus do Vila Aue e a 60 metros da Praça da Passarela, quase em frente ao tubo da Passarela, é a Igreja Pentecostal do Zé Santo, uma igreja de fé, de milagre, onde Deus tem operado maravilhas na vida do povo de Deus. E neste domingo, culto da família, isso mesmo, venha buscar a sua vitória, venha buscar pela sua família. E às 19 horas, aqui mesmo, em nossa sede nacional, mais um grande culto, onde Deus vai operar milagres, maravilhas na vida do povo de Deus. E eu tenho certeza que você vai receber o seu milagre, receber a sua vitória. Estacionamento na rua José Peixoto de Lacerda Venec, número 119, nos fundos da Igreja Pentecostal do Zé Santo. Você vai entrar pela porta de número 2 para cultuar a Deus e receber as bênçãos do Senhor. Nós estamos aqui em nosso estúdio também, o cooperador Cristão Garcias, diretamente de Goiás, para aqui nossa sede nacional, que vai dar sua palavra aqui, fazendo convite ao povo de Deus para esta tarde e esta noite em nossa sede nacional. Cooperador Cristão Garcia.
1: Presbítero Raimundo, povo de Deus, povo da fé, paz do Senhor Jesus. Nós estamos aqui neste momento para trazer os avisos da obra de Deus. Domingo é o dia do grande clamor em pró da tua família. Eu quero te perguntar, irmão, irmã que está nos ouvindo, está nos acompanhando aqui agora, você ama a sua família? Você ama a sua casa? Você tem o cuidado dos seus, da sua própria casa? Por que eu te pergunto isso? Para você vir até a Igreja Pentecostal Deus é Santo, quem ama a família, além de batalhar dia após dia no lar, dia após dia trabalhando de forma material para trazer o sustento para o lar, para a família, ele, ela também luta, batalha, se esforça de forma espiritual para o bem da sua família. E é dessa forma, dessa maneira, que eu estou aqui te convocando para você estar aqui conosco, você de forma espiritual, batalhar, se esforçar, trabalhar. Como? Orando, ouvindo a palavra, Deus trazendo direção para a sua vida, para a sua família, Deus, através das orações, repreendendo todo o mal que opera na família, toda macumba, toda seta dos infernos que vem contra a sua família. Eu creio que nessa tarde, nessa noite de domingo, nosso Deus, ele vai repreender, ele vai colocar as mãos poderosas, o milagre vai acontecer. Qual que é o alvo de Satanás? Qual que foi sempre o maior alvo, se não é a família? Eu vejo desde o princípio da Bíblia, Caim e Abel. Eu olho mais para frente, eu vejo Jacó e Isaú, havendo divisões, havendo contenda, entre os próprios irmãos. E mais na frente, eu ainda vejo José junto com seus irmãos. Olha como aquela família se tornou uma família desestruturada. Será que aquilo lá não foi algo espiritual, irmão? Será que isso não foi algo espiritual, minha irmã? É isso que eu quero que você venha pensar, refletir neste momento aqui agora. Talvez você está batalhando, se esforçando, mas está esquecendo o principal, que é você orar em prol da sua família. Endereço, Avenida Marechal Floriano Peixoto, número 6711. Venha para cá, às 7 horas da noite. É o endereço, é o horário da sua bênção. É o horário do seu milagre para a sua família. Venha estar conosco para você receber a bênção de Deus, o livramento das mãos do nosso Senhor e Salvador Jesus Cristo. Presbítero Raimundo, creio que tem muitas pessoas que estão perdidas, atônicos, não sabendo a direção correta para a vida, não sabendo o que fazer, como agir. E eu creio, presbítero Raimundo, que a melhor escolha é eles, elas estarem na presença de Deus neste domingo. Nada pode impedir de você estar aqui, e nada vai impedir, em nome de Jesus Cristo de Nazaré. Presbítero Raimundo, eu creio que muitas pessoas vão ser alcançadas, vão ser edificadas nessa noite de domingo, presbítero Raimundo.
0: Com toda certeza, cooperador Cristian, povo de Deus, povo da fé, eu tenho a plena certeza que o Senhor e Salvador Jesus Cristo estará de braços abertos para recepcionar o povo de Deus de nesta noite de domingo da família aqui em nossa sede nacional. Eu tenho certeza que Deus vai operar milagres e maravilhas. Nós tivemos um culto aqui no nosso Salão 2 desta manhã, onde Deus operou milagres e maravilhas, revelou através do Espírito Santo, e nessa tarde Deus vai revelar o oculto, o profundo, o escondido, e abençoar o seu lar, a sua casa, a sua família. Você que está passando por problemas na família, você que está passando por dificuldade, você que está passando por problemas financeiros, olha, vem orar conosco, vem estar conosco, vem clamar a Deus, vem buscar a Deus. Não te preocupa não com essas coisas, busca em primeiro lugar o reino de Deus e a sua justiça, e o Senhor vos acrescentará as coisas necessárias, como está escrito na palavra do Senhor. Então, eu quero te fazer esse convite, esteja conosco, e às 7 da noite deste domingo, e Deus vai operar milagres na sua família, em nome de Jesus. Avenida Marechal Floriano Peixoto, 6711, é o endereço do seu milagre. Nós vamos ficar com testemunho e hinos aqui através dessa programação, e você vai estar conosco às 15 horas e às 19 horas deste domingo para receber o seu milagre em nome de Jesus.
2: A minha bênção é do meu neto, eu lhe bebi há 10 anos. E eu fui em todas as igrejas para ver se ele sarava, eu já estava desacorçoado, não tinha mais jeito. E ele implicava comigo e tudo, estava feito um bicho assim, sabe? E daí eu vim aqui, o pastor falou que ele ia parar de beber. Agora ele parou, sem mais, ele parou e limpou. Dá a impressão que saiu uma coisa feia dele, que ele tá com o cabelo alto. Assim. Nossa, tá lindo agora. Tá muito bonito, mudou tudo. Tá outra pessoa, tá lindo ele. Ele tava feito um bicho, assim, uma coisa horrível. Agora não, agora tá muito bonito e eu agradeço a Deus. Jesus fez a obra, libertou, graças a Deus.
3: Meu irmão aqui, ele ia ser mandado embora do serviço, né? Ele afastou do serviço por bebida. Daí ele ficou uma semana em casa. Agora eles mandaram chamar ele de volta, que não vai mais mandar ele embora. Não vai mais. Chamou ele de volta porque eu estou fazendo a campanha por ele. Crença de Deus. Chamou ele de volta ontem. Chamou ele de volta para trabalhar.
4: Foi o domingo retrasado, 3 sobrinhos e 1 primo. Estavam na casa de um irmão meu, né? Daí à noite estavam vindo, apesar que estavam, né? Tinham bebido. E quando foi ali perto do Ceasa, Daí eles estavam vindo, né? E aconteceu que um carro bateu no outro, era para ter o carro ter capotado e caído lá embaixo na ponte, mas não caiu porque Deus colocou as mãos e segurou. Isso apenas estragou o carro com eles, não aconteceu nada.
5: O testemunho que eu tenho, que fazia 2 semanas que eu estava doente, quase morri também, não sabia o que, que eu tinha. Já tive depressão, né? Voltou a depressão, que eu tinha sarado, voltou de novo. Daí eu escutei o programa de rádio, pelo programa, o pastor que estava fazendo o programa falou assim, tudo que eu tinha, se você está com esse problema assim, assim, vá amanhã, que Deus ia garantir a vitória. Né? Daí eu vim, daí graças a Deus deu certo, que encontrei com a Maracema, viemos junto. Daí ela testemunha, os irmãos que estavam aqui viram que o homem de Deus que estava aqui foi usado, falou tudo, que era uma obra de macumbaria, que tinha enterrado o meu nome no cemitério. E, graças a Deus, para a honra e glória de Jesus, hoje que eu estou bem, eu agradeço a Deus por esse um milagre que Deus fez na minha vida, que eu tava só na cama, não aguentava nem ficar em pé, com as pernas tremia, a cabeça dava tontura. Faz muito tempo, acho que faz mais de 10 anos, e sempre quando eu ficava nervosa, atacava.
6: Minha irmã foi curada.
5: Fui curada, pra honra e glória de Jesus, porque toda semana dava um problema, né, e eu já ficava mal. A pressão subia, agora até a pressão tá controlada, passei uma semana abençoada.
6: Oh, glória a Deus.
5: Agora vim continuar a campanha, em nome de Jesus, né, graças a Deus, recebi a cura aqui, em nome de Jesus.
6: Amém.
5: Agradeço a oportunidade.
7: Olha, são muitas bênçãos, só que tem 3 que eu tenho que contar, porque foi muito forte as bênçãos que eu recebi. Primeiro, eu tinha uma queda de cabelo que eu não sabia mais o que fazer. O cabelo caía, tomava remédio, tudo que me ensinavam fazia, passava do cabelo, não adiantava nada. Vim aqui, o pastor revelou que pegaram meu cabelo e levaram na macumba para fazer uma macumba para me ficar careca. Daquele dia, meu cabelo parou de cair. Não caiu mais. A segunda, estava o pastor pregando aqui, falou que se alguém tivesse, uma pessoa tivesse um vício na família, que era para vir dobrar o joelho, que Deus estava libertando. E naquele momento, eu lembrei do meu irmão, que ele fumava muito, estava se acabando, não parava de fumar, estava com uma tosse feia já, emagrecendo. E faz 2 meses aí que ele parou de fumar, largou, não pegou mais o cigarro. Terceira, que era o pastor que estava pregando, que disse que tinha 2 pessoas que estavam com um problema de enxaqueca, só que o meu caso era sinusite. Era sinusite crônica, só a cirurgia para resolver. E era trancado, não conseguia nem respirar direito. Daquele dia, parece que destrancou tudo, tô super bem.
8: Minha bênção na parte financeira. A minha filha, depois que eu vim nessa igreja, minha filha conseguiu carro zero, casa nova. E a porta maior, que ela queria ser bombeira. O sonho dela é ser bombeira. E não é que ela conseguiu? Bombeira, imagine. Minha filha é bombeira.
9: É Nelly. Ganhei uma benção bem grande esses dias atrás, na campanha que meu filho estava preso em Piraquara. Hoje ele está liberto, está solto, está na rua, em nome de Jesus. Os 2 filhos meus estão na rua e estão falando que agora não vão mais mexer com nada que não deve, vão trabalhar honestamente. É isso que eles dizem, que não vão mais se envolver com coisa errada. Eu continuo buscando, vou continuar vindo, porque Deus está trabalhando. Eu já estou vendo o trabalhar de Deus na minha casa. É só a benção. Pessoa continuar aqui vindo, buscando, tendo fé, Deus opera sim. Muito milagre, muita diferença.
10: A minha bênção, irmã, a minha que mora encostada na minha casa. E ela foi para o norte, veio de lá, os parentes dela moram no norte. Ela veio de lá e me contou que tinha 2 rapazes lá, filho da tia dela, que bebe muito, usava droga. E eu peguei e falei, dá o nome dele, se fala para ela mandar 2 camisetas de lá, 2 roupas, muda de roupa, que eu vou levar lá na igreja, Deus é Santo, para orar. Daí eu peguei e dei para o pastor orar, ele falou assim, vai ter novidade, Deus vai honrar a tua fé e vai alcançar esse rapaz, você vai ter novidade. Irmão, quando foi a semana passada, a Denise, que é a minha vizinha, me chamou do lado do muro da minha casa e falou, dona Elza, quero lhe contar, vem aqui, quero falar uma bênção que o meu irmão veio e me contou o que está acontecendo lá. Eu fui e ela falou para mim, os rapazes já não bebe mais nada, não, foi liberto da bebida, da droga, diz que não vai mais beber, Deus já fez a obra lá, pode testemunhar lá na sua igreja. Então daí ela, até eu convidei ela, falou que vai vir ela aqui um dia comigo para agradecer.
11: Estarei na Deus é Santo, porque Ele tem cuidado de mim.

0: 18:52.
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0: Dezoito horas e 52 minutos.

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0: graças a Deus, meus irmãos, minhas irmãs, eu estou aqui na cidade de Curitiba e nesta quarta-feira eu quero fazer uma convocação ao povo que me escuta através do aplicativo e do site da nossa igreja Deus é Santo, porque às 9 da manhã eu tenho uma palavra de Deus, uma palavra que vai te levantar. Você está muito desanimado. Você está muito desanimado, meu irmão. Minha irmã, você está muito desanimada. O inimigo quer te parar. O inimigo quer fazer você desistir. O inimigo quer fazer você não crer mais em Deus. Não crer nas promessas de Deus. Então, nesta quarta-feira, às 9 da manhã, às 3 da tarde e 7 da noite, nós aqui teremos início para uma campanha de prosperar, de crescer, de prosperar, de crescer na vida. Eu não acredito que Deus te colocou nessa terra para viver sofrendo, viver do pior, comer do pior. Não, eu creio que Deus, nosso Pai, te trouxe essa terra para você testemunhar, para você falar que Deus é Deus na sua vida. É Deus, dono do ouro da prata. Então, nesta quarta-feira, às 9 da manhã, às 3 da tarde e 7 da noite, em nome de Jesus, eu, pastor Messias, vou estar de manhã, às 9 e às 7 da noite. Pastor Jefferson vai estar à tarde, às 3 da tarde, mostrando, pelo poder de Deus, que Deus é grande, que Deus é o Senhor de todas as coisas, que tudo está nas mãos de Deus. Deus tem a chave, o domínio de tudo. Tudo é de Deus, tudo pertence a Deus. Nesta quarta-feira, às 9 da manhã, às 3 da tarde e 7 da noite, aqui na Igreja Pentecostal Deus é Santo, aqui na Avenida Marechal Floriano Peixoto, 6711, aqui no Auer. Você vai ver que esse desânimo, que essa amarração, está faltando o poder de Deus, está faltando a unção de Deus, está faltando uma palavra poderosa, uma palavra ungida, uma oração de quem crê, de quem confia no poder de Deus, de quem tem, pela bondade de Deus, intimidade com Deus, comunhão com Deus. Você vai ver a prosperidade, a fartura, a riqueza, o dom de Deus, o dom de Deus entrar na sua vida, o dom do crescimento, o dom da prosperidade, o dom da riqueza, o dom de comer do bom e do melhor, o dom de viver, e viver com fartura, e viver com alegria. 9 da manhã, 3 da tarde, 7 da noite, aqui nós estaremos mostrando a vocês, pelo poder de Deus, que tudo posso naquele que nos fortalece. Você pode, quando Deus está contigo. Do jeito que você está, você não pode. Do jeito que você está desanimado, desanimado, você não pode. Mas, se Deus entrar na sua vida, Ele vai entrar. Você vai ver que tudo vai mudar. Venha para cá. anima-te, encoraja-te, fortalece-te. O que você vai ouvir agora é prosperidade, é bênção de Deus, é bênção de prosperidade, é Deus com a igreja, Deus é Santo, é Deus com os obreiros da nossa igreja, Deus é Santo. Vamos ouvir para a glória de Deus.
1: Qual é o seu nome?
2: Maria. No início de dezembro, o pastor Darcy, esse santo homem de Deus, ele falou que eu ia receber uma benção, daí ainda deu até o tempo estipulado que eu ia receber uma benção, né? E eu estava querendo, irmão, uma cozinha nova. E a gente tem dinheiro, graças a Deus, mas meu esposo começou a dizer assim: a geladeira está perfeitinha, o fogão está perfeitinho, está tudo perfeito, para que tirar e colocar outro novo? Mas você sabe que a gente é vaidoso, né? Gosta de tudo bonitinho, né? Aí eu falei com ele assim: não, mas eu quero uma cozinha nova e tal. E ele ali duro, dizendo: não, para que jogar dinheiro fora? Para que jogar dinheiro fora? Ah, tá tudo perfeito, não vão jogar dinheiro fora, não. E acabou que eu recebi a minha bênção. Recebi a minha benção, tudo novinho, eu fui na loja escolher, eu escolhi tudo bonitinho, do jeito que eu quero. Meu esposo cedeu, ele é muito seguro, mas ele cedeu, sabe? Ele, conquistei ele e ele cedeu, e tá tudo bonitinho lá agora, e eu tô só agradecendo a Deus. Recebi a minha benção que eu queria.
3: O nome da irmã?
4: Dulcineia.
3: Irmã Dulcineia. Qual foi a bênção que a irmã recebeu de Jesus aqui na igreja de Deus é Santo?
4: Tantas que eu hoje vou ter que contar uma e depois vou contar nas outras. Eu morava numa kitnet e eu teria que me mudar, mas não sabia como. Uma casa, aluguei uma casa, mas não tinha móveis nenhum. Eu falei: o que eu vou fazer agora? Comprar todos os móveis, tá? Aí o meu parceiro estava comigo, comprou uma geladeira e eu só tinha isso. E de repente, uma pessoa assim que me conhecia, faleceu o tio dela, e deixou todos os móveis e doou tudo para mim. Máquina de lavar, tudo, sabe? E eu ajoelhei assim de madrugada e pedi a Deus. Falei: meu Deus, o que eu vou fazer? Eu não tenho nada. De repente, agora minha casa está mobiliada. E eu lembro que eu vim aqui e o pastor disse: você vai ganhar um presente de Deus. Isso é um presente de Deus.
3: Diga glória a Deus, igreja. Irmã Dulcineia, a irmã conta que a irmã morava numa casa sem móveis. Quem ouviu, diga glória a Deus. Ela alugou uma casa, mas não tinha móveis nenhum. Não tinha móveis nenhum. E ela vindo aqui, ela foi revelada que ela iria receber um presente de Deus. E Deus usou uma pessoa para dar a ela os móveis. Hoje a casa está imobiliada.
4: Verdade.
3: Foi um presente grande.
4: Foi um presente grande mesmo. E eu falei: não, eu tenho que ir lá. Hoje é meu dia de folga. Eu falei: não, hoje eu vou lá. Eu vou de qualquer jeito. E caminhando.
3: E a irmã não tinha condições nenhuma para comprar os móveis. E vindo aqui foi revelada por Jesus Cristo. E a casa hoje está cheia de móveis.
4: Ó, todos eu não tinha assim condições de comprar todos os móveis. Tinha que comprar aos poucos. Aí ganhei máquina de lavar. Olha, máquina de lavar que é cara. Fogão, com botijão cheio, tudo, armário de cozinha, cama, guarda-roupa, olha, outros móveis a mais, e eram móveis bons, de embuia, sabe? Olha, eu tô feliz com a minha casa, e eu ajoelho todos os dias e agradeço a Deus. E eu vim aqui, eu lembro que o pastor falou: você vai ter um presente de Deus.
5: Aqui na igreja, aqui, daí eu tinha perdido, eu perdi tudo completamente, né? Casa, família. Daí eu não acreditava que um dia podia ter a minha casa, né? Porque é tão difícil para comprar uma casa. Daí, daqui, passou 2 meses, agora ganhei a casa completa, feitinho. Já tô dentro, ganhei. Deus me deu. Ele falou para mim uma vez que eu vim aqui, ele falou: não desanime, minha irmã, que você vai ganhar a chave na tua mão. Abre a tua mão que eu vou colocar a chave. Eu abri e ele colocou a chave da casa na minha mão. Então agradeço a Deus. Sem nada, sem nada, não tinha nada, nada, nada.
1: Meu amado irmão, seu nome?
6: Marcos.
1: Irmão Marcos, qual foi a bênção?
6: A bênção foi que eu estava desempregado. O senhor falou que até a próxima quarta-feira eu ia estar empregado e não demorou 2 dias, consegui a bênção.
1: Conseguiu um emprego mesmo?
6: Consegui um
1: emprego. Deus me usou a profetizar a sua vitória.
6: Usou e foi coisa rápida.
1: E as pessoas que estão em casa agora te ouvindo, você acredita que o mesmo Deus que abençoou você, o abençoa também?
6: Com certeza, Deus vai abençoar.
1: Em nome de Jesus.
6: Em nome de Jesus.
1: É só vir para a igreja.
6: Só vir para a igreja e fazer a campanha.
1: Amém. Amém. Seu nome é?
6: Marcos.
1: Obrigado, meu irmão. Deus abençoe.
7: O que que Deus te deu nessa igreja depois que você está fazendo essa campanha aqui?
8: Prosperidade financeira. Minha empresa estava falida, mas falida. Depois que o pastor puxou minha orelha, pega firme. A empresa agora já está no lucro. Ainda tem algumas dívidas, estou negociando, estou acertando, mas saí de uma falência assim que não tinha mais o que fazer.
7: Milagrão.
8: Milagrão mesmo. 50 e poucos mil de dívida num banco, R$4.560.
7: Mil Jesus.
8: 3 mil de outro, R$1.400. Então Deus está abrindo as portas, está diminuindo as dívidas para que eu possa quitar.
7: Vale a pena fazer campanha aqui?
8: Vale muito a pena, muito. Segunda, quarta, sexta, sábado, domingo. Quanto puder vir, venha e faça campanha. Venha de manhã, à noite, porque Deus é fiel.
7: Tem gente escutando agora. O seu testemunho está sendo gravado. Manda um conselho para aquelas pessoas que estão lá te escutando no fundo do poço. Manda uma palavra de fé para aquelas vidas agora.
8: Irmãos, eu estive no fundo do poço. Eu achava que em casa eu conseguiria me levantar. É só na casa do Senhor. Venha para a casa do Senhor com as suas últimas forças. Venha, que aqui você consegue fortalecer a sua fé, ter forças para continuar e receber os milagres e as vitórias.
7: Tem muita gente aí desanimada, igual você falou agora, sem força. Não tem força para orar, para jejuar, para fazer uma campanha, para ir para a igreja. Tem ou não tem?
8: Muito. Inclusive eu estava nesse estado. E graças a Deus, um bom pastor cuida das suas ovelhas. Através de um puxão de orelha, volto a dizer novamente, eu retomei, vim pedindo forças, vim orando, jejuando, voltei, mas tem que estar aqui dentro. Lá na sua casa você não consegue. Tem que vir para a casa do Senhor, tem que fazer as campanhas. Se puder vir de manhã, à noite, todos os cultos, venha, porque Deus é fiel e você vai receber o que Deus tem para ti.
7: Mora onde?
8: Aqui no Prado Velho.
7: Seu nome?
8: Moacir.
7: Deus abençoe. Eita, Jesus maravilhoso.
1: O nome do irmão e o milagre.
9: Meu nome é Geraldo Custódio da Silva. O milagre é o seguinte: eu tinha um carro, inclusive já estava com mais um ano. Ele estava meio complicado para vender, por ser um carro meio fraco de ano. Mas aí, na quarta-feira passada, eu fiz um propósito com Deus. Falei, se eu vender esse carro aí desse ano, eu vou me dar meus testemunhos e vou dar uma oferta na casa do Senhor. Por incrível que apareça, parece uma brincadeira. Eu vendi pelo mesmo dólar que eu comprei um ano atrás, passei no bairro para tomar uma coca. Aí eu falei, você já vendeu o carro? Eu falei, ainda não. Quer vender para mim? Eu falei, eu perdi o carro, é para vender, eu compro e vendo o carro direto. Vendi o carro hoje para entregar hoje. Já está quase um ano para buscar, que eu varrei para poder vender de ser um carro meio fraco de ano, né? Mas eu reformei o carro, deixei o carro bem integrado e chamou a atenção do próprio dono que vendeu para mim.
1: Você vendeu o carro para o antigo dono?
9: Que eu comprei, eu vendi de novo. Com certeza, não tenho dúvida disso. E o outro testemunho também, um empréstimo que eu tinha feito também no Santo André. Foi semana passada, a mulher me ligou, reduzindo a dívida para menos prestação, ainda me devolveu mais R$1.200.
1: Milagre, hein? Então, logo em teu contato com o banco, como foi?
9: Digo que ia reduzir a minha dívida, que eu pagava 206 conto a prestação, que tinha descontado do meu benefício, caiu para 185, me devolveu mais R$1.200.
1: Devolveu para o mão R$1.200 e baixou também lá o valor da parcela.
10: 206% e 85%. É milagre de Deus. E bom, na campanha da quarta-feira, tá vendo Deus abençoar. Amém. É Deus abençoante.
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12: Simples homem. Eis um homem que nasceu e cresceu em uma humilde aldeia. Trabalhou como modesto carpinteiro até os 30 anos. Foi somente durante os 3 anos seguintes que pregou sua mensagem. 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Nunca exerceu qualquer cargo. Nunca teve um lar. 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Nunca frequentou uma universidade. Nunca a planta dos seus pés pisara uma grande cidade. Nunca fez alguma coisa que pudesse aparentar grandeza. 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

0: Jesus, olha que responsabilidade.
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4: 19:22.
5: Só a cruz era dele. Talvez você esteja passando por privações, necessidades e aflição e diga: por que passar por isso? Preste atenção. Jesus nasceu num estábulo emprestado, montou num jumento emprestado, multiplicou os pães e peixes num cesto emprestado, utilizou um local para evangelizar emprestado, promoveu um milagre num barco emprestado, foi sepultado em um túmulo emprestado. Só a cruz era dele. E foi assim para que saibamos que o nosso tesouro está no céu. Quem tem Jesus, tem tudo.

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2: 19:32.
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1: 19:38.
2: E eu quero avisar o povo de Deus que nesta quarta-feira uma poderosa campanha de milagres aqui na sede nacional das igrejas pentecostal Deus é Santo. Nesta quarta-feira, nos três horários, vamos ouvir os milagres que Deus faz na igreja Deus é Santo e tenha você a fé edificada.
3: Bom, meus irmãos e minhas irmãs, povo de Deus, nós estamos aqui com uma irmã que vai contar um grande milagre que ela recebeu de Deus aqui na igreja pentecostal Deus é Santo. Vamos agora falar com a irmã. O nome da irmã?
4: Sabrina.
3: Sabrina. Sabrina vai contar uma bênção muito grande. Sabrina, pode falar.
4: Então, eu fiz uma campanha no Pastor Darcy Messias através de um caminhão do meu esposo, que foi roubado há 6 anos atrás. E eu apresentei os papéis pro pastor, falei, olha, pastor, já vai fazer 6 anos que tá na justiça e nada de sair, nada de vir uma resposta, o caminhão voltar, tá travado, bloqueado e nada. E a justiça só adia, adia e nunca vem. Aí o pastor pegou e falou para mim fazer a campanha e o dízimo certinho. E disse que Deus não ia voltar com o caminhão que foi roubado, ele ia dar um novo. Então eu fiz a campanha, dei o dízimo. E na segunda campanha do dízimo que eu dei, o meu esposo conseguiu comprar um guincho zerado. E não foi o que foi roubado, Deus deu um novo para ele. E agora ele tá trabalhando, graças a Deus, com um guincho novo.
3: Do jeito que foi falado, do jeito que foi revelado, Deus vai dar um caminhão novo. Deus vai dar um guincho novo. E agora já está aqui a irmã contando. Demorou quanto tempo para Deus dar esse guincho?
4: Eu fiz a campanha 3 semanas. Na 4ª semana, o meu esposo já conseguiu.
3: Um mês.
4: Um mês.
3: Olha aí, irmãos. Olha aí, povo de Deus. Você que crê. Pode ser o que for, não importa. Pode ser o pior problema, a luta, doença, enfermidade, dívidas. Deus vai entrar com providência. O nome dele?
4: Mateus.
3: Seu nome?
4: Sabrina.
3: Manda um alô agora pro povo que tá te vendo.
4: Eu digo para as pessoas que estão olhando para ter fé, porque para Deus nada é impossível. Então, a gente estava 6 anos triste, na verdade, com a nossa vida bem abatida, meu esposo também, porque era uma ferramenta de trabalho dele que foi roubada. Só que eu confiei em Deus, entreguei nas mãos dele. O pastor também disse para mim continuar firme as campanhas e deu bem certo, como o pastor falou. Na 4ª semana, o caminhão dele novo. E agora ele está trabalhando de noite o caminhão, pela graça do Senhor Jesus Cristo.
3: Tá vendo? Você que foi roubado, você que foi lesado, você que tá aí diante de uma batalha, igual ela, o marido estava, agora tá aí a resposta. Deus prometeu que dá um caminhão de volta e Deus deu. Vocês moram onde?
4: No Sítio Cercado.
3: Obrigado. Deus abençoe. Tá aí Brasil, tá aí povo de Deus, tá aí o que Deus está fazendo aqui na quarta-feira na igreja pentecostal Deus é Santo, aqui em Curitiba, na Avenida Marechal Floriano Peixoto 6711.
2: O seu nome?
5: Salete.
2: Qual foi a bênção, Salete?
5: Eu tinha uma dívida no Itaú que pra mim eu não podia pagar. Não é muito, mas, né, para mim, meu marido também não estava podendo pagar. E essa dívida estava me incomodando muito. E eu entreguei nas mãos de Deus, né? Era 16 mil que eu devia, né? E daí foi pago a dívida com R$218.
2: Peraí, irmã, devia 16 mil?
5: É.
2: E foi pago quanto?
5: 218.
2: Quem ouviu, diga glória a Deus. Ela é dizimista desta igreja. Ofertante nesta obra, tinha uma dívida no banco de 16 mil reais.
5: 16 mil.
2: Dessa dívida pagou só 200 e quantos mesmo?
5: E 18 reais.
2: Milagre financeiro.
5: Milagre financeiro.
2: Amém. Meus amados irmãos, é tremendo o que Deus faz na igreja Deus é Santo. E é bom colocar os testemunhos, porque os testemunhos é a prova daquilo que nós falamos aqui. Porque às vezes... a gente fala, ó, irmãos, vem para a igreja, faça campanhas, Deus abençoar, devolva o dízimo, Deus abençoar. E tem aqueles que criticam, tem aqueles que falam que é mentira, que nunca vai acontecer nada, que é papo furado de pastor, que todo pastor enganador é mentiroso, que o pastor quer roubar o dinheiro do povo, não é assim? Que alguém fala, não é desse jeito? Então nós colocamos aqui os testemunhos para poder provar que aquilo que é falado aqui acontece. Que não tem enganação, não tem mentira, não tem rolo, não tem coisa errada, não. Graças a Deus. Graças a Deus, se alguém faz coisa errada, se alguém faz coisa errada, e se alguém não é nós, não é a igreja, Deus é santo. Deus tem guardado essa obra. Deus tem guardado o pastor Darcy Messias, a diretoria, os obreiros, as obreiras, esse ministério. Graças a Deus por isso. Deus tem feito coisas grandes aqui, irmãos. O povo tem vindo para cá, o povo tem visto a diferença. O povo tem sido abençoado. As portas têm sido abertas. Pessoas têm sido curadas por Jesus, transformadas pelo poder de Deus. E nesta quarta-feira, você que de Curitiba, região metropolitana, você que conhece alguém que de Curitiba, quem sabe, você é de outra cidade, cidade longe, né? Quem sabe você mora em outro estado, ou quem sabe até em outros países, mas você tem familiares aqui em Curitiba, tem conhecidos aqui em Curitiba, você pode incentivar essa pessoa a estar conosco nesta quarta-feira. Faça isso, incentive alguém, mande uma mensagem, convida alguém para estar presente nesta quarta-feira, aqui na sede da Igreja Deus é Santo em Curitiba, para iniciar a campanha da quarta-feira. Quarta-feira é campanha de prosperidade. E você acabou de ouvir o testemunho aí de uma irmã que o esposo comprou um caminhão novo. O esposo tinha tido um prejuízo, tinha roubado o caminhão dele, e ela veio na igreja depois disso. Veio na igreja fazer campanhas, passou a dizimar, e Deus usando o pastor Darcy Messias, que ele ia ter um caminhão novo, que não ia ser mais aquele caminhão que tinha sido roubado, mas que ele ia ter um caminhão novo. E do jeito que o homem de Deus falou, aconteceu. E a irmã contou a bênção dela para a glória de Jesus Cristo. E o segundo testemunho da irmã, que devia 16 mil reais para o banco e pagou apenas 218 reais. Você pensa bem? Você dever 16 mil reais para o banco, e desses 16 mil, paga apenas 218 reais. Isso aconteceu aqui na quarta-feira, na campanha da prosperidade, na sede da Igreja Deus é Santo. E nós estamos aqui te convidando para estar conosco nesta quarta-feira, para iniciar a campanha da prosperidade, que vai dar início mais uma campanha, mais uma oportunidade de bênçãos para o povo de Deus. Está conosco nos três horários: 9 horas da manhã, 3 horas da tarde, 7 horas da noite. Lembrando que às 3 da tarde eu vou estar com os irmãos. Às 3 da tarde, eu, presbítero Jefferson, vou estar com os irmãos às 3 da tarde, nessa quarta-feira. E às 9 da manhã e às 7 da noite, pastor Darcy Messias. Às 9 horas da manhã e às 7 da noite, pastor Darcy Messias. 3 da tarde, eu vou estar com os irmãos aqui na sede em Curitiba. E Deus vai abençoar. Tá certo? Vem pra cá, povo de Deus, em nome de Jesus.
1: Sonhei com Deus. Sonhei que Deus falou comigo dizendo: meu filho, eu estou aqui e sei o que pensas. E eu disse: então responde-me, Senhor, por que existem pessoas tão infelizes no mundo? Deus respondeu: se apressam em crescer e depois desejam ser crianças novamente. Perdem sua saúde para ganhar dinheiro, em seguida perdem o dinheiro para recuperar sua saúde. Pensam ansiosamente sobre o futuro e se esquecem de viver o presente, de tal forma que não vivem nem o presente nem o futuro. Vivem suas vidas como se nunca fossem morrer e morrem como se nunca tivessem vivido. Então perguntei: que lições de vida o Senhor quer que aprendam? E ele respondeu: que uma pessoa rica não é aquela que tem o máximo, mas sim a que precisa do mínimo. E que de nada vale o homem ganhar o mundo inteiro e perder a sua alma. E aprendam que eu estou aqui.

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1: 19 horas e 52 minutos.
2: O trem da vida. A vida é como uma viagem de trem. Quando nascemos, entramos nesse trem e nos deparamos com algumas pessoas que julgamos estarão sempre nessa viagem conosco. Infelizmente, em alguma estação elas descerão e nos deixarão órfãos de seu carinho, amizade e companhia, mas isso não impede que durante a viagem, pessoas que virão a ser especiais para nós embarquem. Assim é a viagem, cheia de sonhos, fantasias, esperas, despedidas. O grande mistério é que jamais saberemos em qual parada desceremos. Mas há esperança que em algum momento estaremos na estação principal e teremos a grande alegria de vê-los novamente. Façamos então com que a nossa viagem seja tranquila, que tenha valido a pena e que Deus tenha sido o condutor desse trem, para que quando chegar a hora de desembarcarmos, estejamos certos de que o caminho foi traçado por Ele. De vê-los novamente. Façamos então com que a nossa viagem seja tranquila, que tenha valido a pena e que Deus tenha sido o condutor desse trem, para que quando chegar a hora...

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1: 19 horas e 58 minutos.

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0: 20 horas e 6 minutos.
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2: 20:08.
3: Nós vamos ter uma campanha aqui em Curitiba, uma campanha que eu vejo Deus operar. Essa campanha eu faço ela há muitos anos, mas muitos anos mesmo. Essa campanha foi uma revelação que Deus me deu. Então, meus irmãos, eu tenho visto Deus pegar o homem, a mulher, da estaca zero, aquela pessoa que está falida, doente, aquela pessoa que está devendo que não pode pagar, aquela pessoa que carrega uma maldição, com dívidas. Tem gente que tem uma maldição com dívidas, que ela a vida toda foi pagar conta atrasada. Por que será? Há um demônio, há um espírito mau na vida dela, que não deixa ela ficar sem dever. Ela tem um vício de comprar fiado, comprar sem necessidade, só para ficar devendo, só para sujar o nome dela, tirar a paz da vida dela. Ela tem assim uma fraqueza, qualquer coisa que ela vê, ela quer comprar. Que aparecer pela frente, alguém ofereceu para ela, ela compra. Vai lá e vende para fulano de tal, vende para fulano, ele compra tudo, tudo que chegar lá ele compra. Nem que ele não vende, nem que ele não usa. Eu conheci um homem, não sei se ainda é vivo. Chegava na casa dele, no quintal dele, não tinha onde a gente pisar. Tinha um carreirinho assim, um caminhãozinho apertado, porque ele tinha tanta coisa velha, tanto troço velho, enferrujado, que ele ia comprando e colocando ali. A casa dele era um ferro velho, de coisa velha, mas ele não vendia, porque aquilo que ele comprava, ele não sabia vender. Ele amontoa lá, ia enferrujando, ia molhando, e o ferrugem ia comendo. Mas ele vivia numa situaçãozinha que só o sangue de Cristo, aquela catinga de coisa velha, aquele mau cheiro de coisa velha, de mofo na casa dele, de ferrugem. Ele andava enferrujado. Como é que é isso, pastor? Aquela roupa suja, aquele corpo sujo, aquele espírito sujeira da vida dele. Eu não sei se vocês estão me entendendo. Aquele sujo assim, aquela sujeira, aquele homem assim com cabelo mal penteado, a pele, não, a roupa dele, todo dia ele mexia com a mesma roupa. Então tem gente, meus irmãos, que carrega essa maldição. Então, eu conheço uma outra pessoa que ele, tudo que ele vê, ele quer comprar. Conheço ele, eu fui lá. Mas olha, assim, o pátio dele, a chácara dele, assim, ó, tem tanta coisa velha que você nem imagina. É ônibus velho, é trator velho, é caminhão velho, é caminhonete velha. Olha, vai falando que você nem imagina, coisa velha. Tudo coisa velha. E ele quer comprar tudo. Acumulador. Como é que é?
4: Acumulador.
3: Acumulador de coisas velhas. Meus irmãos, e ele numa depressão, numa angústia, numa tristeza, enrolado com dívidas, enrolado com maldição. Hoje, um funcionário machuca, amanhã outro morrendo, outro enfiou o braço lá, não sei de que lá, e quando viu, ele morreu, o outro machucou, e meu Deus do céu, é gente botando ele na justiça, é gente querendo aproveitar dele. Tem uma maldição naquela criatura, daqui a pouco ele queria se matar, que queria tirar a vida dele. Por quê? Porque vai acumulando, acumulando tristeza, angústia, vai acumulando tudo que não presta em cima da vida dele. Chega uma hora que a pessoa vai estourar, a pessoa vai se arrebentar. Então, irmãos, irmãs que me ouvem agora, essa campanha de amanhã é uma campanha de milagre, de libertação, de nós enfrentar o poder do mal, enfrentar os demônios, aqueles demônios tranca-rua, demônios em chul, aquela tranqueira que está aí, aquele demônio de lodo, de ferrugem, aquela pessoa falida, aquela pessoa angustiada, sem expectativa de nada. Oh, como é ruim quando a pessoa está devendo e não pode pagar, está devendo e não tem de onde tirar. Como é ruim isso. Vai acumulando dívida, vai acumulando e juro sobre juro, e cartão, e prestação, e boleto, e tudo vencido, e banco cobrando, e gente cobrando. E isso é vida? Isso é vida? Não é vida. Então, irmãos, irmãs, tem uma passagem na Bíblia que Jesus fala assim: se, pois, o Filho vos libertar, João capítulo 8, se, pois, o Filho, quem é esse Filho? Deus, Filho de Deus. Se, pois, o Filho vos libertar, verdadeiramente sereis livre, livre. Se a pessoa não tiver nas mãos de Deus, se a pessoa não tiver na presença de Deus, se a pessoa não estiver sendo abençoado por Deus, aí Satanás, ele entra e ele faz uma bagunça na pessoa, ele bagunça a pessoa. Se, pois, o Filho vos libertar, verdadeiramente sereis livres. João 8,36. Agora, para ele libertar, a pessoa tem que querer se livrar, tem que querer deixar Deus trabalhar na vida dele, trabalhar na vida dela. Porque se ela não ceder, se ela não aceitar o plano que Deus tem com ele, com ela, como é que Deus vai agir? Deus só vai entrar num lugar, numa casa, num coração, aonde é chamado. Deus, ele não é um invasor. Deus, ele não é um ladrão. Deus, ele é chamado, ele vem. Se ele não é chamado, ele não vem. Deus, ele só entra quando a gente permita, ou permitamos, ou permitimos que ele entra. Senão é sofrimento e gente falando que é crente. É isso que eu fico mais como é que eu posso falar? Mais pensativo. Como é que a pessoa é crente e vive numa vidinha desgraçada? Como é que a pessoa é crente e vive numa pindaíba? Não tem nem o que comer dentro de casa. Por quê? Porque está ali a presença do mal. E por que o mal está ali? E por que o demônio está ali? Porque ela chama pelo demônio. Não, ninguém aqui chama demônio, não, pastor. Com as suas atitudes, você chama o demônio. Com a sua permissão, você chama o demônio. Aí ele entra. E quando ele entra, ele deixa as marcas. Por isso que essa quarta-feira, eu quero convocar Curitiba, eu quero convocar o Brasil, eu quero convocar o povo para nós fazer essa campanha. Que campanha é esta? Como é o nome da campanha? E agora? Cadê que o Salatiel sabe? Como é o nome da campanha? Como é que é o nome da campanha? Deus proverá o meu milagre urgente. Deus proverá. E não, nós vamos agora ouvir testemunhos. O que nós vamos agora ouvir é pessoas contando bênção de Deus, milagre de Deus, depois que chegaram aqui na igreja, Deus é Santo. depois que passaram a fazer as campanhas conosco, olha o que elas vão contar agora, olha o que elas vão falar agora. Será que não é isso que está faltando na sua vida, na sua casa, na sua família? É deixar Deus entrar na sua casa, salvar a sua casa, libertar a sua casa. Vamos lá então.
2: Bom, meus irmãos e minhas irmãs, povo de Deus, nós estamos aqui com uma irmã que vai contar um grande milagre que ela recebeu de Deus aqui na igreja pentecostal Deus é Santo. Vamos agora falar com a irmã. O nome da irmã?
5: Sabrina.
2: Sabrina. Sabrina vai contar uma bênção muito grande. Sabrina, pode falar.
5: Então, eu fiz uma campanha no Pastor da Semicida através de um caminhão do meu esposo, que foi roubado há 6 anos atrás. E eu apresentei os papéis pro pastor, falei, olha, pastor, já vai fazer 6 anos que tá na justiça e nada de sair, nada de vir uma resposta, o caminhão voltar, tá travado, bloqueado e nada. E a justiça só adia, adia e nunca vem. Aí o pastor pegou e falou para mim fazer a campanha e o dízimo certinho. E disse que Deus não ia voltar com o caminhão que foi roubado, ele ia dar um novo. Então eu fiz a campanha, dei o dízimo. E na segunda campanha do dízimo que eu dei, o meu esposo conseguiu comprar um guincho zerado. E não foi o que foi roubado, Deus deu um novo para ele. E agora ele tá trabalhando, graças a Deus, com um guincho novo.
2: Do jeito que foi falado, do jeito que foi revelado, Deus vai dar um caminhão novo. Deus vai dar um guincho novo. E agora já tá aqui a irmã contando. Demorou quanto tempo para Deus dar esse guincho?
5: Eu fiz a campanha 3 semanas, na 4ª semana o meu esposo já conseguiu.
2: Um mês.
5: Um mês.
2: Olha aí, irmãos. Olha aí, povo de Deus, você que crê. Pode ser o que for, não importa. Pode ser o pior problema, a luta, doença, enfermidade, dívidas. Deus vai entrar com providência. O nome dele?
5: Mateus.
2: Seu nome?
5: Sabrina.
2: Manda um alô agora pro povo que tá te vendo.
5: Eu digo para as pessoas que estão olhando para ter fé, porque para Deus nada é impossível. Então a gente estava 6 anos triste, na verdade, com a nossa vida bem abatida, meu esposo também, porque era uma ferramenta de trabalho dele que foi roubada. Só que eu confiei em Deus, entreguei nas mãos dele. O pastor também disse para mim continuar firme as campanhas e deu bem certo, como o pastor falou. Na 4ª semana, o caminhão dele novo. E agora ele está trabalhando dia e noite o caminhão, pela graça do Senhor Jesus Cristo.
2: Tá vendo? Você que foi roubado, você que foi lesado, você que tá aí diante de uma batalha, igual ela, o marido estava, agora tá aí a resposta. Deus prometeu que dá o caminhão de volta e Deus deu. Vocês moram onde?
5: No Sítio Cercado.
2: Obrigado. Deus abençoe. Tá aí Brasil, tá aí povo de Deus, tá aí o que Deus está fazendo aqui na quarta-feira. Na igreja pentecostal Deus é Santo, aqui em Curitiba, na Avenida Marechal Floriano Peixoto, 6711. Irmãos que estão nos acompanhando, que estão nos assistindo, aqui está uma moça que duvidava que aparecia dinheiro na conta. A mãe dela, fazendo campanha aqui na nossa igreja Deus é Santo, e um dia Deus me deu uma revelação que apareceu um dinheiro na conta da mãe dela ou na conta dela. Ela falou, isso é mentira, isso não é verdade. E agora ela vai contar aqui, conta aí, o nome seu?
6: Tatiane. Isso tinha acontecido com a minha mãe. Eu falei, da onde que aparece dinheiro assim do nada? Alguém vai te dar, não aparece dinheiro do nada. E apareceu 3.150, né, na conta dela. Aí na semana retrasada o pastor estava pregando aqui tudo e fez o apelo pelas cadeiras. E eu não tinha dinheiro para... E eu até não levantei a mão na hora, né, porque eu não tinha como dar o dinheiro na cadeira para ajudar com uma cadeira. E aqui o pastor falou, eu lembro exatamente, pela minha fé vai aparecer dinheiro na conta, algum jeito. Se não aparecer, tudo bem, você não dá nada. Mas pela minha fé, vai aparecer dinheiro e você vai contribuir. E na hora eu pensei, pelo menos um pé da cadeira. Porque o pastor falou, um pé, dois pés, meio pé, a cadeira inteira, o que der. E daí eu fiquei ali meio triste. Falei, nossa, eu queria poder dar uma cadeira inteira, não meio pé. Mas se Deus me abençoar, pelo menos meio pé vai dar certo. E daí eu, né, recebi até meu pagamento, não tinha nem dado para pagar as contas. Eu falei, meu Deus do céu. Aí eu entrei numa conta poupança que eu nem tenho dinheiro, nada lá, não tinha nada. Então eu falei, ah, vou entrar aqui só para ver. Apareceu o valor de 3.400 e poucos reais na minha conta.
2: Quanto?
6: Não, 3.400
2: e poucos.
6: Uns quebradinhos.
2: Na sua conta?
6: Na minha conta. Até eu falei, na hora que eu olhei, falei, mãe, mãe, olha aqui. Fiquei, né, eufórica. Eu falei, olha aqui o que apareceu na minha conta. E foi revelado, o pastor falou na igreja que apareceu na conta.
7: As três árvores. Imaginemos três pequenas árvores que sonhavam que seriam depois de grandes. A primeira queria ser o baú mais precioso do mundo, cheio de tesouros. A segunda queria ser um grande navio para transportar reis e rainhas. A terceira árvore queria ficar no alto de uma montanha e crescer tanto que as pessoas, quando olhassem para ela, levantassem seus olhos e pensassem em Deus. Mas a primeira árvore acabou sendo transformada num coxo de animais coberto de feno. A segunda virou um simples barco de pesca, carregando pessoas e peixes todos os dias. E a terceira árvore, mesmo sonhando em ficar no alto de uma montanha, acabou cortada em grossas vigas e colocada de lado no depósito. Mas numa certa noite, uma jovem mulher colocou seu neném nascido naquele coxo de animais. E de repente, a primeira árvore percebeu que continha o maior tesouro do mundo. A segunda árvore, anos mais tarde, acabou transportando um homem que acabou dormindo no barco. Mas quando a tempestade quase afundou o pequeno barco, o homem levantou-se e disse ao mar revolto, sossega, e entendeu que estava carregando o rei dos céus e da terra. Tempos mais tarde, numa sexta-feira, a terceira árvore espantou-se quando suas vigas foram unidas em forma de cruz e um homem foi pregado nela, pois fora condenado à morte mesmo sendo inocente. Logo, sentiu-se horrível e cruel. Mas no domingo, o mundo vibrou de alegria e a terceira árvore entendeu que nela havia sido pregado um homem para a salvação da humanidade e que as pessoas se lembrariam de Deus e de seu Filho Jesus Cristo ao olharem para ela. O coração do homem pode fazer planos, mas a resposta certa vem do Senhor. Pense nisso.

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2: 20 horas e 31 minutos.
3: O túmulo de Jesus. Quando visitamos um cemitério, encontramos muitos túmulos e sepulturas, monumentos de mármore enfeitados e canteiros floridos. Muitos personagens históricos foram sepultados com honrarias e em belos monumentos, tendo seus nomes e feitos gravados em mármore ou esculpidos em bronze, mas sempre com a frase "Aqui jaz". O túmulo de Jesus é diferente de todos. Está vazio e aberto, pois o próprio anjo pronunciou: "Ele não está aqui, ressuscitou como havia dito", mostrando ao mundo a vitória do nosso Redentor. A ressurreição de Jesus é a garantia da nossa ressurreição.

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2: 20 horas e 38 minutos.
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0: 20h45.
1: Graças a Deus, meus irmãos, minhas irmãs, eu estou aqui na cidade de Curitiba e nesta quarta-feira eu quero fazer uma convocação ao povo que me escuta através do aplicativo e do site da nossa igreja Deus é Santo, porque às 9 da manhã, eu tenho uma palavra de Deus, uma palavra que vai te levantar. Você está muito desanimado. Você está muito desanimado, meu irmão. Minha irmã, você está muito desanimada. O inimigo quer te parar. O inimigo quer fazer você desistir. O inimigo quer fazer você não crer mais em Deus. Não crer nas promessas de Deus. Então, nesta quarta-feira, às 9 da manhã, às 3 da tarde e 7 da noite, nós aqui teremos início para uma campanha de prosperar, de crescer, de prosperar, de crescer na vida. Eu não acredito que Deus te colocou nessa terra para viver sofrendo, viver do pior, comer do pior. Não, eu creio que Deus, nosso Pai, te trouxe essa terra para você testemunhar, para você falar que Deus é Deus na sua vida. É Deus, dono do ouro da prata. Então, nesta quarta-feira, às 9 da manhã, às 3 da tarde e 7 da noite, em nome de Jesus, eu, pastor Messias, vou estar de manhã, às 9 e às 7 da noite. Pastor Jefferson vai estar à tarde, às 3 da tarde, mostrando, pelo poder de Deus, que Deus é grande, que Deus é o Senhor de todas as coisas, que tudo está nas mãos de Deus. Deus tem a chave, o domínio de tudo. Tudo é de Deus, tudo pertence a Deus. Nesta quarta-feira, às 9 da manhã, às 3 da tarde e 7 da noite, aqui na Igreja Pentecostal Deus é Santo, aqui na Avenida Marechal Floriano Peixoto, 6711, aqui no Auer, você vai ver que esse desânimo, que essa amarração, está faltando o poder de Deus, está faltando a unção de Deus, está faltando uma palavra poderosa, uma palavra ungida, uma oração de quem crê, de quem confia no poder de Deus, de quem tem, pela bondade de Deus, intimidade com Deus, comunhão com Deus. Você vai ver a prosperidade, a fartura, a riqueza, o dom de Deus, o dom de Deus entrar na sua vida, o dom do crescimento, o dom da prosperidade, o dom da riqueza, o dom de comer do bom e do melhor, o dom de viver, e viver com fartura, e viver com alegria. 9 da manhã, 3 da tarde, 7 da noite, aqui nós estaremos mostrando a vocês, pelo poder de Deus, que tudo posso naquele que nos fortalece. Você pode, você pode, quando Deus está contigo. Do jeito que você está, você não pode. Do jeito que você está desanimado, desanimado, você não pode. Mas se Deus entrar na sua vida, Ele vai entrar. Você vai ver que tudo vai mudar. Venha para cá. Anima-te. Encoraja-te. Fortalece-te. O que você vai ouvir agora é prosperidade. É bênção de Deus. É bênção de prosperidade. É Deus com a igreja, Deus é santo. É Deus com os obreiros da nossa igreja, Deus é santo. Vamos ouvir para a glória de Deus.
0: Qual é o seu nome?
2: Maria. No início de dezembro, o pastor Darcy, esse santo homem de Deus, ele falou que eu ia receber uma benção. Daí ainda deu até o tempo estipulado que eu ia receber uma benção, né? E eu estava querendo, irmão, uma cozinha nova. E a gente tem dinheiro, graças a Deus. Mas meu esposo começou a dizer assim: a geladeira está perfeitinha, o fogão está perfeitinho, está tudo perfeito, para que tirar e colocar outro novo? Mas você sabe que a gente é vaidoso, né? Gosta de tudo bonitinho, né? Aí eu falei com ele assim: não, mas eu quero uma cozinha nova e tal. E ele ali duro, dizendo: não, para que jogar dinheiro fora? Para que jogar dinheiro fora? Ah, tá tudo perfeito, não vão jogar dinheiro fora, não. E acabou que eu recebi a minha bênção. Recebi a minha benção, tudo novinho. Eu fui na loja escolher, eu escolhi tudo bonitinho, do jeito que eu quero. Meu esposo cedeu, ele é muito seguro, mas ele cedeu, sabe? Ele conquistei ele e ele cedeu, e está tudo bonitinho lá agora. E eu estou só agradecendo a Deus. Recebi a minha benção que eu queria.
3: O nome da irmã?
4: Dulcineia.
3: Irmã Dulcineia. Qual foi a bênção que a irmã recebeu de Jesus aqui na igreja de Deus é Santo?
4: Tantas que eu hoje vou ter que contar uma, depois vou contar nas outras. Eu morava numa kitnet e eu teria que me mudar, mas não sabia como. Uma casa, aluguei uma casa, mas não tinha móveis nenhum. Eu falei: o que eu vou fazer agora? Comprar todos os móveis, tá? Aí o meu parceiro que estava comigo comprou uma geladeira e eu só tinha isso. E de repente, uma pessoa assim que me conhecia, faleceu o tio dela, e deixou todos os móveis, ela doou tudo para mim. Máquina de lavar, tudo, sabe? E eu ajoelhei assim de madrugada e pedi a Deus. Falei: meu Deus, o que eu vou fazer? Eu não tenho nada. De repente, agora minha casa está mobiliada. E eu lembro que eu vim aqui e o pastor disse: você vai ganhar um presente de Deus. Isso é um presente de Deus.
3: Diga glória a Deus, igreja. Irmã Dulcineia, a irmã conta que a irmã morava numa casa sem móveis. Quem ouviu, diga glória a Deus. Ela alugou uma casa, mas não tinha móveis nenhum. Não tinha móveis nenhum. E ela vindo aqui, ela foi revelada que ela iria receber um presente de Deus. E Deus usou uma pessoa para dar a ela os móveis. Hoje a casa está imobiliada.
4: Verdade.
3: Foi um presente grande.
4: Foi um presente grande mesmo. E eu falei: não, eu tenho que ir lá. Hoje é meu dia de folga.
3: Presente de Deus. E Deus usou uma pessoa para dar a ela os móveis. Hoje a casa está imobiliada.
4: Verdade.